0: educação homologou diretrizes para o ensino do componente curricular na rede de educação básica.
1: O documento estabelece que o ensino deve ser organizado em 4 eixos: artes visuais, dança, música e teatro.
0: O anúncio dessas diretrizes ocorreu hoje e a repórter Thaís Antônio acompanhou tudo e traz os detalhes ao vivo para a
2: Diana. Boa noite, Luciano, e ouvintes da Voz do Brasil. De acordo com as novas diretrizes, o ensino de arte nas escolas deve aproximar os estudantes das diferentes formas de fazer e vivenciar a disciplina. E para isso ser feito, a arte deve ser dividida em 4 componentes curriculares: artes visuais, dança, música e teatro. O texto complementa a Base Nacional Comum Curricular, que estabelece os conhecimentos, competências e habilidades esperados dos estudantes ao longo da educação básica. Com isso, as escolas passam a ensinar conteúdos, métodos e processos de criação em arte como prática educativa e não apenas como atividade secundária ou recreativa. Outro destaque é a aproximação entre professores, artistas e mestres e mestras das culturas populares. A resolução reconhece a importância de incluir esses saberes no processo educativo por meio de um trabalho colaborativo com professores de artes visuais, dança, música e teatro, como explica o ministro da Educação, Leonardo Barchini.
3: Primeiro, a gente fortalece as 4 linguagens separadamente, elas obviamente atuam em conjunto, mas a gente fortalece cada uma das 4 linguagens: as artes visuais, a música, a dança e o teatro. E a gente reconhece que na formação de professores com essas diretrizes, também precisaremos ter habilitação em cada uma dessas especificidades, dessas 4 linguagens, teremos que ter formação específica. Então, isso eleva o ensino das artes a outro nível.
2: A resolução também define orientações para a organização do currículo, a distribuição dos professores, a estrutura física e pedagógica das escolas e os processos de avaliação. Todas essas medidas devem considerar princípios como equidade, acessibilidade, inclusão e justiça social. Mariana e Luciana, com vocês.
1: Obrigado pelas informações, Thaís Antônio.
0: A malária é caracterizada por febres altas, calafrios, tremores, dores de cabeça, podendo estar associada também a vômitos e náuseas.
1: Causada principalmente pela picada de mosquitos infectados, a maior parte de casos da doença estão no norte do país.
0: Mas no ano passado caiu o número de infectados pela malária, bem como de óbitos em função da doença.
4: A malária contaminou cerca de 118 mil pessoas no ano passado, 15% a menos do que em 2024. Os resultados foram apresentados nesta segunda-feira, durante um congresso da Sociedade Brasileira de Medicina Tropical. O número de mortes em função da doença também caiu, especialmente na região amazônica, que concentra o maior número de casos, como disse o ministro da Saúde, Alexandre Padilha.
5: 2025, nós tivemos uma redução de mais de 50% dos óbitos por malária, mais de 40% de redução de malária em terra indígena, mais de 40% de malária em áreas de assentamento rural, assentamentos na região amazônica brasileira, que é uma das duas regiões com maior incidência de casos de malária. E tivemos o menor número de internações por malária.
4: Em menor escala, a infecção pode ocorrer devido à transfusão sanguínea, compartilhamento de agulhas contaminadas ou da gestante para o bebê. Mas o principal modo de transmissão é pela picada de fêmeas infectadas do mosquito Anopheles, também conhecido como carapanã ou mosquito prego. De acordo com o presidente da Sociedade Brasileira de Medicina Tropical, Gustavo Romero.
6: Por isso, a gente tem, às vezes, muita dificuldade, né, de definir exatamente aquela população que efetivamente está em risco, né? Os mosquitos se mexem, né? E os mosquitos crescem com as variações climáticas, que é outro detalhe importante que a gente deve levar em consideração. E, muito frequentemente, populações que estão mais vulneráveis estão mais expostas à picada desses mosquitos. E por isso que a malária se transmite com tanta eficiência, né?
4: Se diagnosticada a tempo, a malária tem cura e o tratamento é eficaz. Após a confirmação da doença, o paciente recebe o tratamento gratuitamente em unidades do Sistema Único de Saúde, inclusive a tafenoquina, medicamento que previne novas manifestações da malária. Por ser administrado em dose única, ele impede que o paciente abandone o tratamento, como explica o infectologista Marcos Lacerda.
7: Comparando com as medicações que são tradicionalmente usadas para malária, que vão de 7 a 14 dias,

0: resulta num benefício muito grande para o paciente. É que as pessoas se tratam enquanto tem febre, geralmente 2, 3 dias, depois ela para de usar a medicação. E isso então faz com que as recaídas aconteçam. Praticamente metade dos casos que estão registrados hoje no Brasil são de recaídas. Então uma medicação que iniba a recaída é uma medicação altamente estratégica no controle da malária no país.
1: O medicamento está disponível tanto para pacientes maiores de 16 anos e com mais de 35 quilos, quanto para crianças a partir de 2 anos e com peso mínimo de 10 quilos. Reportagem Graziele Bezerra.
2: Entre junho e julho, foram confirmados 21 casos de sarampo no estado de São Paulo.
3: Neste fim de semana, o ministro da Saúde, Alexandre Padilha, esteve no estado, em Grajaú, acompanhando a vacinação contra a doença.
2: E comentou que o reforço na imunização visa prevenir a circulação e a transmissão do sarampo.
4: Em 2026, nós já temos aqui na cidade de São Paulo cerca de 20 casos também com relação de importados, são cepas que circularam nos Estados Unidos e no Canadá. E esse esforço é para manter esse bloqueio, para não permitir que aconteça em São Paulo em 2026, o que aconteceu em 2019, quando começou um surto assim e se propagou para ter 20 mil casos de sarampo em 2019. Naquele momento o Brasil perdeu o certificado de livre do sarampo. Reconquistamos o certificado em 2024 e queremos manter São Paulo, o estado de São Paulo e o Brasil livre do sarampo.
3: Para crianças de 6 a 11 meses, a dose aplicada durante a estratégia é considerada dose zero e não substitui as doses previstas no calendário nacional de vacinação aos 12 e aos 15 meses.
2: Para as demais idades, os profissionais de saúde verificam a necessidade de vacinação de acordo com a faixa etária e a situação vacinal de cada pessoa.
3: A cada hora, mais de 1000 vidas são perdidas devido às doenças cardiovasculares em todo o mundo, segundo a Organização Mundial de Saúde.
2: Estima-se que cerca de 18 milhões de pessoas morrem anualmente em decorrência de condições que afetam o sistema circulatório.
3: De acordo com a Sociedade Brasileira de Cardiologia, o Brasil ocupa o 9º lugar em número de mortes cardíacas.
2: E hoje, 17 de agosto, marca o início da Semana da Saúde Vascular, que promove conscientização, prevenção e diagnóstico precoce.
5: Seu Manuel Arruda da Silva tem 80 anos. Quando precisou ser atendido para tratar de um ferimento, descobriu um grave comprometimento na circulação. Uma cirurgia vascular conseguiu inicialmente melhorar o fluxo de sangue, mas a amputação da perna direita acabou sendo inevitável. Hoje, 8 meses depois, seu Manuel agradece pela vida.
6: Eu estou aqui ainda. Eu vi quando na história.
5: Histórias como a de seu Manuel Arruda ajudam a explicar por que as doenças que comprometem a circulação continuam sendo um importante problema de saúde pública. Elas estão entre as principais causas de morte no país. Muitas dessas condições se desenvolvem de forma silenciosa. Por isso, a prevenção e o diagnóstico precoce são fundamentais para reduzir complicações e salvar vidas. O cirurgião vascular do Hospital Universitário de Brasília, Paulo Saad, alerta para hábitos e cuidados que podem prevenir doenças vasculares.
7: Controlar a glicemia, controlar a pressão, controlar as gorduras no sangue e cessar o tabagismo.
5: O aposentado Humberto dos Santos, de 62 anos, sofreu um infarto em 2022. Após o episódio, teve um AVC que comprometeu a fala e os movimentos. Desde então, faz tratamento no Hospital Universitário de Brasília. O filho, Leandro dos Santos, que o acompanha no tratamento, fala sobre um vício que colaborou para agravar o quadro de doenças cardiovasculares de seu Humberto.
8: Ele sempre foi fumante, né?
9: E aí vocês acham que a causa principal foi essa?
8: Creio que seja, né? Cigarro.
5: O especialista Paulo Saad fala sobre alguns sinais que indicam que é hora de procurar um médico.
7: Um paciente que caminha uma curta distância e já começa a ter dor, aquele paciente que faz o esforço e tem dor no peito. Então esses sinais significam que o músculo que está trabalhando, se você tem uma obstrução da circulação, esse oxigênio não chega na quantidade necessária, esses pacientes precisam procurar ajuda urgentemente.
5: A informação é uma aliada dos pacientes na hora de reconhecer sintomas precoces, procurar atendimento atendimento no momento certo e adotar medidas que melhoram a qualidade de vida. Por isso, na semana de 17 de agosto, é comemorada a Semana da Saúde Vascular, período dedicado à conscientização sobre doenças que afetam o sistema circulatório. Reportagem Luciana Colares de Holanda.
2: Hoje também é Dia do Patrimônio.
3: A data foi criada para marcar a importância de preservar a arte, a cultura e a história que estão por trás de tantas tradições brasileiras.
2: O patrimônio pode ser material, como conjuntos de casarões históricos ou determinados prédios e igrejas, ou imaterial, quando está ligado a festas tradicionais, por exemplo.
3: Hoje, mais cedo, eu conversei com o presidente do Instituto do Patrimônio Histórico e Artístico Nacional, Davidson Guzmão, sobre a preservação e a conservação dessa memória coletiva. Acompanhe. Presidente Davidson Guzmão, bem-vindo à Voz do Brasil para a gente falar de história, cultura, nesse Dia do Patrimônio, né? Eu queria que o senhor começasse, então, explicando por que que a gente precisa de um dia para marcar esse tema e quais são as provocações que essa data faz.
10: Mariana, primeiro quero dizer que é um prazer estar aqui para a gente falar de algo que é tão importante para o reconhecimento da diversidade cultural brasileira, que é o patrimônio cultural. Uma das nossas principais atribuições e competências é a ampla divulgação e promoção do patrimônio cultural, exatamente para que essa diversidade seja reconhecida não só pelo Estado, mas que ela seja reconhecida e percebida também pela sociedade. E é por isso que a gente tem um dia dedicado ao patrimônio cultural, o dia 17 de agosto, que é um dia que foi escolhido em razão do nascimento, a data de aniversário de Rodrigo Melo Franco de Andrade, que foi o primeiro presidente do IPHAN e que ficou 30 anos ficou 30 anos fazendo a gestão do IPHAN e que foi a pessoa que inaugurou um sistema de proteção de patrimônio cultural no Brasil. Então, esse é a justificativa, vamos dizer assim, é por causa, né, do nascimento de Rodrigo Melo Franco, que a gente tem o dia 17 de agosto escolhido, mas é sobretudo por conta da importância do patrimônio na vida das pessoas no dia a dia.
3: Agora, as celebrações vão se prolongar ao longo de todo esse mês. Qual é o tema desse ano e o que está previsto na programação?
10: Esse ano o tema é patrimônio criativo, inclusão produtiva, trabalho e renda. Exatamente para marcar uma dimensão do patrimônio cultural, que é a dimensão da cidadania e da produção de renda, da possibilidade de trabalho e renda para pessoas que vivem do patrimônio cultural. Vou dar um exemplo, o ofício de paneleiras lá em Goiabeiras, um bairro lá no Espírito Santo, né, em que a gente tem um bem cultural que é o ofício de paneleiras, um saber tradicional relacionado ao fazer a panela, né, que é produzida, a panela de barro que é produzida, onde é feita a famosa moqueca capixaba.
3: Aquela panela tradicionalíssima de fazer a moqueca capixaba, né?
10: Exatamente. E que tem uma dimensão, uma relação muito direta com o mercado, que, portanto, afere renda, né? Ofere renda para aquelas paneleiras. Então, esse é um exemplo importante, mas a gente tem vários outros, né, de pessoas, de detentores que vivem diretamente do patrimônio cultural, de centros históricos que são dinamizados a partir do patrimônio que é reconhecido, desse centro histórico que é reconhecido em algumas das nossas cidades no país.
3: E aí a gente tem uma programação prevista, as pessoas podem checar essa programação onde, como é que funciona?
10: Isso, a gente tem uma programação em todos os estados do Brasil, nós teremos atividades, essa programação ela está disponível no portal do IPHAN, www.ipham.gov.br. Quem quiser acessar e ver o que vai estar acontecendo no seu estado, pode acessar a programação lá no portal do IPHAN na internet.
3: Lembrando aqui que IPHAN se escreve com PH, né?
10: Exato.
3: Que é Instituto do Patrimônio Histórico e Cultural. Presidente, no próximo ano também vamos ter outra celebração importante, que são os 90 anos do IPHAN, né? Quais são os principais desafios que ainda permanecem em relação à preservação do patrimônio?
10: Isso, ano que vem o IPHAN completa 90 anos e nós estamos aí pensando numa série de atividades e programação que deve ocorrer ao longo do ano todo. Em termos de desafios, a gente tem vários desafios, porque o patrimônio cultural, ele se relaciona com o dia a dia das pessoas, com o dia a dia das cidades. E aí eu posso aqui, acho que nomear dois. Um que está na ordem do dia e que a gente tem discutido muito é no que a gestão do patrimônio se relaciona, por exemplo, com as mudanças climáticas, né? Então, o aumento da intensidade de chuvas, das temperaturas, como que isso se relaciona com o patrimônio cultural, na gestão dos centros históricos, que cuidados nós devemos ter e como nós devemos pensar ações de prevenção, adaptação e mitigação a essas mudanças climáticas. Esse é um desafio que está na nossa ordem do dia e que nós estamos pensando como tratar desse enfrentamento às mudanças climáticas no âmbito da gestão do patrimônio cultural. Um outro desafio é aquele que, na verdade, é um desafio e é, ao mesmo tempo, diretriz para a gestão do patrimônio cultural, que é a gestão compartilhada. Então, a articulação com estados e municípios, a articulação com a sociedade civil organizada para a gestão do patrimônio, para que essa gestão, ela, de fato, ela seja compartilhada entre os órgãos de poder público e a sociedade.
3: Pois é, e é importante que a sociedade mesmo se envolva, né, presidente, nesse tema, cobre a preservação do patrimônio na sua cidade, no seu estado. Como que é possível fazer isso?
10: Bom, hoje a gente tem a participação social como um princípio que atravessa a maioria das políticas públicas no Brasil, inclusive a de patrimônio cultural. Então, hoje, a sociedade, as pessoas podem procurar os órgãos de patrimônio de sua cidade, do seu estado, podem procurar o IPHAN. O IPHAN tem representação, tem superintendências em todos os estados, e podem procurar também as instâncias de controle social que trabalham com patrimônio cultural, os conselhos de cultura e, em alguns casos, os próprios conselhos de patrimônio que existem nos municípios e nos estados.
3: Lembrando, né, presidente, que até para deixar um pouco mais palpável para as pessoas, quando a gente fala de patrimônio, a gente está falando tanto daquele casarão histórico, aquele prédio antigo, aquela igrejinha, mas também do fazer cultural muito típico. Tudo isso é dever nosso, como sociedade, ajudar a preservar, né? O senhor mencionou aí as paneleiras, por exemplo. Tudo isso é patrimônio e é dever da sociedade proteger, né?
10: Exato, é tudo isso e muito mais. Na verdade, a gente faz uma divisão entre patrimônio material e imaterial, mas quando a gente está falando de patrimônio, a gente está falando de valor, na verdade, sobretudo, né? Então, é importante a gente entender que o patrimônio material, as edificações, as obras de arte, elas são reconhecidas e entendidas como integrantes da nossa identidade, como elementos que ajudam a compreender a nossa história, as várias memórias e identidades que existem no país, porque são atribuídos valores a essas coisas. Da mesma maneira, as várias celebrações, os conhecimentos tradicionais, os fazeres, os saberes, né, lugares que são importantes, né, para a compreensão das memórias dos vários grupos formadores da sociedade brasileira, para usar o termo da Constituição, também são importantes. É o chamado patrimônio imaterial.
3: É isso aí. Nós conversamos com Davidson Guzmão, presidente do Instituto do Patrimônio Histórico e Artístico Nacional. Falei errado mais cedo. Instituto do Patrimônio Histórico e Artístico Nacional. Muito obrigada, presidente, pela sua entrevista aqui à Voz do Brasil.
10: Obrigado, Mariana. A gente está à disposição da Voz do Brasil e de todos os brasileiros para conversar sobre o patrimônio. Essa é a nossa função, o nosso métier e é, sobretudo, a nossa alegria.
2: Concursos federais têm novas nomeações e convocações.
3: As medidas publicadas no Diário Oficial da União contemplam aprovados nas duas edições do Concurso Público Nacional Unificado e no Comando do Exército.
2: Todas as nomeações foram homologadas antes do início do período de defesa eleitoral.
3: Para o CPNU 2, estão autorizadas 69 nomeações de candidatos de nível superior. E para a primeira edição do CPNU, são 40 vagas de contratação temporária.
2: Quem está na lista de espera do primeiro concurso público unificado deve realizar uma nova manifestação de interesse entre os dias 24 de agosto e 4 de setembro pelo aplicativo SouGov ou pela versão web do serviço mediante login.
3: Quem não se manifestar no prazo será excluído do banco de candidatos aprovados em lista de espera de todos os cargos do CPNU 1, inclusive para fins de contratação temporária.
2: Abertas as inscrições para o selo Patrocinadores do Futuro 2026.
3: Uma iniciativa que pretende reconhecer a contribuição de empresas e entidades para a promoção, para a proteção previdenciária de seus trabalhadores e associados.
2: A participação é gratuita e voluntária.
3: As inscrições vão até 31 de agosto e são realizadas por formulário eletrônico disponível no site gov.br/previdência.
2: O regulamento completo e as orientações também

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2: Poder Judiciário inicia a 33ª semana Justiça pela Paz em Casa.
3: Para a STJ, prisão em flagrante de mãe em estado diverso da morada dos filhos não impede concessão de regime domiciliar.
2: TSE inaugura o Centro de Divulgação das Eleições 2026, o CDE.
3: Boa noite, eu sou o Arthur Filho.
2: E eu sou Walter Lima.
3: A partir de hoje até sexta-feira, 21 de agosto, o Poder Judiciário Brasileiro se mobiliza na 33ª semana Justiça pela Paz em Casa.
2: Coordenada pelo CNJ, em parceria com os Tribunais de Justiça Estaduais, a iniciativa promove mutirões de julgamentos e audiências para dar rapidez aos processos de violência de gênero, além de realizar ações de conscientização em todo o país. Carolina Chaves.
4: A campanha é realizada 3 vezes ao ano, nos meses de março, agosto e novembro. O foco é fortalecer a política judiciária no combate à violência doméstica e familiar contra a mulher. Segundo o presidente do STF e do CNJ, ministro Edson Fachin, esta semana, mais uma vez em todo o Brasil, os tribunais de justiça prepararam programações especiais.
5: Será o nosso esforço concentrado de julgamentos, de audiências e mutirões voltados à proteção de mulheres em situação de violência. Os números nos impactam. Os números mostram um judiciário que tem pressa.
4: Na última edição, realizada em março deste ano, foram proferidas mais de 16 mil sentenças, realizadas mais de 10 mil audiências e concedidas 11.648 medidas protetivas de urgência.
3: O fato de uma mãe ser presa em estado diferente de onde filhas menores residem não impede por si só a concessão da prisão domiciliar.
2: Essa conclusão é do STJ. Fátima Uchoa.
6: Durante viagem de ônibus interestadual, a mulher foi presa em flagrante e teve a prisão preventiva decretada após serem encontradas drogas na mochila dela. A defesa informou que a mulher era mãe de 2 meninas menores de 12 anos e pediu a prisão domiciliar. O Tribunal de Justiça do Paraná negou o pedido porque as crianças já estavam com a avó em outro estado. Mas no voto que prevaleceu na sexta turma do STJ, o ministro Og Fernandes explicou que mesmo com a gravidade da acusação e a expressiva quantidade de droga apreendida nesse caso, essas circunstâncias isoladamente não impedem o regime domiciliar.
3: O Tribunal Superior Eleitoral inaugurou hoje o Centro de Divulgação das Eleições 2026, o CDE.
2: O espaço instalado no TSE em Brasília foi preparado para atender aos profissionais de imprensa envolvidos na cobertura das eleições de outubro deste ano. Rimac Souto.
7: A inauguração foi feita pelo presidente do TSE, ministro Cássio Nunes Marques.
8: A ideia é que o Centro de Divulgação das Eleições seja mais do que um espaço de trabalho para os profissionais que acompanharão as eleições. O objetivo é que se torne um ambiente de diálogo aberto com a Justiça Eleitoral, em que a transparência e o acesso à informação não encontrem quaisquer obstáculos. O trabalho realizado por vocês, jornalistas, de dentro e de fora do país, é essencial para que a sociedade tenha acesso a informações corretas e contextualizadas sobre o processo eleitoral. Nunca é demais sublinhar que uma imprensa livre e participativa é sinônimo de democracia. A Justiça Eleitoral tem na imprensa uma aliada por compartilhar com ela a paixão pela democracia e pela informação de qualidade.
7: Ao inaugurar o CDE, o ministro também lançou a campanha Eleições 2026, Coisa de Pele.
3: Comissário de bordo demitido por se recusar a tomar a vacina contra a Covid-19 deve receber as verbas rescisórias.
2: O TST entendeu que ele tinha uma justificativa médica para não se vacinar. Simone Moura.
9: O comissário da Gol foi demitido por justa causa em novembro de 2021 durante a pandemia. Ele disse que não tomou a vacina porque tinha risco elevado de trombose. Inclusive, apresentou o laudo médico que indicava a contraindicação à vacinação. Mas a empresa alegou que o atestado não tinha respaldo científico. A justa causa foi mantida.

0: Na primeira instância, mas o Tribunal Regional do Trabalho do Rio de Janeiro afastou a punição. No TST, ao analisar recurso da Gol, o entendimento é que a recusa à vacina pode, em tese, ser considerada ato de indisciplina ou insubordinação.
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1: A você uma boa noite.
2: E até amanhã.
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5: Eu sou Paula Groba.
6: E eu sou Ricardo Nakaoka.
5: E estes são os destaques de hoje do Jornal do Senado, que começa agora.
6: Senado terá esforço concentrado e fim da escala 6x1 pode entrar na pauta.
5: Avança projeto que prevê biometria de recém-nascidos para evitar troca e tráfico de bebês.
6: Instalada comissão sobre MP que amplia crédito para motoristas.
5: Boa noite.
6: Boa noite.
5: Mesmo com as campanhas eleitorais em curso, o Senado vai manter a agenda de votações. O presidente do Senado, Davi Alcolumbre, convocou os parlamentares para um novo esforço concentrado de 31 de agosto a 4 de setembro.
6: Entre os temas que podem ser analisados está o fim da escala de trabalho 6x1. Os detalhes com a repórter Raíssa Abreu.
7: Os senadores e senadoras voltam a se reunir para votar temas prioritários na semana de 31 de agosto a 4 de setembro. O anúncio foi feito pelo presidente Davi Alcolumbre. Na pauta, o fim da escala de trabalho 6x1, a PEC da Segurança Pública e a criação da Política Nacional de Minerais Críticos e Estratégicos.
8: Então eu decidi, como presidente do Senado, que uma semana seria semipresencial e a outra semana de esforço concentrado presencial. Então eu queria que os gabinetes fossem avisados, as assessorias avisadas, para que no próximo esforço concentrado nós estejamos todos aqui presentes no plenário, se for possível, os 81 senadores.
7: Essa é a segunda data de esforço concentrado de votações do segundo semestre. Na primeira, de forma semipresencial, foram votados, por exemplo, o projeto que cria o Programa de Desenvolvimento da Indústria de Fertilizantes e uma medida provisória que socorreu vítimas de desastres naturais. Esforço concentrado é como se chamam as reuniões centralizadas em períodos curtos, na tentativa de votar projetos urgentes, apesar do período eleitoral, quando os parlamentares estão em campanha em seus estados. Esse ano, 2/3, ou 54 das vagas do Senado estão em disputa. 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
5: A troca de bebês e o tráfico de crianças são riscos que podem ser evitados com mais segurança e identificação nas maternidades. Um projeto aprovado pela Comissão de Constituição e Justiça prevê a coleta de dados biométricos do recém-nascido logo após o parto.
6: A medida busca garantir a identificação segura do bebê e dar mais proteção às famílias. Os detalhes com o repórter Bruno Lourenço.
9: Pelo texto, o procedimento de identificação biométrica deverá registrar as impressões digitais da mãe e a dos pés do bebê. Essas informações constarão da declaração de nascido vivo. A relatora, senadora Roberta Cioli, do Republicanos de Roraima, defendeu a medida.
10: Exigência de vinculação individualizada e rastreável entre a identificação biométrica da mãe e do recém-nascido, destinada a assegurar a autenticidade, identificação e a integralidade das informações registradas.
9: A senadora doutora Eudócia, do PSDB de Alagoas, reforçou que a iniciativa aumenta a segurança do registro civil e previne a troca, o roubo, as adoções irregulares e o tráfico de bebês.
11: E aí nós iremos mudar a história dos nossos recém-nascidos para não terem o risco de serem trocados ou de ser confundido contra o bebê, enfim, de ter algum tipo de fraude.
9: A proposta passará por um turno suplementar de votação na CCJ antes de poder seguir diretamente para análise da Câmara dos Deputados.
5: O presidente da Comissão de Relações Exteriores defendeu um acordo para evitar uma escalada comercial com os Estados Unidos. Isso porque uma disputa comercial pode ter impactos diretos na economia e nas relações entre os dois países.
6: Diante do novo tarifaço americano, o governo brasileiro abriu um processo de reciprocidade e o Senado acompanha as negociações. O repórter Pedro Pincer tem mais informações.
12: O governo brasileiro anunciou a abertura formal do processo para avaliar se o tarifaço dos Estados Unidos contra exportações nacionais será respondido com base na Lei da Reciprocidade Econômica, que é um novo mecanismo da legislação brasileira para disputas comerciais. O Palácio do Planalto informou que o procedimento foi iniciado a partir do compartilhamento do pedido pela Secretaria Executiva da Câmara de Comércio Exterior com os demais integrantes do seu Comitê Executivo de Gestão. O consultor legislativo do Senado, Marcos Túlio Bezerra, lembrou que o Brasil pode pôr sobre a mesa pautas essenciais para os Estados Unidos, como direitos autorais que afetam as big techs e patentes de medicamentos.
13: Então, se com a ameaça das medidas, a possibilidade de adoção das contramedidas aqui pelo governo brasileiro, o governo já consiga ser bem sucedido em retomar a negociação, a gente já considera que a lei vai ter um sucesso.
12: Em nota, o presidente da Comissão de Relações Exteriores, senador Nelsinho Tradi, do PSD de Mato Grosso do Sul, afirmou receber com atenção a decisão do Poder Executivo. Para o senador, o Brasil precisa estar preparado para agir quando necessário, sem esquecer que as relações bilaterais com os Estados Unidos ocorrem há mais de 200 anos e que todas as possibilidades de entendimento devem ser buscadas antes de uma escalada comercial.
5: Quem trabalha ao volante, o veículo é ferramenta de trabalho e fonte de renda. Mas na hora de trocar o carro ou renovar a frota, o acesso ao crédito pode ser um obstáculo.
6: Para facilitar esse financiamento, o Congresso vai analisar uma medida provisória sobre o tema. A senadora Leila Barros foi eleita presidente da comissão mista, que vai examinar a proposta. A reportagem é de Marcela Cunha.
14: A senadora Leila Barros, do PDT do Distrito Federal, destacou que o texto foca em uma categoria que hoje reúne mais de 2 milhões de brasileiros, motoristas de aplicativo, taxistas, entregadores e motofrentistas. Esses trabalhadores dependem de seus veículos diariamente, mas esbarram na burocracia dos bancos na hora de financiar um novo modelo. Ao assumir a presidência da comissão mista, a senadora Leila ressaltou que a falta de crédito acessível acaba penalizando quem mais trabalha.
15: Quem trabalha por aplicativo sabe como é difícil chegar ao sistema financeiro apresentando uma renda variável e conseguir crédito com juros e prazos razoáveis. Muitas vezes, o resultado é continuar trabalhando com um veículo antigo e compromete uma parcela cada vez maior da renda do trabalhador.
14: Para facilitar os financiamentos, a medida provisória prevê o uso de recursos do Fundo de Investimento em Infraestrutura Social e a criação de mecanismos de garantia pública. Além de gerar renda, a proposta foca em cidades sustentáveis, incentivando frotas de baixo carbono e pontos de recarga de baterias. A relatora será a deputada Amanda Gentil, do Progressistas do Maranhão.
16: Eleições 2026.
5: Em 2026, o eleitor vai às urnas para escolher quem vai representar seu estado ou distrito federal no Senado. Mas, afinal, o que faz um senador? Além de participar da criação e da revisão das leis, ele tem a missão de fiscalizar o governo federal e exercer atribuições exclusivas do Senado.
6: A reportagem de Yasmin Rodrigues explica como funciona esse trabalho e por que o Senado tem um papel central na democracia brasileira.
17: O Senado Federal é uma das duas casas do Congresso Nacional e representa os estados e o Distrito Federal. Senadores e deputados federais apresentam, discutem e votam propostas que podem virar leis. O Senado também tem o chamado papel revisor. Depois de aprovada em uma das casas, a proposta é analisada pela outra, que pode fazer mudanças antes da aprovação final. Para o presidente do Senado, Davi Alcolumbre, o trabalho dos parlamentares é uma responsabilidade responsabilidade de todos.
18: Isso não é uma missão de um homem, nem de uma mulher, nem da mesa diretora. Isso é a missão dos 81 senadores, de todos os partidos constituídos no Brasil, de 513 deputados federais e deputadas, porque só a união pode transformar verdadeiramente a vida das pessoas.
17: Senadores e deputados também têm a função de fiscalizar o Poder Executivo. Isso significa acompanhar as ações do governo federal, avaliar políticas públicas, analisar as contas da Presidência da República e criar CPIs. Mas o Senado tem atribuições que são exclusivas da Casa. Uma delas é aprovar as autoridades indicadas pelo Presidente da República, como ministros dos tribunais superiores, o Procurador-Geral da República, diretores do Banco Central e embaixadores. Outra é autorizar operações de crédito da União, dos estados, do Distrito Federal e dos municípios. E, por fim, o Senado é responsável por julgar o Presidente da República em um processo de impeachment, depois que a Câmara dos Deputados autoriza a abertura do processo.
6: Com trabalhos técnicos de Eliseu Caires, o Jornal do Senado fica por aqui. Acompanhe agora as notícias da Câmara dos Deputados. Boa noite.
5: Boa noite e até amanhã.
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19: Câmara aprova diretrizes para desenvolvimento do futebol feminino.
20: Deputados reduzem a carga tributária para resseguradoras nacionais.
19: Parlamentares regulamentam a profissão de conservador-restaurador.
21: Boa noite. Avança na Câmara a proposta que regulamenta a profissão de conservador-restaurador de bens culturais. A medida era uma demanda histórica da categoria, como informa a repórter Paula Bittar.
22: A Comissão de Constituição e Justiça da Câmara aprovou uma proposta que regulamenta o exercício das profissões de conservador-restaurador de bens culturais e de técnico em conservação-restauração de bens culturais. De acordo com o texto aprovado, poderá atuar como conservador-restaurador de bens culturais móveis e integrados quem tiver diploma de curso superior na área reconhecido.

0: de bens culturais móveis e integrados e comprove pelo menos 5 anos de atividades técnicas e científicas próprias do campo. Também poderão exercer a profissão aqueles com diploma de outros cursos superiores que exerçam atividades na área há pelo menos 5 anos até a data de publicação da lei e os que tenham concluído até a data de publicação da lei curso de especialização na área observada a carga horária mínima exigida pelo Ministério da Educação. Entre as atribuições do conservador restaurador de bens culturais móveis e integrados estão realizar procedimentos de conservação e restauração em bens culturais, ministrar aulas relacionadas ao tema, desenvolver e coordenar projetos e pesquisas científicas sobre o tema e elaborar laudos técnicos, orientar e supervisionar acondicionamentos e acompanhar o transporte de obras de valor histórico, artístico e cultural como courier. Já para atuar como técnicos em conservação e restauração de bens culturais móveis e integrados, é preciso ter curso de educação profissional técnica de nível médio na área, no Brasil ou no exterior e revalidado no país, ou então atuar na atividade comprovadamente há mais de 5 anos e não possuir escolaridade técnica exigida até a data da publicação da lei. Entre as atribuições desse profissional estão realizar exame técnico do estado de conservação de bens culturais móveis e integrados e auxiliar em eventos como seminários e exposições sobre o tema. Entre os deveres e responsabilidades do conservador, restaurador e do técnico estão assumir apenas trabalhos que possam realizar com segurança dentro dos limites de sua formação, não utilizar produtos, materiais e procedimentos técnicos que ponham em risco a integridade do bem cultural e, na compensação de acidentes ou perdas, não encobrir ou modificar o que existe do original, de modo a não alterar suas características e condições físicas após o evento. A autora do projeto, deputada Fernanda Melchion, do PSOL do Rio Grande do Sul, considerou a aprovação uma vitória para os profissionais e para as universidades. Segundo ela, os profissionais pleiteiam essa legislação.
1: Eles tinham apresentado essa iniciativa com então o deputado Chico Alencar, que nesse ano não exerceu um mandato federal. E eu apresentei, portanto, esse projeto, que depois foi qualificado pelas contribuições das universidades que têm o curso, como é o caso da UFPEL, na Universidade Federal do Pará, conhecendo a formação e o trabalho, que contribui enormemente para a preservação de bens culturais, o nosso patrimônio, a valorização da carreira, o incentivo à formação técnica, se aproxima de padrões internacionais, né? De conservação e restauração.
0: A proposta considera bem cultural móvel o objeto de natureza artística, histórica, documental, científica e tecnológica. Isso abrange obras de arte, documentos, artefatos arqueológicos, etnográficos e de cultura popular e elementos paleontológicos de ciências naturais, científicos e tecnológicos, possíveis de serem deslocados ou transportados. Já o bem cultural integrado está vinculado à superfície construída de um bem imóvel ou da natureza. Isso inclui pinturas artísticas ou decorativas, retábulos, esculturas, ourivesaria, cerâmica, azulejaria, estuques, relevos, elementos decorativos e tecnologias que envolvam os elementos construtivos e os materiais de construção empregados nas vedações, revestimentos e acabamentos. A proposta que regulamenta o exercício das profissões de conservador, restaurador de bens culturais e de técnico em conservação, restauração de bens culturais segue agora para o Senado, a menos que haja recurso para votação antes pelo plenário da Câmara. Da Rádio Câmara, de Brasília, Paula Bittar.
2: Educação. Beto Prento, do PSD, exalta a expansão dos cursos de medicina nas universidades estaduais do Paraná. O deputado cita a criação do curso de medicina em Apucarana e o lançamento da graduação no campus da Unespar, em Paranavaí, além do curso de enfermagem em Paranaguá.
3: Na opinião de Beto Preto, a ampliação das vagas em cursos da área de saúde contribui para a formação de profissionais que atuarão no Sistema Único de Saúde. O parlamentar reforça que as graduações são gratuitas e oferecem oportunidades para estudantes da rede pública.
4: Saúde.
2: Paulo Soares, do Podemos de São Paulo, apresentou projeto que visa descentralizar e regionalizar os serviços do SUS, usando estruturas hospitalares atualmente desocupadas em cidades menores para ampliar atendimentos e reduzir mortes em filas de espera.
3: Paulo Soares cita a cidade de Bauru como exemplo, com a morte de 1.123 pacientes à espera de leitos nos últimos 5 anos. O congressista cobra mais atenção do governo

0: Federal às regiões interioranas, com a disponibilização de profissionais e equipamentos.
1: Previdência.
2: Rodrigo Hollenberg, do PSB do Distrito Federal, apresentou projeto que amplia o acesso ao benefício de prestação continuada. A proposta eleva para meio salário mínimo por pessoa o limite de renda familiar e permite descontar gastos com alimentação especial, medicamentos e terapias.
0: Rodrigo Hollenberg também defende a regulamentação da avaliação biopsicossocial. Ele sustenta que a medida é necessária para garantir o acesso efetivo das pessoas com deficiência aos benefícios previstos em lei.
2: Dani Cunha, do PL do Rio de Janeiro, defende projeto que permite a pais ou responsáveis por crianças e adolescentes com deficiência trabalhar sem perder o benefício de prestação continuada. Pela proposta da deputada, a remuneração de até 10 salários mínimos não entraria no cálculo da renda familiar.
0: Dani Cunha afirma que a regra atual desestimula o retorno ao mercado de trabalho, especialmente de mãe solo, já que qualquer aumento de renda pode resultar na perda do benefício da criança. Ela acrescenta que o texto também autoriza a dedução de despesas com o tratamento da deficiência.
1: Comissões.
2: Luiz Lima, do Novo, do Rio de Janeiro, destaca os resultados da CPMI do INSS na investigação de descontos indevidos em aposentadorias. De acordo com o deputado, a comissão ajudou a identificar operadores financeiros, servidores e entidades suspeitas de participação nas fraudes.
3: A gente teve a felicidade de mostrar para o Brasil, ser um facilitador até para a Polícia Federal e para o STF, das pessoas envolvidas. Servidores do próprio INSS, operadores financeiros, recebedores de propina, sindicatos de fachada. Então a gente tem mais de 20 pessoas hoje presas e percebeu o quanto o brasileiro dispõe de tempo e de inteligência para fraudar, para enganar.
0: Luiz Lima acrescenta que 3 entidades investigadas teriam desviado mais de 6 bilhões de reais de aposentados, com descontos mensais que chegavam a R$50. Na avaliação do deputado, a CPMI contribuiu para recuperar recursos e dificultar a repetição das fraudes.
1: Segurança Pública.
2: Bom Gás, do PT Gaúcho, defende a aprovação de projeto que criminaliza a misoginia, entendida como ódio ou discriminação contra mulheres por sua condição de gênero. O deputado pondera que esse tipo de conduta alimenta a violência e viola a dignidade das mulheres.
0: Bom Gás pede que a Câmara vote logo a proposta, já aprovada pelo Senado. O parlamentar rejeita a ideia de que o projeto promova censura contra homens, mas diz que o objetivo é responsabilizar quem incentiva ou dissemina práticas de discriminação contra as mulheres.
2: Roberto Monteiro Pai, do PL do Rio de Janeiro, agradece a aprovação de uma moção de louvor ao filho Gabriel Monteiro na Comissão de Segurança Pública. Segundo o deputado, a homenagem reconhece a atuação do ex-vereador no combate à criminalidade.
0: Roberto Monteiro Pai também destaca o trabalho da policial civil do Distrito Federal, Deise Andrade, no enfrentamento ao feminicídio e à violência sexual contra crianças. O parlamentar ressalta a importância das ações de combate à violência contra as mulheres.
1: Economia.
2: A Câmara aprovou um projeto que reduz tributos pagos por empresas resseguradoras nacionais. O repórter Marcelo Lascher nos conta quais as medidas propostas.
4: O plenário da Câmara aprovou o projeto que reduz a carga tributária para resseguradoras nacionais. Resseguradoras são empresas que assumem parte dos riscos das seguradoras. Elas são responsáveis por uma espécie de seguro do seguro, usado principalmente em operações de grande valor ou com potencial para gerar perdas elevadas. O principal benefício proposto pelo projeto é a redução da alíquota da Contribuição Social sobre o Lucro Líquido, a CSLL, que hoje é de 15% e passa a ser de 9%. A proposta foi apresentada pelo deputado Isnaldo Bulhões Júnior, do MDB de Alagoas, com a justificativa de que as resseguradoras nacionais perderam o mercado a partir de 2019, com a eliminação de restrições à atuação de resseguradores estrangeiros. Segundo Isnaldo Bulhões Júnior, as resseguradoras estrangeiras não recolhem no Brasil CSLL e Imposto de Renda sobre Pessoa Jurídica, como as nacionais. Por isso, o projeto também isenta as empresas brasileiras de um adicional do imposto de renda. O projeto recebeu parecer favorável do relator, deputado Fernando Monteiro, do PSD de Pernambuco, mas não teve apoio do governo, como explicou o deputado Ayrton Faleiro, do PT do Pará.
5: Nós estamos tratando de um projeto que ele traz implicações financeiras, ordenamento de despesa, impactos nas finanças, Nós estamos numa reta final de governo, que tem um plano econômico em curso, que tem compromissos com a sociedade para fazer entregas. É hora de nós trazermos e aprovarmos aqui coisas que venham trazer impacto financeiro.
4: Para o relator, Fernando Monteiro, a arrecadação pode inclusive vir a aumentar, mesmo com benefício fiscal. Segundo ele, a proposta beneficia as empresas nacionais e pode forçar as estrangeiras a abrirem subsidiárias no país.

0: dentro da concorrência com as empresas estrangeiras.
1: O projeto que reduz a carga tributária para resseguradoras nacional seguiu para análise do Senado. Da Rádio Câmara de Brasília, com informações de Antônio Vital, Marcelo Larcher.
2: Desenvolvimento Regional.
3: Leonardo Gadelha, do Podemos, reivindica o aumento da quantidade de água da transposição do Rio São Francisco destinada à Paraíba. O deputado afirma que o volume previsto atualmente para o estado é insuficiente para atender às demandas da população e do desenvolvimento regional.
4: Leonardo Gadelha argumenta que os canais da transposição comportam uma vazão superior à autorizada pela Agência Nacional de Águas. O parlamentar pede uma revisão da distribuição entre os estados do Nordeste diante do risco de agravamento da seca com a ocorrência de fenômenos climáticos extremos.
2: Transportes.
3: Euclides Petersen, do Republicanos de Minas Gerais, propõe financiar a modernização, ampliação e recuperação de aeródromos públicos de interesse regional. A ideia é criar um programa nacional que use incentivos fiscais para captar recursos de pessoas físicas.
4: Pela proposta, os contribuintes poderiam destinar parte do imposto de renda a projetos aprovados pelo governo. Segundo Euclides Petersen, a medida amplia a conectividade aérea e estimula o desenvolvimento econômico, o turismo e o acesso a serviços públicos no interior.
2: Trabalho.
3: Chico Alencar, do PSOL do Rio de Janeiro, defende a aprovação de um projeto de sua autoria que estabelece o fim dos penduricalhos, que são parcelas adicionais incorporadas aos salários de funcionários dos três poderes e que extrapolam o teto constitucional de R$ 46 mil brutos.
4: O legislador cita que 91% dos magistrados recebem acima do teto e, em sua avaliação, a medida vai combater a desigualdade salarial no país. Chico Alencar também cobra do Senado

0: Caça.
1: Segundo o delegado Matheus Laiola, a caça esportiva não pode se sobrepor à proteção dos animais e à preservação da biodiversidade. O parlamentar afirma ainda que a medida busca eliminar brechas na legislação e reforçar a proibição de práticas de caça voltadas ao lazer.
2: Esporte.
0: A Câmara aprovou uma política de incentivo ao futebol feminino no país. O repórter Antônio Vital tem mais informações sobre a proposta.
3: A menos de um ano da realização da Copa do Mundo Feminina no Brasil, o plenário da Câmara aprovou o projeto do governo que define diretrizes para o desenvolvimento do esporte no país. O projeto inclui o futebol feminino como prioridade da política pública esportiva nacional, com foco na profissionalização e na equidade de oportunidades. O texto também exige a elaboração de um plano de legado social, esportivo e financeiro da Copa do Mundo da modalidade, prevista para ocorrer entre 24 de junho e 25 de julho do ano que vem em 8 capitais. A proposta prevê que o Ministério do Esporte deverá promover condições favoráveis para o futebol feminino e incentivar a igualdade salarial e a participação de mulheres na gestão do esporte e na arbitragem. O projeto limita a inscrição de atletas não profissionais em competições oficiais. Na principal divisão nacional, o limite será de 4 atletas amadoras por equipe, com redução gradual até alcançar a total profissionalização do esporte. O texto prevê ainda a criação de protocolos para combater a discriminação, a intolerância e a violência contra as mulheres no esporte. A medida abrange atletas, árbitras, treinadoras, torcedoras e demais profissionais. O projeto recebeu parecer favorável da relatora, a deputada Jaque Rocha, do PT do Espírito Santo. Ela acrescentou na proposta diretrizes como a proteção da integridade física e psicológica das jogadoras, o combate ao racismo e à violência. No plenário, o relator foi o deputado Ayrton Faleiro, do PT do Pará, que defendeu medidas de incentivo para a modalidade.
4: Achamos por bem que a gente incentive o futebol feminino. O futebol, na sua essência, ele cumpre uma função de integração, de convívio social. E quando a gente fala de futebol, a gente vem em primeira visão muito o futebol masculino. Mas se a gente for para, inclusive, os interiores de cada um dos nossos estados, nós vamos ver lá um crescente movimento também nos clubes profissionais da participação feminina.
3: Na mesma sessão, a Câmara aprovou o projeto que reconhece o futebol praticado no Brasil como manifestação da cultura nacional. Os dois projetos foram enviados para análise do Senado. Na Rádio Câmara de Brasília, Antônio Vital.
1: Danley de Deus Interrols, do PSD Gaúcho, sugere ao Ministério da Educação medidas para melhorar a formação dos profissionais de educação física para o atendimento de estudantes com deficiência. Ele defende a atualização dos cursos superiores para fortalecer a inclusão.
0: A sugestão de Danley de Deus Interrols também prevê mais atividades práticas, estágios e formação continuada sobre o tema. Ele avalia que a preparação atual é insuficiente e pode deixar professores inseguros para garantir a participação efetiva de alunos com deficiência nas aulas.
1: Termina agora o Jornal Câmara dos Deputados, produzido pela Rádio Câmara, com trabalhos técnicos de Wellington Teles e a apresentação de Márcio Aquiles Sardi e Val Monteiro. Boa noite.
0: Uma boa noite para você. Ouça agora o Minuto do TCU.
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4: Hora Certa Capital. 10:01.

Olá, irmãos. Salve Maria. Com a graça de Deus, mais uma vez nos encontramos. E na companhia de Nossa Senhora, seguimos firmes e perseverantes até o Natal. Iniciemos a nossa novena, então. Em nome do Pai, do Filho, do Espírito Santo. Amém. Vinde, Espírito Santo, vinde por meio da poderosa intercessão do Imaculado Coração de Maria, vossa amadíssima esposa. Vinde, Espírito Santo, vinde por meio da poderosa intercessão do Imaculado Coração de Maria, vossa amadíssima esposa. Vinde, Espírito Santo, vinde por meio da poderosa intercessão do Imaculado Coração de Maria, vossa amadíssima esposa. E hoje, dia 17 de agosto, é o Salmo 4, o versículo 7, a nossa meditação da palavra. Dizem muitos: quem nos fará ver a felicidade? Fazei brilhar sobre nós, Senhor, a luz de vossa face. Fomos todos nós no templo. Cabe a Zacarias servir ao Senhor no santuário nestes dias. Ao terminar as orações e os ofícios, ele veio com José até nós e abraçou João. Muitas das pessoas que estavam próximas a nós esboçaram um sorriso de satisfação, como que um reconhecimento por tudo que esse casal viveu. Graças a Deus, são capazes de testemunhar a bondade do Criador. É impressionante como podemos anunciar Deus às vezes sem falarmos nada. Basta nossa presença. Quando estamos cheios de Deus, exalamos seu perfume sem esforço. O que as pessoas sentem quando estão próximas a você? A resposta poderá indicar a sua proximidade com Deus. O que as pessoas sentem quando estão próximas a nós? Sentem a nossa perseverança na fé, a nossa firmeza na oração, apesar das tribulações? Ou será que elas veem o desânimo, a vontade de desistir, a desconfiança de que Deus esteja realmente ouvindo as nossas orações, as nossas súplicas? Agora vamos inverter um pouquinho. Quantas são as pessoas que nós conhecemos, em que nós conseguimos ver claramente a presença de Deus em suas vidas? Quantas são as pessoas que, quando chegam, trazem junto o perfume de Nossa Senhora? Trazem junto o olhar acolhedor, o abraço revigorador de Jesus? Será que nós somos essas pessoas que tentam ser a presença do Senhor em todos os dias, apesar das suas tribulações, apesar das suas dificuldades? Como diz a frase meditativa final, irmãos, é a intimidade com Deus que vai nos fazer mais parecidos com Ele. É o nos abrirmos inteiramente a Ele que vai nos tornar cada vez mais parecido, não é isso que nós rezamos? Jesus, manso e humilde de coração, fazei o nosso coração semelhante ao vosso. Semelhante. A intimidade com Jesus nos permite sermos mais parecidos com Ele. Parecidos no acolhimento e não no julgamento. Parecidos na alegria, apesar das dificuldades, parecer na confiança cega, total, de que o Pai estava conduzindo toda a sua vida terrena, assim como conduz a nossa. Que graça nós temos de, nessa caminhada, de gestarmos Jesus em nosso coração, a cada dia aprendermos ainda mais o quanto somos amados. E o quanto o Senhor, Deus uno e trino, quer ter intimidade conosco.
a entendermos quantas são as oportunidades de rezarmos, entregarmos e derramarmos o nosso coração a Jesus. Outras oportunidades temos de nos deixarmos ser preenchidos pela graça, pela unção do Espírito Santo. Que a novena de hoje nos ajude. Nos ajude a termos mais intimidade com o Senhor, a nos abrirmos ao seu querer, a entendermos os seus sonhos e, entendendo, vivê-los em nossa vida. Mãe Maria Santíssima, mais uma vez entregamos em suas amorosas mãos os nossos pedidos, as nossas súplicas, na certeza de que a Senhora leva tudo até o teu Filho, nosso Senhor, Salvador e Redentor. E é por isso que, mais uma vez, unindo as nossas vozes, ainda que distantes fisicamente, nós fazemos juntos a nossa oração diária, a oração da gravidez de Maria. Deus Pai, que por obra do Espírito Santo fecundastes o seio virginal de Maria e a escolhestes para ser a mãe de Jesus, nosso Salvador, eu te louvo e te agradeço por teu amor incondicional por mim, por minha família e por toda a humanidade. Sei que a minha vida é regida pela tua providência. Da mesma forma que chamastes Maria para uma missão tão importante, também me chamas para cumprir os teus desígnios. Quero ser fiel a ti, a exemplo de Maria que gerou o Verbo por 9 meses. Também quero gestar o teu Filho em meu coração, até eu poder dizer como apóstolo Paulo: já não sou eu quem vivo, é Cristo quem vive em mim. Nesta novena em que eu acompanho diariamente os 9 meses da Virgem Imaculada grávida, eu te peço a graça. Eu confio, amo e espero, assim como tua serva Maria Santíssima, Mãe de Jesus. Amém. Pai nosso que estais nos céus, santificado seja o vosso nome. Venha a nós o vosso reino. Seja feita a vossa vontade, assim na terra como no céu. O pão nosso de cada dia nos dai hoje. Perdoai-nos as nossas ofensas, assim como nós perdoamos a quem nos tem ofendido. E não nos deixeis cair em tentação, mas livrai-nos do mal. Amém. Ave Maria, cheia de graça, o Senhor é convosco. Bendita sois vós entre as mulheres, e bendito é o fruto do vosso ventre, Jesus. Santa Maria, Mãe de Deus, rogai por nós, pecadores, agora e na hora da nossa morte. Amém. Ave Maria, cheia de graça, o Senhor é convosco. Bendita sois vós entre as mulheres, e bendito é o fruto do vosso ventre, Jesus. Santa Maria, Mãe de Deus, rogai por nós, pecadores, agora e na hora da nossa morte. Amém. Ave Maria, cheia de graça, o Senhor é convosco. Bendita sois vós entre as mulheres, e bendito é o fruto do vosso ventre, Jesus. Santa Maria, Mãe de Deus, rogai por nós, pecadores, agora e na hora da nossa morte. Amém. Glória ao Pai, ao Filho e ao Espírito Santo, como era no princípio, agora e sempre. Amém.

É impossível, Senhor, não te sentir nesta corrente de oração. É impossível, Senhor, não ver a sua presença agindo em nós. Neste elo forte pela oração. Mãos que não se unem, mas corações que se entrelaçam a cada dia em prece. Que se entregam como num só às mãos amorosas de Nossa Senhora. Mãe que cuida de cada um de nós, sim, mas que cuida de todos nós juntos. Viver este tempo de graça que a novena nos proporciona é ter a certeza a cada dia mais do quanto somos amados. E talvez nesses 9 meses o nosso coração muitas vezes se inquieta e desconfia que esse amor do Senhor por nós acabou, mas a novena vem e relembra o nosso coração. Nós somos muito amados. É o amor que sonhou conosco. É o amor que somos chamados a ser. É amar a nossa missão. E que alegria a nossa podermos, na nossa rotina, nos esforçarmos mais para sermos parecidos contigo, Senhor. Para termos o nosso coração mais manso e humilde como o teu. Para acolhermos mais como o Senhor sempre acolheu. E que alegria ainda maior a nossa, sabermos que nós temos um modelo, que é a sua mãe, Jesus, que também é a nossa mãe, que nos ensina a sermos mais teus, a levarmos mais a sua presença no ordinário da nossa vida, na rotina da nossa vida. Obrigada por tanto amor que nos envolve, Senhor. Obrigada, Mãe, Maria Santíssima, Rainha do céu e da terra, e também do nosso coração, por viver este tempo conosco. E amanhã, se Deus quiser, a gente continua. E continuando, o nosso coração vai sendo inundado por ainda mais amor, mais graça e misericórdia que vem dos céus ao nosso encontro. Até amanhã, se Deus quiser.

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3: Hora certa, capital.
4: 10:23.

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0: Hora Certa, Capital.
3: 10:54.
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2: Hora certa, Capital.
4: 11:04.
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da liberdade religiosa. Vamos proceder agora com a leitura do texto onde a igreja exprime o seu pensamento e na sequência a gente retoma refletindo sobre esse parecer da igreja. A educação para o exercício da liberdade religiosa. Os homens de hoje estão sujeitos a pressões de toda a ordem e correm o risco de se verem privados da própria liberdade. Por outro lado, não poucos mostram-se inclinados a rejeitar sob o pretexto da liberdade toda e qualquer sujeição ou a fazer pouco caso da devida obediência. Pelo que este Concílio Vaticano exorta a todos, mas sobretudo aos que têm a seu cargo educar outros, a que se esforcem por formar homens que, fiéis à ordem moral, obedeçam à autoridade legítima e amem a autêntica liberdade. Isto é, homens que julguem as coisas por si mesmos e à luz da verdade, procedam com sentido de responsabilidade e aspirem a tudo o que é verdadeiro e justo, sempre pronto para colaborar com os demais. A liberdade religiosa deve, portanto, também servir e orientar-se para que os homens procedam responsavelmente no desempenho dos seus deveres na vida social. Declaração Dignitatis Humanae do Concílio Vaticano II. A introdução do texto, onde a igreja exprime o seu pensamento, nos fala que, por um lado, estamos diante de pressões que, volta e meia, aparecem na história, que querem privar os homens da liberdade. É claro que nós estamos falando do Concílio Vaticano II, nós estamos ali de 1963 a 1965. Então é óbvio que o Concílio vai falar tendo presente o contexto histórico. Não penso que isso seja um problema circunscrito a um período da história. Volta e meia, nós temos o perigo, até mesmo ao interno das democracias, de que sujeitos entendam a democracia de maneira autárquica. Ou seja, autarquia, o governo de uma pessoa, de uma ideia, de um pensamento. É claro que essas pessoas, elas foram eleitas democraticamente, mas sua postura pode ser expressão de uma antipolítica. E esse é o perigo que nós temos entre todas as ideologias, de A ou de Z, onde o exercício da liberdade é dado só quem concorda com a gente. E quem está no poder tem essa tentação. Por quê? Porque o poder, quem está no poder tem o poder das armas, tem o poder do exército. Isso é perigoso, porque a pessoa que tem o poder nas mãos, se for um crápula ele vai ser. Se for uma pessoa boa, vai ser tentada continuamente a ceder, tendo em vista a defesa do próprio governo. E aqui é uma coisa que falta à consciência cidadã de muitos dos nossos políticos. Eles colocam o partido antes da nação. Não sei se vocês percebem que hoje faltam homens e mulheres com consciência democrática. O que é a consciência? A nação e o Estado vêm antes do governo, porque governos passam. Hoje, fulano, amanhã, ciclano, amanhã, ciclana. Mas o Estado, a nação, tem que vir antes. Mas essa consciência a gente tem pouco. Então, volta e meia, o perigo de verem pessoas privadas ou pressionadas a perderem, a serem privados da própria liberdade. Então, não é um perigo que aconteceu só ontem. É um perigo constante. Por outro lado, ele diz que tem um outro extremo também. Tem gente que, sob o pretexto da liberdade, acha que a liberdade dá campo para quê? Para desobediência, que no fundo termina naquilo que nós chamamos de anarquia social. É quando a sociedade reproduz a Babel. Então, nós podemos viver, temos que ter princípios, nós temos que ter instituições sólidas. Quando, por exemplo, interesses de grupos querem se sobrepor ao interesse da maioria, ou eu diria, corrijo, o interesse de grupos se sobrepõe ao bem comum?

não tem um problema que dentro de uma nação nós tenhamos grupos com seus interesses. Isso sempre tem. Mas qual que é o lugar da arte, da política? A política é uma arte de conciliar o interesse de uns que não termine por atrapalhar o direito dos demais. Então, a pessoa que está num cargo público, ela tem que pensar primeiro a partir de um princípio. O que é um princípio? O princípio não se revoga, não muda. É o princípio da busca do bem comum. Eu não posso pensar que eu, para respeitar o direito de fazendeiros, eu tenho que necessariamente degradar o direito dos indígenas. E o contrário também. Em nome da busca da dignidade dos nossos povos originários, que são massacrados nessa nação historicamente, já faz tempo, mas nada justifique que nós vamos aviltar os direitos de quem possui a terra e nela trabalha. Vocês estão entendendo? Aqui é uma defesa do bem comum. O que não pode é o interesse de um grupo usurpar o direito de outro. Essa é uma arte da política. E tem pouca gente que está realmente interessada em exercer a política. Aqui, gente, eu estou falando de política com P maiúsculo, tá? Não estou falando dessa politicagem que a gente está acostumado nesse país. Não posso usar nenhum palavrão aqui no programa. Não fica bem para um padre também, né? Porque essa palhaçada que muitas vezes a gente vê não é política, né? Eu falo que a gente tem uma falta hoje crônica de homens de Estado. É pouca gente. Gente, contar nos dedos, se a gente chegar a 5, né? Então, a gente precisa tomar cuidado. Por outro lado, nós não estamos no paraíso. As tensões existem mesmo. Não adianta a gente pensar que nós não vamos ter tensões na política. A convivência social não é fácil. Não adianta se iludir. Mas então também tem gente que acha que defende uma anarquia. E o princípio da obediência à lei é importantíssima dentro de um Estado. Porque a lei, por vezes, ela vai ser muito necessária. Às vezes não. Ela sempre vai ser necessária também para a questão da defesa da justiça. Para quê? Para que existe a lei? Para que a lei do mais forte não seja a única lei vigente. Você sabe que o Brasil foi governado por uma política de coronelismo por muito tempo. Nós ainda temos expressão de coronelismo dentro da política brasileira. É? Não precisa ir muito longe. Mas esse coronelismo... vejam, quando nós falamos de leis, é leis, e o Ministério Público tem que entender que, ainda que nós tenhamos uma maioria que decida determinadas coisas, nós não podemos entender a democracia como a ditadura da maioria. Por quê? Porque a defesa da pessoa humana e de sua dignidade vale para todo mundo. Isso é inegociável num campo social. Então tem gente que é a desobediência social, ou seja, gente que propaga, por exemplo, não cumprimento de ordens judiciais. É óbvio que a justiça às vezes falha, mas tem um caminho para questionar a justiça. O que é mais vergonhoso ainda é ver políticos incitando as pessoas à desobediência legal da lei. Gente, isso se volta contra todos. Esse é o problema. Lá na frente, a gente dizer, olha, Supremo Tribunal Federal tem que melhorar, tem que... Tudo bem, mas tem pessoas dizendo que ele não deve existir. Você tira uma coluna do princípio democrático. O que acontece com o exercício, com a construção da democracia? Ela desaba. E aí quem é que vai ficar no lugar? Quem é que vai fazer o papel de juiz, de justiça? Vocês estão entendendo como que é perigoso um sistema de ditadura, como é que ele se implanta? Os poderes, eles se regulam entre si, para que um não cresça demais também, tem que dar uma segurada. Se você tira um poder, você desequilibra completamente a república, ou a nossa concepção de república. Não era bem esse tema, mas para dizer que o perigo contra as liberdades e, por outro lado, as defesas de certas militâncias que acham que nós não podemos obedecer a nada e não a ninguém, a não ser a minha bolha, é completamente contrário. Em nome da liberdade, por exemplo, não é liberdade de caluniar os outros. Eu digo que o meu amigo fez uma coisa que ele não fez. Eu não tenho o direito de expressar. Isso não é liberdade de expressão, isso é calúnia. Então, em nome da liberdade, tem muita gente que dá devida importância à obediência civil. Ah, você não pôs limite no seu filho, o problema é seu. A sociedade vai pôr. E que bom, né? Porque seu filho sai passando por cima de todo mundo, pega o carro, se acha o dono da...
É o filhinho de papai. Vocês entenderam como que a lei é importantíssima? Nós estamos passando por um descrédito crônico das instituições. Só que, gente, isso não melhora nada, não. Eu acredito que a gente tem que melhorar muita coisa no país. Eu sou completamente de acordo. Mas não acabar com as instituições. Reforçar as instituições. Torná-las cada vez mais democráticas, sérias. Pautadas nos valores que mantém viva a sociedade, esse pacto social que nós chamamos de Estado. Então nós não podemos, sobre o pretexto disso, achar que agora cada um faz o que quer. Não, nós não estamos numa realidade de confusão social. A gente precisa saber que nessa casa não é a casa da mãe Joana. Tá certo? Então veja, que o concílio vai dizer que a todos exorta, mas sobretudo aos que têm cargo de educar os outros, que se esforcem, sempre fiéis à ordem moral, a obedecer à autoridade legítima. Os cristãos sempre fizeram isso, tá? Obedeçam à autoridade legítima e amem a autêntica liberdade. Porque o termo liberdade, gente, pode ser usado para tudo e o contrário de tudo. Então tem muita instrumentalização atualmente do tema da liberdade, né? Aí, o exercício de criar consciência nas pessoas, por exemplo. Não de substituir a consciência das pessoas. Levar os homens pela educação que julguem as coisas por si mesmos. Você não quer criar um filho que seja um bocó, né? Um filho que vai pela cabeça dos outros, né? Mesmo na política. Não tem que ser o pastor que tem que determinar, nem tem que ser o padre que tem que determinar em quem você vai votar. Vai pela sua análise. Você tem que ter consciência. Consciência madura. Tá? Tem gente que não tem interesse que as pessoas tenham consciência. Tá? Nós não queremos cidadãos alienados. Então, nesse sentido, existe uma educação para a liberdade, mas tem que ser uma liberdade autêntica. E a liberdade não cancela a necessidade de responsabilidade e aqui no nível social. E continuamos buscando. Gente, a responsabilidade social é sempre pautada na busca de alguns princípios morais. Por exemplo, aquele que eu já falei para vocês, o princípio da busca do bem comum é um princípio moral que não dá para renunciar sem causar danos drásticos à convivência em sociedade, sobretudo para os grupos mais fragilizados. A gente tem que pensar que tem gente que não está nem preocupado com os fragilizados. Não quer saber se estão vivos, se estão mortos, se comem, se tem onde morar. Então, a sociedade precisa realmente... O caráter de uma sociedade se mede muito por como ela trata as pessoas que não têm como se defender. Isso é uma questão moral. Não é uma questão de quem tem mais dinheiro. Porque se for assim, os princípios morais, a gente usa eles quando convém. E tem muita gente usando o cristianismo de maneira conveniente. Isso serve e aquilo não serve. O que é importante é chegar onde eu quero chegar. Tá? Isso é perigoso. As pessoas têm que procurar o que é verdadeiro, o que é justo, sempre prontos a colaborar com os demais. Porque também não é o princípio da minha liberdade, é do outro. Não. Por isso que quando você pensa assim, você não precisa ser uma pessoa de cor negra para você dizer que os negros têm que ser tratados com idêntica dignidade. Vocês entenderam? É um princípio. É o princípio que está regendo, não é a cor da pele. É um princípio social de civilidade, eu diria. Claro que eu estou dando um exemplo aqui, mas em outros campos a gente pode dizer. Então, a liberdade religiosa também serve aqui, né, para orientar para que os homens procedam responsavelmente no desempenho dos seus deveres da vida social. E nesse ponto eu diria que nós não podemos deixar, né, que... sob o pretexto da liberdade, a gente termine por destruir a liberdade dentro do contexto social. Então, gente, a educação para a liberdade religiosa tem que começar em casa. Não podemos esquecer que nossas crianças aprendem as cachorradas que nós adultos ensinamos. Então, você, pai e mãe, tem que ensinar, se você é cristão católico, se você é cristão, desde cedo ensine seus filhos a respeitar a religião e a escolha religiosa dos outros. Você pode continuar dizendo, olha, eu acredito que o caminho para a salvação é esse. Perfeito.
esta é a sua posição religiosa e você tem total liberdade para tomar essa posição. Assim como o outro, que também é pessoa humana como você, de tomar uma outra estrada. Então, a educação para a liberdade religiosa começa na família. E aí a gente tem que parar de semear espírito de cruzadas dentro das nossas famílias. Ensinar nossos filhos, desde pequenos, a respeitar que o vizinho da frente crê em Alá, o outro crê nos orixás, o outro crê em Deus, no Deus cristão, e conviver em sociedade no respeito recíproco. Claro que o respeito que a gente quer, mas isso é importante para todo mundo, tá certo? É preciso nos educar, é preciso educar a sociedade para a liberdade religiosa, que é um princípio, agora que eu diria, do ponto de vista da moral social católica, é um princípio moral católico, certo? Chegamos ao final do primeiro bloco do programa Respostas, com esse tema desafiador da educação para o exercício da liberdade religiosa. Nós vamos para o nosso intervalo e voltamos já na sequência. Até daqui a pouco.

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3: Após esse breve intervalo, nós já voltamos para o segundo bloco do programa Respostas. Eu avisei que ia ser bastante breve e a gente já está aqui. Que bom, se você está chegando agora, pode ir adentrando que esta casa está aberta para você. Nós estávamos tratando sobre o tema da educação para o exercício da liberdade religiosa no primeiro bloco e agora nós passamos propriamente para o exercício de respostas. As perguntas que vocês nos enviam. É isso que dá o nome, inclusive, ao nosso programa. A gente tenta fazer um caminho. E mais importante do que buscar uma fórmula de bolo, a gente tenta realmente fazer isso, um caminho de respostas. Sempre procurando uma comunicação não violenta, uma comunicação equilibrada, respeitosa, pastoral, capaz de, à medida do possível e das nossas limitações, encontrar os diversos ângulos da questão, tá? Olhar quase todos os lados. Gente, é impossível dizer que a gente vai olhar todos os lados. Nós não temos nem capacidade para isso. Mas, à medida do possível, a gente provoca essa capacidade de não dar simplesmente uma resposta sim e não, mas de construir um caminho que seja sempre iluminado pela luz da fé. Esse é um princípio aqui do programa Respostas, né? Está sempre em coerência com estes princípios que nos apresentam a fé, a nossa fé. E agora, eu gostaria de saudar a Regina Célia de Franca, São Paulo, que tinha enviado sua pergunta e agora mandou um feedback para a gente. Olha, Regina Célia, a gente fica muito contente quando tem um feedback a partir de uma resposta que foi dada. Ela mandou um cumprimento, uma saudação. Gente, eu diria um carinho. Quem é que não precisa de carinho? Todo mundo precisa. Então a gente quer retribuir. Ela diz o seguinte, a Regina Célia de Franca, São Paulo. Boa noite. Claro que ela escreveu para a gente na reprise do programa, no momento noturno, né? Agora a gente a saúda também dentro desse momento vespertino, mas também para quem vai ver o programa à noite, é o nosso boa noite. Ela diz o seguinte, obrigada por explicar tão bem a verdade na caridade sobre a maçonaria. Entendi perfeitamente. Gratidão, grande abraço, fica com Deus. Um abraço gigantesco também para você. A gente fica feliz em saber que esta resposta tenha sido capaz de iluminar o seu caminho. Porque o que, que a gente está tentando? Eu falo sempre aqui no programa Respostas. Que o programa, o específico desse programa, é um programa em que nós buscamos. É uma busca. Vejam. Respostas, esse é o nome. A luz do quê? A luz da fé. Para quê? Para iluminar o caminho da nossa vida. Todos nós, às vezes, estamos procurando as bússolas do caminho. Para nós, a palavra de Deus, a fé, é uma bússola. Por isso que a gente usa essa bússola aqui no programa Respostas, exatamente para iluminar o caminho, a nossa estrada, o caminho da vida, que surgem tantas questões que vão se apresentando, né? Falando em questões, nós temos uma pergunta aqui que envolve também o tema anterior da educação para a liberdade religiosa. Então, a gente, para o exercício da liberdade religiosa, a gente vai praticar isso aqui agora, tá? Ou melhor dizendo, né, sem a pretensão, mas vamos tentar, nesse momento, baseados nesse princípio, exercitar essa educação ao respeito à liberdade religiosa. Por quê? Porque a pergunta que nos chega diz respeito a isso. É a pergunta do Eduardo, do Rio de Janeiro. Oh, meu Deus, tem gente do Rio de Janeiro também participando, que coisa boa. Gente, o abraço nosso é imenso para todo esse Brasil. A gente está chegando assim, em todos os recantos, assim, pela parabólica, que, eu falo, essa é uma obra de Deus, que chega a todos os recantos desse país. Imensamente grato, Eduardo, pela sua participação. O Eduardo é lá do Rio de Janeiro. Oh, Rio de Janeiro, cidade linda, cidade maravilhosa. Eu acredito que seja um título muito justo. Boa tarde. Saudamos, retribuímos a saudação, meu caro. Uma pessoa, a pergunta dele é a seguinte, do Eduardo. Uma pessoa que frequenta candomblé ou macumba pode ter cargo na igreja? Gente, eu leio a pergunta como chega, tá? Então, entendam primeiro isso. Como chega a pergunta para nós, a gente responde. Vocês querem que eu repita? Provavelmente alguém aí disse que sim, então vamos lá. Uma pessoa que frequenta candomblé ou macumba pode ter cargo na igreja? Claro, gente, a pergunta do telespectador, do Eduardo, aqui é muito interessante. É muito interessante. A gente tem que também tomar cuidado aqui, porque se trata de uma relação entre comunidades religiosas distintas, religiões distintas. Então nós estamos aqui, o Eduardo, no âmbito do diálogo interreligioso. Nós não estamos no âmbito do ecumenismo, porque o ecumenismo é entre os cristãos. Aqui existe uma outra denominação que você traz para nós. Veja, um primeiro ponto, eu diria uma premissa que é importante aqui. A gente cuidar um pouquinho com os termos. Vejam só, tá? O respeito absoluto pela pessoa humana vem antes de tudo. Esse é um princípio e uma premissa que vocês sabem, gente, é cansativo ouvir aqui no programa, não tem problema. É para você cansar mesmo. É para a gente cansar mesmo. O princípio absoluto do respeito à pessoa humana, nisso não se mexe. Vocês entenderam? Ah, é dogmático? É, pode chamar como você achar melhor. É um dogma. O princípio do respeito absoluto pela pessoa. Pela pessoa. Que professa uma religião, por vezes, ou pratica uma religião distinta da minha. Agora, claro, por que que chega uma pergunta como essa do Eduardo para nós? Porque o Brasil é muito sincretista. Há um sincretismo. Gente, cuidado, não só por maldade das pessoas. Tem uma história, tem uma cultura. Por muito tempo, nós sabemos as religiões de matrizes africanas, nossos irmãos escravizados, pessoas que foram escravizadas, não existe escravo. Existe pessoa que foi vergonhosamente escravizada, e essa é uma página vergonhosa também para nós católicos, né? Que não puderam exercer a prática das suas religiões ancestrais. Ou seguia o nosso santo, ou você já deve imaginar o que significa. A imposição. Gente, as pessoas escravizadas não eram consideradas pessoas. Então o que elas querem, o que elas creem, não importa. Vocês entendem o absurdo da gente a nossa história ter sido manchada com isso? Gente, não faz nem muito tempo que isso foi abolido. É vergonhoso. Então eu diria que, em primeiro lugar, cuidado, os sincretismos acontecem nem sempre por maldade de pessoas. Ah, eu vou lá pegar um cargo na igreja porque eu quero confrontar o Deus cristão. Tá? Cuidado. Cuidado com essa análise fria da intenção do outro em desrespeitar a minha religião. Calma, às vezes é mais a gente que quer briga do que a intenção do outro que quer nos confrontar. Claro que eu sou de acordo que a gente tem que dar o respeito e também receber, esperar. Ninguém está falando disso. Ninguém está falando aqui no programa Respostas que nós consideramos que todas as religiões são o caminho. Cada um tem o seu caminho, a sua experiência. E uma coisa que eu diria, o Eduardo, que a Igreja Católica ensina que toda pessoa deve ser tratada com dignidade e respeito. Ah, mas o que tem isso a ver com a pergunta que foi feita? Tem tudo a ver. Porque primeiro nós temos que determinar que não se trata de uma pessoa que está aviltando, que está, como que eu diria, desrespeitando a vida sacramental ou a vida cristã católica. Nós temos que ir com calma. Gente, independente de sua religião, todas as pessoas têm que ser tratadas com dignidade e respeito. Inclusive o Concílio Vaticano II, eu lia hoje em sala de aula com os estudantes, na declaração Nostra Aetate, que afirma que é o seguinte, que a igreja, número 2, Nostra Aetate. Gente, a gente trabalhou aqui no programa. Nós trabalhamos essa declaração aqui no programa Resposta. Toda ela, né? Diz o seguinte, aspas, por respeito ao texto, tá? Nada, a igreja nada rejeita do que nessas religiões existe de verdadeiro e santo. Não está falando da igreja cristã. Está falando das outras religiões. A igreja, o cristianismo, nada rejeita do que nessas religiões existe de verdadeiro e santo. Então eu diria, Eduardo, que portanto, não seria correto aqui transformar essa questão numa condenação ou numa, vamos dizer assim, numa atitude hostil, numa hostilidade contra quem pertence a religiões de matriz africana. Se alguém quer pegar carona nessa resposta, gente, eu não quero likes não, tá? Eu não estou muito importando com likes não. O que importa é o que a doutrina social da igreja ensina, os nossos princípios. Eu sei que isso não dá like, que ninguém vai atrás, porque hoje o que dá like é briga, é barraco mesmo, gente. Internet é barraqueira. Tá? Os algoritmos gostam disso. Você sabe que eu até tomei cuidado com isso, porque eu vi uma pessoa fazendo uma provocação muito direta e ela embaixo escrevendo, não escrevo mais. Por quê? É isso que as pessoas querem. Só que assim, também como que a gente vai fazer? Porque é uma coisa tão absurda que você está vendo ali, que o objetivo é ferir mesmo, é magoar, é violentar a posição do outro. Gente, é uma violência. É uma violência. Porque violência não é só pegar uma faca, não é só dar um murro na cabeça, no olho do cara. Não é só isso. Violência, existe violência na comunicação também. Então eu diria, nós não vamos alimentar aqui hostilidade contra as outras pessoas. O diálogo interreligioso, o combate à intolerância religiosa, também é pauta da Igreja Católica. Não é de católicos radicais, mas é pauta do magistério oficial da Igreja. Se você segue outros magistérios e ainda está se dizendo católico, você vai precisar trabalhar, se informar, ler, tá? Então, a intolerância religiosa hoje faz parte da postura da igreja. É a postura que a igreja pede aos católicos. Então, eu não vou pegar carona aqui para dizer assim, né? Expor publicamente uma pessoa. Veja, mas cuidado, também tem uma outra coisa que precisa ser dita. O respeito, mas respeito e diálogo não significa que todas as religiões, para nós, são a mesma coisa. Isso não elimina a identidade própria da Igreja Católica. Você está entendendo? Isso não elimina aquilo que é identidade própria da Igreja Católica. E aqui uma coisa que eu diria, Eduardo, é uma questão semântica aqui, uma questão de conceito. Uma coisa, macumba, você fala que, pera lá, é uma pessoa que frequenta candomblé ou macumba. Cuidado. Cuidado aqui. Macumba não é uma denominação adequada para identificar uma religião específica. Tá? Candomblé, sim. Mas o termo macumba não é uma denominação adequada. Porque a gente tem que se preocupar como é que as pessoas dessas práticas religiosas entendem. Porque se eu estou falando de respeito, eu tenho que cuidar com as palavras. Agora, se a gente quer cruzadas, e a gente quer começar uma guerra de novo, aí daí vocês não precisam se preocupar com isso. Mas se você quer construir a paz, gente, sabe, a coisa mais fácil do mundo é ser violento. Você quer paz? É suado, meu irmão. Não é fácil construir a paz. Eu diria, né, parece até antagônico, né, é preciso lutar para construir a paz. Para brigar é fácil. E para armar barraca é coisa mais fácil, tá? Então, macumba não é uma denominação aqui, no caso, adequada para identificar uma religião específica. E qual que é o problema, Eduardo? Que macumba é usado muito frequentemente de maneira pejorativa. Aí eu não posso usar aqui. Ou uso, mas não entendida de maneira pejorativa. Por exemplo, nós podemos falar das religiões de matriz africana, como de candomblé e umbanda, que daí são denominações religiosas. A macumba não é apropriado para falar de uma outra religião. Então, você pode fazer a pergunta desse modo. Uma pessoa que frequenta ou o candomblé ou a umbanda pode ter cargos na igreja? Então, por que o termo macumba que ele tá fora, ele não é denominação dessas religiões. Que a gente põe no mesmo balaio, de maneira respeitosa, eu estou dizendo, no mesmo grupo, melhorando aqui a frase, para falar das religiões de matriz africana. Cuidado com a demonização do outro, vocês estão percebendo? Senão daqui a pouco a gente vai fazer essas palhaçadas que a gente vê aí em certos meios pentecostais. O pastor pega a Bíblia, junta um grupo de pessoas e vai lá no terreiro. Isso é falta de respeito. Sem contar que é intolerância religiosa, sem contar que é crime. Tchan, tchan, tchan, tchan. É crime. Nesse país é crime. Sim, senhor. É, e o que é pior ainda, usar o nome de Deus, né? Pegar uma Bíblia e pôr debaixo do braço, né? Tá bom, vamos lá. Respeito absoluto pela pessoa humana, tá? O diálogo interreligioso faz parte da postura da Igreja Católica atualmente. Mas respeito e diálogo não significa que agora está todo mundo igual, todas as religiões são a mesma coisa. Agora, Eduardo, o problema começa quando você fala de um cargo dentro, ou ministério dentro da igreja. Aí tem um outro lado que a gente precisa trazer. Estou dizendo o seguinte, a questão muda quando falamos de um cargo ou ministério dentro da igreja. Dito aquela premissa, agora nós vamos para um outro ponto. Uma coisa é uma pessoa de outra religião entrar numa igreja, participar de uma atividade aberta, ser acolhida pela comunidade, estabelecer diálogo ou mesmo a colaboração e iniciativas de cunho social, por exemplo. A gente pode trabalhar junto com o pessoal do candomblé, da Umbanda, iniciativas o quê? De ordem, colaborar em iniciativas de ajuda a quem tem fome, às injustiças. Vocês entenderam? Dá para a gente trabalhar. Agora, essa pessoa deve ser muito acolhida em atividades abertas, eventos interreligiosos aqui, vocês estão entendendo? Agora, feita essa distinção, uma outra coisa muito diferente é exercer um ministério, uma função de liderança ou uma responsabilidade que represente a fé da comunidade católica. Vocês estão percebendo? Aí aqui, a resposta é não. É que é uma outra coisa, aqui já é um ministério exercido dentro da comunhão de fé. Da mesma forma que o padre não vai lá na comunidade do candomblé para exercer um ministério dentro da comunidade do candomblé, porque razões é uma outra concepção religiosa. E ele é ministro de uma outra denominação religiosa. Então vocês estão percebendo que esses princípios vão e vêm? Esses princípios vão e vêm. Um catequista, por exemplo, não está apenas realizando um serviço administrativo. O catequista transmite a fé católica. Vocês estão entendendo? E como é que eu vou transmitir o que eu não acredito? Ou o que eu acho que é igual a todas as outras experiências religiosas? Não dá. Um catequista não pode ser membro ativo do candomblé. Não pode ser membro ativo da Umbanda. E eu estou falando dessas agremiações, dessas denominações com profundo respeito. Vocês veem no tom da minha voz. Mas não dá para ser um catequista. Não dá. Tá? Então, esse é um ponto. O ministro extraordinário da comunhão eucarística exerce um ministério dentro da celebração máxima do cristianismo, da fé católica. Gente, uma pessoa que assume, eu estou terminando já esse bloco, uma pessoa que assume responsabilidades pastorais também representa, em certo sentido, aquela comunidade. Aí aqui eu diria, normalmente, é preciso que esses cargos sejam exercidos por pessoas que vivem em comunhão plena com a fé e com a vida da igreja. Nós entendemos até aqui? Então, eu acredito que por aqui a gente segura um pouco para o nosso intervalo e a gente vai voltar na sequência com esse tema muito importante para a nossa reflexão e as nossas relações interreligiosas. Até daqui a pouco.
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3: Iniciando já o terceiro e último bloco do programa Respostas, como eu sempre falo, o tempo aqui voa, mas que bom. Essa hora que a gente passa juntos é muito bacana. Me sinto muito bem com vocês que estão sempre interagindo, participando conosco. E agora nós vamos dar continuidade à pergunta anterior do Eduardo do Rio de Janeiro. Uma pessoa que frequenta o candomblé pode ter cargo na igreja? Depois foi usado também o termo macumba. A gente esclareceu que macumba não é usado como nome da denominação, mas quando nós falamos dessas igrejas, aliás, dessas religiões de matriz africana, estamos falando mais do candomblé, da umbanda também, né? Tem umas distinções, enfim, nesse sentido. Agora, quando chega um cargo na igreja, era o tema que a gente estava refletindo. Se trata de uma responsabilidade de representatividade, a pessoa tem que estar o quê? Em comunhão com a fé e com a vida da igreja, é o que a gente diria. Para corroborar essa tese e desenvolver o pensamento, eu vou citar o Código do Direito Canônico. É, aqui no programa Respostas a gente tem que trazer o negócio explicado, porque não é simplesmente estar inventando, a gente quer exprimir o pensamento da igreja. O Código do Direito Canônico, vocês podem procurar o cânone 219, parágrafo 1, tá? Direito Canônico. Aspas, os fiéis têm obrigação de conservar sempre, também no seu modo de agir, a comunhão com a igreja. Vou repetir. Os fiéis têm obrigação de conservar sempre, também no seu modo de agir, a comunhão com a igreja. Vocês estão percebendo que comunhão aqui não é simplesmente uma questão, como que eu diria, burocrática. É o sujeito ativo de uma religião, de uma comunidade. Aqui, tratando especificamente dos leigos que podem ser chamados a determinados ofícios eclesiásticos, já o cânon 228, a gente leu 209, parágrafo 1. Agora, o cânon 228 fala que daqueles que sejam considerados idôneos para tais funções, dependendo do serviço e da missão dentro da comunidade, o código usa esse termo, idôneos para a função. O que será que está dizendo aqui no número 228? Atenção. Isso é um outro ponto importante. Portanto, Eduardo, não se trata simplesmente de perguntar essa pessoa frequenta o candomblé? Não basta essa pergunta. A questão pastoral precisa ir um pouco mais a fundo. E por isso que a gente está sendo detalhista aqui. A gente precisa ir um pouquinho mais a fundo. Qual é a profissão de fé dessa pessoa? Com qual fé esta pessoa está em comunhão? Você está percebendo que a gente tem que ir mais a fundo? Tem que fazer outras perguntas. Ela se reconhece como católica? Você está vendo que essa pergunta não é nada inocente? Essa pessoa se reconhece como católica? Ela está em comunhão com a igreja? Ou diria, ela está em plena comunhão com a igreja? E que tipo de função pretende exercer? Você está percebendo que, para dar a resposta a você, nós temos que fazer outras perguntas, visando o quê? Aprofundar o tema. Aprofundar o tema. E se alguém disser, gente, Eduardo, vocês que estão assistindo agora, se alguém disser, eu sou católico e também pratico outra religião. E aí, o que a gente faz? Olha, se alguém disser, sou católico e também pratico outra religião. Gente, aqui a gente precisa esclarecer, né? Aqui se apresenta para nós uma situação que precisa ser acompanhada pastoralmente. Cuidado, calma. Gente, o diálogo interreligioso significa que eu respeito profundamente a religião do outro. Calma, é isso que quer dizer o diálogo interreligioso. Posso dialogar, posso conviver e até cooperar com ele em muitas causas. Por exemplo, gente, pelo amor de Deus, acontece uma catástrofe natural. Nós vamos perguntar quem vai trabalhar junto com a gente. Ah, não, você não é da minha religião, eu não vou trabalhar junto. Você ficou louco? Você endoideceu? Vocês estão entendendo? Mas, gente, mas diálogo interreligioso não significa necessariamente dupla pertença religiosa. Epa, calma. Uma coisa é uma coisa, outra coisa é outra coisa. O diálogo interreligioso vai nessa linha, mas não significa avalizar, dizer que está tudo ok na dupla pertença religiosa. Não, não é isso. Gente, existem diferenças doutrinais reais entre as religiões. Porque senão seria uma só, é outra. Vocês estão entendendo? Existem diferenças reais entre as religiões, inclusive na compreensão de Deus, de Jesus Cristo, na compreensão da salvação, no que concebem ser a oração, os sacramentos, da relação com o mundo espiritual. São visões completamente diferentes, gente. Tá? Agora, para o cristão existe uma profissão, para o cristão, agora eu estou falando para o cristão, existe uma profissão fundamental de fé. Jesus Cristo é o Senhor. Não há outro. No batismo, a pessoa professa sua fé no Pai e no Filho e no Espírito Santo e assume uma pertença eclesial que o faz parte de uma coinonia, de uma comunhão própria. Por isso, gente, quando determinadas práticas religiosas, nesse caso, representam efetivamente a profissão de outra fé, ou acabam aqui necessariamente entrando em contradição com elementos que são essenciais à fé cristã, gente, surge uma incompatibilidade objetiva aqui. Incompatibilidade, não dá, tá? Sobretudo se se tratam de exercer funções destinadas justamente a testemunhar e a transmitir a fé católica, não dá. É incompatível. É incompatível. Mas é importante dizer, Eduardo, de novo, desculpa ser tão detalhista, mas isso não autoriza ninguém a humilhar, ninguém a atacar ou discriminar essa pessoa. Nós não estamos autorizados, tá? E também precisamos distinguir as situações, né? Eu evitaria, sabe aquela visão, ou isso ou aquilo? Frequenta outra religião, está proibido de tudo. Não, não é isso. Frequenta outra religião, está proibido de tudo. Mas se existem cargos que representam a comunidade, que a pessoa precisa estar em comunhão com a igreja. Gente, vocês imaginem, se uma pessoa católica, por exemplo, que foi convidada para conhecer um terreiro, tá? Foi convidada para conhecer, participou de uma atividade que a gente chama de diálogo interreligioso, ou compareceu respeitosamente a uma celebração, por exemplo, por razões familiares. De repente um familiar passou de grau, gente, aqui eu tô, é um ignorante falando, tá? Porque eu falo de maneira muito respeitosa, não sei, devem ter graus, níveis de exercício de ministério nessas religiões. Então, por um motivo familiar, eu fui lá e participei, eu fui conhecer. Isso é diferente, então tudo ok com isso.
8: Isso é diferente de alguém que afirma professar simultaneamente as duas religiões e pratica igualmente as duas. Não dá. Não dá. Não dá. Incompatível. Tá? E também precisamos pensar aqui, Eduardo, qual é o cargo que essa pessoa exerce? Tá? Mencionado aqui no caso do telespectador nosso Eduardo, não esclareceu qual cargo. Ser catequista não é a mesma coisa que ajudar numa ação social ou trabalhar profissionalmente numa instituição católica. Não dá. O catequista transmite a fé. Como você transmite uma fé que você quer exercer dois mundos religiosos? Não dá. Não dá. É incompatível. Tá? Gente, por isso cada situação, Eduardo, precisa ser discernida. E o que, que eu diria já, caminhando para encerrar essa pergunta sua, tá? A igreja tem que manter simultaneamente duas atitudes. Por um lado, o respeito à identidade confessional da nossa religião e o respeito pelo outro. Gente, essas coisas não são incompatíveis dentro da igreja. Ah, para ser um bom católico eu tenho que atacar os outros. Não, onde você viu isso? Qual é essa Bíblia aí que você conhece? Isso não foi o que Jesus Cristo ensinou. Não foi. Isso é interpretação mundana. Mundana, interpretação mundana. Isso aqui é regra dos homens, não é regra de Deus. Você está inventando, você está jogando nas costas do Altíssimo. Deixa o Altíssimo fora disso, meu irmão. Minha irmã. Gente, respeito significa o que significa respeito? O que você vai dizer para o seu irmão do candomblé? Gente, vale para qualquer outra religião. Você merece toda a nossa dignidade, todo o nosso respeito e amizade. Nós não queremos persegui-lo nem desqualificar a sua prática religiosa, a sua religião. Não queremos desqualificar a sua religião. A melhor forma, por exemplo, de proclamar a minha religião é vivê-la bem, é testemunhá-la. E faz o respeito ao outro faz parte do testemunho, né, gente? Para que desqualificar o outro? Para que desqualificar? E a identidade? Padre, o que significa identidade? Significa reconhecer, por exemplo, que para exercer um ministério, gente, cuidado aqui, propriamente católico, especialmente aquilo que envolve, por exemplo, a área de ensinar a fé, celebrar, ou qualquer cargo de representação da igreja, gente, é necessário estar em comunhão com essa fé. Aí já não dá, né? E aqui aparece talvez o equilíbrio mais importante. Eu diria, Eduardo, que o diálogo interreligioso não exige que nós abandonemos a nossa identidade para respeitar a identidade do outro. Não. O diálogo interreligioso não significa a dissolução da minha fé, da minha identidade para dialogar com o outro. Gente, vocês imaginam, a gente vai sentar aqui na mesa e vamos discutir o diálogo interreligioso. Quem tem razão? Ah, Deus Pai não é Deus Pai, Deus Filho, Deus Espírito, não é dois, não é três, é dois. Negociar, a fé não se negocia. Nós temos uma revelação que nós acolhemos. Nós não negociamos a nossa fé. Diálogo interreligioso não é negociação da própria identidade. Quem está falando isso por aí é gente que quer ver a fogueira pega fogo e tá assim, ó. Porque, gente, nas redes sociais, para ganhar like, é isso. Você tem que pôr fogo na lenha. Quanto mais fogo, mais like dá. Gente, eu vou repetir de novo. Desculpa ser enfático nisso. O diálogo interreligioso não exige que nós abandonemos a nossa identidade para respeitar a identidade do outro. Não significa isso. Pelo contrário. Veja, o verdadeiro diálogo, segundo a concepção cristã, acontece quando eu sei quem eu sou. Estou seguro. Gente, se eu tenho convicção da minha fé, se eu começar a falar para vocês da convicção que eu tenho da fé em Jesus Cristo, e o quanto isso mudou completamente minha concepção de mundo, é óbvio. Eu estou seguro de quem eu sou. Estou tranquilo. Reconheço quem é o outro. E a gente se trata com profundo respeito. Eu não sou inseguro em relação à minha fé. Vocês estão entendendo? Mas eu não preciso atacar o outro. Não preciso. Aliás, minha fé diz que se eu sou testemunha da minha fé, mesmo aquele que eu vou denominar, catalogar, vou chamar de inimigo, Jesus diz então, o padre, nem essa pessoa você pode odiar, porque também a ela é devido o amor. Porque se você só ama quem faz o que você quer, quem crê como você, quem pensa como você, o que, que você tem diferente dos fariseus e doutores da lei? Eu acho que foi um tal de Jesus Cristo que disse isso, né? Gente, eu atualizei um pouquinho a fala dele, mas vai lá pegar lá no texto bíblico. que é o amor aos inimigos? Vocês querem o quê? Que a gente arranque essa página da Sagrada Escritura? Não dá. E não estou dizendo que os membros de outras religiões são inimigos. Eu falei, ainda que cataloguemos alguém como inimigo, também a eles o nosso amor deve ser voltado, né? Nosso amor tem que estar presente, né? Veja, tem que tratar com profundo respeito, eu sei quem eu sou. E assim nós evitamos dois extremos, Eduardo. De um lado, a intolerância religiosa. Hoje é um tema que precisa voltar para a escola, precisa voltar para os meios de comunicação, gente. Os temas, porque tem gente nas redes sociais estão vendendo outro peixe, estão vendendo outras ideias. Eu falo que o magistério paralelo é perigoso, é muito perigoso. Porque essa ideia de que o fato e o nome do discurso é muito bonito. Nós somos um país de maioria cristã. Significa que maioria cristã, nós temos que impor o cristianismo. Na prática é isso, porque você vai começar a perceber que não há lugar para outras pessoas. E eu vou dizer uma democracia, já disse aqui no primeiro bloco do programa Resposta. Democracia não é a ditadura da maioria. O Estado laico, não laicista, que é o extremo, não é confessional. Chega, dai a Deus o que é de Deus e a César o que é de César. Intolerância religiosa é incompatível com a fé católica, com a fé cristã. E ainda mais é crime nesse país. Você não é um arauto da fé, indo lá no terreiro, destruindo o terreiro, as imagens dos santos lá, todo respeito dos orixás, não sei como se denomina bem isso. Você não é um profeta. Você é um imbecil. Sem contar que você é um criminoso. Ou porque agora a gente decide quem é criminoso e quem não é? Tá lá na lei. Gente, intolerância religiosa não é cristã. Agora tem outro perigo também, o Eduardo, que está sempre às portas. O relativismo religioso, que trata como irrelevante as diferenças reais que existem entre as diversas profissões de fé. Há diferenças reais. Há diferenças reais. E a gente precisa dizer, e isso não diminui ninguém, é preciso dizer, eu creio na fé católica. A fé católica possui sua identidade. Assim como a fé muçulmana tem seu estilo, sua identidade. E aí a gente conversa, senta e vamos nos respeitar. Nos respeitar profundamente. É difícil o discurso do respeito? É, ele não pega facilmente. É como assim? Tem tantas coisas que você ensina para o seu filho e você sabe que é difícil. Às vezes aqueles valores mais fundamentais da sociedade a gente acaba tendo dificuldade de ensinar. Mas é isso que o senhor quer de nós também, tá? Isso que o senhor quer de nós. Muito obrigado, Eduardo, pela sua participação.

É maravilhosa. Então, queremos invocá-la nesse momento, que a bênção do bom Deus, a bênção é de Deus, por intercessão dela. Tá? Esse é. Mania de professor, né, gente? Tem que ficar desenhando tudo. Então, vamos lá, o Senhor esteja convosco, Ele está no meio de nós, que pela intercessão de Maria Imaculada, desça sobre você, sobre sua vida, sobre sua comunidade, sobre sua família, seus trabalhos e sonhos, a bênção de Deus Todo-Poderoso, Pai e Filho e Espírito Santo. Amém. Terminando com a bênção de Deus, depois desse trabalho no programa Respostas, a TV Imaculada tem ainda uma programação maravilhosa

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neste espírito de adoração, eu convido cada um aí colocando a mão no seu coração agora e confessando ao Senhor esta sede que tem de Deus, essa sede que tem de estar mais perto de para poder ouvir melhor esta voz. Quantos que querem descobrir a vontade de Deus para a sua vida, que tem sede desta vontade de Deus na sua vida e clamam agora um discernimento. E agora, neste momento de oração, Deus lhe chama de amigo. Antes de qualquer outra coisa que você possa querer ser na sua vida, Deus quer que você seja amigo de Deus. E agora, com muita fé, junto com o Juno, que agora oferta o seu dom, clama mais uma vez que você tem sede.

que nós possamos nos entregar a Jesus, deixar que Ele venha fazer em nós toda a sua obra.

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E agora 2 horas, gente. Boa tarde, que Deus abençoe você, onde quer que você esteja. É o programa Em Sintonia. Eba! Que coisa boa, gente. Olha aí, eu quero agradecer os nossos irmãos mandando mensagem, interagindo. Chegando aqui, Milites, novos Milites, deixa eu pegar aqui, estiquei, pronto. Valeu, produção! Quero agradecer aqui, chegando agora, fazendo parte dessa obra de evangelização. Nova Milite, Claudiana Lima dos Santos, é de Magalhães de Almeida, no Maranhão. Ô, Claudiana, um beijo no seu coração, obrigado pelo seu sim. Obrigado pelo seu sim, pela sua ajuda. Agora você também é responsável e faz parte desta obra de Maria. Você é muito importante nesta obra de Nossa Senhora. Obrigado, viu, Claudiana? Que Deus abençoe. Giovana Miranda Gomes também participando com a gente. Ela é de Breves, Pará. Opa! Povo do Pará em Breves. Obrigado! Seja bem-vinda, Giovana. Obrigado pela participação, reativando o seu cadastro. Olha aí, ela fez parte, agora está retornando, reativando o seu cadastro. E você também pode reativar o seu cadastro, entre em contato com a gente, participe conosco, ou você pode entrar em contato pelo telefone 4397-6500, é o telefone do atendimento ao Milite, DDD 11-4397-6500. Você pode entrar em contato com a gente pelo WhatsApp também, DDD 11-9-89-04-37-47. Através do telefone, através do WhatsApp, você pode solicitar aí a questão de reativação cadastral. Então você vai entrar em contato com a gente, reativar o seu cadastro, voltar a ajudar a Milícia da Imaculada, quem sabe nesse momento, né? Se chegou esse momento, tá sentindo no coração, vou voltar a ajudar, vou fazer o meu cadastro.

Castro, quero ajudar a Milícia da Imaculada neste mês de agosto, onde lembramos de São Maximiliano Maria Coppi, que é fundador desta obra de Maria. Entre em contato com a gente, tá bom? Participe conosco ou visite também o nosso site www.miliciadaimaculada.org.br. Você ainda não baixou o aplicativo também, não? Ainda não baixou o aplicativo da Milícia da Imaculada? Não acredito! Não acredito! Você pode baixar no seu tablet, no seu celular e acompanhar 24 horas por dia do dia a nossa programação e também ou ver, assistir a TV Imaculada através do aplicativo. Tá bom? É isso e muito mais. Olha só, esse é o programa Encontro com Maria, com você, e daqui a pouco mais plantões de orações. Hoje, lembrando que é dia 17 de agosto, né? Dia 17 de agosto de 2026, segunda-feira. Leituras do livro de hoje, leitura, primeira leitura de Ezequiel, capítulo 21, versículos de 15 a 24. Teremos aí o responsorial de Deuteronômio, capítulo 32, versículos de 18 a 19, 20 e 21. O Evangelho de São Mateus, capítulo 19, versículos de 16 a 22. Vamos lembrar dos santos de hoje: São Jacinto de Cracóvia, rogai por nós. Também Santa Beatriz da Silva, rogai por nós. São Servo e São Mamede, rogai por nós. Pelo calendário civil, vamos lembrar que hoje é dia do Patrimônio Histórico Nacional e também Dia Nacional da Construção Social. Amém? Vamos cantar mais um pouquinho aqui conosco, chegando. Quem tá chegando lá é Oliveira? Chuva de Amor. Boa tarde.

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2: Este é o programa Em Sintonia, com você e por você. Todos os dias aqui na Rádio Imaculada acontece esse programa maravilhoso. Olá, olá, quero agradecer aqui o Pix. O Emerson mandou Pix pra gente. Emerson, boa tarde, meu irmão. Obrigado pela participação aqui. Mandou aqui, ó, lá de Alagoas. Emerson, boa tarde. Salve Maria Imaculada, família Araújo. Obrigado pelo seu sim, evangelização, pela sua ajuda, pela sua participação, tá certo? Que Deus abençoe. Obrigado pela participação. Aqui também agradecendo mais nossos irmãos e irmãs. Ninou de Osasco, Marcos Paulo de São Paulo. E agora eu quero falar com quem? Quem está chegando aqui com a gente? A Natália? Ô, Natália, boa tarde, seja bem-vinda. Que coisa boa.

Louvado seja nosso Senhor Jesus Cristo, para sempre seja louvado. Salve Maria Imaculada! Boa tarde! Boa tarde a você que está com a gente aqui na Rede Imaculada. Boa tarde, Encontro com Maria. Boa tarde, Robinho. Boa tarde, equipe linda que está aqui com a gente evangelizando. Olha, acabei de chegar, tô de volta aqui no Encontro com Maria com muita coisa linda para compartilhar com você. Muito para a gente rezar juntos, para a gente aprender sobre Nossa Senhora. E para a gente se colocar na intercessão e na proteção desta mãe querida que tanto nos ama. Seja bem-vindo, meu irmão. Seja bem-vinda, minha irmã. E olha, o nosso encontro começa acolhendo a você que tá com a gente pela rádio, pela TV, pelas plataformas digitais, né? Tô morrendo de saudade aqui do nosso Encontro com Maria e tenho muita coisa boa para te contar, viu? Quero então agradecer por você estar conosco, convidar você a permanecer aqui nesse encontro que é a casinha de Nossa Senhora, né? A gente entra assim na casa de Nazaré para rezar com Maria, para colocar a nossa vida nas mãos desta mãe querida. E ó, por falar em oração, quero chamar você para participar com a gente pelo WhatsApp. Manda para cá a tua mensagem de áudio, a tua mensagem de texto, tá bom? A gente tá esperando pela sua participação. 98904-3747 é o nosso WhatsApp. Pode continuar mandando, o Robinho tá junto comigo aqui acolhendo as participações, testemunhos também que a gente tá recebendo com tanto carinho, né? 98904-3747. E vou contar para você que no começo da semana a gente gosta muito de conhecer novos títulos de Nossa Senhora, né? E hoje eu trouxe um título muito interessante e pouco conhecido aqui no Brasil. Nossa Senhora de Aciut. Você já ouviu falar em Nossa Senhora de Aciut? Eu vou compartilhar com você da onde surgiu esta devoção. Uma devoção preciosa, gente, preciosa, que atrai anualmente mais de 750 mil fiéis durante a festa da Assunção de Nossa Senhora. Nossa Senhora da Aciut é o título que a gente vai conhecer. Quando a gente fala dos títulos de Nossa Senhora, sempre é importante a gente lembrar que a gente está falando de manifestações da presença de Maria, né? A gente está falando de uma presença muito real que sempre vai nos apontar para Jesus. Né? Então, quando a gente conta o título de Nossa Senhora da Assunção, Nossa Senhora das Dores, Nossa Senhora de Fátima, estamos falando sempre da mesma mãe de Jesus, né? Mas que aparece, que se manifesta, que conversa com a gente, por assim dizer, em vários momentos da história e em vários momentos da nossa vida, tá bom? Então é muito importante a gente conhecer esses títulos, claro, sempre aqueles que têm a aprovação da igreja, aqueles que já foram analisados, né, e abençoados, aprovados pela nossa mãe igreja, viu? Tudo isso e muito mais para você hoje aqui no encontro, logo mais tem escritos de São Maximiliano Kolbe, para a gente aprofundar também nosso conhecimento com este santo que tanto amou Nossa Senhora, que viveu a sua consagração a ela e deixou pra gente, assim, uma herança maravilhosa, né? Que é uma espiritualidade de consagração à Virgem Maria, ou seja, uma espiritualidade que coloca a gente como instrumento, como filhos nas mãos de Nossa Senhora. São Maximiliano Kolbe tem muito, muito, muito a nos ensinar e com ele todos os dias a gente pode aprender algo a mais. 2:12 pelo horário de Brasília, quero chamar você para rezar comigo neste momento. Vamos rezar juntos, vamos nos colocar na presença de Deus e de Nossa Senhora, pedir que nos abençoe, entregar a nossa vida para que Maria Santíssima possa abençoá-la com todas as graças que o próprio Deus a ela confiou. Vamos rezar juntos? Em nome do Pai e do Filho e do Espírito Santo. Amém. Mãe querida, nesse momento nos colocamos na sua presença como filhos que correm para o abraço da mãe. Correm para pedir ajuda, para pedir consolação. Correm por amor. Mãe, obrigada por estar conosco. Obrigada por cuidar de nós. Nesse momento de oração, vamos nos colocar na presença desse Deus que tanto nos ama também, junto com Maria. Obrigada, Senhor, pelo dom da vida. Obrigada porque cada oração é um novo fôlego na nossa história. É um oxigênio novo que entra, que renova, que transforma. Pai querido, o Senhor conhece nossa vida. Conhece aqueles lugares, aquelas situações que mais precisam da sua bênção, da sua paz, Senhor. E nós queremos acolher esta bênção e esta paz.
Não a paz que o mundo promete, né? Mas a paz que vem de Deus, gente, porque ele é uma paz imutável. Ele é uma paz que vem de dentro. E aí, com esta paz, talvez a gente possa compreender um pouco mais do que São Maximiliano Kolbe dizia. Ele dizia assim: não se surpreenda se você descobrir que a fonte da felicidade e da paz não está fora, mas está dentro de você. Por isso que nós rezamos esta Ave Maria, entregando a nossa vida, pedindo sobre nós a bênção da mãezinha, nos colocando como filhos abertos a receber todas as graças que Deus deseja nos dar pelas mãos de Maria. Vamos lembrar que Jesus veio a nós através de Maria, gente. Que essa grande dádiva, o Cristo nosso Senhor e Salvador, nos veio através de Maria. Imagina essa graça que estamos a pedir hoje. Imagina essa bênção que você deseja receber pelas mãos de Maria. O Senhor deseja te abençoar. Ave Maria, cheia de graça, o Senhor é convosco. Bendita sois vós entre as mulheres e bendito é o fruto do vosso ventre, Jesus. Santa Maria, Mãe de Deus, rogai por nós, pecadores, agora e na hora da nossa morte. Amém.

0: Essa é a nossa mãe querida, essa música linda do Valmir Alencar, Ministério Adoração e Vida, fala sobre o milagre das bodas de Caná, né, gente? O que ele cantou agora? Olha, mesmo não sendo a hora, ela intercedeu e o milagre Jesus realizou, né? E quantas vezes nas nossas vidas a gente também tem que clamar pelo milagre, tem que pedir o nosso impossível para Jesus. Tem que pedir o nosso impossível para Nossa Senhora, viu? Porque a liberdade é um dom de Deus e Ele não vai tirar esse dom de você, né? E a gente precisa usar essa liberdade para nos colocarmos nas mãos de Jesus, nas mãos de Deus. Pedir que Ele realize a obra, uma obra completa, uma obra plena, uma restauração nas nossas vidas, não é mesmo? Tá aí, é isso que a gente quer fazer junto com Nossa Senhora. Olha, daqui a pouquinho vai ter escritos de São Maximiliano Kolbe para você. Eu tô com muita vontade da gente compreender ainda melhor o que São Maximiliano Kolbe tem para nos dizer hoje, né? E eu também quero, como eu comentei há pouco, contar para você a história de um título de Nossa Senhora que vem do Egito, né? Nossa Senhora de Assuíte, pouco divulgado aqui no Brasil, mas fortíssimo, fortíssimo no Egito. E eu quero trazer um pouquinho dessa devoção para você também, viu? Pra gente perceber, assim, né, que ao longo dos anos, ao longo da história da humanidade, no globo terrestre, né? Nossa Senhora foi andando com os seus pés imaculados e foi conquistando, e está conquistando tantos corações ao seu filho Jesus Cristo. Mas, ó, agora são 2h20 no horário de Brasília, para quem tá no Mato Grosso do Sul é 1h20. Tem intervalo chegando por aqui no nosso Encontro com Maria, mas é rapidinho, daqui a pouco eu tô de volta.
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0: Está Estamos de volta aqui no nosso Encontro com Maria. Que alegria ter você conosco nesse espaço tão abençoado na programação da Rede Imaculada. Olha, Nossa Senhora preparou tudinho que a gente precisa para abastecer a nossa espiritualidade nesse momento. Eu acredito que assim como uma mãe prepara a refeição para o filho pensando no que ele precisa, no que vai ser bom para a saúde dele, assim também Nossa Senhora prepara esses momentos de oração, de espiritualidade, né? Prepara toda a programação aqui da Milícia da Imaculada para que a gente possa receber, nutrir a nossa fé com aquilo que a gente mais precisa, não é mesmo? E é interessante porque, pela graça de Deus e por vontade de Deus, Nossa Senhora, ela sabe exatamente o que a gente precisa, né? Para você que é mamãe, papai, vovó, ou para você que é madrinha, padrinho, né, que cuida de alguém, você pode pensar assim: olha, para essa pessoa aqui, né, que tá precisando de mais disposição, que tá precisando de mais energia, olha, eu vou colocar aqui, né, vou colocar proteína, vou colocar um pouco de carboidrato, né, vou colocar um pãozinho, uma carninha. Aí quando a pessoa precisa descansar, precisa se acalmar, o que, que a gente faz? Faz um chazinho de camomila, né? Faz um chazinho com lavanda, a gente faz uma sopinha, você percebe? Então, a gente é tão limitado. Agora, imagina Nossa Senhora, gente, que é perfeita, porque ela é a obra-prima de Deus. Ela sabe o que, que a gente precisa para nutrir a nossa fé. E ela vai pondo. Se a gente se deixar alimentar, né, pela oração, pela espiritualidade, pelos sacramentos da igreja, a gente vai se fortalecer. E esse é o desejo de Maria. São Maximiliano Kolbe, nosso fundador, né, o fundador da Milícia da Imaculada, a gente celebrou a festa dele agora, né, nesse último dia 14, a gente está no mês de São Maximiliano. Aliás, eu até aproveito para agradecer a todos os milites que estiveram conosco na nossa festa de São Maximiliano Kolbe nesse final de semana. Gente, foi demais, né? Foi demais de linda a nossa festa, foi. Tava linda, tão gostoso te encontrar aqui na casa da mãe. E eu quero agradecer muito, assim, tô recebendo vários relatos aqui de pessoas que estiveram com a gente ontem, né? E eu sei também que tem muita gente que não conseguiu vir aqui, mas acompanhou tudinho com o nosso querido Jorge Lorente aqui comandando a programação da manhã e transmitindo pra gente os melhores momentos, né? Muito obrigada pela sua peregrinação, por você estar com a gente nesse momento, viu? E foi um final de semana, aliás, de muitas emoções, né? Daqui a pouco quero contar pra você como é que foi a nossa missão lá no Instituto Hesed, com as irmãs do Instituto Hesed, em Fortaleza. É, minha gente, Quaresma de São Miguel Arcanjo, começando com o Frei Sebastião e as irmãs do Instituto Hesed. Mas daqui a pouco eu compartilho, porque agora a gente vai meditar os escritos de São Maximiliano Kolbe. O trecho de hoje é um daqueles momentos em que São Maximiliano, ele escreve crônicas, são anotações que ele fazia no caderno pessoal, né? Então nós vamos para a página 1447, tá bom? Página 1447, o ano era 1933. E aqui ele estava no Conte Rosso, que é um navio famoso que São Maximiliano Kolbe muitas vezes viajou, passava dias e dias, viu, gente? Chegou a passar semanas viajando. Nos navios, nessa época, que era o mês de abril, fazia muito calor, né, nessas viagens. Então, São Maximiliano enfrentou muita tribulação, ele era tuberculoso. Olha, é assim, você lê a carta de um santo, você pensa assim que ele estava deitado em berço esplêndido, né? Que ele estava tranquilo, com uma pena nas mãos e um sonho no coração. Que nada, gente. São Maximiliano estava doente, no Conde Rosso, que é esse navio longo, né, grande, trazia uma tripulação gigante. Ele conta, assim, centenas de pessoas de todas as religiões, tá? E ele tem vários relatos aqui no livro, que ele conta pra gente, então, um pouco do que ele viveu viajando o mundo para anunciar a Imaculada e fundar as cidades da Imaculada. E hoje ele vai falar sobre ser de Nossa Senhora, principalmente nesse momento em que ele passava dificuldade. O que será que São Maximiliano Kolbe tem a nos dizer hoje? Realizar o objetivo da Milícia da Imaculada o mais rápido possível. Ou seja, conquistar para a Imaculada o mundo inteiro e todas as almas que vivem e viverão até o fim do mundo. E por meio dela, para o Santíssimo Coração de Jesus. Além disso, ter cuidado para que ninguém retire de nenhuma alma o estandarte da Imaculada, mas fazer de tudo para aprofundar incessantemente nas almas o amor à Imaculada, estreitando o vínculo de amor entre as almas e ela, a fim de que se tornem uma só coisa com ela, ela mesma, a fim de que ela mesma viva, ame, atue nelas e através delas. Assim como ela, Imaculada de Jesus, de Deus, assim cada alma nela e através dela se tornará de Jesus e de Deus, ou seja, de uma maneira muito mais perfeita que sem ela e não através dela, se isso fosse possível. Mas quando tudo isso acontecerá? Quando acontecerá a divinização do mundo inteiro nela e através dela? A primeira condição essencial, aqueles que têm o dever de trabalhar pela Imaculada, devem eles mesmos dar o exemplo. Para poder compreender esse espírito, eles mesmos devem empenhar-se para tornar-se um instrumento da Imaculada, de modo que seja ela mesma a atuar. Devem eles mesmos doarem-se a ela sem qualquer limitação. Frei Maximiliano Maria Kolbe. Essa carta que ele escreve, tá? Página 1447. Ela merece uma leitura na íntegra. Ela é longa, tá? São 3 páginas de carta. Mas ele fala aqui sobre como que a conquista do mundo para Nossa Senhora vai acontecer. E você pode ter a tentação de pensar assim, vai acontecer quando a gente tiver grandes e poderosos instrumentos, né? Quando a gente conseguir ter a tecnologia mais avançada. São Maximiliano fala que sim, tudo isso vai ajudar. Mas a conquista do mundo para Cristo pela Imaculada começa com a conquista do nosso coração. Então, assim, quando ele diz assim, a primeira condição essencial é o quê? Aqueles que são chamados a viver a consagração à Nossa Senhora, você, viu? Você, eu. Não pensa que isso é coisa... não é só para os sacerdotes, não é só para as freiras. Não. Todos. Todos nós chamados a ver a consagração à Nossa Senhora. O que, que a gente tem que fazer? Dar o exemplo. Entregar a nós mesmos a Nossa Senhora. Mesmo com as limitações. Enquanto eu me preparava hoje aqui para o encontro com Maria, essa carta, gente, ela tem uma continuidade. Durante todos os dias em que ele viajou nesse navio, ele escreveu. E é interessante porque em alguns momentos ele fala assim, eu gostaria de escrever, mas eu fisicamente não consigo nesse momento, por conta do calor. Mesmo assim, e até por causa desse calor, desse mal-estar, glórias à Imaculada. Até a limitação dele, até as dificuldades que ele tinha, né? Ele entregava tudo para Nossa Senhora, né? Então, às vezes, você pode estar aí na sua casa pensando assim, nossa, mas como que eu vou viver essa consagração? Eu tenho aqui minhas panelas, eu tenho aqui meu trabalho, né? Eu tenho a minha família, eu tenho os meus limites, eu tenho a minha enfermidade. Como você vai viver essa consagração? Porque é graças a essa condição, é graças a essa situação que você está, e não apesar desta situação, não apesar... É graças a ela. Então oferece para Nossa Senhora essa enfermidade, essas panelas, o teu trabalho, as tuas limitações, as confusões que a gente tem aqui dentro do coração. Entrega para Nossa Senhora. Porque o mérito da graça não é nosso. Não é? Não é porque a gente é muito bom. Olha como é bom, olha como é maravilhoso. Não, gente. É porque Deus é bom. É porque Deus é maravilhoso. É porque Deus é o suficiente. Aí a obra acontece. Não porque a gente é merecedor, viu? E São Maximiliano deixa isso muito claro para nós. Essa carta é belíssima. Eu acho que quando ele escreveu, ele não imaginava, né? O alcance que teria. E eu vou te dizer uma coisa. Na vida de São Maximiliano Kolbe, o que fala mais alto? O que ele escreveu ou o que ele viveu? Eu vou te dizer com todas as letras. Fala mais alto o que ele viveu. O que ele escreveu é importante, mas o que ele viveu, o testemunho que esse homem deu, numa época que não tinha celular para ficar tirando foto toda hora, não tinha WhatsApp para ficar fazendo lista de transmissão, não tinha nada. O testemunho dele chegou até nós e nós somos aqui, somos herdeiros de São Maximiliano Kolbe. A gente possa então se inspirar, ganhar coragem e saber que nos lugares mais silenciosos, né? Mais simples, menos prováveis. É aí que Deus se revela. É aí que a graça de Deus se manifesta. São Maximiliano Maria Kolbe, rogai por nós. Ele é o nosso fundador, minha gente. Ele é o padroeiro das famílias, dos pais de família, dos meios de comunicação, né? E olha, eu quero agradecer a tantas participações lindas que a gente tá recebendo. Quero rezar pelo Sérgio. O Sérgio tá todo feliz, por quê? Porque chegou na casa dele, né, a nossa revista Humility. Ele tá feliz da vida, porque hoje ele conseguiu fazer a sua doação. Sérgio Henrique, Deus abençoe, meu irmão. Muito, muito obrigada pela tua oferta, pela tua alegria de ser um colaborador, né? Ele tá feliz porque hoje honrou com a sua doação para a Milícia da Imaculada, e a gente te agradece muito. Olha, no mês de São Maximiliano, vamos fazer esse presente? Vamos dar essa homenagem para São Maximiliano, sendo fiéis, fazendo o nosso melhor também para contribuir? Que a Milícia da Imaculada é uma obra que depende da providência de Deus, né? É essa providência divina que permeia tudo que a gente faz aqui no rádio, na TV, nas revistas, na internet, né? Com a cartinha que o Frei Sebastião te manda. É graças a essa providência através de você. Obrigada, obrigada a você que é um colaborador, viu? Quero agradecer também o Geraldo João. Deus abençoe, Geraldo, de João Molevá, de Minas Gerais, rezando com a gente. A Maria Gomes, né? A Maria Gomes hoje está passando um momento difícil, porque está afastada da Cássia, né? Que é a sua filha, e hoje é aniversário dela. Olha, Maria Gomes, a gente está rezando pela Cássia, né? Eu tenho certeza que ela vai ter um ano de saúde, de bênçãos. E olha, vamos pedir a Deus, Maria Gomes, vamos pedir a Deus a graça do perdão, né? Liberar perdão na nossa família, liberar perdão para as coisas mal resolvidas. Tem situação, gente, que não tem remédio a não ser o perdão. Porque pensar igual, nós não vamos nunca, né? O ser humano, ele pensa diferente, ele tem as seus traumas, as suas contradições, os seus momentos. Vamos nos amar como somos, não é verdade? E a gente vai rezar por essa graça, viu, Maria Gomes? Vamos pedir a São Miguel Arcanjo, a gente tá na quaresma de São Miguel Arcanjo, que ele possa livrar a tua família de qualquer divisão, de qualquer briga, né? De qualquer afastamento que vocês possam ter. No próximo aniversário da Cássia, vocês vão estar assim, ó, bem abraçadinhas, bem juntinhas, celebrando a vida juntos. Que amor de mãe e filha é bom demais, é a melhor coisa que existe, né? Ó, um beijo pra você, Maria Gomes. Reze pela Cássia. É o melhor presente que você pode dar pra ela, viu? Vou rezar pela Silvana. Silvana é aquela linda que esteve com a gente aqui. Mandou pra gente as suas orquídeas. Dá uma olhadinha na foto linda que ela mandou pra gente, olha. Orquídeas maravilhosas que desabrocharam e estão cheinha de botõezinhos, gente. Coisa mais linda, né? Ela mandou a foto, não sei se dá pra gente mostrar agora, ó. Não dá pra gente mostrar, mas eu conto pra você, com o poder aí do teu coração, né? Você pode visualizar aí pra gente essa orquídea linda, cheia de botõezinhos. A Silvana esteve com a gente também aqui, tirou foto bonita aqui na Milícia da Imaculada, né? Com o grupo de peregrinação, celebrando a festa de São Maximiliano, dando aquele abraço gostoso e aquele carinho em formato de suquinho geladinho de erva cidreira, né? Um beijo, Silvana. Deus abençoe você, minha querida. Muito, muito obrigada, viu? E ela tá mandando recado. O Robinho tá aqui na equipe de intercessão. Falou, Robinho, da próxima vez, venha também na festa de São Maximiliano. É isso, meu amor. Um beijo, Silvana. Obrigada pelo teu carinho e pela tua mensagem. O Pedro Chaves, de Concórdia do Pará, rezando com a gente. O Gilson Cândido também. O Jarbas. Oi, meu irmão. Deus abençoe, Jarbas. Nossas orações por você, viu? A Maria Lúcia, Deus abençoe, Maria Lúcia. A Eliane Salles, eu também tava com saudade, viu, Eliane? Um beijão pra você, pra todos que estão com a gente em Mauá, acompanhando a nossa programação. E ó, nossas orações por você e pela tua família, tá bom, Eliane? Um grande beijo, minha querida, que Deus te abençoe. A Maria Helena, em Santa Isabel, Goiás, tava com saudade, eu também, Maria Helena, um beijão pra você, obrigada pelo carinho da mensagem, e olha, nossas orações por você também, viu? A Lucinalva, um beijo pra você, viva Nossa Senhora, viva Jesus Cristo, muito obrigada pelo carinho da tua mensagem. O Amarildo Rocha, de Minas Gerais, nossas orações também por você, meu irmão, pela tua família, pelas tuas intenções, tá bom? Um grande, grande beijo. Também a Dinalva, de Santa Luzia do Norte, Alagoas. Oi, Dinalva, boa tarde, minha querida, que Deus te abençoe. Conte com as nossas orações, tá bom? Olha, daqui a pouquinho vou continuar compartilhando as mensagens que a gente tá recebendo aqui, com todo o nosso carinho e gratidão. E mais do que carinho, o compromisso de rezar por você e com você. Tá bom? Aliás, gente, compromisso esse que a gente reafirma todos os dias, viu? Porque a gente, nesse final de semana, teve a graça de rezar com as irmãs do Instituto Hesed, né? Lá em Fortaleza, lá na Fortaleza Angélica. Fomos acolhidos por mais de 100 irmãs que residem ali no Carmelo. E o Frei Sebastião deu seu testemunho de amizade, proximidade e devoção a São Padre Pio de Pietrelcina. Foi um testemunho belíssimo. Eu diria assim, não foi só um evento, não foi só um momento. Foi algo que nos deixou uma herança, não é verdade? Porque repercute as palavras do Frei Sebastião, repercute aquela bênção e toda aquela sabedoria que o Padre Pio também manifestou ao Frei Sebastião e que a gente pôde testemunhar com as irmãs do Instituto Hesed. E a Rede Imaculada continua transmitindo a Quaresma de São Miguel Arcanjo todos os dias às 4 da manhã. Ó, Leandro Barçan tá com a gente, ele reza com a gente o Rosário, viu? E a gente retransmite esse momento de oração. Estamos hoje no segundo dia da Quaresma de São Miguel Arcanjo e você pode acompanhar o Rosário na íntegra aqui pela Rede Imaculada, todos os dias às 4 horas da manhã. Frei Sebastião, nós todos aqui da Milícia da Imaculada, com as irmãs do Instituto Hesed. São 2h40 pelo horário de Brasília. No Mato Grosso do Sul, 1h40. Tem um intervalo agora, mas é bem rapidinho. Na volta, vamos conhecer mais um título de Nossa Senhora que veio direto do Egito. Não sai daí.
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0: Duas horas e 43 minutos pelo horário de Brasília, no Mato Grosso do Sul agora é 1:43. Olha, acabei de contar pra você, né, relembrando aqui esse final de semana lindo, na abertura da Quaresma de São Miguel Arcanjo, agradecendo as irmãs do Instituto Hesed por nos acolherem e, ó, recebi várias participações aqui agora mesmo, de tantas e tantas pessoas queridas que acompanharam essa presença do Frei Sebastião lá, né, então, olha, quero agradecer a Maria Rita, de Valença, na Bahia. Eu quero até colocar um áudio. Vou colocar um áudio dela aqui. Vamos escutar o que a Maria Rita tem para dizer para a gente? Oi, Maria Rita. Boa tarde. Dá para a gente ouvir, será? Ó, tô soltando daqui.
11: Aí. Boa tarde, minha flor da tarde, Natália. Salve, Maria Imaculada.
0: Salve.
11: Tava com saudade de você. Viu? Tava com uma saudade da Nara.
0: Eu também.
11: Eu assisti, Natália, o texto do... do combate lá em Fortaleza, eu assisti em casa, né, no celular, no sábado, de madrugada, eu vi o Frei, o Frei Bastião, as meninas, as irmãs, Raquel, tudo rezando,
0: foi lindo.
11: Na hora, eu mandei toda a foto deles aí, pra, aí no WhatsApp, no sábado, meio dia que eu mandei pra vocês, foi 10 horas que eu mandei, 10 e 18 eu mandei as fotos do Frei. Aí fiquei muito feliz, tava assistindo, já comecei a assistir, eu nem sabia porque ele tava. Quando eu entrei, 4 horas da manhã, eu creio. Que Deus abençoe você, salve Maria Imaculada.
0: Salve Maria Imaculada, meu amor, um beijão pra você, viu Maria Rita? Também vou agradecer aqui a Dil, que tá em Espírito Santo, acompanhou com a gente. A Jaqueline, de Campina Grande, na Paraíba, um beijão pra você, Jaque. Com a gente também a Neuza, de Mauá, no São Paulo. Um beijo, Neuza, Deus abençoe. A Yolanda da Silva, o Walter de Lório. A Helena Donata, conta com a gente, Helena. Um beijo pra você. Deixa eu colocar a participação da Helena, manda o áudio também. Oi, meu amor, boa tarde.
12: Oi, Natália, boa tarde. Sou Helena São Bernardo. Eu ontem não consegui ir para a festa de São Maximiliano e de Nossa Senhora. Eu fui, quando eu cheguei lá, já foi para a missa das 5 horas. Não foi possível ir para a festa, mas cheguei lá.
0: Para a missa.
12: E participei da missa das 5 horas.
0: É isso aí, Helena. Então, olha, você veio pro principal, que é a Santa Missa. Não é mesmo, minha querida? Um beijão pra você, viu? Eu também quero agradecer a Lu Brunetti. Saudade das gargalhadas. Eu também, Lu! Aqui tem de tudo, né? A gente ri, a gente gargalha, depois a gente chora, a voz embarga. E ela tá feliz, porque nesse final de semana, a Maria Sofia, que é sobrinha, neta e afilhada da Lu, ela disse sim ao serviço como coroinha. Olha que linda, é uma princesinha, gente. Maria Sofia, parabéns, meu anjinho. Que Deus abençoe esse servir no altar, né? Deus abençoe muito, muito essa família, acolhendo agora uma coroinha para servir a Jesus. E olha, a gente está nos minutinhos finais do Encontro com Maria. O que nós vamos fazer? Vamos conhecer a história de Nossa Senhora de Assuíte. E a gente vai encerrar o encontro com uma oração a Nossa Senhora de Assuíte. Combinado? Gente, Nossa Senhora de Assuíte é o nome dado para várias aparições de Nossa Senhora relatadas entre os anos 2000 e 2001 em Assuíte, no Egito. Isso mesmo, é recente. Em Assuíte, acredita-se que a Sagrada Família esteve escondida a maior parte do tempo. Por volta de 6 meses, enquanto ocorriam as perseguições iniciadas por Herodes após a visita dos magos. Lembra? A palavra de Deus nos recorda que Maria e José, com Jesus bebezinho, foram fugidos para o Egito por conta dessa perseguição. Eles teriam se abrigado próximo da montanha Dronca, lugar onde hoje é visitado por muitos peregrinos. Em agosto do ano 2000, quando uma mulher muçulmana que caminhava perto da igreja copta de São Marcos avistou sobre o telhado do templo uma mulher. Em seguida começou a caminhar entre dois mirantes. Ela imaginou que era uma mulher comum, tentando se suicidar. Ela estava no alto, entre dois mirantes. Pense nisso. Ou então, aquela mulher que viu, pensou que ela estava com o objetivo de retirar a cruz que estava fixada na cúpula do templo. Isso fez com que essa mulher, essa vidente, fosse correndo imediatamente para avisar os oficiais. Quando então se formou uma multidão ao redor da igreja para verificar o que estava acontecendo. E ali, gente, se concluiu que se tratava de uma aparição sobrenatural, identificada como sendo a Virgem Maria. Notícias, fotografias dessas aparições foram divulgadas por vários jornais. E durante as missas, a presença de luzes, pombos, eram relatadas pelos fiéis perto dos ícones que se encontravam nos altares da igreja. Também eram frequentes esses fenômenos durante as aparições, que ocorria sempre no exterior da igreja. Presença de luzes durante as aparições também foram relatadas. Só que, observe isso, lá em Assuíte, apenas o rosto de Nossa Senhora era visto, enquanto seu corpo estava envolto em luz. Ela fazia gestos para a multidão, demonstrando que estava abençoando milhares de fiéis que ali estavam. A presença de um cheiro adocicado de incenso também foi relatado. Os fenômenos cessaram em 4 de abril do ano 2001, quando milhares de pessoas estavam presentes ao redor da igreja cópita de São Marcos, testemunhando esses fenômenos. Então, a igreja aprovou as aparições depois de um comitê formado por padres de Assuíte, realizado no dia 13 de outubro do ano 2000. Em 10 de dezembro, houve então essa confirmação das aparições. Vamos rezar então pedindo a Nossa Senhora de Assuíte que nos abençoe, que nos proteja e interceda por nós. A vossa proteção recorremos, Santa Mãe de Deus, não desprezeis nossas súplicas e nossas necessidades, mas livrai-nos sempre de todos os perigos, Virgem gloriosa e bendita. Nós vos escolhemos como Senhora e protetora de nossa casa e nossas famílias. Dignai-vos mostrar aqui o vosso auxílio poderoso e conduzir os nossos passos com firmeza para evitarmos as armadilhas do pecado. Amém. Nossa Senhora de Assuíte, rogai por nós. E assim a gente vai encerrando o nosso encontro, mas ó, você continua, porque o Em Sintonia segue firme e forte, abençoando a nossa tarde. Amanhã eu tô de volta e a gente vai rezar a coroa das lágrimas de Nossa Senhora, hein, gente? Tô esperando por você para pedirmos a bênção de Jesus. Louvado seja nosso Senhor Jesus Cristo, para sempre seja louvado e salve Maria Imaculada! 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

Louvado seja nosso Senhor Jesus Cristo, para sempre seja louvado e salve Maria Imaculada. Esse é o programa Em Sintonia com você, por você, que Deus abençoe. Deixa eu mandar alô aqui também para os nossos irmãos interagindo, Quirino de Campo Grande, Mato Grosso do Sul, pedindo oração pelo tratamento, por toda a família, pelos filhos, netos e todos os nossos irmãos e irmãs, amém? Deus abençoe também aqui o Walter Diório, todo o povo de Itaquera em sintonia com a gente, o Amarildo Rocha de Jaceaba, Minas Gerais. O Amarildo, boa tarde, meu irmão. De Nalva, de Santa Luzia do Norte, que Deus abençoe você, toda a família também participando conosco. Obrigado pelo carinho, pela participação. Isabel de Santo André também em sintonia conosco. Que Deus abençoe todos os nossos irmãos aí em Santo André, interagindo, mandando mensagem. Quem mais aqui? Maria Virgínia mandou até uma mensagem pra gente. Boa tarde, abençoado por Deus, uma tarde abençoada por Deus, que a fé esteja presente em cada decisão sua, amém, receba esse dia como um presente, que coisa boa, né gente? Olha aí, quem mais aqui? Agradecendo, chegando mais mensagem, nosso WhatsApp DDD 11 98904 3747. O Celso de Santo André. Celso, boa tarde, meu irmão, que Deus abençoe você, toda a família também. Obrigado pela companhia, participação e salve Maria Imaculada. Chegando mais mensagem, interagindo com a gente. Oba, oba, oba, oba, tá? Olha aí, Ana de Mauá. Oi, Ana, boa tarde, Ana. Que Deus abençoe você, toda a família. Edith de São Bernardo do Campo também. Que coisa boa. Karen de Santo André, boa tarde, Karen. Que Deus abençoe você, toda a família. Nena de Atalaia, Alagoas. Ô povo de Alagoas, obrigado pela companhia, sintonia, pela participação, tá bom? Que Deus abençoe você e toda a sua família. Continue ajudando a Milícia da Imaculada, participe dessa obra que vale a pena, precisamos de você, da sua ajuda para chegar aos 100% nesse mês de agosto, né? E com a sua participação, que é muito importante, claro que tudo vale a pena, né? Vale a pena estar aqui, vale a pena rezar, vale a pena tudo, e porque nada é em vão. Nada em vão. E você é uma pedra fundamental nesta obra de Nossa Senhora. Aquele tijolinho que a gente vai montando, crescendo, crescendo a nossa estrutura, crescendo essa construção maravilhosa, para que possamos continuar evangelizando através do rádio, televisão, revista e internet. Tá bom? Continue em sintonia conosco em todos os momentos, vamos continuar em oração e eu quero rezar por você, com fé e confiança, tá bom? Vamos lá rezar juntos? Ave Maria, cheia de graça, o Senhor é convosco, bendita sois vós entre as mulheres e bendito é o fruto do vosso ventre, Jesus. Santa Maria, Mãe de Deus, rogai por nós, pecadores, agora e na hora de nossa morte. Amém. É isso aí, ó. Você da TV, todo o povo aí, Deus abençoe. Vamos continuar aqui em oração com muita fé e confiança. Amém?

0: 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Em seu coração aprendemos a confiar plenamente na vontade de Deus e a dizer o nosso sim todos os dias. Mas toda a sua missão aponta para uma única direção, Jesus Cristo. Com ela, descobrimos que o centro da nossa esperança e da nossa salvação é sempre Jesus.
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0: da história, revelou a grandeza da sua vocação. Preso pelos nazistas e enviado ao campo de concentração de Auschwitz, ele testemunhou o desespero de um pai de família condenado à morte. 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Seu gesto de amor extremo venceu o ódio e transformou-se em um dos maiores testemunhos de caridade do século XX. 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

0: nosso Senhor Jesus Cristo, que para sempre seja louvado. Salve Maria Imaculada! Já quero adentrar aí o seu local de trabalho, quem sabe, aonde quer que você esteja nesse momento oracional, já se colocando na presença da Divina Misericórdia. Quero dizer para você que hoje é o dia que o Senhor fez para nós. Isso mesmo, cada dia é o dia de acertar, é um dia de promessa, é um dia de milagres, um dia de prodígios, e esse é o dia que o Senhor fez para nós. O que que nós vamos entregar hoje ao Senhor? Qual a sua necessidade? Qual o seu problema? Qual aí o seu pedido de oração em especial para a Divina Misericórdia no dia de hoje? O Senhor deseja te ouvir, o Senhor deseja te acolher e, mais do que isso, o Senhor deseja fazer na nossa vida a vontade dele para o dia de hoje. É um dia de cada vez, é assim. É assim que o cristão vive, não é verdade? Cada dia com as suas preocupações, porque ali o Senhor vai agir de certa forma, vai sustentar, vai carregar e fazer com que algo aconteça de melhor na nossa vida. Você crê nisso? É isso que eu acredito, por isso eu estou aqui com você e já não estou só. Estou aqui com o nosso amigo e também o nosso voluntário Amauri. Seja bem-vindo.
1: Muito obrigado. Isso mesmo, viver hoje. Passado passou, o futuro a Deus pertence.
2: Vamos fazer o melhor hoje.
0: Isso mesmo, um dia de cada vez, né? Não é
2: isso.
0: Assim? E hoje já o diário, né? Já fala diário porque é do dia. O dia de hoje, o Diário de Santa Faustina, está no parágrafo 1459, a nossa reflexão. Então já pega aí o seu diário, deixa no jeitinho para estudarmos juntos, fazer a reflexão juntos. E olha, quem sabe Deus não quer falar com você nesse momento, neste parágrafo aqui do Diário de Santa Faustina, porque Deus fala, não é mesmo, seu Amauri?
2: Sim.
0: Ele... Às vezes a gente não escuta, mas ele fala.
2: Exatamente, ele indica o caminho certinho para que a gente possa seguir.
0: Isso aí. Então já, você com toda a confiança, pegue o parágrafo 1459. Enquanto isso, eu e a senhora Amauri aqui vamos colocar as intenções já de hoje, já colocando aqui na caixinha de oração também todos os seus pedidos, viu? Nenhum pedido aqui fica de fora. Todos eles vão para os pés da Divina Misericórdia, vão para o coração da Misericórdia, e Jesus faz aí o que é possível e também o impossível. Quantas pessoas ligam para nós e falam, contam testemunhos do impossível que Deus fez.
2: Deus faz milagre na nossa vida.
0: Sim, isso mesmo. Então, com toda a confiança do mundo, já vai entregando aí para o Senhor, porque ele é o único, né? O quem devemos confiar, já agradecer, acreditando que o Senhor vai fazer aquilo que precisamos, aquilo que é necessário para a nossa vida. O Senhor não faz nem o mais e nem o menos. Ele faz o que é necessário. Então, de repente, a gente está pedindo algo que seja além. Aí a gente vai ter que esperar um pouquinho. Mas o necessário, o Senhor faz com que aconteça. Ele, com certeza, ele não vai deixar que a sua necessidade passe em branco. Isso é certeza da Divina Misericórdia. O Senhor prometeu.

0: A Santa Faustina, que todo aquele que rezasse o terço da misericórdia com confiança não iria lhe faltar aquilo que é necessário para que continuasse a confiar na divina misericórdia. E eu acho isso muito bonito, porque quanto mais o Senhor nos dá, mais a nossa confiança aumenta. E Ele sabe dos filhos que Ele tem. Ele sabe que precisamos de coisas concretas. É por isso que quando nós pedimos, nós já devemos agradecer, dizendo: Senhor, eu sei que o Senhor fará. Talvez não é o que pedimos, mas é um pouco melhor, porque o Senhor sabe de tudo aquilo que os filhos precisam e necessitam para o dia de hoje. Então não são só palavras bonitas, não. É o Senhor que disse diante de Santa Faustina e Ele cumpre, né? Porque Ele não é homem para mentir. Então nós estamos aqui já colocando as nossas intenções de hoje, Sra. Amauri.
1: Pela saúde de Juliano Borges, Clara e Murilo Palermo, Eli Aragão e família, Irene Marilene Bento Araújo, Altino Pereira e família, Miracema dos Santos Paraná, Carlinda, Marilza, Marilene e Maurício, José Bonifácio, José Benedito, Joilson e Marli, Almira, Coeli Brito Garcia Santos, Eloídia Ayala Macedo, Purificação de Medeiros, José Ezequiel Alves Barbosa Ferreira, Maria Alice Alves Barbosa Ferreira, Ana Maria Alves Barbosa, também pela saúde de Juvenílio da Cruz Ramos, Miriam Vilalba, José Seabra, Marcela Yumi, Fernando Nóbrega, César Alves, Marcel Kenzo, Aide e Edson Sanaibra, Glória Maria Cavaleiro Alçamêndia, Catarina Alçamêndia, Joana Paz Paredes, Jacira Lopes Ferreira e família, Miriam da Silva Teixeira, Severina Maldonado, Simão Maldonado, Mauro da Cunha Duarte e família. Pela vida eterna de Francisco Aragão, Francisco II, Francisco Aragão Júnior, Josafá Lima da Silva, Elzio Domingos, pelos falecidos da família Mailino, Gutenberg Nogueira, Sonei Tony, Maria Nilza Miranda, Raimunda Miranda, Almir Bento de Miranda, Clarimundo Rosa e Edite Almeida Rosa.
0: Rezemos pelas intenções de José Alves e sua família, Jerônimo Alcântara de Matos e sua família, também a Maria do Socorro da Cunha Silva e família, Ercília Angelina Queiroz, Daiana Sintra e sua família, Dona Agripina, Fernando e Guilherme, também a Dona Elisa Moura, em ação de graças pela nova Milite, é um novo Milite, na verdade, e Yuri Vinícius Araújo França. Muito obrigada pelo seu sim e mais um dia aí, né, dando sim à evangelização. Isso é uma graça de Deus. Nós temos que agradecer por cada vida que dá o seu sim para levar o evangelho. Já queremos também colocar as intenções da Dona Elisa de Lima, lá na família, e também a Kellen Cristina e família, a Margarete lá do Vila Planalto, a Dona Celina Capuchinho Barbosa e família, Claudinei Gotardo Lascrota e sua família, Jaqueline Flores Botelho, Janiere do Carmo Almeida, Janaína Oliveira e família, Leovanilda Maria Aparecida Alencar, Jovina Aparecida Vilalba, também Joelma do Jardim Tarumã, a Rosimari lá do TV Morena, o Newton e a Célia, também Francisco Pimentel e sua família. Queremos rezar ainda por Jean da Avanço e sua família, também a Andressa Costa Matos, a Lindalva Marcos da Silva, Fernando Ferreira, a Patrícia Zarates e sua família, também o Vitor Manuel, pela saúde dele, pela saúde também da Vitória Antônia e da Ludmila. Vamos rezar também por todas as famílias que nos pedem oração, pela família do Daniel Booker. Rezemos também por Neuza Maria Bispo de Ângeles, pela família também aí de todos aqui da TV Imaculada, os colaboradores. Rezemos também por Fernando Ferreira, Felipe Jovelino, também Juraci José da Costa, Francisco Carlos, Ademir Leite Cardoso, Wellington Paulino, Francisco Aldemir Rosa e também o Luiz Alberto de Souza e também a doutora Cláudia. E vamos rezar pela Cristina Ramos da Silva, que faleceu, fez a sua passagem com Deus. Colocamos também toda a sua família, o conforto do coração de cada um, juntinho ao coração da Divina Misericórdia. Pedimos pelo consolo e o conforto de todas as famílias que perderam seus familiares, né? Esses acidentes que tiveram tão violentos. Também
1: terremotos.
0: As terremotos, isso mesmo, Senhora Mauri. Tantas e tantas violências, né? Tanto naturais quanto as violências acidentais que acontecem, os acidentes aí, mal esperamos, né, e as coisas acontecem, mas colocamos tudo nas mãos da Divina Misericórdia. O Senhor sabe de tudo, nada é por acaso, tudo tem um propósito na nossa vida. E quando eu e você começarmos a entender dentro da Divina Misericórdia do Senhor que há um propósito, mesmo em meio à dor, mesmo em meio a sofrimentos, nós vamos começar a ter a visão de que Cristo quer que tenhamos. Talvez isso nos custe, né? Mas o diário vai falar um pouquinho sobre isso hoje.
1: Exatamente. Hoje, Diário de Santa Faustina, número 1459. Depois da Santa Comunhão, o Senhor disse-me: se o sacerdote não me tivesse trazido a ti, eu mesmo viria sobre essa mesma espécie. Minha filha, os teus sofrimentos da noite de hoje conseguiram a graça da misericórdia para um grande número de almas. Santa Faustina, aqui com a intimidade com nosso Senhor Jesus Cristo, nos mostra na primeira frase: se o sacerdote não tivesse me trazido a ti, eu mesmo viria sobre a mesma espécie. Aqui temos três coisas muito importantes: que Jesus é Deus, que ele faz milagres, que ele poderia ter levado essa comunhão para Santa Faustina, mesmo sem o sacerdote. E ele coloca outra coisa muito importante: o sacerdote, o poder sacerdotal, para que ele possa perdoar os pecados, fazer a transubstanciação e levar a comunhão, o corpo, sangue e alma e divindade de nosso Senhor Jesus Cristo. Aqui também ele mostra a importância da comunhão, de nós recebermos o seu corpo e o seu sangue para nos alimentar. Na segunda parte: minha filha, os teus sofrimentos da noite de hoje conseguiram a graça da misericórdia para um grande número de almas. Santa Faustina passou a noite em oração e mortificação para que ela pudesse ajudar as almas pecadoras, a conversão dessas almas pecadoras. Eu muito gosto da oração: Senhor, eu creio, adoro, espero e vos amo. Peço perdão pelos que não creem, não adoram, não esperam e não vos amam. Devemos fazer essa oração para que a gente possa ajudar a todas as almas pecadoras na conversão delas, não é isso?
0: Verdade. São Maurício, você falando aí também, meu coração, enquanto o senhor falava, ia na reflexão da palavra que o senhor acabou de ler, né? Isso me trouxe muito ao coração, porque Jesus, ele disse para Santa Faustina: se o sacerdote não trouxesse até você essa espécie, eu viria até você. Então veja só que Jesus, ele tem os seus meios. Talvez você esteja aí do outro lado da telinha agora, rezando conosco, mas o Senhor tem meios para chegar até você. Talvez ele usou hoje da minha presença, da presença do Senhor Amauri, mas ele tem meios para chegar até você. Não é só, talvez, através de nós. É através de algo, é através de momentos. Quem sabe o momento que você está passando é para que Deus se achegue mais a você, para que ele te busque aonde quer que você esteja. Outra coisa também que o Senhor me chamou muito a atenção: ele quer usar de você, ele quer usar de nós para chegar a tantos corações, assim como ele quis usar desse sacerdote. Às vezes eu e você, a gente não é digno de estar na presença do Senhor, não é digno de falar de Jesus, mas o Senhor deseja fazer uso da nossa pessoa para estar através do outro, para falar ao outro, para levantar o outro, para fazer com que o outro seja melhor. É assim que o Senhor deseja fazer. E mais ainda, a terceira coisa que me chamou a atenção foi que ele falou do sofrimento, e isso eu já havia frisado no início. O nosso sofrimento tem propósito. Ninguém sofre à toa. Alguém passa por um sofrimento para que haja um propósito. Rose, não é castigo? Não, não é castigo. Deus ama. Deus não é um Deus castigador. Deus é um Deus amoroso. Não é castigo. Não é nada disso. Deus não manda praga. Deus não manda coisas ruins. Mas é a morte, Rose. Eu digo para você, há um propósito. A própria palavra nos diz que São Francisco também entendeu muito bem isso. É morrendo que se vive para a vida eterna. Ninguém vai para a vida eterna se não for através da porta da irmã morte, como dizia São Francisco de Assis. Tem que abrir essa porta para que nós possamos passar e ir para a vida eterna. Mas não é só isso. Talvez exista um propósito ainda maior, na verdade, na nossa vida. Eu não sei dizer o qual, mas o Senhor sabe e nos orienta. O Senhor nos conforta, o Senhor nos levanta, o Senhor nos ensina. E é através da divina misericórdia que isso vem acontecendo, porque a misericórdia do Senhor é grande, é insondável, não é mesmo?
1: É isso mesmo. Jesus, ele sabe o que é melhor para cada um de nós. Ele tem um propósito, ele tem uma missão que nos deu. Ele deixa que nós possamos nos melhorar para que a gente possa nos converter e chegar perto da nossa santidade. Nós precisamos estar todos os dias buscando em oração uma vida santa, uma vida de amor, de carinho e principalmente levar esse amor a todas as pessoas.
0: Verdade. Então vamos usar aí, né, nossos momentos difíceis, nosso sofrimento, para que também haja algo de melhor no outro. Foi isso que Santa Faustina fez, né?
1: Isso,
0: né? O sofrimento, a angústia dela, ela se colocou a serviço dos outros. Ela fez com que isso fosse santificação na vida do outro. O que que o meu sofrimento está fazendo comigo? Não é verdade? Se pergunta aí, o que que o meu sofrimento está fazendo comigo? Eu estou amadurecendo ou estou apodrecendo? Eu estou ajudando ou estou desistindo? Eu estou fazendo algo pela vida do outro ou não está servindo muito? Porque o Senhor deixa acontecer as coisas com propósito, né? Então a gente tem que prestar atenção, ouvir o Senhor, que Ele fala todo o tempo, e também fazer com que isso faça de nós e das pessoas um crescimento maior. Que nós então possamos colocar tudo isso em intenção no dia de hoje, né? Todas as pessoas que sofrem, que passam por tribulações, mas aquelas também que entenderam a confiança da divina misericórdia, que se coloca na presença do Senhor nos piores momentos. É essas que eu desejo colocar hoje em oração, Senhora Mauri. E é assim que nós vamos rezar, em nome do Pai, do Filho e do Espírito Santo. Amém. Pai nosso que estais nos céus, santificado seja o vosso nome. Venha a nós o vosso reino. Seja feita a vossa vontade, assim na terra como no céu. O pão nosso de cada dia nos dai hoje. Perdoai as nossas ofensas, assim como nós perdoamos a quem nos tem ofendido. E não nos deixeis cair em tentação, mas livrai-nos do mal. Amém. Ave Maria, cheia de graça, o Senhor é convosco. Bendita sois vós entre as mulheres. Bendito é o fruto do vosso ventre, Jesus. Santa Maria, Mãe de Deus, rogai por nós, pecadores, agora e na hora da nossa morte. Amém. Creio em Deus Pai Todo-Poderoso, Criador do céu e da terra, e em Jesus Cristo, seu único Filho, nosso Senhor, que foi concebido pelo poder do Espírito Santo, nasceu da Virgem Maria, padeceu sobre Pôncio Pilatos, foi crucificado, morto e sepultado, desceu à mansão dos mortos, ressuscitou ao terceiro dia, subiu aos céus, está sentado à direita de Deus Pai Todo-Poderoso, donde há de vir a julgar os vivos e os mortos. Creio no Espírito Santo, na Santa Igreja Católica, na comunhão dos santos, na remissão dos pecados, na ressurreição da carne, na vida eterna. Amém. Eterno Pai, eu vos ofereço o corpo e o sangue, a alma e a divindade do vosso diletíssimo Filho, nosso Senhor Jesus Cristo, em expiação dos nossos pecados e dos do mundo inteiro, pela sua dolorosa paixão.
1: Tende misericórdia de nós e do mundo inteiro.
0: Pela sua dolorosa paixão.
1: Tende misericórdia de nós e do mundo inteiro.
0: Pela sua dolorosa paixão.
1: Tende misericórdia de nós e do mundo inteiro.
0: Pela sua dolorosa paixão.
1: Tende misericórdia de nós e do mundo inteiro.
0: Pela sua dolorosa paixão.
1: Tende misericórdia de nós e do mundo inteiro.
0: Pela sua dolorosa paixão.
1: Tende misericórdia de nós e do mundo inteiro.
0: Pela sua dolorosa paixão.
1: Tende misericórdia de nós e do mundo inteiro.
0: Pela sua dolorosa paixão.
1: Tende misericórdia de nós e do mundo inteiro.
0: Pela sua dolorosa paixão.
1: Tende misericórdia de nós e do mundo inteiro.
0: Pela sua dolorosa paixão.
1: Tende misericórdia de nós e do mundo inteiro.
0: Ó sangue e água que jorrastes do coração de Jesus como fonte de misericórdia para nós, eu confio em vós. Eterno Pai, eu vos ofereço o corpo e o sangue, a alma e a divindade do vosso diletíssimo Filho, nosso Senhor Jesus Cristo, em expiação dos nossos pecados e dos do mundo inteiro.
1: Pela sua dolorosa paixão,
0: tende misericórdia de nós e do mundo inteiro.
1: Pela sua dolorosa paixão,
0: tende misericórdia de nós e do mundo inteiro.
1: Pela sua dolorosa paixão,
0: tende misericórdia de nós e do mundo inteiro.
1: Pela sua dolorosa paixão,
0: tende misericórdia de nós e do mundo inteiro.
1: Pela sua dolorosa paixão,
0: tende misericórdia de nós e do mundo inteiro.
1: Pela sua dolorosa paixão,
0: tende misericórdia de nós e do mundo inteiro.
1: Pela sua dolorosa paixão,
0: tende misericórdia de nós e do mundo inteiro.
1: Pela sua dolorosa paixão,
0: tende misericórdia de nós e do mundo inteiro.
1: Pela sua dolorosa paixão,
0: tende misericórdia de nós e do mundo inteiro.
1: Pela sua dolorosa paixão,
0: tende misericórdia de nós e do mundo inteiro. Ó sangue e água que jorrastes do coração de Jesus como fonte de misericórdia para nós, eu confio em vós. Eterno Pai, eu vos ofereço o corpo e o sangue, a alma e a divindade do vosso diletíssimo Filho, nosso Senhor Jesus Cristo, em expiação dos nossos pecados e dos do mundo inteiro, pela sua dolorosa paixão.
1: Tende misericórdia de nós e do mundo inteiro.
0: Pela sua dolorosa paixão.
1: Tende misericórdia de nós e do mundo inteiro.
0: Pela sua dolorosa paixão.
1: Tende misericórdia de nós e do mundo inteiro.
0: Pela sua dolorosa paixão.
1: Tende misericórdia de nós e do mundo inteiro.
0: Pela sua dolorosa paixão.
1: Tende misericórdia de nós e do mundo inteiro.
0: Pela sua dolorosa paixão.
1: Tende misericórdia de nós e do mundo inteiro.
0: Pela sua dolorosa paixão,
1: tende misericórdia de nós e do mundo inteiro.
0: Pela sua dolorosa paixão,
1: tende misericórdia de nós e do mundo inteiro.
0: Pela sua dolorosa paixão,
1: tende misericórdia de nós e do mundo inteiro.
0: Pela sua dolorosa paixão,
1: tende misericórdia de nós e do mundo inteiro.
0: Ó sangue e água que jorrastes do coração de Jesus como fonte de misericórdia para nós, eu confio em vós. Eterno Pai, eu vos ofereço o corpo e o sangue, a alma e a divindade do vosso diletíssimo Filho, nosso Senhor Jesus Cristo, em expiação dos nossos pecados
1: e dos do mundo inteiro.
2: Pela sua dolorosa paixão,
3: tende misericórdia de nós e do mundo inteiro.
2: Pela sua dolorosa paixão,
3: tende misericórdia de nós e do mundo inteiro.
2: Pela sua dolorosa paixão,
3: tende misericórdia de nós e do mundo inteiro.
2: Pela sua dolorosa paixão,
3: tende misericórdia de nós e do mundo inteiro.
2: Pela sua dolorosa paixão,
3: tende misericórdia de nós e do mundo inteiro.
2: Pela sua dolorosa paixão,
3: tende misericórdia de nós e do mundo inteiro.
2: Pela sua dolorosa paixão,
3: tende misericórdia de nós e do mundo inteiro.
2: Pela sua dolorosa paixão,
3: tende misericórdia de nós e do mundo inteiro.
2: Pela sua dolorosa paixão,
3: tende misericórdia de nós e do mundo inteiro.
2: Pela sua dolorosa paixão,
3: tende misericórdia de nós e do mundo inteiro. Ó sangue e água que jorrastes do coração de Jesus como fonte de misericórdia para nós, eu confio em vós. Eterno Pai, eu vos ofereço o corpo e o sangue, a alma e a divindade do vosso diletíssimo Filho, nosso Senhor Jesus Cristo, em expiação dos nossos pecados e dos do mundo inteiro. Pela sua dolorosa paixão,
2: tende misericórdia de nós e do mundo inteiro.
3: Pela sua dolorosa paixão,
2: tende misericórdia de nós e do mundo inteiro.
3: Pela sua dolorosa paixão,
2: tende misericórdia de nós e do mundo inteiro.
3: Pela sua dolorosa paixão,
2: tende misericórdia de nós e do mundo inteiro.
3: Pela sua dolorosa paixão,
2: tende misericórdia de nós e do mundo inteiro.
3: Pela sua dolorosa paixão,
2: tende misericórdia de nós e do mundo inteiro.
3: Pela sua dolorosa paixão,
2: tende misericórdia de nós e do mundo inteiro.
3: Pela sua dolorosa paixão,
2: tende misericórdia de nós e do mundo inteiro.
3: Pela sua dolorosa paixão,
2: tende misericórdia de nós e do mundo inteiro.
3: Pela sua dolorosa paixão,
2: tende misericórdia de nós e do mundo inteiro.
3: Ó sangue e água que jorrastes do coração de Jesus como fonte de misericórdia para nós, eu confio em vós. E já voltando aqui ao quadro de Jesus misericordioso, vamos pedir que Jesus derrame sobre nós todas as graças necessárias para o dia de hoje, todas as graças ocultas, escondidas ao coração da divina misericórdia, que Ele guardou para cada um de nós, para esse dia que se chama hoje. Então que o Senhor possa derramar sobre nós todas essas graças, essas bênçãos, que o Senhor conforte o nosso coração, que o Senhor nos acalme, que o Senhor nos traga a paz. Aonde chega a divina misericórdia, chega também a paz do Senhor Jesus. Que possa aquietar a nossa alma, o nosso interior, que o Senhor possa visitar cada pessoa da caixinha de oração. E nós já queremos agradecer a Jesus misericordioso por tantas graças, por esse momento maravilhoso de oração, rezando: Deus Santo, Deus forte, Deus imortal, tende piedade de nós e do mundo inteiro. Deus Santo, Deus forte, Deus imortal, tende piedade de nós e do mundo inteiro. Deus Santo, Deus forte, Deus imortal, tende piedade de nós e do mundo inteiro. Já vamos colocar aqui a nossa oração final, com toda a nossa confiança, alegria no nosso coração, acreditando que o Senhor nos atenderá em todos os momentos possíveis. Juntos rezemos.
4: Ó Deus eterno, em quem a misericórdia é insondável e o tesouro da compaixão inesgotável, olhai propício para nós e multiplicai em nós a vossa misericórdia, para que não desesperemos nos momentos difíceis, nem esmoreçamos, mas nos submetamos com grande confiança à vossa vontade, que é o amor e a própria misericórdia. Amém. Em nome do Pai, do Filho e do Espírito Santo. Amém. Jesus, Eu confio em vós.
0: Coisa boa, né? Nós confiarmos em Jesus. E esta frase deve estar no nosso dia a dia. Como é bom a gente repetir isso, não, Seu Mauri, em todos os momentos.
1: Exatamente. Nós precisamos confiar em Deus e agradecer sempre, porque Ele é o nosso caminho, a verdade e a vida.
0: Muito obrigada, viu, Seu Mauri, por estar conosco mais um dia de oração. E a você de casa também, o nosso muito obrigada, viu? Você que já fez aí a sua doação à Milícia da Imaculada, você que ainda não é milite, eu quero já propor para você, envia aí para nós 167-99347-0532, diga assim, olha, eu quero ser milite, só essa frase, e nós vamos providenciar para que você faça parte da nossa família evangelizadora, viu? Nós precisamos de mais pessoas, precisamos agregar o mundo, e quanto mais, melhor, porque onde nós podemos chegar, só Deus e a Divina Misericórdia sabe, mas você fazendo parte conosco, eu tenho certeza que a corrente de oração será maior, a nossa doação pode aumentar aí a evangelização pelo mundo e nós podemos fazer o nosso trabalho, não é mesmo? De formiguinha, pouquinho a pouquinho, dia a dia, e nós aí juntinhos evangelizando. Nosso muito obrigada, viu, por você existir. Que Deus abençoe, fique com Deus.
1: E salve Maria Imaculada.

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7: Qual que é o problema número um do ser humano? Qual é o problema de ponta a ponta da Terra, do mundo? Qual é o problema número um do mundo, do ser humano? Meu, seu, de cada um. Qual que vocês acham? Problema número um do ser humano: falta de dinheiro? Traição? Qual que é o problema número um? A morte. Ô palavrinha gostosa de engolir. Mas precisamos começar a conversar mais sobre isso. Qual é a última frase do credo? A gente reza ele de cor, todos os dias. Deixa eu falar com vocês agora. Qual que é a última frase do credo? Não sabemos. Ainda mais que a gente passa batido nela, né? A gente reza assim, correndo. Qual é a última frase do credo? Creio na ressurreição da carne e na vida eterna. Amém. Nós, a gente reza isso, não sabe nem o que está falando. Então, presta atenção. Muitas vezes nós vamos pegar o credo que está escrito assim: espero a ressurreição da carne. Porque na verdade, às vezes a palavra o esperar, o credo, o crer é transformado em esperar, porque a fé deságua na esperança. É a nossa esperança, é a ressurreição. E na vida eterna, na vida sem fim que virá. E eu pergunto para vocês: crê de verdade nisso? Você pensou sobre isso? De verdade, que esse corpo será te dado de volta? Você acreditar nisso de verdade? E por que que antes no credo, antes de falar da ressurreição e da vida que é eterna, ele não te conta o que que precede? O que que precede a ressurreição e a vida eterna? A morte está escrito no credo? Não, por quê? Porque ela não é razão de fé. A morte é a única certeza da nossa vida. Santo Agostinho fala que a morte é a doença que a gente contrai quando nasce. Não é verdade? Ele fala: nasce uma criança, você não sabe se ela vai ser bonita ou feia, a cor dela, você não sabe nada que vai ser criança, você não sabe se ela vai ser alta ou baixa, feliz, rico ou pobre, você não sabe nada do menino, mas você sabe de uma coisa: que ele vai morrer. Mas já não pensa nisso, né? A gente tenta burlar essa história de todas as formas. Mas é preciso que a gente pense nisso. Porque qual é o remédio contra a morte? Ou se esse bando de cristãos sentado que não souber responder, vão morrer. Vamos embora. Qual é o remédio contra a morte, gente? Qual é o remédio contra a morte? Vocês têm que saber pregar isso. Nós somos cristãos. A evangelização não é só minha, é de todo mundo que foi batizado. Qual é o antídoto? Qual é o remédio da morte que você vai explicar para um tanto de gente? Qual é? Qual é o nome? Qual é o nome? É Jesus. Doçura da nossa vida. É Jesus o remédio contra a morte. Porque Jesus é tão interessante. Jesus, ele não veio, imagina, ele, vamos relembrar. O homem pecou. Pelo pecado de um, entrou a morte no mundo. Aí veio Jesus, né? A turma lá fez uma reunião, Jesus falou disso. Mas Jesus não veio só para nos libertar do pecado. Ele não veio só para isso. O que que Jesus fez para nós além disso? Além disso. Além de ter nos livrado do pecado, né? Nos libertar do pecado, nos tirar do reino das trevas, nos transferir para o reino de luz, que é o reino de Deus. O que mais que Jesus deu para nós, que é uma coisa sem tamanho, sem preço? Hã? Venceu a morte, ok. Mas o que que ele nos deu? Não, o que que ele nos deu? Hã? Ele nos deu o amor de Deus. Isso é uma coisa extraordinária, gente. Nenhum de nós sabia que era amado por Deus, que era filho do Altíssimo, que era filha do Altíssimo. Então, quando Jesus veio, ele venceu a morte por nós. Por causa dele, a morte não é mais uma parede, aonde a coisa quebra, bate e quebra, esfarela. A morte não é um precipício que acabou. Não é. A morte é só, como dizem os grandes padres da igreja, é só a ponte do suspiro. É onde eu tenho que passar. Para me voltar para a casa do meu pai, eu tenho que passar pela morte. Não tem jeito. Todos nós vamos passar pela morte. Todos nós. Então, se eu fizesse aquele sinal das sinal de mais e menos, para nós cristãos é o mais da vida, um tracinho menos da morte e o mais de novo, porque a vida nos é devolvida. Isso é uma coisa extraordinária. Então, São João Crisóstomo falou que isso então é como sono. A morte é só como um sono. Porque se eu morro desperto e a vida me é devolvida, a mesma vida é devolvida, então isso é só um sono. Mas como que a gente tem dificuldade de pensar nisso, né? Como a gente tem dificuldade? Porque Jesus, quando morre, ele morre numa morte de cruz, que foi uma morte não só para expiar, mas foi uma morte pelo ódio. E Jesus, quando ele conta aquela parábola dos talentos, lembra? Que eles pegam um homem e fala: você tem uma dívida que você tem que pagar. Ele fala: mas eu não tenho dinheiro. Ele devia 10 mil talentos, era dinheiro demais. E aí o rei então perdoa. Isso é o que Deus faz conosco. Deus já nos perdoou, não é? Mas Jesus, ele consegue, por causa do ele assumiu tanta nossa condição humana, que Jesus, ele colocou no meio do sofrimento e no meio da morte, ele seria o quê? Para que a gente desse conta. O amor. Se Deus não tivesse inserido o amor na morte e no sofrimento, a gente não daria conta de passar por tudo isso. Somente que a vida passa, você passa a viver qualquer sofrimento, dar conta de qualquer coisa a partir da consciência de um sentido para isso, senão a gente não daria conta. Então Jesus veio para nós transformar tudo isso. Então o que que São Paulo fala na carta dos Tessalonicenses? Ele fala assim: irmãos, está no capítulo 4, versículo 13, não queremos que ignoreis o que se refere aos mortos, para que não ficardes tristes como os outros que não têm esperança. Porque nós cristãos não podemos desesperar diante da morte. Não podemos desesperar. Nós temos que ter uma coisa que se chama esperança, que está escrito aqui também na outra parte. Que quando a gente atravessar, está escrito em Apocalipse 21, capítulo 4, ele enxugará toda a lágrima dos seus olhos, pois nunca mais haverá morte, nem luto, nem clamor e nem dor haverá mais. As coisas antigas se passaram. Eu pergunto para vocês, vocês de verdade acreditam que é isso? De verdade vocês acreditam? São Paulo fala, o capítulo 15 de Coríntios, capítulo 15 de Coríntios, é só sobre ressurreição, depois vocês quiserem ler. Ele só fala sobre isso. Então ele fala assim, a esperança nossa com a ressurreição, a gente é semeado corruptível na morte, quando morremos, e a gente ressuscita incorruptível. A gente é semeado desprezível, a gente ressuscita reluzente de glória. Semeado na fraqueza, ressuscita cheio de força. Semeado corpo psíquico, ressuscita corpo espiritual. A gente não pensa sobre isso, mas a gente precisa começar a pensar que a ressurreição é, na verdade, o grande alicerce da nossa fé. E está escrito na carta de Hebreus, se não me engano, capítulo 9, versículo 24, que só se morre uma vez. Só se morre uma vez, guardem isso. Então nós vivemos aqui e caminhamos, vamos morrer, mas vamos atravessar a ponte para continuar a vida. Isso é uma coisa extraordinária. É porque a gente não presta muita atenção nisso. E aí a segunda parte do credo, da última frase, a gente fala, e eu creio na vida que é eterna. A gente tem dimensão que significa isso, não? Eu creio na vida que é eterna. E aí São Paulo fala assim, na carta dele que é aos Coríntios, capítulo 15, versículo 19, ele fala, se nós tivermos esperança em Cristo somente para essa vida, somos os mais dignos de compaixão de todos os homens. É tão interessante que nós estamos no século que estamos. Todo o trabalho do inimigo de Deus é qual? É fazer o quê conosco? É que as pessoas duvidem que Deus existe. Isso é todo o trabalho. Nós estamos inseridos no mundo pagão, ok? Completamente pagão. Então, o grande trabalho é esse. No século XIX, o grande trabalho foi fazer com que os cristãos não acreditassem na eternidade. Porque se eu faço com que vocês percam o horizonte da eternidade, é como eu pegar areia e jogar no fogo. Acabou. Aí a fé vai diminuindo, e vocês vão viver aquela vida mais ou menos. Porque a alegria que a gente deveria ter diante dessas promessas de Deus, que a vida não encerra, nós morremos de medo, somos tímidos na fé. Quando vocês já ouviram uma palestra sobre vida eterna, sobre ressurreição, alguém já contou isso para vocês? Não, não se fala. Mas isso é real. Essa é a certeza da nossa vida. É certeza. Vocês imaginem que nós vamos continuar, que a morte é só uma dormida e acabou. Nós dormimos e a seguir vem o juízo, não é assim? As pessoas vão estar lá no seu velório, você já está lá sendo avaliado por Jesus. Já está lá batendo a prosa com ele. Quem que é a sua grande advogada lá na hora? É Nossa Senhora. Quem vai testemunhar a seu favor? Da guarda, cuidem dele, que o seu grande testemunho será o seu anjo da guarda. A gente não acredita nessas coisas, mas isso é real, ok? Vocês vão prestar atenção nessas coisas que eu falo com vocês. Então, qual é o trabalho? O trabalho foi tão impressionante no século XIX que as pessoas cultas, as pessoas de um certo nível, não ficava bem falar sobre vida eterna. Compreende? É melhor você não falar que tem vida eterna, porque não dá, porque eles achavam que as pessoas não iam ter ânimo de fazer as coisas e ficar entregue. Ao contrário, se eu sei que eu tenho eternidade, se eu sei que eu quero o céu, que eu quero o paraíso, é aqui que eu tenho que trabalhar para poder transformar a minha história. É aqui agora que eu tenho que fazer as coisas diferentes. Mas isso tem que nos encher de alegria e de falar, a morte não tem a última palavra. O que mudou então com a morte de Jesus? Nós vamos continuar entrando no túmulo? Vamos deitar no caixão? Vamos. Mas existe a possibilidade de eu sair dele. Sem Jesus não teria possibilidade, compreendem? Ele fez a brecha para a vida, ele nos deu o caminho. Gente, isso é uma coisa maravilhosa. A filosofia fala que o homem é um ser para a morte. O cristão fala, não, o homem é um ser para a eternidade. Isso é lindo, gente. Então a última palavra da nossa vida não é morte, é amor. Não fomos feitos para a dor, mas para o amor. E isso tem que estar gravado no coração de vocês. Isso é a certeza que tem que nos alimentar. Nós temos que ter essa fé. Que eu estou vivendo aqui, cada dia que eu vivo falta menos um para me voltar para casa. Então eu vou passar pela morte, sim, mas a vida me é devolvida. Quando eu falo ressurreição da carne, é da carne. Vocês entenderam o que eu estou falando? Eu estou falando do corpo, não é só da alma, não. Eu não posso viver separado da minha alma, ok? Então, na hora que eu acabo de morrer, que eu chego dentro de Deus, é a nossa alma. Deus Pai fala para Catarina de Siena: mas eu, Catarina, vou devolver o corpo para vocês. Aquilo que São Paulo fala aqui, é um corpo glorioso, será devolvido para nós. Deus Pai fala, e vocês nem sentiram falta dele, mas eu devolvo o corpo para vocês. É preciso que a gente não tenha medo de falar sobre isso. É preciso que a gente não tenha despiste isso, porque o ser humano faz de tudo para poder não pensar na morte. Então por isso hoje o tema do mundo é: não, vamos distrair e viver tudo que tem que viver agora, porque nós vamos morrer mesmo. Mas não é isso. Eu tenho que viver com responsabilidade a vida que eu quero, porque minha vida é eterna. Isso é uma das coisas mais extraordinárias. A gente não tem dimensão. Fala, filha, mas eu não vou ficar entediado lá, não. Vou fazer uma pergunta para vocês. Quando vocês estão vivendo uma coisa muito boa, mas maravilhosa, que a gente tem até medo que acabe, você fica entediado? Eu tinha uma residente que falava assim comigo: filho, as coisas estão tão boas, que eu estou com a sensação que vai acontecer uma tragédia. Quando a boa vida está muito boa, a gente tem medo de que acabe. Pois no céu, no paraíso, é eternamente bom. Eternamente bom. Então, essas coisas são tão reais, porque é tão bom que a gente acha que é uma história mentirosa. Fala, não é possível. Não é possível, que eu não preciso desesperar, nem com a minha morte, nem com a morte das pessoas que eu amo. Eu não preciso desesperar, porque eu irei revê-lo. Você crê nisso? Fala, filó, mais ou menos acredito nessas histórias suas, mas vou provar para vocês que eu não estou errado. Eu já falei demais para vocês desse livro, né? Aos sacerdotes, os filhos prediletos de Maria. Quem tem? Então vocês aproveitem, porque eu peguei tudo que está marcadinho de fininho aqui, foi o que Nossa Senhora falou no dia 1º, sobre o dia 1º de novembro ou o dia 2 de novembro, finados ou dia de Todos os Santos. Então vocês podem ler que tem coisas aqui maravilhosas. Então eu vou resumir, claro, para vocês, e ela fala uma coisa linda, que ela fala assim: peça a intercessão dos santos. Peço os santos para ajudar vocês, porque eles já passaram por aqui, onde vocês já passaram, viveram a vida de vocês, e eles estão aqui no céu, diante de Deus, fazendo o quê? Fazendo o quê? O que os santos estão fazendo no céu, gente? Rezando por nós. Essa consciência nós temos que ter, que é uma igreja única. Nossa Senhora fala, é a igreja padecente, é a igreja peregrina, que somos nós, é a igreja padecente, que é o titão no purgatório, e a igreja que já está na glória. Ela falou, os santos ficam o tempo inteiro intercedendo por vocês. Vocês são vítimas de muitas ciladas do demônio, de muita coisa para fazer vocês cair. Os santos estão vendo e intercedem por vocês o tempo inteiro diante do Pai. Então se vocês têm um santo que vocês rezam muito, entregue as coisas, peça ajuda. Fala, me ajuda a vencer esse caminho, me ajuda a dar conta. Ela fala da intercessão real dos santos. Ela fala, chame os anjos. Nesse tempo que vocês estão vivendo, que é um tempo de sofrimento, ela fala, os anjos foram dotados de mais poder para tirar vocês das ciladas do inimigo. Então vocês não dispensem isso, não. Porque eu trouxe para vocês o que ela falou. E Nossa Senhora fala isso, ela fala, e rezem pelas almas do purgatório. Eles não podem mais rezar por eles, mas eles rezam por vocês. Eles veem tudo o que está acontecendo e intercedem por vocês. Rezem pelas almas daquelas pessoas que já morreram, que vocês conhecem. Peçam a ele ajuda. Reza por ele e peça ajuda. Nossa Senhora fala, peçam ajuda. Sabe o que é lindo? Ela fala, aqueles que são devotos do meu Imaculado Coração. Quantos de vocês fazem a devoção do primeiro sábado? Que Nossa Senhora pediu em Fátima até um século. Ô Senhor dos Exércitos, vai prestando atenção. Ó Senhor. Ela fala que os devotos do coração dela, que na hora, eu vou ler o trecho daqui a pouco, eu vou ler para vocês o que ela fala, que ela faz na hora da morte. Essas coisas vocês têm que saber, porque se é real quem falou, não fui eu, foi ela. Então, vocês têm que aprender isso. Mas aqui no dia 1 de novembro de 1983, ela fala que quando a gente deve chamar, né, os santos, as almas e os anjos, ela fala: por isso nunca deveis vos sentir sós. Tornai mais fortes os vossos laços com os santos do céu e com os que se purificam ainda no purgatório. Eles estão muito próximos de vós, veem todas as vossas dificuldades, conhecem as terríveis insídias que o meu adversário vos arma e ajudam-vos sempre de maneira eficaz. Olha que lindo isso aqui. Olhai hoje para todos aqueles que já vos precederam na vida eterna no sinal da fé e que esperam agora com amor e alegria por vós. Então você verá aqueles que morreram? Quem falou foi eu, não. Eles esperam vocês com amor e alegria. O que nos aguarda é uma coisa tão extraordinária que a gente não tem dimensão. Porque a gente tem que fazer de tudo para o céu, porque não é brincadeira. Imaginou quando eu penso que vou ver meu pai de volta? Eu vou. Morreu comigo, eu falei com ele: é só uma questão de tempo, pai, eu te encontro. Então, é lindo, ela fala dos perigos que a gente corre, que a gente precisa, por isso, rezar, não é? Ela fala: peça ajuda. E é tão bonitinho quando ela fala uma coisa que eu quero achar para vocês, tão encantador, o cuidado de Nossa Senhora, isso aqui. Ela fala que a coisa é linda demais, ela fala assim: quando a gente morrer, aqueles que são devotos do Imaculado Coração dela, pensa nisso, vocês vão começar a ser devotos a partir de agora, a falar. Na hora da vossa morte, e olha que lindo que ela fala que quando a gente reza o terço, que a gente reza assim: Santa Maria, Mãe de Deus, rogai por nós, pecadores, agora e na hora da nossa, a gente reza, não presta atenção no que fala não. Aí ela fala: esta é uma invocação que eu escuto com grande alegria e é sempre atendida por mim. Então ela fala: se como mãe estou ao lado de cada um dos meus filhos na hora da morte, estou particularmente junto de vós, que sempre vivestes por meio da vossa consagração no refúgio do meu coração imaculado. E ela vai falar: na hora da vossa morte, estou perto de vós com o esplendor do meu corpo glorioso. Deve ser uma coisa de louco, né, já? Beleza de Nossa Senhora deve ser algo da gente. Tanto que alguns que viram ela, principalmente lá em Lourdes, que ela, lá em Nossa Senhora de... Não, não é de Lourdes, né? É lá na França, mas eu esqueci agora qual que é a da... Nossa, esqueci o nome, é Melanie e o rapaz. O pessoal falou que você não vai casar? E falava, depois de ter visto ela, não. Conseguiu. Depois que ele viu Nossa Senhora, conseguiu pensar em outra mulher. Aí Nossa Senhora falou: na hora da vossa morte, vocês que são os meus devotos, estou perto de vós com o esplendor do meu corpo glorioso, acolho as vossas almas nos meus braços maternos. Tenho que tirar vocês do meio da morte. Eu acolho vocês, nós vamos para o colo da mãe. E aí ela fala: e levo-os diante do meu filho Jesus para o seu juízo particular. Por isso que ela é nossa advogada. E olha aqui, ela fala: pensai como deve ser alegre o encontro com Jesus para aquelas almas que lhe são apresentadas pela própria mãe. Você imagina, ela vai chegar e falar: Jesus aqui é Filó. Vivia ela agarrada. Ela fala: porque eu as cubro com a minha beleza, olha a promessa, eu as cubro com a minha beleza, dou-lhes o perfume da minha santidade, o candor da minha pureza, a cândida veste da minha caridade. Agora presta atenção na coisa mais bonitinha, essa coisa de mãe. E se ficou alguma mancha, eu passo a mão, né? Mãe não arruma filho assim? Põe o dedo e limpa? Ela falou que faz a mesma coisa. Eu passo com a minha mão materna para apagar e vos dar aquele esplendor que vos permite entrar na eterna bem-aventurança do paraíso. Nossa Senhora é um escândalo para nos ajudar. Está tudo escrito, que eu não inventei nadinho na palavra. Mas eu tinha que trazer isso para vocês, porque vocês não conhecem nada. Estou falando mentira? Não. Muitos de vocês têm esses livros em casa, mas não leem. Estou falando mentira? Não. Esse aqui que ela fala, É no 2 de novembro de 1992. Aproveita, leiam essas coisas que eu falo com vocês. Depois eu posso até deixar. Não, vocês podem olhar lá atrás, no índice. Você procura por ano e procura 1 de novembro e 2 de novembro. E leiam a beleza do que ela falou. É, nós vamos estar nos braços dela e ela nos leva até Jesus intercede por nós. Nós não temos dimensão do que nos aguarda. Por isso que a gente olha para a morte com cara feia. A gente tem medo dela, claro que a gente tem. Ninguém quer falar na morte. Por que a gente não fala da vida eterna? Por que a gente tem amor a tudo isso? Eu não tenho medo da morte, eu não tenho medo da vida. Eu quero a vida. Se eu tenho que passar pela morte para continuar o caminho, se é esse o caminho que a gente tem que passar, vamos passar. Mas não com medo, na certeza que eu não vou sozinha, que até lá Ele vai comigo e vai nos levar para ficar com Ele. É isso que não pode nos perturbar. Então, se eu sei que o caminho é esse, vamos cuidar da nossa vida para estar diante de Deus o melhor possível, para que a gente possa ir direto para o céu. É possível? É. Nossa Senhora falou que até limpa assim, ó. O que não está bom, ela passa a mãozinha dela de mãe. Imagina que coisa escandalosa vai ser isso. Essas coisas são verdadeiras, estão aqui, nesse livro. Aos sacerdotes, aos filhos prediletos, não deixem de ler essas coisas que eu falo com vocês. Tudo que eu falei está na palavra de Deus. A gente pula os capítulos, né? Porque a gente não gosta de falar de morte, ressurreição. Mas Deus Pai fala: eu darei de volta o corpo de vocês. Mas Deus Pai tem uma queixa conosco. Ele fala: meus filhos sofrem demais porque não conseguem bens materiais. Sofrem porque não conseguem uma casa, sofrem porque não conseguem um carro, uma coisa. Mas eu não vejo meus filhos sofrerem porque não conseguem os bens espirituais. Ok? E ele fala: depois que chegou aqui, nem um passo a mais, para de onde estava. E como a gente não sabe o dia e a hora, vamos nos preparar? Vamos viver com alegria essa vida que vai incomodar muita gente. Fala: o que é essa alegria? Gente, eu vou morrer, olha que alegria. Porque eu vou voltar para a casa do meu pai, tá louca. É, não é a vida que me pega. Aqui eu vou trabalhando o que eu tenho que fazer. De olho para saber se é hoje. É hoje que você vai me levar? Não. Confessa todo mês, anda com a vida em dia, porque se ele chamar, fala: que alegria, amigo, vamos embora agora, ué. Bora. Bora, porque lá é a vida que não tem fim. Não tem mais morte. Não tem luto. Não tem dor. Não tem separação. É eterno. Só um pai pode fazer isso para um filho. Só o pai pode nos querer junto com ele. Nos guardar debaixo do braço dele. Abraçar cada filho que volta para casa. Pensa nisso que eu vou dizer para vocês. Meu pai me espera. Por que você tem pressa de voltar? Porque meu pai está me esperando. Que pai do céu, ele me espera. Imagina com que alegria ele vai juntar todos nós. Imagina, ele fala desse banquete que ele vai servir de vinhos, de iguarias maravilhosas. Imagina, nós não temos dimensão, não. Ainda bem que São Paulo conseguiu retratar para nós o que, ele viu, que ficou tão tonto que ele falou: nenhum olho viu, nenhum ouvido ouviu, nenhuma mente é capaz de imaginar o que, Deus tem preparado para aqueles que eu amo. O que, falta você acreditar que isso é verdade? Eu falo isso porque eu acho que na festa, quando a gente celebra finados, que traz, carrega uma saudade, é claro que a gente tem saudade, tem a dor, a gente tem que carregar também de uma esperança, que a nossa última palavra não é dor, não é morte. Somos feitos não para a dor, mas para o amor, não para a morte, mas para a ressurreição. A nossa vida tem uma continuidade, ela foi escolhida, nós poderíamos simplesmente não existir. Ele escolheu cada um de nós para que vivêssemos com Ele eternamente. E Jesus fala:

tanto. Eu tenho um monte de coisa para conversar com tanto. Você sei não? Eu tenho um monte de coisa. Então, a gente precisa pensar nisso, que isso é de verdade. Fomos feitos para a eternidade. Então, que nada possa tremer o seu coração. Nada pode te abalar diante de uma notícia de uma morte sua, que você vai ter uma doença grave, ou a notícia de uma morte, ou doença de alguém que você ama, que você fala, mas nós vamos encontrar. Santo Agostinho diz, todo relacionamento que você tiver aqui de amor, como você tem com a sua esposa, lá será melhor. Não que casará de novo, mas ele será planificado, ele será espiritualizado. Compreendem? Não casaremos outras vezes. Mas o amor lá, todas as relações que foram boas aqui, serão infinitamente melhores lá. Eu espero que a gente encontre todos lá, que imagina o tanto de assunto eterno. Vamos conversar demais, brincar demais, viver o que ele precisa ser vivido. Até lá, não tenham medo. Pensem nisso, leiam, releiam essas coisas que eu falei com vocês. Meu único objetivo era tirar do coração o medo da gente falar da palavra morte. Encarar isso faz parte da nossa vida, mas ver isso com mais leveza, sabendo que temos a ressurreição e uma vida que não terá fim. Louvado seja nosso Senhor Jesus Cristo.

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1: A partir de agora você acompanha pelo youtube.com/RedeImaculada a nossa entrevista de hoje, que é com o padre Márcio Almeida, e nós vamos falar sobre a obra dele, né? 30 dias com São Miguel, uma jornada de proteção, bênçãos e consagração. Muito bom dia, padre Márcio, seja muito bem-vindo.
2: Bom dia, Vera.
1: Bom dia
2: a todos que nos acompanham pela Rede Imaculada. É uma alegria poder sempre falar sobre São Miguel Arcanjo e sobre tudo aquilo que envolve esse santo guerreiro, esse príncipe da milícia celeste, da qual eu tenho caminhado tantos anos ao lado dele.
1: É uma alegria muito grande recebê-lo, e eu começo perguntando para o senhor, como nasceu a proposta deste livro e qual, assim, é o principal objetivo dessa jornada 30 dias com São Miguel Arcanjo?
2: Tá certo. Eu preciso só contextualizar, Vera, eu sou o reitor da Basílica de São Miguel Arcanjo, que fica aqui na cidade de São Miguel Arcanjo. Eu estou à frente dessa paróquia desde 2012, então estou caminhando para 14 anos de pároco e reitor, né? Primeiro santuário, depois basílica. E esses quase 14 anos eu tenho caminhado com São Miguel Arcanjo. Esse é o meu sexto livro. E sempre que eu escrevo algo sobre São Miguel Arcanjo. Esse livro, especificamente, ele surgiu num jantar. Esse livro foi escrito com o Astromar Braga, é um grande amigo. Uhum. O Astromar é o responsável pelos acampamentos do Brasil, aquele que trouxe, né, a solidificação dos acampamentos, espalhou o acampamento. Hoje em dia, não só pelo Brasil, pelo mundo também, somos amigos. E eu fui para Presidente Prudente participar de um retiro de Santa Terezinha, dar uma pregação a convite da irmã Zélia. E eu pedi para ficar hospedado na casa do Astromar. Isso foi o primeiro semestre do ano passado. E eu já estava preparando o material da nossa quaresma, que na Basílica a gente faz todos os anos, a quaresma de São Miguel, e todos os anos eu preparo um material para a quaresma, né? E aí, jantando, o Astromar falou, padre, vamos escrever um livro juntos sobre São Miguel Arcanjo? Eu disse, olha, Astro, gostei da ideia, eu já estou desenvolvendo um material que eu vou utilizar na quaresma desse ano, e usar o texto, falar, né? Não só escrever, mas falar daquilo que está escrito, torna o material mais conhecido. Eu disse, olha, então eu vou usar na quaresma, depois da quaresma eu faço os ajustes que forem necessários, e a gente pode usar esse material como referência. Aí a gente começou a falar, ah, que legal, a gente pode fazer 40 dias com São Miguel. Eu disse, olha, 40 dias com São Miguel fica muito preso à quaresma, né? Parece que a gente está escrevendo um livro para a quaresma.
1: Certo.
2: Ele disse, é verdade, então

0: vamos fazer 30 dias com São Miguel. E aí eu entrei com essa parte mais teológica, baseado na ladainha de São Miguel, e o Astromar entrou com a parte mais oracional e também propondo um desafio para cada dia, porque quem já vivenciou o acampamento, quem é campista, né, sabe que nós somos desafiados a todo momento. Então o Astromar trouxe essa linguagem do acampamento também para dentro do livro.
1: Que lindo, que lindo. São Miguel Arcanjo, ele é uma das devoções mais populares da igreja. O que torna a sua missão de São Miguel, tão especial na vida dos cristãos?
0: Vera, São Miguel é o defensor do povo de Deus, né? É aquele que nos guarda, que nos defende contra as ciladas do demônio. Isso não é um devocionismo, nós temos falas de papas recentes, inclusive, ressaltando essa dimensão de São Miguel Arcanjo como defensor do povo de Deus, defendendo contra as ciladas do demônio. São muitas as investidas que o inimigo de Deus faz diariamente contra nós, né, para que a gente saia do caminho de Deus. E caminhar com São Miguel Arcanjo é contar com essa proteção maior, é contar com esse defensor que nos ajuda nessas lutas, né, que nos dá força nessas batalhas. Por isso que ele é tão popular.
1: Certo. E Padre Márcio, a obra fala sobre proteção espiritual, certo? Como compreender aí essa proteção à luz da fé católica, sem cair em medo e também em superstições?
0: Perfeito. Todos os livros que eu escrevo, Vera, eu procuro fazer sempre dentro de uma linguagem muito eclesial, tanto que todos os meus livros, a gente busca o imprimato do bispo, né? Para que a gente escreva aquilo que está em conformidade com a igreja. Então, assim, quando nós buscamos essa proteção de São Miguel Arcanjo, nós reconhecemos que Deus quis nos dar mensageiros, defensores e protetores, intercessores. Veja, a fé católica acredita nos santos anjos, e o catecismo vai dizer que os anjos são mensageiros de Deus, que também estão aqui para nos guardar. Por isso nós temos um anjo da guarda. Nós somos católicos e nós acreditamos na intercessão dos santos, que não ocupam o lugar de Deus, mas que estão próximos a Deus e que podem pedir a Deus continuamente por nós, né? Então, quando nós pensamos nessa proteção de São Miguel Arcanjo, nós trazemos aquilo que a igreja nos ensina. Nós podemos e devemos contar com a ajuda daqueles que Deus constituiu como nossos protetores, e em especial São Miguel Arcanjo, que recebe de Deus essa missão muito específica de ser o defensor do povo de Deus.
1: O livro, ele propõe reflexões, orações e desafios práticos, certo? Por que é importante unir a oração a atitudes concretas aí no nosso dia a dia, padre?
0: Porque nós corremos o risco, Vera, de ler o livro. A proposta são 30 dias de leitura, né? Uhum. É um capítulo por dia, uhum. Essa é a proposta, né? Então, sim, são capítulos de 2, 3 páginas. É uma leitura rápida. Então, eu corro o risco de ler, fechar o livro e seguir o dia como se eu não tivesse agregado nada daquela leitura para o meu dia. Então, o desafio que o livro propõe para cada dia vai nos ajudar a reviver aquele conteúdo ao longo do dia. Então, sempre tem uma jaculatória para a gente fazer ao longo daquele dia, para eu recordar que naquele dia eu rezei com aquela realidade específica, né? E dentro daquela realidade, porque nós estamos refletindo sobre a ladainha de São Miguel. Então, por exemplo, quando eu digo São Miguel Arcanjo, socorro muito certo, rogai por nós, então eu estou afirmando que São Miguel Arcanjo é um socorro muito certo. Porque a ladainha é uma oração reconhecida pela igreja. Então, a igreja está me dizendo que São Miguel Arcanjo é um socorro muito certo. Então, ao longo daquele dia, eu vou viver essa experiência de contar com esse socorro muito certo. Então, às vezes, eu vou ser desafiado a fazer o bem para uma pessoa. Às vezes, eu vou ser desafiado a fazer mais um momento de oração por alguma realidade ou por alguma pessoa por quem eu quero oferecer essa oração. Então, são desafios simples, nada muito complicado, mas que vão me fazer viver aquela leitura ao longo de todo o dia.
1: Padre, só que vou abrir um parênteses para falar para o senhor, antes que eu esqueça de fazer essa pergunta. Essa capa, a capa desse livro, está simplesmente maravilhosa.
0: Tô linda.
1: Quem idealizou essa capa?
0: A editora Ave Maria, ela fez a capa, ela fez a proposta da capa. E, como eu disse, eu caminho com São Miguel Arcanjo há 14 anos, né? Então, assim, eu pedi para fazer alguns ajustes, principalmente na questão do rosto, da posição ali das asas, né? Foi um trabalho desenvolvido pela editora, mas com os refinamentozinhos, assim, que a gente precisou dar, né? Mas ficou muito bonita mesmo. Eu dei parabéns a eles, porque ficou muito bonita.
1: E maravilhosa, e chama a gente para ler o livro, né? A capa te chama para ler esse livro, realmente.
0: Ela chama atenção.
1: Agora, pergunta para você, de que forma aí a devoção a São Miguel pode ajudar os fiéis a enfrentar batalhas espirituais e também os desafios aí da nossa vida cotidiana?
0: Então, a gente sempre vai voltar para o ponto central, o reconhecimento de que São Miguel Arcanjo é o defensor do povo de Deus. Então, assim, eu vou me apropriar dessa verdade da fé. Está na Sagrada Escritura, né? Nós encontramos na Sagrada Escritura referências a São Miguel como defensor do povo de Deus, como chefe dos exércitos do Senhor, como aquele que caminha à nossa frente nas batalhas que nós enfrentamos. Então, é tomar posse dessas verdades que fazem parte da riqueza bíblica, que fazem parte da riqueza doutrinal. Como eu disse no começo, nós temos afirmações de papas, os últimos papas, São João Paulo II, Papa Bento XVI, Papa Francisco, o Papa Leão já falou sobre essa defesa de São Miguel. Nós temos aí o Papa Leão XIII, que convocou a igreja do mundo inteiro durante um bom tempo a rezar a oração de São Miguel Arcanjo no final da missa, para que São Miguel Arcanjo defendesse a igreja que estava sofrendo ataques do demônio. Então, assim, nós temos uma referência, né, bíblica, doutrinal, eclesial, que nos faz ter essa certeza que ele é o nosso defensor. Por isso eu posso contar com ele nas batalhas que eu enfrento todo dia, porque, como eu disse também, a proposta do inimigo de Deus é nos tirar do caminho de Deus. Ele vence Deus quando ele nos tira do caminho de Deus, né? Então, sempre que eu me aproprio dessa batalha espiritual, conto com a força dos anjos, em especial de São Miguel, e venço uma batalha, né, o inimigo, ele está perdendo para Deus.
1: O livro, ele pode ser vivido aí em qualquer época do ano, né? Isso. Inclusive agora no tempo da quaresma, né? De São Miguel. Fala um pouquinho pra gente sobre, né? Eu vou ler os 30 dias e depois, mês que vem, eu posso voltar e começar a ler todos os meses, né? É isso mesmo?
0: Com certeza, essa é a proposta, velho. Sim. Veja bem, a Bíblia, ela tem um número exato de palavras, de textos, de livros, de capítulos, e eu volto continuamente a esses textos. Se eu hoje ler a parábola do filho pródigo e me propor rezar com ela, e daqui a um mês eu novamente me propor rezar com essa parábola, com certeza Deus vai me falar algo de novo, porque a palavra de Deus é viva e eficaz. Eu não estou dizendo que o nosso livro é palavra de Deus, né? Mas o nosso livro, ele parte da doutrina. Certo. Então, assim, ele pode ajudar aos fiéis em qualquer época da vida. Então, por exemplo, eu vou enfrentar, estou enfrentando batalha. Quero me preparar para um grande desafio da minha vida. Ou então, quero renovar a minha amizade com São Miguel Arcanjo. Quero aprofundar a quaresma de São Miguel Arcanjo que eu estou vivendo agora. Então, todos esses momentos eu posso estar utilizando. E também, Vera, por exemplo, com toda a minha pequenez, mas, né, pela graça de Deus, eu desenvolvi uma metodologia de consagração a São Miguel Arcanjo. É um tempo de preparação para São Miguel Arcanjo. Isso já existe há 2 anos. Muitas pessoas vêm até aqui à Basílica para se consagrar a São Miguel Arcanjo através dessa metodologia. Então, assim, eu posso renovar a minha consagração com o livro. É o que eu Padre Márcio, estou fazendo isso, né? Eu me consagrei a São Miguel Arcanjo há 3 anos, no dia 29 de agosto. Então, apesar de eu ter escrito o livro, né? Agora eu estou fazendo a experiência do livro como leitor. Eu estou me preparando para a renovação da minha consagração a São Miguel Arcanjo, fazendo diariamente a leitura do livro, a oração que o livro propõe e o desafio que o livro propõe. Então, assim, existem muitas possibilidades de nós usarmos esse livro ao longo da nossa vida.
1: Eu creio que tem pessoas perguntando assim, tá, mas como é que eu faço para me consagrar a São Miguel?
0: Tá certo, então vamos lá. Como eu disse, eu escrevi uma metodologia, porque era algo que as pessoas me perguntavam muito. Padre, como que eu faço para me consagrar a São Miguel? E eu ficava sempre com essa pergunta no coração, porque na prática não existia algo concreto. Existe a oração de consagração a São Miguel, que ela é atribuída ao santuário de São Miguel Arcanjo da Itália, lá do Monte Gargano. Então eu fiquei com isso na cabeça, fui rezando, e teve um dia, teve um ano que eu fui fazer um retiro pessoal, fiquei 5 dias em retiro, e nesse retiro eu rascunhei todo o processo. 4 semanas de preparação, cada semana ela tem uma motivação específica. Então a primeira semana nós vamos rezar sobre o sentido de ser consagrado, né, o que é ser consagrado a Deus, porque nós somos consagrados a Deus no batismo. O que é ser consagrado a Deus, o que é fazer uma consagração a um santo. Depois, na segunda semana, nós vamos rezar conhecendo quem é São Miguel Arcanjo. Então eu vou pegar as expressões que a oração de consagração traz sobre São Miguel Arcanjo. Então, por exemplo, ó príncipe nobilíssimo dos anjos, valoroso guerreiro do Altíssimo, defensor do povo de... Então eu vou pegando essas expressões e em cada dia nós vamos rezando com uma delas. Terceira semana nós vamos falar sobre a conversão. Então eu pego as saudações da coroa de São Miguel, do Rosário de São Miguel, que é uma oração pela nossa conversão, né? E a gente trabalha elas ao longo da semana. E a quarta semana a gente volta para a oração de consagração, que nela existem 7 pedidos. E eu descobri isso nesse meu retiro. Existem 7 pedidos que nós fazemos a São Miguel Arcanjo na oração de consagração. Então na quarta semana nós vamos rezar cada dia com um desses pedidos, né? Então aí a gente vai estar preparado para fazer o ato solene de consagração. Então eu escrevi esse livro, ele está disponível aqui na loja da Basílica. Quem quiser obter mais informações, pode me mandar mensagem no meu Instagram, @padremarcioalmeida, né? Ou então no Instagram da Basílica, @basilicadesaomiguelarcanjo, que aí a gente explica, né, como adquirir o livro, como viver essa experiência. Eu também criei no canal do YouTube da Basílica, se entrar no YouTube Basílica de São Miguel Arcanjo, você vai encontrar lá 6 vídeos onde eu explico a consagração, um vídeo introdutório, um vídeo para cada semana e um vídeo conclusivo. Então tudo isso está disponível para aqueles que quiserem fazer essa experiência de consagração a São Miguel Arcanjo.
1: Tá, então eu não tenho, não existe a necessidade de eu procurar um sacerdote, alguém, para fazer essa consagração. Eu posso fazer através do seu vídeo, é isso?
0: Não, no livro então e no vídeo eu vou concluir dizendo que a pessoa deve fazer a consagração em uma missa. E aí a pessoa vai procurar o padre, vai conversar com o padre antes, né? Porque a gente sabe que a vida dos padres é corrida, né? Então procura o padre antes. Tudo isso eu explico no livro, eu sou bem metodológico, né? E também no vídeo, né? Eu digo, ó, procure um padre, o padre da sua paróquia, explique o que você está vivendo, mostre o livro, peça para ele autorização para que ele escute a sua consagração no dia tal, após a Santa Missa, né? Então, assim, nós temos muitas experiências. Eu estou indo daqui a pouco para Ribeirão Preto, Vera. Eu vou rezar uma missa hoje na paróquia de São Miguel Arcanjo de Ribeirão Preto, a convite do padre, porque toda a paróquia de Ribeirão Preto vai fazer a consagração a São Miguel Arcanjo no dia 29 de setembro. Esses dias eu fiz uma reunião com o pessoal de Poá, Minas Gerais, um grupo de 130 pessoas que também estão vivendo os 28 dias de preparação, as 4 semanas de preparação, em diálogo com o padre da paróquia deles, né? E que também vão fazer a consagração ao São Miguel. Então, tem muitas experiências espalhadas pelo Brasil, mas sim, o ideal é que ela seja vivida em uma missa, de preferência que essa leitura, que é um texto curto, né? É a oração de consagração a São Miguel Arcanjo, que ela seja feita na frente de um sacerdote.
1: Padre, o livro, ele também pode ser utilizado aí em família, grupos de oração, certo? E comunidades. Como essa experiência pode fortalecer a vivência da fé em conjunto?
0: Com certeza, ele pode ser vivido de forma individual ou de forma coletiva, comunitária, né? Então, assim, a família ou um grupo, por exemplo, um círculo do ECC, um círculo do EJC, uma tribo de acampamento, um grupo de jovens, etc., né? Fazer essa experiência de, às vezes, através de um grupo de WhatsApp, eles colocarem, né, as motivações diárias, se comprometerem, ou se aquele grupo se reúne com frequência, né? Por exemplo, um grupo que se reúne todas as semanas, né? Ao invés de fazer 30 dias, faz 30 semanas, né? Cada semana faz a experiência de um dia. Tem muitas experiências que podem ser vividas. Como eu falava desse pessoal de Poá, né? Eles criaram um grupo de WhatsApp. E todos os dias eles fazem uma chamada de vídeo entre eles e rezam, né, o roteiro daquele dia, escutam, rezam o roteiro daquele dia e se comprometem a viver, né, aquele dia. Então tem várias experiências. O importante é a gente estar unido na fé e em oração.
1: Certo. Em um mundo aí marcado por tantas incertezas, como que São Miguel Arcanjo nos inspira a viver com mais confiança na providência e também no amor de Deus?
0: Então, a gente sempre volta para o ponto central. Uhum. São Miguel Arcanjo é o defensor do povo de Deus. A gente sabe que a gente pode contar com a presença dele, com a força dele, com a amizade dele. Então, ele é o nosso defensor. Caminhar com ele é caminhar na certeza de estar sendo protegido por Deus. Se a gente está sendo protegido pelo céu, se o céu está ao nosso favor, as coisas caminham dentro da proposta de Deus, dentro da vontade de Deus. E quando a gente caminha na vontade de Deus, a gente é cercado da graça, a gente é cercado da bênção, a gente é cercado da providência. Então, é um conjunto de realidades que me colocam diante dessa vontade de Deus, que traz para minha vida esse número de benefícios, né?
1: Eu gostaria, antes da gente terminar, Padre Márcio, eu gostaria que o senhor deixasse para a gente aí um endereço, onde que fica a Basílica Santuário de São Miguel, os horários das missas.
0: Então, nós estamos na cidade de São Miguel Arcanjo, interior de São Paulo. Nós estamos aqui na região de Sorocaba, Itapetininga. Uhum. É uma cidade de 35 mil habitantes, mas uma cidade muito acolhedora. Nós temos a Basílica, que eu digo que é o coração da nossa cidade, Basílica de São Miguel Arcanjo. Ela fica no centro da cidade. Nós temos missa todos os dias, de segunda a sexta às 17 horas, sábado 8 da manhã e 19 horas. Domingo, 7, 9, 11 e 19 horas. Fora isso, Vera, e vocês que nos escutam, né? Aqui na cidade de São Miguel Arcanjo, nós temos também um lugar muito especial que é relacionado à Revolução de 1932. Seria um outro programa para a gente falar sobre isso. Mas nós temos uma aparição de São Miguel Arcanjo aqui em nossa cidade, 29 de setembro de 1932. Eu escrevi, inclusive, um livro falando sobre essa aparição. E é um lugar, assim, muito visitado, de muitas experiências, de graças, de milagres alcançados. Fica aqui na nossa cidade, numa área rural, fica 20 quilômetros do centro da cidade, e depois de toda uma tratativa, né? Isso aconteceu há mais de 90 anos, mas nós conseguimos a doação do terreno. Então hoje é um espaço aberto para visitação e um lugar que tem sido, assim, de uma experiência muito edificante na vida dos devotos. E nós estamos construindo um complexo turístico religioso chamado Gruta do Arcanjo. Nós estamos construindo a maior estátua católica do mundo, uma imagem de São Miguel Arcanjo de 70 metros de altura. Então, o canteiro de obras está aberto para visitação. Nós estamos com o prédio da estátua concluído, é um prédio de 15 andares. Agora, antes da festa de São Miguel Arcanjo, com a graça de Deus, nós vamos conseguir içar os pés e a cabeça de São Miguel. Só a cabeça tem mais de 10 metros, né? Então, nós vamos içar essas duas peças antes da festa de São Miguel e depois, passando a festa de São Miguel, a gente vai dar continuidade, né, ao desenvolvimento do corpo, do joelho até a parte dos ombros, né? Então, se tudo correr bem, se a gente, né, conseguir a ajuda que nós necessitamos, nós queremos entregar essa estátua aí final do ano que vem, começo de 2028 no máximo. Então é uma obra assim que está sendo feita em honra a São Miguel. Mas esse projeto, ele é muito maior. A gente vai construir uma igreja inspirada no Monte Gargano, que é o santuário de São Miguel Arcanjo da Itália. Então nós queremos trazer o Monte Gargano para o Brasil, né? Tem uma área campal para 15 mil pessoas, para missas, shows. É uma obra muito bonita, e assim, nós recebemos muitos visitantes. Ontem, Vera, na nossa quaresma de São Miguel, aos domingos a gente lê um testemunho, né? E ontem eu li o testemunho de uma senhora que passou por uma internação em Sorocaba, e ela, a enfermeira falou, olha, quando você ficar boa, vá agradecer a São Miguel Arcanjo, vá rezar na cabeça de São Miguel. Achei tão interessante essa expressão, vá rezar na cabeça de São Miguel. E ela veio esse ano agradecer. Ela ficou 35 dias hospitalizada, né? Foi um processo bem, bem difícil na vida dela. E depois que ela recebeu a cura, né, a graça de estar recuperada, ela veio aqui em nossa cidade e ela foi lá no canteiro de obras rezar justamente na cabeça de São Miguel Arcanjo. Então eu tô falando para as pessoas, olha, a cabeça de São Miguel Arcanjo vai ficar no chão até aí dia 15 de setembro, 18 de setembro no máximo. Depois ela vai ser içada por uma altura de 16 andares. Então quem quer tirar uma foto ao lado da cabeça é agora.
1: É agora. Né?
0: Porque depois ela vai estar nas alturas.
1: E tem uma previsão de quando essa estátua vai estar todinha pronta já, padre?
0: Então, como eu disse, né? Se tudo correr bem, final de 2027, mais tardar começo de 2028.
1: Entendi.
0: Então a gente está assim em um ritmo acelerado de obras aqui, né?
1: Tá, para finalizar assim, total.
0: A estátua, né? Como eu falei, o projeto é bem maior. Tem outros espaços, mas a estátua, se Deus quiser, final de 2027. Começo de 2028.
1: Então você avisa pra gente fazer uma cobertura aí, né? Né, Alex?
0: Pô, será uma alegria.
1: Pra gente fazer uma cobertura aí com o nosso pessoal, os nossos jornalistas, né? Irem até aí fazer uma filmagem para mostrar também, né? E ter aí para nós, será uma alegria muito grande poder estar junto com o senhor nessa caminhada, viu?
0: Maravilha.
1: Para encerrar, qual mensagem o senhor deixaria para os ouvintes que têm essa devoção, que têm esse, posso dizer, até esse carinho todo especial por São Miguel Arcanjo, né? Essa jornada espiritual, que mensagem que o senhor deixaria para eles?
0: Nós estamos vivendo um tempo de muita graça, que é o tempo da quaresma de São Miguel. Começou sábado passado, né? Então vamos viver essa quaresma com toda a intensidade que ela nos propõe. Vamos nos aproximar de São Miguel Arcanjo. E a finalidade da quaresma, além de nos fortalecer na fé, é nos preparar para a festa de São Miguel Arcanjo, que estaremos celebrando no dia 29 de setembro. Então, assim, vivam intensamente esse período, rezem, né? De fato, coloquem as suas vidas aos cuidados daquele que foi constituído por Deus como nosso defensor, o Arcanjo Miguel. E se puderem, venham nos visitar. Nossa festa de São Miguel é de 20 a 29 de setembro, uma festa grande, recebemos muitos visitantes de todos os lugares do Brasil, estaremos felizes com a presença de vocês. Venha finalizar a sua quaresma aqui na Basílica de São Miguel Arcanjo e viver toda essa experiência de fé que a Basílica e a cidade de São Miguel Arcanjo oferecem aos peregrinos.
1: E aonde encontrar o seu livro? O senhor já falou que é da Ave Maria. E repetir também a sua rede social, por gentileza, padre.
0: Isso, o livro 30 Dias com São Miguel Arcanjo, ele é da editora Ave Maria, então ele já está aí nas principais livrarias católicas do Brasil, no site da editora Ave Maria também, e a nossa rede social. Então, para ficar fácil, Instagram, @PadreMárcioAlmeida, tudo junto, Padre Márcio Almeida, e @BasílicaDeSãoMiguelArcanjo. Nessas duas redes sociais, vocês vão encontrar todas as informações sobre tudo isso que nós conversamos aqui.
1: E agora nós queremos a sua bênção.
0: Com certeza, Vera. Muito obrigado a você, a Rede Imaculada, por essa oportunidade. E vamos então pedir a bênção de Deus para todos nós. O Senhor esteja convosco.
1: Ele está no meio de nós.
0: Por intercessão de São Miguel Arcanjo, desça sobre vós, sobre vossas famílias, a bênção do Deus Todo-Poderoso, Pai e Filho e Espírito Santo. Amém.
1: Amém, Padre, mas muito obrigada de coração e vai trazendo novidades pra gente aí, notícias pra gente ir dando também. Tenho certeza que muitas pessoas já estão aí, vão começar a se preparar, né, para ir fazer também essa visitação, viu? A essa imagem de São Miguel Arcanjo. Mais uma vez, muito obrigada de coração pro senhor e parabéns pelo livro.
0: Obrigado, Deus abençoe.
1: A nós todos, amém.
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0: Olá, queridos, começamos, estamos todos juntos, chegou a hora do estudo, do saber, da descoberta, do aprofundamento. Estamos num livro belíssimo, o livro de Esther, já chegando ao final do livro, agora nesse programa nós iremos terminar. Já no capítulo oitavo, parte do capítulo oitavo já foi lido, nós vamos ver agora o final. Estamos em um momento em que a gente descobre os valores realmente que estavam ali em poder de Esther com Mardoqueu. E a gente vê toda aquela reviravolta em que o rei Assuero vai descobrir, enfim, quem é Amã. E vai, enfim, sacrificá-lo, né? Para que ele fique no seu canto e deixe, então, o povo judeu livre. Então, iniciando nosso programa, estamos aqui com as nossas mestras. Agradeço mais uma vez a professora Ieda, a professora Amélia. Sem essas mulheres valorosas, nós estaríamos assim, eu estaria perdida, né? Mas agora, então, eu vou pedir ajuda, Amélia. Vamos fazer um pequeno voltar, um retrospecto, um feedback, para que a gente possa situar, então, e a gente poder pegar já o capítulo oitavo, já mais avançado, e seguir até o final do livro.
1: Eu agradeço sempre de estar aqui com vocês, né? E poder a gente crescer junto no estudo da palavra.
0: Com certeza.
1: Porque cada hora que a gente prepara um programa, nós crescemos, né?
2: Sim.
1: A gente cresce na palavra junto com o povo que está em casa nos vendo também. Então, estudo do livro de Esther, no programa passado, nós começamos pelo capítulo 5 e nós vimos que a Esther, ela vai ao encontro do rei, ela vai ao encontro dele. Por quê? Porque para Esther, a razão do viver é o povo, né? Ela, quando ela vai, ela não está pensando só nela. Ela está pensando no povo judeu que está marcado por uma lei para ser todo mundo assassinado. Depois, e ela vai ao encontro do rei, ela vai, mesmo temerosa, ela vai firme. Ela fez a sua oração, tanto ela como o Assuero se prepararam, oraram, fizeram jejum, toda a comunidade judia, e agora ela vai carregando isso. Vai por um desejo. E o texto fala assim que há 30 dias que o rei não a chamava. E ela se veste lindamente e vai ao encontro dele. E ela vai enfrentar o Assuero de igual para igual, né? Mesmo que o texto fala que ela desmaiou, ele pega ela nos braços e faz alguma coisa. Mas outra coisa importante que nós temos no capítulo 5, ela não se ajoelha perante o rei. Uhum. Ela fica em pé, porque se ajoelha somente a Javé. E o Assuero coloca o cetro em Esther. Quando ela desmaia, ele vai e coloca o cetro nela. Ele fala para ela assim: mas não fique assim, pede-me o que quiseres que eu te darei, até metade do meu reino. E nós lembramos o Evangelho de Marcos, capítulo 6, versículo 23, quando o rei Herodes oferece a Herodíades, né, metade do reino. Ela dançou tão lindamente que ele ficou encantado e oferece metade do reino. E lembrar, quando o rei oferece perante todo o púlpito dele alguma coisa, ele tem que cumprir, ele não pode voltar atrás, né? E o que ela pede? Ela pede: olha, eu vou fazer um banquete e quero que compareça com ele, mas traga também o Amã. O Amã é aquele que quer fazer alguma coisa ruim. Aí a gente continua lendo e o Amã chega em casa e fala que ele foi convidado para o reino. E é lá que ele vai fazer alguma coisa, porque tem um tal de Assuero que fica na porta da entrada do palácio, que não se ajoelha perante ele nem nada, ele está incomodado. Então aí o texto fala que, com a ajuda da mulher, fala: prepara uma forca para ele. Então ele manda fazer uma forca de 50 côcavos, né? Manda fazer a forca para assassinar. Então, enquanto ele prepara isso à noite, a Esther também se prepara para o banquete. Aí, né, no banquete, então, eles vão participar do banquete, e chegando lá, o Amã entra e o rei pergunta, ficou sabendo que quem salvou ele da morte foi o Assuero, que está lá na porta cuidando, e pergunta: alguma honraria foi feita para ele? Nenhuma. Então, nisso, o Amã vem entrando e ele pergunta para ele: o que se fará para honrar uma pessoa? Aí então vem todo: dá melhores vestes, rei, põe coroa na cabeça, o melhor cavalo, e faz ele passear pela toda a cidade e aclamando ele. Aí ele fala: então vá e faça isso ao Assuero. Ele
2: O Mardoqueu.
1: Ele faz tudo isso e depois vai para casa. Mas aí quando chega na hora do banquete, o rei manda vão lá buscá-lo para o banquete. E no banquete, então, aí acontece, a rainha fala para ele, torna a pedir para ele, então. Porque pela lei, os judeus, está chegando a hora dos judeus todos serem mortos. E ela pede para ele, para salvar a vida dela. Então ela se revela que ela é judia e a vida do povo dela.
2: Uhum.
1: Né? E isso é feito, aí todo o mal, e ela revela que é o Amã que está fazendo tudo isso. Então o rei manda fazer com ele, já que tem uma forca pronta na casa para o Mardoqueu, que agora o Amã seja enforcado lá.
2: Uhum.
1: Né? E é isso que a gente viu. E aí ela pede então que ela não vai ficar feliz de ver o povo dela todo ser assassinado. Então ela pede liberdade.
2: Okay.
1: E só o rei pode fazer isso, porque tem um decreto.
2: Uhum.
1: Um decreto que foi feito para que em tal dia, na festa, todos os judeus sejam exterminados do país.
2: Certo.
1: E ela fala: eu não peço só por mim, eu peço por todo o meu povo.
2: Uhum.
1: Aí vem, nós terminamos o programa com um decreto de reabilitação.
2: Uhum. Você... E eram esses decretos, diziam respeito a quê? Qual era o objetivo?
3: Então, mais uma vez, então, Esther se apresenta ao rei pedindo para que o decreto de extermínio que Amã tinha feito e espalhado pelas províncias seja revogado. E o rei, então, concede para que Mardoqueu escreva um novo decreto. E esse novo decreto, ele vai fazer em favor dos judeus. Vai ser proclamado e também a Esther e Mardoqueu são reconhecidos como grandes heróis salvadores da comunidade judaica na Pérsia aqui. É que nós estamos no quarto, quase no último, nos últimos capítulos do livro de Esther, ainda... narrando como é que foi essa vitória dos judeus sobre os seus inimigos. Então estava decretada a morte e extermínio dos judeus. A Esther intercede e o rei Assuero concede a Mardoqueu, né, que escreva esse novo decreto, né? Então esse novo decreto ele vai ser em favor dos judeus, né? Ele começa aqui falando sobre a questão quando o rei não conseguiu dormir, né? Não, peraí, só um pouquinho, estou no outro capítulo aqui. É o decreto de reabilitação, que é ele começa ali, no capítulo 8, né? 12a. Lembrando que é um texto aqui, por que ele está em itálico, a letrinha deitada? Porque ele é um texto que foi escrito no grego. Então, para diferenciar do hebraico, que está escrito na letra normal aqui, ele deixou o texto grego em itálico.
2: Sim.
3: Então, ele começa do 12A, esse decreto,
2: uhum.
3: né? E vai até o finalzinho, quase, do capítulo 8, ali no 12U, né?
2: Uhum.
3: Então, ele vai dizer que foi decretado pelo rei Assuero, né, as 127 províncias da Índia até a Etiópia, a todos os governadores, aos leais e súditos, ele saúda, então. Ele faz toda uma... A gente não vai ler tudo isso aqui, porque tem muita parte legislativa do decreto que eles faziam naquela época. Então é interessante a gente partir a leitura a partir do 12J, que vai contar a história, como é que aconteceu Amã, né? Conta de novo, retoma a história de Amã, que ele foi muito bem recebido pelos judeus também, da parte dos judeus, né? Mas ele foi incapaz de manter-se em elevado esse elevado cargo. Ele planejou então arrebatar o poder e a vida dos judeus. Então, Mardoqueu ele era estimado por todo o povo judeu e armou contra o povo judeu, por conta que ele também tinha um plano de assassinar o rei. E quem descobriu isso foi Mardoqueu. Então, esse pedaço do 12J, ele vai contar, sim, toda essa história de Amã, né? E aí, então, Mardoqueu, temos aqui como salvador... Esse trechinho ele vai falar que, e benfeitor, Mardoqueu, que é o judeu, né? E uma irresistível companheira da sua realeza, que é a rainha Esther. Então, o decreto ele vai falar também dessa... Além do Amã, vai falar de Mardoqueu, que intercede junto a Esther, Esther que intercede junto ao rei, né? Para que os judeus, eles não sejam exterminados, mas que eles sejam respeitados, uhum. né? De acordo com seus costumes, as suas tradições e as suas leis.
2: Uhum. Então, o objetivo dessas cartas que foram escritas por Mardoqueu a pedido do rei Assuero é para que fosse concedido aos judeus onde eles tivessem o direito de se reunirem e voltarem à sua vida normal.
3: E de se defender se aos reunirem. Ataques também. Seriam atacados, porque tinha um primeiro sim, decreto.
2: Sim, então, né? Cancelando esse primeiro decreto, este agora dava o direito deles poderem se reunir, de poder fazer louvação a Deus, voltar a fazer suas práticas religiosas, coisas que tinham sido proibidas, né? Então, realmente vai ser algo muito importante, porque aqui vai estabelecer um momento de paz para que os judeus possam reverenciar a Javé.
1: Isso, uma coisa muito importante que a gente viu até agora, parece que a mão de Deus mudou a sorte do povo agora, né? Tudo mudou. A gente pode lembrar assim, quando a gente leu o capítulo 4, versículo 1, Mardoqueu sai à praça vestido de saco, coberto de cinza, veste rasgada, gritando de dor. Agora não, mas do que eu saí do palácio vestido com roupa de rei e coroado na glória. Uhum. Lá no capítulo 3, versículo 15, a cidade de Susa era perdida. E agora é exultação e alegria, está feliz. Os judeus também no capítulo 4 estavam de luto e choro. Né? Agora aqui só fala de alegria e triunfo. Antes usavam o saco, né? Na nossa linguagem, uma roupa de saco, a cinza e jejum. Agora vai ser banquete e festa. A Esther, lá no capítulo 2, versículo 10, versículo 20, ela teve que esconder a sua raça, teve que esconder a sua fé e seu povo. Nesse momento que ela esconde, muitas pessoas querem se tornar judeus. Agora a gente fala assim, agora tudo mudou. A gente pode falar que Deus mudou a sorte do povo, como mudou a sorte do povo no Egito, assim como também na saída do cativeiro da Babilônia, Deus mudou a sorte do povo. E então, não tem mais choro. O júbilo, a alegria e a luz tomam lugar do choro, do grito e das trevas.
2: Muito bem. Então, vamos começar a tentar entender esse decreto. A gente já entendeu que o decreto visava proteção aos atos todos desenvolvidos, aplicados e praticados pelos judeus. A partir do versículo 12J do decreto, vai estar então escrito parte do que a gente vai saber que ele redigiu em favor dos judeus. Assim aconteceu a Amã, filho de Amadates, um macedônio. Macedônio é aqui traz como se fosse um medo, como se fosse um momento em que ele ficaria ali em suspenso. Verdadeiramente estrangeiro ao nosso sangue e muito afastado da nossa bondade, por nós tendo sido recebido como hóspede e de nossa parte encontrado os sentimentos de amizade que devotamos a todos os povos, até o ponto de se ver proclamado nosso pai e por todos reverenciado com a prostração, colocado imediatamente após o trono real, incapaz de manter-se em seu elevado cargo, planejou arrebatar-nos o poder e a vida. Temos um salvador, um homem que sempre foi nosso benfeitor, Mardoqueu, e uma irrepreensível companhia de nossa realeza, Esther. Sua morte nos foi pedida por Amã, juntamente com a de todo o seu povo, à base das manobras de seus tortuosos sofismas, pensando, com essas primeiras medidas, reduzir-nos ao isolamento e substituir a dominação persa pela Macedônia. Resulta que, longe de julgarmos esses judeus, voltados ao desaparecimento por esse tríplice scelerado, como criminosos, nós os vemos governados por leis justíssimas. Filhos do Altíssimo, do grande Deus vivo, a quem nós e os nossos antepassados devemos a conservação do reino no mais florescente estado. Ordenamos, pois, que não obedeçais às cartas enviadas por Amã, filho de Amadates, porque seu autor foi enforcado às portas de Susa, com toda sua casa, digno castigo que Deus, Senhor do Universo, sem demora lhe infligiu. Afixai uma cópia da presente carta em todos os lugares. Deixai os judeus seguirem livremente as suas próprias leis e dá-lhes assistência contra quem os atacar no mesmo dia marcado para os destruir, isto é, no 13º dia do 12º mês, que é Adar. Pois este dia, que deveria ser um dia de ruína, a suprema soberania de Deus acaba de convertê-lo num dia de alegria em favor da raça escolhida. Quanto a vós, entre vossas festas solenes, celebrai este dia memorável com toda solenidade, a fim de que ele seja, desde agora e para sempre, para nós e para os persas de boa vontade, a lembrança de nossa salvação, e para os vossos inimigos, o memorial de sua ruína. Toda a cidade.
3: Dar uma pausinha na sua leitura aqui.
2: Eu só ia fechar um tiquito aqui. Falta um versículo. Toda cidade, mas geralmente toda região, que não seguir essas instruções, será implacavelmente devastada a ferro e fogo e se tornará inóspita para os homens e odiosa para os animais selvagens e até para os pássaros. Aqui termina o edito, então, de Amã.
3: Então, e é criado também aqui, junto com esse dia, um dia de festa.
2: Isso.
3: Que vai ser a festa do Purim, que é o dia em que mudou, né? Deus mudou a sorte dos judeus.
1: A festa de sorte.
3: Transformou a tristeza em alegria. Extermínio, o dia que ia ser um dia de extermínio, tornou-se um dia de festa, um dia de banquete também, que nós vamos ver que o livro, ele vai terminar também com um banquete, comemorando a libertação dos judeus. Né? Então, esse edito, ele é proclamado em favor dos judeus, a favor dos judeus. E Esther e Mardoqueu, eles são reconhecidos aqui como os salvadores, os libertadores e heróis salvadores do povo judeu. Né? E também no trechinho aqui do 12-O, o texto está dizendo, a questão para que... ordena a não se cumprir o decreto que Amã foi feito.
2: Isso.
3: E fala para todo o povo, comunica todas as províncias que esse decreto foi feito por Amã e que Amã está morto, foi enforcado pelo rei. Né? E que se deve agora esse novo decreto em favor dos judeus, né? Para que eles sejam respeitados, então. E além desses direitos de vida, deles viverem segundo a sua lei, O decreto diz também que esse decreto, esse dia 13º dia de Adar, que era o dia do exterminio marcado para terminar, seja um dia celebrado, né? Com festa, com banquetes. Então aqui ele já decreta aqui um dia de festa para comemorar. É, que é o Purim, que Purim significa sorte, né? A festa do Purim é a festa da sorte.
2: E... a sorte de ter se livrado da maldição de Amã e agora se recuperado através do edito escrito por Assuero.
3: Sim, agora eles estão...
2: Mardoqueu e promulgado por Assuero.
3: Isso. Uhum. Então aí toda a cidade geral de Susa, então ela comemora, né, esse novo... decreto, e que realmente era um decreto que vem proporcionar vida, o direito de vida nessas províncias dos judeus, né? E aí, então, a cópia a partir do 13 aí que você vai ler, vai ser a cópia vai ser espalhada por toda a região, né? Da Índia até a Etiópia.
2: Muito bem, então o que vai acontecer? Versículo 13. A cópia deste edito, destinado a ser promulgado como lei em toda a província, foi publicada entre todos. todos os povos, a fim de que os judeus estivessem preparados para aquele dia, para se vingar de seus inimigos. Os correios, montando cavalos reais, partiram com grande velocidade e diligência por ordem do rei. O edito foi publicado também na fortaleza de Susa. Mardoqueu saiu da presença do rei com vestes principescas, púrpura, violeta e linho branco, coroado com um grande diadema de ouro, envolto num manto de linho e púrpura vermelha. Toda a cidade de Susa exultou de alegria. Para os judeus, foi um dia de luz, de alegria, de exultação e de triunfo. Em todas as províncias, em todas as cidades, em toda parte aonde chegavam as ordens do decreto real, havia entre os judeus alegria, regozijo, banquetes e festas. Entre a população dos países, muitos se tornaram judeus, porque o temor dos judeus tinha caído sobre eles. Enfim, o reerguimento.
3: Interessante, graças a Deus. Muitos se converteram por conta do que eles, dos judeus, passaram. É um dia agora de vitória que deve ser celebrado. Então, muitos persas, eles, daquela região, se converteram ao judaísmo. Por temor. Porque viram, né, a situação deles, que foi mudada. É que agora, de morte passou a vida, um dia de vitória. Esse dia marcado para morrer se tornou um dia de vitória.
2: Então, toda vez que a gente ouvir festa do Purim, a gente associar todas essas imagens à soberania de Esther diante do rei Assuero, a morte de Amã, traidor, e o reerguimento, o reconhecimento de Mardoqueu como aquele homem que, sendo pai adotivo de Esther, vai redigir todos esses decretos que vão amparar e proteger o povo judeu.
1: É mais do que isso, querem dizer para nós a ação de Deus. É provar que Deus é aquele que ouve, que escuta, né? Ouve, escuta, vê. Principalmente Deus desce para estar no meio do povo. Que povo? Não é qualquer povo. É o povo que está lascado e sofrido. Porque por detrás desse sofrimento tem alguém, tem um poder maior, que quer ser um Deus, que domina. E Deus fala que não, né? Ele olha, ele escuta e ele desce para salvar seu povo. Então, além de tudo que você falou, é mais essa imagem de um Deus que eles querem mostrar. Por isso que você leu aí que muitos judeus quiseram ser, muitas pessoas quiseram ser judeus para também ter essa graça.
3: Sim. Então, o judeu, ele é muito perseverante à lei, né? Uhum. Então, essa história de Esther, esse dia, o livro de Esther, ele é lido também no dia que se comemora a Páscoa. Então, se celebra também o dia do Purim, é que é a vitória, a libertação dos judeus. Lembra muito a história do Egito, né?
2: Tá.
3: No Egito também, Moisés foi criado dentro do palácio,
2: isso,
3: curou, libertou com a graça de Deus o povo. Uhum. Né, que vivia escravizado. Uhum. Aqui, Esther e Mardoqueu, que também faziam parte da corte, né, com a intercessão também ajudou na libertação do povo aqui, que estava marcado para morrer.
2: Uhum. Uma, né, nova libertação.
3: Uma nova, né, libertação.
2: Muito bem, gente, vamos fazer um pequenino intervalo, a gente já volta fechando o livro de Esther.
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0: da que toda vocação nasce do amor de Deus. Antes de nos chamar para a missão, um ministério ou um estado de vida, Ele nos chama a sermos seus filhos e filhas vivendo em comunhão com Cristo. E desse primeiro sim, brotam todas as outras respostas. Que neste mês das vocações o nosso coração esteja aberto para ouvir a voz de Deus e caminhar com alegria ao lado dele.
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7: Voltamos, queridos. Vamos entrar no capítulo 9, o capítulo do... Já chegando ao final desse livro de Esther, que são 10 capítulos, estamos no penúltimo. Vamos entender mais um pouquinho sobre esse dia do Purim. No 13º dia do 12º mês, que é Adar, quando deviam ser executadas as ordens do decreto real, no dia em que os inimigos dos judeus contavam destruí-los, sucedeu o contrário. Foram os judeus que destruíram seus inimigos. Em todas as províncias do rei Assuero, eles se reuniram em todas as cidades em que habitavam, a fim de atacar aqueles que maquinaram sua destruição. Ninguém lhes ofereceu resistência, pois o temor dos judeus caíra sobre todos os povos. Altos oficiais das províncias, sátrapas, governadores, funcionários reais, todos apoiaram

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4: Cianorte, capital brasileira do vestuário, 5:01, horário de Brasília.
5: Bom dia!
4: Oi, bom dia, Cianorte, bom dia, região. Eu tô de volta com você aqui na sua, na nossa. A partir de agora tem música, alegria e informação, tem a sua participação. Se é pra ser feliz, me chama que eu vou.
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4: Impossível parar de ouvir. 5:01.

0: 5:04, bom dia.
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graças ao nosso Deus Pai Todo-Poderoso. Mais uma vez estamos prontos para uma batalha diária da nossa vida. Prontos na nossa concepção humana, mas é preciso estarmos atentos a tudo aquilo que Deus nos ensina para que possamos tomar as melhores decisões, fazermos as coisas de acordo com aquilo que Ele nos pede e entendermos a sua voz. Aprendermos a ouvir a Deus da maneira correta. E eu convido a você a meditar junto comigo em João, no capítulo 10, no versículo 27. As minhas ovelhas ouvem a minha voz e eu as conheço e elas me seguem. Muito conhecido esse versículo bíblico, mas de uma profundidade imensa. As minhas ovelhas ouvem a minha voz, eu as conheço e elas me seguem. Muita gente pede a Deus um sinal, uma resposta clara, quase esperando ouvir a voz audível vinda do céu. Mas Jesus já disse que consegue conhecer a voz dele. E não se é sobre milagre auditivo, é sobre entender ou ouvir a voz de Deus. Reconhecer a voz de Deus não é um dom claro, reservado a poucos escolhidos. É a marca de quem pertence a Ele como ovelha, que reconhece a voz do seu pastor entre muitas outras vezes e vozes que é chamado, sem precisar de esforço sobrenatural, só da proximidade e costume. Essa proximidade se constrói e não acontece por acaso. O menino Samuel precisou de 3 chamados até entender que estava falando com ele. Ele ouvia o som, mas ainda não sabia de onde vinha. Só depois de aprender a reconhecer, respondeu do jeito certo. Fala, Senhor, que o teu servo escuta. 1 Samuel, no capítulo 3, no versículo 10. Samuel não nasceu sabendo escutar a Deus. Alguém mais experiente o ajudou a reconhecer o seu chamado. Reconhecer a voz de Deus também é assim para você. Cresce com o tempo, com palavras, com a quietude, com quem já andou esse caminho antes de você. Hoje, antes de pedir um novo sinal a Deus, volte para o que Deus já falou em sua palavra. É ali, na leitura de todo dia, na Bíblia, que a sua familiaridade com a voz de Deus começa a se formar e tomar um novo sentido. Aprenda a ouvir a Deus nas coisas que acontecem ao seu lado, na leitura diária da Bíblia, no entender da sua palavra, que nós escutamos a esse Deus falando conosco e devemos seguir a sua voz. Preste atenção nas coisas que estão acontecendo no seu lado, naquilo que faz você mudar de opinião. É a voz de Deus te chamando, portanto, busque a presença de Deus enquanto Ele se deixe achar. 5:09, uma manhã maravilhosa, uma madrugada gostosa para você, um dia abençoado na sua vida, Juliano César.

0: Uma manhã maravilhosa para você, às 5 horas e 12 minutos, começando bem demais o nosso programa. Aprendi a ouvir a Deus, você ouviu aí o Juliano César, Ataíde Alexandre, apaixonado por você, foram as duas músicas de início do nosso programa. Bom dia, meu amigo, bom dia, minha amiga, que prazer, que alegria estar junto com vocês em mais uma edição do nosso programa. A partir de agora, até as 8 horas da manhã, nós estaremos juntos levando para vocês o melhor da música, levando a alegria, levando a emoção, a sua participação, onde quer que vocês estejam ligados, sintonizados, conectados com a nossa capital 91. Claudemir Daniel tá chegando e a gente vai ficar juntinho aqui, ó, coladinho na capital até as 8 da manhã com a sua participação. 998557007, você grava áudio, você manda mensagem de texto, não esqueça de colocar o seu nome completo, o seu endereço, para que se caso você for sorteado na feirinha da capital, nós iremos entregar aí na sua casa. Portanto, não perca tempo, manda pra cá sua participação, manda pra cá sua mensagem, tá bom? Hoje nós estamos vivendo o dia 18 de agosto de 2026. 18 de agosto de 2026. É uma terça-feira. Parabéns pra você, meu amigo. Parabéns pra você, minha amiga, que está aniversariando hoje. Muitas alegrias, muita paz, muita saúde, coisas boas acontecendo na sua vida, onde quer que você esteja. Tá aniversariando hoje? Parabéns para você, paz, saúde e alegria. E que Deus possa te proteger imensamente todos os dias da sua vida. Bom dia para você que está pelas rodovias da nossa região, pelas ruas da nossa cidade, pelas estradas da vida aí ouvindo o nosso programa. Aquele abraço carinhoso. Você que está no sítio, na chácara, na fazenda, um bom dia muito especial para você, meu amigo trabalhador. E se você levantou agora, está tomando aquele café, está na cama ainda, já acordou, já sintonizou na Capital 91, não tem muita coisa para fazer, dá tempo de levantar às 6 horas. Então, olha, muito obrigado pelo carinho. Só não pode dormir. Não pode dormir, porque senão você perde a hora. E aí lascou tudo, hein? Abraço carinhoso para todos vocês. Bora juntos de alegria, bora juntos de emoção. Até às 8 da manhã. 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
0: Um homem de 42 anos foi preso pela Polícia Militar na tarde do final de semana, após a invadir uma propriedade rural e agredir animais em Tapejara. A ocorrência foi registrada por volta das 13 horas e 20 minutos. Segundo a PM, o solicitante informou que um homem havia invadido a propriedade desarmado e agredindo animais de terceiros com um pedaço de pau. Ainda conforme o relato, ele teria feito ameaças de morte contra o proprietário. Ao chegar no local, a equipe policial teria presenciado as informações e deu ordem verbal para que o homem fosse abordado. Conforme a PM, ele desobedeceu a ordem e, durante a aproximação dos policiais para a busca pessoal, investiu contra a equipe com socos, oferecendo resistência. Para conter a agressão e preservar a integridade dos envolvidos, os policiais utilizaram um dispositivo elétrico impactante, o taser, a técnica de controle físico. O homem foi algemado conforme os critérios previstos na súmula. Durante a contenção, segundo a PM, o homem também proferiu ofensas contra os policiais. Na sequência, ele foi encaminhado à unidade de pronto atendimento para avaliação médica e retirada dos dardos do equipamento não letal. De acordo com a corporação, não foram constatados lesões decorrentes às investigações, além das marcas específicas do dispositivo. E o homem foi conduzido à delegacia.
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0: marcante aqui na capital. Você ouviu aí? Viajante solitário para os nossos amigos e irmãos caminhoneiros que estão aí nos ouvindo, rodando por essas estradas. Abraço carinhoso para vocês, gente. Obrigado pelo carinho. Tivemos também o Christian Ralph, Esse Amor Que Me Mata. E vamos seguindo com o nosso programa. Olha, que amanhecer lindo, gostoso. A temperatura tá gostosa demais, né? Já começou a esquentar, né? Percebeu aí, né, gente? Obrigado pelo carinho de cada um de vocês. 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Alô, meu amigo João Santana, Bárbara. Abraço também a Ângela. Abraço para todos vocês. Tive ontem lá trocando a ideia com o João Santana, com aquela família maravilhosa. Se bem que o tempo estava bem corridão ontem, né? Tá acontecendo o Bazar da Solidariedade, o queima do Bazar da Solidariedade. A gente tá meio acelerado essa semana, né? Já aproveito e faço o convite para você. A partir de amanhã, tá bom? Quarta e quinta-feira, tudo a R$2,05 ali no Bazar da Solidariedade, aqui no Santuário Eucarístico Diocesano, a partir das 9 da manhã, tá bom? Nós estaremos lá. 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E vamos seguindo. Bom dia para todos vocês, está sintonizado conosco. A Cida lá em Floresta está sintonizada conosco. Ô Cida, abraço para você, minha amiga. Obrigado pelo seu carinho, obrigado pela sua sintonia. A Rosária Costa, meu amigo Valdemar lá em Jaboti está sintonizado conosco. Ali na cidade de Rondon está lá meu amigo João Miranda, grande João Miranda.
1: Bom dia, Claudemir.
0: Bom dia, João.
1: Ligadinho na capital, passando. Ei,
0: coisa
1: um café
0: maravilhosa.
1: Aqui, cordãozinho de pano.
0: Ei, rapaz.
1: Toca pra nós aí, Rei da Honestidade, o Sudimar Martinelli. Manda pro Carlinho Bernadelli, encontrei ele ontem lá e.
0: Ô, Carlinho, abraço, meu amigo.
1: Programa, o pessoal lá, aquela comunidade lá, é todo ligado na capital, beleza? E todos os ouvintes aí, um abraço.
0: Ô, tchau, obrigado, abraço. Essa bênção do Pai é maravilhosa, hein? Ô, João, que Deus abençoe o seu dia aí, meu irmão. Muita paz, muita saúde aí no seu trabalho, passando aquele cafezinho. Senti até o cheiro do cafezinho agora, aquele pãozinho com margarina, hein? Ei, rapaz, coisa boa, daquela sustância pra encarar o dia aí. Abraço, João Miranda, obrigado pelo carinho, meu irmão. A Cristiana Mendes está sintonizada conosco. Cristiana, obrigado pelo carinho, obrigado pela participação. Joaquim Ribeiro, da Vila Operária, tá curtindo a nossa 91, um abraço carinhoso pra você. Fran, como é que você tá, Fran? Bom dia!
2: Bom dia, Claudemir.
0: Bom dia!
2: Aqui é a Fran, da lanchonete Restaurante Português. Toca a música aí pra gente, uma do Gin Gênio. Ótima terça-feira, abençoado pra todo mundo, de trabalho. Fica com Deus.
0: Valeu, Fran, abraço. Ô, Fran, fala uma coisa pra mim, o cafezinho já tá pronto aí, o pastel, a coxinha, ei, coisa maravilhosa, hein? 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Ô, dona Fátima, a senhora capricha nesse torresminho aí, hein? Abraço, dona Fátima, abraço, Fran, e todo o pessoal aí do restaurante do português, que Deus abençoe a vida de cada um de vocês. 5:38.
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4: Confira agora como ficam o tempo e a temperatura aqui na capital.
0: Olha, durante essa terça-feira o aquecimento se acentua ainda mais no Paraná com as marcas próximas a 35 graus. Vai esquentar hoje, hein, gente? Em minutos, em muitos municípios do sudoeste, o noeste e também no noroeste. Em praticamente todas as regiões paranaenses, a temperatura se aproxima dos 30 graus. Os ventos predominam no norte, alcançando a intensidade moderada, especialmente durante a tarde. Nevoeiros ainda são registrados nas primeiras horas no leste e também durante toda a manhã. Aqui na capital brasileira do vestuário, neste momento, 22 graus, sensação térmica também é de 22 graus. Os ventos atingem rajadas de até 10 quilômetros horários. A máxima prevista para hoje é de 31 e a mínima é de 20 graus. A umidade relativa do ar está entre 40% e 69%. Não há previsão de chuva para a nossa região. O sol vai nascer às 6 horas e 56 minutos e vai se pôr às 18 horas e 15 minutos.
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0: Honestidade, Sudimar e João Ricardo, essa foi lá para o meu amigo, sempre acompanhando o nosso programa, o João Miranda. Ei, João Miranda, abraço para você, meu irmão. Obrigado pelo seu carinho, obrigado pela sua sintonia e vamos seguindo por essa manhã, por essa madrugada gostosa. Tivemos também Gino e Gino, foi lá para Fran, né, ô Fran? 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Abraço, gente, obrigado pelo carinho. Dona Fátima, pessoa incrível. Fran também, todo aquele pessoal lá, obrigado imensamente pelo carinho. 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Ô Zé Roberto, tá ouvindo o nosso programa, meu amigo? Obrigado pelo seu carinho, obrigado pela sua sintonia. Meu amigo Carrapicho, como é que você tá? Como é que você tá, meu amigo? Tranquilo? Peraí, travou o áudio aqui do meu amigo Carrapicho. Deixa eu recuperar esse áudio aqui novamente. Ô Carrapicho, só um tempinho aí que travou o seu áudio aqui, rapaz. Agora vai, agora vai. Diz aí, Carrapicho.
1: Bom dia, Claudemir. Beleza?
0: Bom dia.
1: Beleza, graças a Deus. Qual com a música pra nós aí do Chico Rei Paraná. Esse aqui pros meus funcionários, pros meus amigos, pra minha sogra. para todos os ouvintes, para vocês da rádio.
0: Valeu, Carrapicho. Abraço, meu irmão Carrapicho. Abraço, obrigado pelo carinho, pela sua sintonia. Celso Gambim, como é que você tá, meu amigo? Abraço para você lá no bairro Trejeira. Tá tomando aquele cafezão caprichado, Celso? Abraço, meu irmão. Que Deus abençoe o seu dia. Cleusa também sintonizada conosco. Obrigado pela participação de vocês. Que Deus ilumine sempre a vida de todos. 5h54.
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0: família, pelos amigos, pela saúde de cada um de vocês aqui nessa
1: excelente manhã pra você, obrigado você pelo carinho.
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1: 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Bom dia, gente. Bora todo mundo acordando, bora acordar, gente. É um novo dia. Rapaz, tá cochilando aí? Rapaz, o dia já começou. Fica aí marcando touca, fica pra você ver o que, que vai acontecer. Ó, já vai chegando no final do dia, você vai estar cansado, não fez nada, não progrediu, ficou dormindo, né? Então bora lá, todo mundo acordando. Gente, bora se mexer, já é 6 horas da manhã e você tá esperando o que pra acontecer na vida. Rapaz, aqui é o Brasil, mas nem por isso tem que ficar aí cochilando. Brasil! Bora lá, rapaz! Bora todo mundo trabalhando, todo mundo se mexendo. Primeiramente, faça aquela oração. Abençoe a sua família, abençoe a si mesmo. Peça proteção divina, discernimento, para que a vida possa ser melhor, né? Ô, seu Antônio, tá ouvindo o nosso programa lá na Rua Gavião, número 200. Um bom dia muito especial pro seu Antônio. Obrigado pelo seu carinho, seu Antônio. Que Deus abençoe sempre a sua vida. 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

0: 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Abraço, Antônio. Obrigado pelo carinho. Obrigado pela sua sintonia. A Tatiane Ferreira, da rua Alceu Tolentino de Matos, número 207, estão ouvindo o nosso programa. Tá no sorteio, tá bom? Abraço, Tatiane. Obrigado pelo seu carinho. Obrigado pela sua sintonia sempre junto conosco. Que Deus ilumine sempre a sua vida. Quem mais está sintonizado conosco? Luciene, bom dia para você, Luciene. Muita paz e muita saúde. 6:01, momento de fé, momento de oração, no oferecimento de Barbantes e Anote, tem agora a nossa oração da manhã.
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2: Olá, queridos ouvintes. 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E avanço um pouco mais aqui no intervalo para fazer um apelo a você. 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Bom dia, queridos filhos e filhas. Começo do dia, terça-feira, rezando pelos doentes e com os doentes. E vamos juntos colocar as nossas enfermidades emocionais, físicas, não importa em que área, Senhor, curai. Senhor, mostrai a vossa misericórdia. Queridos filhos e filhas, com os doentes e pelos doentes, em nome do Pai, do Filho e do Espírito Santo, amém. Senhor Jesus, o dia começa, a labuta continua. E lembramos, Senhor, Mestre, que curaste corações, o homem todo e todo homem. E é por isso, Senhor, que nas primeiras horas deste dia, queremos pedir a cura interior. Na tua presença, colocamos os corações aflitos. Peço, Senhor, cure as más lembranças que provocam tormento em meu coração. Peço, Senhor, que a tua misericórdia e os raios curativos possam curar os meus traumas que me afetaram na infância e ao longo da vida. Senhor Jesus, tu conheces os problemas e eu coloco todos os meus problemas, desafios do dia de hoje, no coração do bom pastor. Te peço, ó bom pastor, pelas chagas abertas em teu corpo, em teu coração, cure as feridas que estão no meu. Cura as feridas de minhas lembranças, a fim de que nenhuma delas me faça recordar com dor, angústia e preocupação. Cura-me, Senhor. E como fruto desta cura, que eu consiga perdoar, e o perdão que me liberta, que eu consiga perdoar todas as pessoas que me ofenderam e me machucaram. Dai-me, Senhor, a cura interior como fruto do perdão. Senhor, curai os males físicos do corpo, as feridas abertas, essa dor que lateja, essa parte que a medicina não resolve, mas com fé, uma luz brilhará, Senhor, e eu te louvarei.

0: exaltarei o teu nome. Senhor, no dia de hoje, eu me coloco na tua presença e peço: aceite-me, purifique-me e santifica-me, Senhor. Rezemos juntos. Pai nosso, que estais no céu, santificado seja o vosso nome. Venha a nós o vosso reino. Seja feita a vossa vontade, assim na terra como no céu. O pão nosso de cada dia nos dai hoje. Perdoai as nossas ofensas, assim como nós perdoamos a quem nos tenha ofendido. E não nos deixeis cair em tentação, mas livrai-nos do mal. Livrai-nos do mal. O Senhor esteja convosco. Ele está no meio de nós. Que a bênção de Deus nos livre do mal. Que a bênção de Deus recaia sobre nós. A água, a roupa dos enfermos, as fotos de família sobre este dia que começa. Em nome do Pai, do Filho e do Espírito Santo. Amém. Dai-nos, Senhor, a cura interior. Até amanhã.
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E vamos seguindo. Bom dia pra você, meu amigo. Bom dia pra você, minha amiga. Abraço, obrigado pelo carinho. Ô, Valdelice, tá ouvindo o nosso programa, né, Valdelice? O meu amigo José dos Santos também está ouvindo o nosso programa. Lá na Rua Gavião, nos 6 conjuntos, número 200, está lá o meu amigo, o José dos Santos. Um abraço pra você. Helena, abraço, obrigado pelo carinho. Denilson, também a Ruth de Lourdes, obrigado pelo seu carinho. Júnior Ferreira, como é que você tá? Lourdinha, bom dia, Lourdinha. Já levantou, Lourdinha? Já passou aquele café gostoso? Tá com a mesa preparada e o Cícero tá lá dormindo ainda. Oh, meu amigo Cícero. Que isso, Cícero? Bora lá acordar, Cícero. Bora lá levantar, rapaz. A Ludinha já fez o café. Tá lá esperando-se lá com aquele café aí gostoso. E o Cícero tá lá, ó.

0: Bora acordar, meu amigo. Esse, bora levantar. Esse Cícero é uma figura rara. Abraço carinhoso pra todos vocês, gente. Obrigado pelo carinho. Ludinha, que Deus abençoe. Bom dia, seja bem-vindo aqui no programa.
1: Bom dia, Cláudia e Daniel.
0: Como é que você tá, Ludinha?
1: Agora a Karina vai pra escola, Cláudia e Daniel.
0: Ah, ela também?
1: Um abraço, Cláudia, boa semana pra nós.
0: Pra todos nós, abraço pra você.
1: Obrigado. E põe eu no sorteio, tá?
0: Tá no sorteio, tá bom? Bora levantar, gente, bora levantar. Todo mundo se mexendo, ó, 6h17 já. Bora lá, todo mundo se mexendo. O meu amigo Daniel Marques já levantou, Daniel? Um abraço pra você, meu irmão. Obrigado pelo seu carinho. Obrigado aí pela sua sintonia aqui na nossa 91. Que Deus abençoe sempre a vida de cada um de vocês. Rápido intervalo, 6h17.
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7: 6:21. 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

0: Daniel, né? Paloma, excelente manhã pra você, gente. Obrigado pelo carinho, obrigado pela sua sintonia. Bora junto até as 8 da manhã. 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Sintonizado conosco, Valdelice Cantareiro, obrigado pelo carinho. Anderson Sandenberg, também a Rosária Costa, meu amigo Claudinei está sintonizado.
1: Bom dia, Claudinei Daniel.
0: Bom dia!
1: Terça abençoada, terça iluminada para nós, graças a Deus, mais um dia.
0: Aqui, e bora para cima.
1: Versão da rua São Luís, 980, quero participar dos pênis aí, tá? Para nós, do fundo da grota, como baitaca.
0: Valeu, um abraço para você. Rosângela, bom dia.
2: Bom dia, capital. Bom dia a todos os ouvintes. Uma ótima terça-feira para todos nós. Rosângela da Água Branca.
0: Valeu, Rosângela. Abraço para você. Obrigado pelo carinho. Marcos Sá, que está ouvindo o nosso programa. Ô, Simone, bom dia, minha amiga Simone. Esposo Sérgio está lá ouvindo o nosso programa. Que Deus abençoe o seu dia. E o Luiz Biasotto. Aí começou a tortura. Aí começou a tortura. Mandou um queijo aqui, mas só mandou a foto, ô Luiz. Rapaz do céu, que queijo maravilhoso. Já senti até o gostinho do queijo aqui, Luiz. Abraço, meu amigo Luiz, verdadeiro irmão esse cara, hein? Abraço, que Deus abençoe, Luiz, seu dia. Oi, Lonides, bom dia.
3: Meu amigo, perdeu a hora, mas nós tá ligado. Conta pra nós aí, entre o Vitor e o Gustavo Lima, pra nós na feirinha da capital.
0: Aí, fica cochilando aí, Lonides, fica cochilando. Aí, perdeu a hora, tá vendo? A hora que eu toquei a buzina, não acordou? Aê, perdeu a hora, Ironides. Abraço, grande parceiro Ironides também, obrigado pelo carinho. Márcia Volpato está sintonizada. A Dirce da Zona 2 também sintonizada conosco. Domingas, abraço para você, que Deus ilumine sempre a sua vida, o seu dia. Bom dia, Claudemir. É o Wagner Ferreira aqui de Colombo, mandando alô pro povo de Cianorte. O conhecimento da excelentíssimo Clarinda, ô, oh, dona Clarinda, abraço para você, gente, obrigado pelo carinho, está aqui em casa hospedada, é a nossa prima amada, cadê o nome dela aqui? O Wagner, ô, oh, Wagner, abraço para você, meu irmão, mandou aqui lá de Colombo, rapaz, se eu não me engano, Colombo é região metropolitana de Curitiba, né? Só confirma para mim aí, ô, Wagner, abraço para você. Ah, e a Clarinda já mandou um áudio aqui também, seja bem-vinda.
4: Bom dia, Claudemir.
0: Bom dia.
4: É um dia abençoado para você, para sua família, para todos os ouvintes. e eu quero pedir uma música com Agnaldo Timóteo. Vê se você acha alguma aí. É, eu ofereço para minha prima aqui de Colombo, que eu tô aqui na casa dela. É, daí eu ofereço também pro meu esposo, que tá aí, com certeza tá te ouvindo, o Aquilar, e para todos os ouvintes, e para vocês da capital. E o Wagner, filho da minha prima. Prima e irmã.
0: Ó, que coisa boa. Abraço para vocês, gente.
4: Ele também tá aqui curtindo o seu programa.
0: Abraço, gente. Obrigado pelo carinho, obrigado pela sua sintonia. E o Luiz Biasotto já falou que vai trazer um queijo aqui para mim. Ei, rapaz do céu, eu vou me acabar nesse queijo. Abraço, Luiz Biasotto. Obrigado pelo carinho, meu irmão. Deus abençoe. Wanderlei Pereira, como é que você tá, meu amigo? Bom dia para você, Andréia Ribeiro. Sejam bem-vindos. 6h36.
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0: Olha, um dispositivo no lugar do cinto de segurança é encontrado pela Polícia Federal em um carro após motorista capotar, ser ejetada e morrer. Uma motorista de 28 anos morreu ao se envolver em um capotamento na BR-369 entre Londrina e Uraí, no norte do estado do Paraná. De acordo com a Polícia Rodoviária Federal, havia um dispositivo com uma lâmina conectada na entrada em que o cinto de segurança dela deveria estar travado. A corporação investiga o que é o objeto e a finalidade dele, que não fazia parte do equipamento de segurança. O acidente aconteceu na sexta-feira, conforme a Polícia Rodoviária Federal. A vítima estava a caminho de Santa Mariana, cidade da mesma região do estado onde morava, a 84 quilômetros de distância de Londrina. De acordo com o relatório divulgado pela corporação, uma mulher perdeu o controle da direção do carro. O veículo então saiu da pista, bateu contra um barranco, girou e capotou e parou com as quatro rodas para cima. A motorista foi ejetada e morreu ainda no local. Chovia muito no momento do acidente.
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0: 6h40.
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0: Gilberto e Gilmar, participação especial.

0: 11h44, minuto 6h44, Gilberto, Gilmari, Aguinaldo Timóteo, você ouviu aí, os verdes campos da minha terra. E vamos seguindo com o nosso programa Levanta Mil, a vitamina do homem e da mulher. 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E vamos seguindo com o nosso programa, meu amigo Valdecir, como é que você tá?
1: Bom dia. Bom dia, meu grande amigo Claudemir Daniel. Você tá bom, rapaz?
0: Só alegria, coisa boa.
1: Chegamos em Cianorte aí, tamo lá no sindicato, passar por lá, toma um café com a gente.
0: Ô, oh, coisa boa, aí sim, hein?
1: Dando a programação pro nosso amigo Pato, Paulo Eduardo e todos os seus ouvintes. Deus abençoe a nossa semana.
0: Abraço, meu amigo Valdecir, lá em Tapejara, ouvindo o nosso programa. Obrigado pelo carinho, obrigado pela sua participação. O meu amigo aqui, Vanderlei Pereira, ele mandou uma pergunta aqui, ô Vanderlei, mas tá muito perto aqui do horário a gente encerrar aqui pra Santa Missa. Não vai dar tempo, mas eu vou repetir essa pergunta amanhã. Você sabe o que é o Inxó? Rapaz, o Inxó, o homem lá da roça também. Você que mora aí na roça, pelo menos quem viveu lá na roça, sabe o que é o Inxó, né? É ferramenta, rapaz. Eu lembro que a gente não tinha em casa não, mas o nosso vizinho lá tinha lá um Inxó. Rapaz, eu nem lembrava mais disso, Valdecir. Ó, quem souber aqui que é o Inxó, manda uma foto pra mim aí, tá bom? Abraço, Valdecir. O Vanderlei, né? O Vanderlei Pereira. Ô, Vanderlei, abraço pra você, meu irmão. Obrigado pelo seu carinho. O Carlos Tartari tá sintonizado conosco. Obrigado pela participação. Pato, bom dia pra você, meu amigo. Abraço carinhoso pra todos vocês aí, sempre acompanhando o nosso programa, sintonizados aqui na nossa 91 998557007. Você grava áudio, manda mensagem.

0: Confira agora como ficam o tempo e a temperatura aqui na capital.
1: Olha, durante essa terça-feira, o aquecimento aumenta ainda mais em todo o Paraná, com as marcas próximas aos 35 graus. Aqui na capital brasileira do vestuário, neste momento, 22 graus. Sensação térmica também é de 22 graus. Ventos atingem rajadas de até 9 quilômetros horários. A máxima prevista para hoje é de 31, a mínima é de 21 graus. A umidade relativa do ar está entre 38% e 67%. Não há previsão de chuva para a nossa região. O sol nasce às 6h56 e se põe às 18h15.
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0: Hora certa, capital.
1: 5:06:51.
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1: Leonardo, dona do meu destino, bom dia pra você. É um amanhecer gostoso, um novo dia.

0: do Marcando Presença. Ô, ô, Vanderlei, já teve resposta aqui pro Inxó, viu, rapaz? O meu amigo lá de Terra Boa já mandou aqui a foto do Inxó, rapaz do céu. Fazia muito tempo que eu não via. Bom dia.
1: Bom dia, Claudemir. Aqui é o Edivaldo de Terra Boa.
0: Oi, Edivaldo. Conheci
1: lá no Ciaflex.
0: Verdade, ele passou por
1: carro
0: lá.
1: Carro de som, Terra Boa. Olha o Inxó que eu conheço, é esse, ó.
0: Aí, rapaz, ele mandou a foto do Inxó aqui, ó. Ele tem vários modelos. Era um mini machadinho, né? É um mini machadinho. Era um pouco diferente do machado normal. Ele tem uma função aí de cavar madeira, né? É interessante. Amanhã eu quero mais resposta. Amanhã eu quero mais resposta, tá bom? Vou guardar essa pergunta aqui, porque essa vale a pena. Bom dia, Cleonice. Tá ouvindo o nosso programa. Obrigado pelo seu carinho. Cleusa, também sintonizada. 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
3: 6h58.
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3: E a gente vai agora para o Santuário Eucarístico Diocesano para a transmissão da Santa Missa no oferecimento de Master Pneus, o seu carro em boa mão, Master Pneus. 6h59.
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0: Em nome do Pai, e do Filho e do Espírito Santo.
1: Amém.
0: Que a graça de nosso Senhor Jesus Cristo, o amor do Pai e a comunhão do Espírito Santo esteja convosco.
1: Bendito seja Deus que nos reuniu no amor.

0: Oremos, apresentemos nossos pedidos, nossas intenções para esta celebração. Ó Deus, preparastes para quem vos ama bens que nossos olhos não podem ver. Acendei em nossos corações a chama da caridade, para que, amando-vos em tudo e acima de tudo, corramos ao encontro das vossas promessas que superam todo desejo. Por nosso Senhor Jesus Cristo, vosso Filho, que é Deus, e convosco vive e reina na unidade do Espírito Santo, por todos os séculos dos séculos.
1: Amém. Leitura da profecia de Ezequiel. A palavra do Senhor foi me dirigida nestes termos: Filho do homem, dize ao príncipe da cidade de Tiro: assim fala o Senhor Deus, porque o teu coração se tornou orgulhoso, tu disseste: eu sou um Deus e ocupo o trono divino no coração dos mares. Tu, porém, és um homem e não um Deus, mas pensaste ter a mente igual a de um Deus. Sim, tu és mais sábio do que Daniel. Segredo algum te é obscuro. Com talento e habilidade, adquiriste uma fortuna. Acumulaste ouro e prata em teus tesouros. Com grande tino comercial, aumentaste tua fortuna, e com ela teu coração se tornou soberbo. Por isso, assim diz o Senhor: por teres igualado tua mente à de um Deus, vou trazer contra ti os povos mais violentos dos estrangeiros. Eles puxarão suas espadas contra a tua bela sabedoria e profanarão o teu esplendor. Eles te farão baixar à cova e morrerás de morte violenta no coração dos mares. Porventura ousarás dizer: sou um Deus na presença de seus algozes, tu que és um homem e não um Deus, nas mãos dos que te apunhalam? Morrerás da morte dos incircuncisos, pela mão de estrangeiros, pois fui eu que falei, oráculo do

pensei, vou espalhá-los pela terra. Farei cessar sua memória inteiramente. Mas receava a reação dos inimigos, a má interpretação dos adversários.

Eles diriam: nossa mão prevaleceu. Não foi o Senhor Deus que isto fez, porque meu povo é gente sem juízo, é gente que não tem discernimento.

Como pode um homem só perseguir mil? Como dois podem fazer fugir 10 mil? Não é porque sua rocha os vendeu? Não é porque o Senhor os entregou?

Já vem o dia em que serão arruinados e o seu destino se apressa em chegar. Porque o Senhor fará justiça ao seu povo e salvará todos aqueles que o servem.

0: O Senhor esteja convosco.
1: Ele está no meio de nós.
0: Proclamação do Evangelho de Jesus Cristo segundo Mateus.
1: Glória a vós, Senhor.
0: Naquele tempo, Jesus disse aos discípulos: em verdade, eu vos digo, dificilmente um rico entrará no reino dos céus. E digo ainda, é mais fácil um camelo entrar pelo buraco de uma agulha do que um rico entrar no reino de Deus. Ouvindo isso, os discípulos ficaram muito espantados e perguntaram: então quem pode ser salvo? Jesus olhou para eles e disse: para os homens isto é impossível, mas para Deus tudo é possível. Pedro tomou a palavra e disse a Jesus: vê, nós deixamos tudo e te seguimos. O que haveremos de receber? Jesus respondeu: em verdade eu vos digo, quando o mundo for renovado e o Filho do Homem se sentar no trono de sua glória, também vós que me seguistes, havereis de sentar-vos em 12 tronos para julgar as 12 tribos de Israel. E todo aquele que tiver deixado casas, irmãos, irmãs, pai, mãe, filhos, campos, por causa do meu nome, receberá 100 vezes mais e terá como herança a vida eterna. Muitos que agora são os primeiros serão os últimos, e muitos que agora são os últimos serão os primeiros. Palavra da salvação.
1: Glória a vós, Senhor.

0: Queridos irmãos, queridas irmãs, hoje a liturgia nos coloca diante, digamos, de dois sentimentos bem fortes no ser humano. O primeiro deles é o orgulho, que nos fala a primeira leitura, e o segundo deles, o apego aos bens, onde é trazido pelo Evangelho proclamado. Nós ouvimos na primeira leitura a mensagem que Deus pede que o profeta Ezequiel transmita ao príncipe de Tiro, um príncipe que deixou-se dominar pelo orgulho, alguém que se achou Deus, alguém que quis ocupar o lugar de Deus. E orgulho é isso é orgulho. Quando nós colocamos todas as nossas forças em nossas capacidades, no nosso poder, e nos achamos muito mais do que realmente nós somos. E acabamos então ocupando o lugar que é exclusivo de Deus. Isso é orgulho. O texto de hoje, a leitura de hoje que nós ouvimos, reconhece tudo aquilo que foi conquista do príncipe de Tiro. Mas tudo aquilo que ele conquistou, ele acabou transformando os dons, que na realidade são presentes de Deus, né, são presentes de Deus, mas ele acabou transformando tudo isso como seu, como sua própria capacidade, como fruto de sua própria capacidade. Eu sou bom, eu me basto, eu não preciso de ninguém, né? Eu nem mesmo de Deus. Isso é o orgulho, um dos pecados muito fortes no ser humano, né? Tudo que eu tenho, eu consigo, eu posso, eu faço, eu sou. Enfim, então essa leitura de hoje nos chama a nossa atenção, puxa a nossa orelha nesse sentido, né? Para tomarmos muito cuidado, né, com o nosso orgulho. Tomar muito cuidado pelas vezes que elevamos demais as nossas habilidades, achando que somos capazes de tantas coisas, mas que na realidade, sem Deus, não somos capazes de nada. Né? Achamos que podemos ter tudo em nossas mãos, ter o controle de tudo, domínio de tudo, eu posso controlar tudo, eu posso fazer tudo, eu posso fazer até chover, né? Mas nós não podemos nada sem a graça de Deus. Os dons que nós recebemos de Deus são graças, a palavra já diz, são dons, né? Mas para serem utilizados com muita gratidão e temência a Deus, pois como diz o Salmo, é Ele quem tira a vida, é Ele quem dá a vida, né? E o nosso orgulho nos impede de tomar consciência disso. Então pensamos nesta manhã, que Deus nos dê a graça e tire de nós esse coração orgulhoso, né? As nossas atitudes orgulhosas, que nós possamos ser cada vez mais humildes. Né, humildes. E esse coração orgulhoso muitas vezes também é retratado no Evangelho, né, que nós ouvimos hoje. E é necessário que nós leiamos esse Evangelho tendo como continuidade o de ontem, do jovem rico, aquele jovem que diz que cumpria todos os mandamentos. E aí Jesus então pediu para ele: então vai, vende tudo que você tem e dê aos pobres. E hoje, então, nós vemos a incapacidade daquele jovem de desapegar dos bens materiais, né? Eu sigo todos os mandamentos, só não sou capaz de desapegar-me. E hoje Jesus continua, né? Continua essa mesma temática, né? Essa mesma situação, e dizendo como é difícil um rico entrar no reino dos céus. Não pelos bens que ele possui, não é isso que Jesus critica, mas é a forma como ele se relaciona com esses bens. Aqui está a chave da questão, né? Enfim, como eu me relaciono, como eu me relaciono com aquilo que eu tenho. Ou seja, o apego, transformar o bem numa divindade, é isso que Jesus chama a atenção hoje. Eu não posso fazer com que os bens que eu tenho, aquilo que eu possuo, sejam o Deus da minha vida. Isso é orgulho também. É orgulho também. O que eu tenho resolve. O dinheiro que eu tenho na minha conta resolve tudo. A casa que eu tenho é o mais importante. O carro que eu tenho é mais importante muitas vezes do que meus próprios filhos. Tenho mais cuidado, tem pessoas, tem homens que têm mais cuidado com o carro, muitas vezes, do que a própria esposa, com o próprio filho. Aí quem está colocando acima de tudo o quê? O bem que possui. Né? O bem que possui. Ele é importante? É, mas ele não é o Deus da minha vida. A divindade, o Deus da minha vida é Jesus Cristo, nosso Salvador, que está aqui à nossa frente. Né? Então, é isso que Jesus hoje vem nos chamar a atenção. Que não tornemos aquilo que eu possuo, aquilo que você possui, como o divino, como a divindade, como o Deus da minha vida, né? Como o Deus da minha vida. Ou seja, né? Que eu não deixe Deus em segundo, em terceiro ou em último plano na minha vida. Ou seja, o problema não é o que nós temos, mas é a relação que estabelecemos com eles. Então, que Deus nos dê a graça nesta manhã, né, desta palavra, ouvindo essa palavra e também daqui a pouco comungando desta Eucaristia, que possamos ter a graça de colocar o bem material no lugar certo, né, e Deus também no lugar certo. Deus como prioridade, pois é Ele que dá a vida e Ele que tira a vida, como diz o Salmo. Né, e o bem material no lugar dEle também. Preciso dEle? Preciso. Todos nós precisamos. Mas que Ele não seja o Deus da minha vida. Que Ele não seja mais importante do que o Deus que me deu a vida e que também um dia tirará a minha vida. Louvado seja nosso Senhor Jesus Cristo.
1: Para sempre seja louvado.

0: Orai, irmãos e irmãs, para que o meu e o vosso sacrifício seja aceito por Deus Pai Todo-Poderoso.
1: Receba o Senhor por tuas mãos este sacrifício para a glória do seu nome, para o nosso bem e de toda a sua santa igreja.
0: Ó Deus, nós os apresentamos as nossas oferendas e trocamos convosco nossos dons, oferecendo-vos o que nos destes, esperamos receber-vos em nós, por Cristo nosso Senhor.
1: Amém.
0: O Senhor esteja convosco.
1: Ele está no meio de nós.
0: Corações ao alto.
1: O nosso coração está em Deus.
0: Demos graças ao Senhor nosso Deus.
1: É nosso dever e nossa salvação.
0: Na verdade, é digno e justo, é nosso dever e salvação dar-vos graças, sempre e em todo lugar. Senhor Pai Santo, Deus Eterno e Todo-Poderoso, em vossa bondade criastes o homem e a mulher, e com justiça, condenados, em vossa misericórdia os salvastes, por Cristo Senhor nosso. Por ele, os anjos e arcanjos e todas as forças celestes proclamam com alegria a vossa glória. Concedei também a nós associar-nos a seus louvores, cantando a uma só voz.

0: verdade, ó Pai, vós sois santo, fonte de toda a santidade. Santificai, pois, estes dons, derramando sobre eles o vosso Espírito, a fim de que se tornem para nós o corpo e o sangue de nosso Senhor Jesus Cristo.
1: Enviai o vosso Espírito Santo.
0: Estando para ser entregue, abraçando livremente a paixão, Jesus tomou o pão, pronunciou a bênção de ação de graças, partiu e o deu a seus discípulos, dizendo: Tomai todos e comei, isto é o meu corpo, que será entregue por vós.

No mesmo modo, no fim da ceia, ele tomou o cálice em suas mãos e, dando graças novamente, o entregou a seus discípulos, dizendo: Tomai todos e bebei. Este é o cálice do meu sangue, o sangue da nova e eterna aliança, que será derramado por vós e por todos para a remissão dos pecados. Fazei isto em memória de mim.

0: mistério da fé.
1: Anunciamos, Senhor, a vossa morte e proclamamos a vossa ressurreição. Vinde, Senhor Jesus.
0: Celebrando, pois, o memorial da morte e ressurreição do vosso Filho, nós vos oferecemos, ó Pai, o pão da vida e o cálice da salvação. E vos agradecemos porque nos tornastes dignos de estar aqui na vossa presença e vos servir.
1: Aceitai, ó Senhor, a nossa oferta.
0: Suplicantes, vos pedimos que, participando do corpo e sangue de Cristo, sejamos reunidos pelo Espírito Santo num só corpo.
1: O Espírito nos una num só corpo.
0: Lembrai-vos, ó Pai, da vossa Igreja que se faz presente pelo mundo inteiro, que ela cresça na caridade em comunhão com o Papa Leão, com o nosso Bispo João, os bispos do mundo inteiro, os presbíteros, os diáconos e todos os ministros do vosso povo.
1: Lembrai-vos, ó Pai, da vossa Igreja.
0: Lembrai-vos também na vossa misericórdia dos nossos irmãos e irmãs que adormeceram na esperança da ressurreição e de todos os que partiram desta vida. Acolhei-os junto a vós na luz da vossa face.
1: Concedei-lhes, ó Senhor, a luz eterna.
0: Enfim, nós vos pedimos, tende piedade de todos nós e dai-nos participar da vida eterna com a Virgem Maria, Mãe de Deus, São José, seu esposo, os apóstolos e todos os santos que neste mundo viveram na vossa amizade, a fim de vos louvarmos e glorificarmos por Jesus Cristo, vosso Filho. Por Cristo, com Cristo e em Cristo, a vós, Deus Pai Todo-Poderoso, na unidade do Espírito Santo, toda honra e toda glória por todos os séculos dos séculos.
1: Amém.
0: Fazemos com amor e confiança a oração que o Senhor Jesus nos ensinou. Pai nosso,
1: que estais nos céus, santificado seja o vosso nome. Venha a nós o vosso reino, seja feita a vossa vontade, assim na terra como no céu. O pão nosso de cada dia nos dai hoje, perdoai-nos as nossas ofensas, assim como nós perdoamos a quem nos tem ofendido. E não nos deixeis cair em tentação, mas livrai-nos do mal.
0: Livrai-nos de todos os males, ó Pai, dai-nos hoje a vossa paz. Ajudados pela vossa misericórdia, sejamos sempre livres do pecado e protegidos de todos os perigos, enquanto aguardamos a feliz esperança e a vinda do nosso Salvador Jesus Cristo.
1: Vosso é o reino, o poder e a glória para sempre.
0: Senhor Jesus Cristo, dissestes aos vossos apóstolos: eu vos deixo a paz, eu vos dou a minha paz. Não olheis os nossos pecados, mas a fé que anima a vossa Igreja. Dai-lhe, segundo o vosso desejo, a paz e a unidade. Vós que sois Deus, com o Pai e o Espírito Santo.
1: Amém.
0: A paz do Senhor esteja sempre convosco.
1: O amor de Cristo nos uniu. Cordeiro de Deus, que tirais o pecado do mundo, tende piedade de nós. Cordeiro de Deus, que tirais o pecado do mundo, tende piedade de nós. Cordeiro de Deus, que tirais o pecado do mundo, dai-nos a paz.
0: Quem come a minha carne e bebe o meu sangue permanece em mim e eu nele. Eis o Cordeiro de Deus, o que tira o pecado do mundo.
1: Senhor, eu não sou digna de que entreis em minha morada, mas dizei uma palavra e serei salva.

0: Peçamos a intercessão da Virgem Maria para que o corpo do seu filho que acabamos de receber nos ajude, nos capacite, nos fortifique para que possamos lutar sempre contra o orgulho e o apego exagerado aos bens materiais. Ave Maria, cheia de graça, o Senhor é convosco. Bendita sois vós entre as mulheres, e bendito é o fruto do vosso ventre, Jesus. Santa Maria, Mãe de Deus, rogai por nós, pecadores, agora e na hora de nossa morte. Amém. Oremos. Unidos a Cristo por este sacramento, humildemente imploramos vossa clemência, Senhor, para que a Ele, configurados na terra, mereçamos participar de sua glória no céu. Por Cristo nosso Senhor.
1: Amém.
0: O Senhor esteja convosco.
1: Ele está no meio de nós.
0: Por intercessão da Virgem Maria, desça sobre vós a bênção de Deus, que é Pai e Filho e Espírito Santo.
1: Amém.
2: E glorificai o Senhor com a vossa vida, e de paz que o Senhor vos acompanhe.
1: Graças a Deus.
2: Louvado seja nosso Senhor Jesus Cristo.
1: E para sempre seja louvado.
0: Uma boa e abençoada terça-feira a todos nós, na graça de Deus.
1: Amém.

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12: Hora certa, capital.
13: 7:42.
6: Impossível parar de ouvir, gente. Final de programa, tô ficando por aqui. 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
6: Bora lá, vamos ver quem vai levar pra casa a feirinha da capital. Final do telefone, cadê o final do telefone? 7606, 7606. Tatiane Ferreira vai receber em casa a feirinha da capital.
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6: Que pena que acabou, tô indo embora, mas eu volto com vocês amanhã, 5 da manhã, se for da vontade de Deus. Abraço carinhoso a todos vocês, obrigado imensamente pelo seu carinho, obrigado pela sua sintonia, que Deus ilumine sempre sua vida. Tá chegando aí Ademar Gimenez e o nosso programa de esportes. 7h43.
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22: Bom dia, 7h48.
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1: Muito bom dia para você, obrigado pela sua companhia mais uma vez aqui na programação da Capital, 30 anos ao seu lado. Eu sou Ademar de Menes, claro, desde pequenininho, e a partir de agora a gente vai destacar o esporte para você na nossa programação aqui da Capital. E aí, como é que está tu? Tá tudo bem? Tudo jóia contigo? Obrigado pela sua companhia, pela sua energia positiva. Vamos juntos aqui na programação da nossa Capital. Hoje é que dia, Demar? Deixa eu dar uma olhada certinha aqui. Hoje é terça-feira, dia 18 de agosto de 2026, dia da Revolução Cultural, dia do Estagiário, dia Mundial da Libertação Humana. Estamos com 22 graus na capital brasileira do vestuário. Estamos aí com o nosso querido inverno brasileiro. 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Muito bem, vamos começar destacando aqui as informações da Série D do Campeonato Brasileiro. Já temos aí as semifinais, né, da Série D do Campeonato Brasileiro. Semifinais definidas. Além de seguir aí na briga pelo título da competição, Uberlândia, Gama, Asa, ABC conquistaram aí o acesso e vão disputar a série C de 2027, do ano que vem. De acordo com o calendário base da CBF, os jogos de ida devem ser disputados nos dias 23 de agosto, próximo final de semana, e a volta no dia 30 de agosto. As definições de dia e horário ainda serão divulgados. Quem fez melhor campanha na soma de todas as fases tem a vantagem de definir o mata-mata em casa. Se houver empate na soma dos dois jogos, a vaga para a grande decisão vai ser definida na cobrança de pênalti. Portanto, então, os jogos, os confrontos da semifinal da Série D, Asa e Gama, Uberlândia e ABC. Nesta edição do campeonato, os times perdedores desta fase ainda têm chance de subir nos playoffs da Série D. Tá aí, portanto, então, as informações. Esse campeonato na Série D, que começou com 96 clubes, está chegando aí à sua fase final. Tá, portanto, então, as informações. Informações da Série C do Campeonato Brasileiro. Na noite de ontem, segunda-feira, o Guarani abriu 2 gols de vantagem, mas cedeu um empate ao Ipiranga por 2-2 no Brinco de Ouro da Princesa, pela 17ª rodada da Série C do Campeonato Brasileiro. Com 27 pontos, o Guarani fica na quarta colocação, desperdiçando a oportunidade de assumir a vice-liderança. Já o Ipiranga caiu para a 8ª posição com 25 pontos. Tá aí, portanto, informações da Série C. Tivemos mais jogos ontem, tivemos o Paysandu Jogou bonito o Paysandu ontem, hein? A Ferroviária dominou o Paysandu, goleou em casa. Ah, meu Deus do céu. Ô, Paysandu, que aconteceu, hein, meu filho? Hã? Que aconteceu? A Ferroviária goleou o Paysandu por 4-0. Jogo que aconteceu na Fonte Nova ontem à noite, né? Ontem à noite, em Araraquara. Jogo válido pela 17ª rodada da Série C. Vitor Barreto fez duas vezes no primeiro tempo. Juninho e Douglas Esquilo no segundo tempo comandaram a vitória, que também teve boa atuação de Albano. O Paysandu pouco levou perigo a Denis Júnior e ainda teve Pedro Rodrigues expulso na etapa final. Agora, com esse resultado, a Ferroviária chegou a 27 pontos, assumiu a quinta colocação. Já o Paysandu, com 26, caiu para a sexta colocação. Foi o primeiro triunfo do time paulista na história em cima da equipe paraense. É, se deu bem, hein? Se deu bem aí o time da Ferroviária. O Maringá jogou ontem, mas tá sem sorte o time do Maringá, hein, rapaz? Empatou em 1-1 contra o Confiança, jogo que aconteceu no domingo, na realidade, né? No estádio Batistão, em Aracaju, também 17ª rodada. Com o resultado, o Dogão chegou a 24 pontos, permanece na 11ª posição, ainda fora do G8. O Confiança chegou aos 13 pontos e segue na lanterna da competição. Ô, Maringá, vamos acordar, filho de Deus. Vamos acordar. 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Amazonas buscou um bom jogo, fica na 9ª colocação até o momento, pela antepenúltima rodada da Série C. Amazonas e Botafogo empataram em 0-0 na tarde do último sábado, tá? E, portanto, o Amazonas fica na 9ª colocação. Na penúltima rodada a ser realizada no próximo final de semana, agora, dia 23, no domingo, o clube aurinegro enfrenta o Brusque fora de casa em uma reedição da grande final da Série C em 2023, quando o Amazonas conquistou o título e o acesso à Série B do Campeonato Brasileiro. Muito bem, Série B do Campeonato Brasileiro. Londrina joga hoje. Ô, Londrina, vai afundar ou vai sair da lama, pelo amor de Deus, hein, Londrina? O Londrina joga hoje em casa contra o Atlético Goianiense. O jogo vai ser às 7:30 no VGD. Esse jogo já marca a abertura da 23ª rodada do Campeonato Brasileiro. O Londrina está na 18ª colocação com 20 pontos, 5 abaixo do Ceará, o primeiro fora da zona de rebaixamento. O Tubarão vem de 4 derrotas seguidas, a última delas para o Sport, e soma 6 jogos sem ganhar. A última vitória foi há um mês, no dia 4 de julho, contra o CRB, pela 16ª rodada. Apertar o passe aí na Londrina. Fazer um bom campeonato aí, né? Muito bem. Informações do Campeonato Brasileiro da Série A. Ontem tivemos o último jogo da competição desse final de semana, da 23ª rodada. Internacional ganhando, meu filho. Deixou empatar. Escapou pelas mãos, né? Pelos dedos. Empatou em 1-1 o Internacional. Com o resultado, o Internacional vai a 24 pontos, sai da zona de rebaixamento e agora ocupa a 16ª colocação. O Remo, por sua vez, segue na 18ª colocação com 23 pontos. O Remo caiu para cima do Internacional no segundo tempo, foi para cima, foi buscar, empatou em 1-1 contra o time da Renata Love Fan. O que eu tenho mais aqui? O Fluminense, agora mudando de chave, né? Vamos falar agora da Libertadores de las Américas. Fluminense e Independente Rivadavia se enfrentam hoje, logo mais às 19 horas, no estádio Malvinas, na Argentina, em Mendoza, pelo jogo da volta das oitavas de final da Conmebol Libertadores. O time do Fluminense chega com mudanças e confiança também renovada, né? O técnico Zubeldía foi demitido após 0-0 no jogo da ida. O interino Marcão assumiu a equipe e ajudou a romper uma sequência de 8 partidas sem vitórias, com 3-2 sobre o Palmeiras no último sábado. Parmeira. Acabou a gordurinha, agora o Mengão chegou, o Marvadão vai pegar vocês, palmeirense. O Independente Rivadavia poupou titulares no Campeonato Argentina e perdeu para o Belgrano por 2-0 no último sábado. O time venceu apenas 2 dos últimos 5 jogos, mas ainda lidera a classificação anual do Campeonato Argentino com 41 pontos, empatando com os argentinos júniors. No Clausura, é apenas o 9º colocado no grupo B após 5 derrotas. Então aí, toda sorte para o time do Fluminense nesse jogo da Liberta, que acontece hoje logo mais às 19h. Nós vamos ter o São Paulo também, o São Paulo que joga hoje pela Sul-Americana, o São Paulo que empatou o primeiro jogo, é isso, né? São Paulo está pronto para encarar o Bolívar pelo jogo da volta das oitavas. A equipe treinou ontem na Barra Funda, na última atividade, antes aí da decisão. A expectativa é que Arthur, recuperado de dores no músculo adutor da coxa esquerda, retorne ao time titular. O atacante desfalcou a equipe em 2 partidas e foi reserva no empate contra o Coritiba. A tendência é que seja plenamente recuperado para essa decisão. O time do São Paulo que está pronto, pode jogar hoje com o Rafael no gol, Lucas Ramon, Arboleda, Domingos Duarte e Wendel, Pablo Maia, Newton ou Bobadilha, Marcos Antônio e Arthur, Luciano e Caleri. Tá aí o time do São Paulo. A partida será às 9h30 no Morumbi. Após empate na ida, o São Paulo precisa de uma vitória mínima para avançar aí às quartas de final. Toda sorte também para o time do São Paulo. 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A notícia do Memphis Depay, renovou. Ah, corintiano, que alegria. Hoje é dia de comemorar, hein, corintiano? Memphis renovou. Mas antes eu falo do Santos ainda. O time do Santos, ele espera faturar com o empréstimo da venda do jogador Robinho Júnior, né? O filho do Robinho. Ele está sendo cobiçado pela Sevilha, ou pelo Sevilha, né? E também pelo Rayo Vallecano, lá da Espanha, e o Gênova da Itália. O Gênova da Itália. Robinho Júnior pode dar um retorno financeiro ainda nesta janela de transferência para os cofres do Santos, caso seja emprestado. O período de renegociação ou de negociações segue aberto até o dia 11 de setembro do mês próximo. Além de

receber 500 mil euros, agora a equipe europeia pagará 9 milhões e 500 mil de euros no momento do investimento definitivo. Tá aí um bom negócio para o Santos, né? O Robinho, que Júnior, que tem aí a sua vida meio, né, que traçada negativamente desde a chegada do Cuca, né? Ele que não mostrou muita fidelidade, teve discussão com o Neymar, teve algumas briguinhas, algumas farpas, né? É aquele negócio, o cara começa a crescer, aí acha que já é o tal e acaba podando aí suas asinhas. Foi o que aconteceu com o Robinho Júnior, e ele pode ser emprestado ou vendido então para outros times, tá aí portanto. 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Memphis Depay, acabou a novela. Ufa, graças a Deus, hein? Mas se ele também não abaixa o salário, Corinthians não ia pegar de volta, não. Em uma entrevista, o holandês Memphis Depay terá seu contrato renovado com o Sport Clube Corinthians Paulista. No final da noite de ontem, Osmar Stabile, ele que é o presidente da agremiação, confirmou a extensão do vínculo e a diminuição da pedida financeira por parte do atleta, que deve ser reintegrado já hoje, terça-feira. Está tudo certo, deu trabalho. Evidentemente, com o astro internacional, a gente não consegue fazer muito rápido. Foi um processo demorado, como todos já sabem, disse Stabile após o conselho de orientação do Corinthians aprovar a renovação contratual. A Gazeta Esportiva apurou que Memphis aceitou uma redução de cerca de 15 milhões em relação à pedida inicial. O custo mensal do contrato será de 2 milhões ao longo de 2 anos de vínculo. O holandês receberá 24 milhões em salários e 28 milhões em direitos de imagem, sem contar com valores de 13º e também das férias. O próximo jogo do Corinthians será em casa, em busca da classificação para as quartas de final da Conmebol Libertadores. Tá aí, portanto, vamos torcer agora. Essa dívida de 42 milhões, por sua vez, será quitada de forma parcelada em 4 prestações semestrais de 10,5 milhões. O departamento de marketing do Corinthians se comprometeu a buscar um aporte financeiro de 10 milhões. Os demais bônus que já estavam previstos foram mantidos. Tá aí o Memphis ficando, né? Depois de muita novela, continua no time do Corinthians. Beleza? Beleza. Tá aí. Eu gostei até dessa renovação do time do Corinthians, juntamente ao Memphis Depay, a sua assessoria. Muito bem, gente. Hoje, Libertadores, Rivadavia, Fluminense, 7 horas. Deportes Tolima e Independiente del Valle, às 9:30. A Católica joga contra o Independiente Estudiantes La Plata às 9:30 da noite. Na Sul-Americana, o Recoleta recebe o Boca Juniors às 7 da noite e o São Paulo recebe o time do Bolívar. Tá aí, portanto, então, as informações para você. Como é que ficou a classificação? Como é que ficou a classificação da última rodada, 23ª rodada do Campeonato Brasileiro da Série A? Pra gente finalizar, Palmeiras, que perdeu, continua com 48, encostou em segundo. Flamengo, 45, 3 pontos a diferença. O Atlético Paranaense agora está em terceiro com 41. Em quarto, Fluminense encostou 38. Em quinto, Cruzeiro, 36. Em sexto, Bahia, 34. Em sétimo, Bragantino, 32. Em oitavo, Atlético Mineiro, 32. Em nono, Corinthians, 32. Corinthians, que perdeu também de virada para o Cruzeiro por 2-1. Em casa, o Coritiba está na décima com 31.
11º

0: Botafogo com 30, 12º Vitória, 29. O São Paulo vem na 13ª colocação, 27. O Santos tá lá em cima agora, 14ª posição com 25. 15º Grêmio com 25. 16º o Internacional, 24. No rebaixamento, Mirassol, Remo, Vasco da Gama e Chapecoense. Tá aí, portanto, os jogos, então, deste final de semana para você. Lembrando que a 24ª rodada do Campeonato Brasileiro, nós vamos ter, deixa eu ver aqui, no início, no sábado, tá? No sábado próximo que vem. Depois eu vou falando para você todos os jogos do dia 22 e 23, sábado e domingo, Campeonato Brasileiro para você. Um abraço. Muito obrigado pela sua atenção. Ótima terça-feira para você, para toda a sua família. Um bom trabalho para você. Obrigado pela companhia. A gente volta logo mais, à 1 da tarde, no nosso Melhor da Tarde, beleza? Com o Mercado Frutinote, Auto Posto 70 Centro, Sabino Auto Center e Loja São Paulo, retornando amanhã comigo, logo após a missa. 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Bom dia, gente. Ótima terça. O sol está brilhando. Bye, bye. Tchau, tchau.
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nosso dia seja maravilhoso e o seu seja muito abençoado. Onde você tá ouvindo a capital, hein? Manda sua mensagem pra gente aí. Onde você tá na região? 8h15, dia 18 de agosto de 2026.

0: Um beijo, Marília Mendonça.
1: Bom dia.
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0: 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Bom dia. Dia, que alegria, né? Estamos juntos, gente. Seguinte, ó. Amanhã segue nosso Bazar do Santuário, hein? Amanhã de volta, peças a R$2 e R$5. Preço máximo R$5. É pra liquidar mesmo. Amanhã e quinta-feira, das 10 até as 19 horas no Santuário, ali no Salão Paroquial, tá bom? Onde estava o bazar. Então corre lá pra você aproveitar e pegar as suas peças com preços inacreditáveis. 998-557007. 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Hoje vamos receber a visita do Dr. Bruno da Odonto Company também. Vamos falar um pouquinho sobre saúde arcada dentária, hein, gente? Que legal, não é? Que legal. Que mais? Temos aí a cesta do café da manhã e tem o almoço do Paladar em Restaurante
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0: também.
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0: Sempre a nossa mensagem da manhã hoje, vamos falar um pouquinho sobre as nossas correrias do dia a dia. Vivemos no corre, não é? É verdade, vivemos no corre por quê, será? Eu comecei a analisar. Vivemos no corre, no dia a dia, na correria, que nem respeitamos o pedestre na faixa correndo, não é? Correndo contra o tempo todo. E aí nós perdemos nessa correria a paz de espírito, não é? Corremos atrás de pagar as contas, de levar o filho na escola, não é? Corremos atrás da vida o tempo todo, vivemos correndo atrás do dinheiro, é? E o dinheiro compra muita coisa, viu? Compra muita coisa, mas não compra a paz de espírito. Compra a casa, não é? Mas não transforma a sua casa num lar. O dinheiro ele compra o conforto, mas não compra uma noite de sono tranquila. Pode até garantir muitas coisas, mas não compra de volta o tempo que você perdeu com quem você mais ama. Por isso, para um pouco e se pergunte como você está investindo o seu tempo. Está correndo atrás do quê? Está correndo atrás do dinheiro, mas está esquecendo da sua família? Está tentando conquistar coisas materiais, mas está perdendo pessoas? Está preocupado em ter mais, mais e mais, que não percebe que o que já tem é o suficiente? Parece que o que temos não é o suficiente pra gente, não é? Vivemos reclamando, como somos reclamões, não é? A vida passa enquanto a gente trabalha. Enquanto pagamos as contas, enquanto resolvemos problemas, enquanto corremos atrás do próximo objetivo, atrás dos aplausos, do dia a dia, não é? Vivemos num corre. Um objetivo termina, começamos o outro. Terminamos um, começamos o outro. Será que não estamos correndo atrás do errado? Errado é passar a vida inteira correndo e quando finalmente paramos, percebemos que corremos na direção errada. Corremos atrás de coisas bobas. Por isso, hoje eu prefiro investir o meu tempo em quem eu amo. Investir o tempo na família, talvez na saúde, né? Investir o tempo na fé. E uma conversa que você vem adiando, invista o tempo nisso. Um abraço que você não deu. Porque existem coisas que o dinheiro não compra, mas são as melhores da vida, viu? Porque as
2: As melhores coisas da vida não estão à venda. E talvez hoje você precise menos de dinheiro e muito mais de paz, fé, presença e amor.

0: Lurdinha participou por aí. Ô Maria José, você tá bem, né, Maria? Obrigado. Ei, Maria, você ligou sem querer, eu vi mesmo que tocou aqui. Ô Franciele Silva, Deus abençoe. José Alberto, alôzinho pra você, meu querido. Deus abençoe a sua família toda. 998-55-7007. Obrigado pelo seu carinho.
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1: Não pode, não.
2: Sabe por quê? Tem muita música chegando depois do bloco comercial. Claro. 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Já, já, estamos de volta.
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0: Fala comigo aí. Outros
3: dia, dia. Bom dia a todos da Rádio Capital.
0: Bora.
3: Deus proteja um programa tão
0: Amém.
3: Bonito igual é
0: Amém.
3: Esse programa da Rádio Capital. Fico muito Amém. Contente, prazerosamente, de ter recebido aqueles presentes, tá bom, Reginaldo? Um abraço pra você, pra tua família, e mandando umas músicas aqui pra toda a Rádio Capital, pra toda a minha família, tá vendo?
0: Tá
3: um abraço
0: bom.
3: Pra você.
0: Esse foi o ganhador do patinete na promoção Dia dos Pais. Parabéns, parabéns, parabéns. Um abraço, obrigado pra família toda, viu? 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
0: Bora por aqui.
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0: Estamos de volta, 8h49, bom dia, 998-55-7007, vai lá, deixa o áudio, deixa a mensagem, deixa a pergunta para o Dr. Bruno. Daqui a pouquinho o Eldont Company vem pra gente conversar sobre saúde bucal. Qual é o clareamento que você quer fazer? Um aparelho, quer fazer uma extração de dente, uma restauração, não é? Um implante, manda sua pergunta, já vamos responder, hein?

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0: Bora! Sempre. Quem deixou um recado pra gente? Vamos passar aqui dar um alôzinho pra Rosângela. Terça-feira abençoada pra você, Rosângela. Obrigado pelo seu carinho. Obrigado, obrigado, viu? Vamos lá. Ô, Paula. Obrigado, Paula. Obrigado, Esperança Paula, de Fênix. Ô, Paula, obrigado. Você perguntou se eu sou esposa. Deixa eu ver o que você mandou pra mim aqui, Paula. Pera aí, você é o Claudinei Ramos, esposo da amiga Cris? Não, eu sou o Reginaldo Ramos, esposo da André Salles, tá bom? Obrigado pelo carinho, valeu. Quem mais passou por aqui também? O Iracema, valeu Iracema, obrigado pelo carinho, Iracema, tá certo, bom dia, dia,
2: bom
0: dia.
2: Bom dia, Reginaldo.
0: Dia.
2: Quero participar do teu programa.
0: É o nosso
2: quero
0: programa.
2: Ganhar você um
0: é nosso,
2: prêmio.
0: É nosso. Isso.
2: Aqui é da Rua Águia 345.
0: Tá certo.
2: Hilda Cândido Santos.
0: Ô, Hilda, deixa eu ver. Ô, Hilda, foi você que ganhou a cesta do café da manhã ontem, Hilda? Foi não? Parece que a Rua Águia que foi, né? Isso? Foi você mesmo? Foi, foi. Ô, Gabriel Leandro, um abraço, meu irmão, obrigado. Leandro Ponce, tá tudo certo? Um convite pro cinema, você quer? Tá bom, tá reservado aqui, ó, já no sorteio, tá? Vamos lá, vamos lá. Quem mais passou por aqui também? Marcelo, obrigado, Marcelo. Obrigado, Marcelo, obrigado pelo carinho. Marcelo Fernando Nascimento, Rua João Zeloto. É, um abraço pra vocês aí. Kleber Leandro, tudo certo? Uma Vendramini, tá curtindo a gente? Obrigado, Deus abençoe. Bom dia, Expedita.
3: Bom dia, Expedita, aqui do Jardim Tropical.
0: Tudo certo, hein?
3: Brigadeira 24.
0: Uhum.
3: Reginaldo, me foi no sorteio desses prêmios.
0: Tá bom.
3: E eu fui assistir o show da André e o Fernando da Sagrada Família. Foi uma bênção, maravilhosa.
0: Foi bom, não foi?
3: Amém.
0: Então você ouviu essa aqui lá, foi lindo, né? Foi especial. Maria Inês, um abraço. Michele, Maria dos Santos tá em Marabá. Ô, Maria José, um abraço. Franciele Silva, tudo bem por aí, né? Então tá bom, valeu.

0: das saudades. 998-5570-007. Flaviane, obrigado pelo seu carinho. Valeu. Quem mais? Andressa. Maria. Maria de Fátima, você tá bem? Ô, Bonfim Duarte. Um abraço, meu irmão. Você tá no residencial Morada do Sol, trabalhando, não é? Vamos tocar daqui a pouquinho, Reconstrói. O Vanderlei Pereira, Dilson Santos, Overa. Overa, obrigado. Valeu, Rosildo.
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0: Obrigado pelo carinho. 998-5570-007. Vamos deixando essa mensagem por aí, participando da nossa manhã. Até às 10, estamos junto por aqui na capital, hein? Flávio, obrigado também pelo seu carinho, tá bom, Flávio? Deixou aí um alôzinho pra gente. Até às 10 da manhã. Daqui a pouquinho tem Padre Reginaldo Manzotti trazendo a mensagem de fé e esperança no Experiência de Deus, hein? Já, já. 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
0: Aí, Padre Rafael, um abraço, Padre Rafael. Padre Rafael de Terra Boa vai estar com a gente no santuário, né? Ainda na sequência do mês da família, vai estar com a gente no santuário aqui de Cianorte. Padre Rafael, obrigado, um abraço. 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

0: Daniela de Sá. O ouvinte pediu e curtiu, Rosimeire. Obrigado, Rosimeire. Tá aí, Rosimeire da Avanço. Obrigado, viu? Um abraço pra todo mundo aí trabalhando, né? Da Avanço, curtindo a gente. O Eren Cristina, tá namorada do Sal Marcos. Um abraço, Marcos. Mandou aí pra gente, né? Obrigado, obrigado pelo carinho. O Helder, obrigado, Helder. Elizabeth Rodrigues. Tá bom, Elizabeth. Já, já, tá no sorteio. Vamos lá.
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0: 998-5570-07. 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
2: Hora certa com Tintas, 9:37. Bom dia.
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2: 9:36 agora. Bom dia.

0: 7h42. Essa foi pra matar saudades, hein? É o Frank Dave, Saturday Night. Olha que legal, né? Ô, doutor Bruno, bom dia, tudo bem? Bom, bom.
1: Bom dia a todos.
0: Só música boa.
1: Só música boa.
0: Aí.
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0: Bora.
1: E aí, gente, beleza? Bom dia a você que está nos ouvindo. Obrigado sempre pela audiência aqui, pela confiança. Naldo do Companhia Norte, Bruno e toda a equipe saúdam vocês com qualidade. A gente está muito feliz de poder anunciar que estamos no nosso mês de aniversário. Super sucesso da nossa campanha, o que a gente estava realizando em 30 dias, eu estou conseguindo fazer em 10, 12 dias, tanto da quantidade de pessoas, quanto a quantidade de tratamentos em si, né? A gente fica muito feliz porque entra mais dinheiro, entra mais pessoas pra gente mudar a vida, né? Isso é muito mais legal, assim, a gente fica muito mais satisfeito. Então quero agradecer muito a Capital por conta desse sucesso da nossa campanha de 5 anos da Odonto Companhia Norte. A gente anunciou, acho que ontem, hoje é terça, né?
0: A gente anunciou ontem
1: que nós temos ainda 11 vagas, tá? Uhum. 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E a gente quer agradecer a Capital aqui pelo espaço de poder estar falando sempre sobre odontologia e trazer essas novidades e também vamos dizer assim, o decorrer, né, o trans aqui, assim, da nossa campanha de 5 anos. A gente só tem a agradecer mesmo. Muito obrigado a você que manda as perguntas aqui na saga de perguntas e respostas e também se transformou em nosso paciente lá na clínica, viu? Muito obrigado.
0: O legal, é bom ressaltar o nosso bate-papo. Você tá falando que tá dando risada, porque eu fico lembrando das coisas.
1: Uhum.
0: Andréia foi lá ontem, né? Ontem ela esteve lá com o doutor Gustavo.
1: Sim.
0: E aí ela chegou em casa e ela relatava um problema. Não, eu tô com dor de dente. Começou tal, e o dente tava meio que inchado, né?
1: Uhum.
0: Um dente aqui em cima, o lado de cima, não sei, no atrás.
1: Eu que atendi ela.
0: Foi você que atendeu?
1: Foi.
0: E você que conversou com ela? Então tá bom, tá bom. E aí
1: bem.
0: Foi muito legal esse bate-papo que você teve com ela.
1: Sim.
0: Você contou legal a história dela. Dela, você tá vivendo isso, por isso essa causa aqui.
1: Isso mesmo.
0: Do dente, né?
1: A ambiência.
0: E aí ela acordou de manhã, sabe? Você sabe que ela acordou cedo umas 5h30 da manhã e a gente ficou conversando sobre isso, né?
1: Amém, que legal.
0: Sobre esse trabalho que vocês têm ali. Não.
1: Sim.
0: Só essa parte de cuidar dos dentes,
1: do
0: mas
1: dente.
0: Também do ser humano, né?
1: Isso mesmo.
0: Então você falou que ela tava com aquela dor de dente, porque ela
1: passou disse,
0: citou.
1: E aí a parte.
0: Pode falar. E a Ana e o Luiz estavam junto, né?
1: A Ana tá.
0: Ela tava junto, e aí chegou.
1: Lindíssima.
0: Pai, eu tava pintando uma parede em casa ontem à noite e ela chegou tardezinha, se atendeu ela, acho que era umas 5h30.
1: Isso mesmo.
0: E ela chegou em casa umas 6h30 e falou: pai, ó, a mãe tá com isso. Antes dela chegar, né?
1: Já foi. Tá nervosa.
0: Tá nervosa, tem que mudar aqui, tem que fazer aqui diferente.
1: O exercício lá. Então,
0: o próprio dia a dia acarreta problema dentário.
1: Isso mesmo. Ó, a ambiência, vamos lá, como eu vou dizer, o jeito que você cuida do seu corpo faz toda a diferença na performance da sua vida em geral. Então, quando a gente conversa sobre como o corpo deve trabalhar, a gente precisa entender como a mente está determinando para o corpo trabalhar. Então, quando você tem um equilíbrio mental e emocional na sua vida, o seu corpo provavelmente não vai fazer esforços que ele não aguenta. Agora, Se nós sairmos daqui agora do ar, vai entrar o padre Manzol, a gente fala assim, ó, eu aposto com você R$5.000 que eu vou correr até o fantasminha lá. Beleza? Provavelmente eu vou infartar. Porque o meu corpo não tá preparado pra isso.
0: Certo.
1: E que a gente faz quando o nosso corpo não tá preparado pra isso? Ou a gente deixa de fazer aquilo que a gente gosta de fazer e se deprime automaticamente? Não de depressão, de ficar chorando em casa ou cometer suicídio, nada disso. A ideia de você cuidar da sua mente e do seu corpo é não deixar ele em depressão, em tristeza. Entendi. Mas deixar ele em felicidade, em alegria. Não estresse, alegria, relaxamento. É diferente o jeito que o seu corpo funciona nessas duas circunstâncias. Então, se eu não estou preparado para ir lá correr dessa forma, eu preciso treinar isso. E esse treinar tem a ver com hábitos. Se nós temos hábitos que são virtuosos, nós vamos tendo sempre uma resistência aumentada, uma força aumentada, uma habilidade aumentada. E isso faz com que a gente sempre cresça e evolua no sentido de melhoria do nosso corpo em relação à nossa mente. Agora, se nós não temos esse treino, não adianta a gente se colocar em circunstâncias e em situações onde a gente vai se estressar ao máximo, porque a gente vai ficar doente. Não adianta. Dá pra entender isso? Então, você que tá nos ouvindo, coloque-se em circunstâncias hoje que o seu corpo e a sua mente consigam alcançar. Precisa ser plausível, precisa ser pautável ali. Olha, eu posso correr 500 metros hoje. Maravilha! Você quer correr 5 quilômetros, mas você não consegue, não adianta. Então precisa treinar isso, precisa ser progressivo isso. E você se colocar em circunstâncias onde o estresse é muito alto, você acaba sempre, vamos dizer assim, deflagrando algum grande problema. Né? A gente pode expor aqui porque vamos dizer assim, tá em casa, mas Andréia teve um estresse muito alto e teve uma inflamação dentária lá.
0: Olha aí.
1: Teve uma inflamação por trauma. Quando a gente tem um estresse muito alto e a gente aperta os dentes ou a gente range ao dormir, nós estamos fazendo uma força no dente que ele não foi programado pra fazer. Ele não é pra ele fazer essa força, daí ele vai ficar doente. Consegue compreender? Olha só, olha então, quando a gente tá preparado pra tal, a gente não fica doente. Agora, quando a gente não tá preparado pra tal, a gente fica doente. Aí a gente precisa de ajuda, ela vai tomar remédio, ela vai relaxar um pouquinho mais, aí vai rever alguma coisa. Então, nós profissionais da saúde, Reginaldo e todos os que estão nos ouvindo, nós precisamos interferir de forma benéfica na rotina, na ambiência, no jeito que essa pessoa vive. Dentista não cuida de dente. Dentista cuida de pessoas, de gente que tem emoção, que tem que pagar conta, que tem que trabalhar, que tem que ver o filho não sei aonde, que tá com a mãe doente, não sei, entende? Isso tudo interfere na qualidade de mastigação, de deglutição, o sorriso, a performance no trabalho. Isso tudo é fruto de uma fusão entre mente e corpo. Espiritualmente falando, cuide do seu templo, que é o onde a gente consegue ser a imagem e semelhança do Criador. Se você não faz isso, cuidando do teu corpo, do seu pleno templo, você provavelmente vai ter problemas espirituais também. Então a gente fala também, lógico, de corpo aqui, mas é corpo e espírito, claro, sempre juntos. E a mente precisa ser dominada, você precisa ter identidade e dominar sua mente.
0: E o legal que você, falando sobre isso aí, você falou uma palavra, a Andréia teve um estresse, e aí é muito importante.
1: E eu nem perguntei nada pra ela, tá?
0: E aí, lembrando, por exemplo, sua esposa tal, não foi aquele estresse de raiva, não.
1: Tá? Não.
0: É a questão do próprio dia a dia mesmo, execução de um trabalho.
1: Ela tava com um pico de trabalho muito alto.
0: É aí.
1: Você acha que hoje não tem muitas Andréias?
0: Então, isso que eu tô dizendo.
1: É um milhão de Andréias. E isso, Andréia, obrigado por você confiar em mim, tá? Um beijo pra você, adoro você. O mais importante é a gente entender que tem muitas Andréias. Você que tá nos ouvindo, você pode ser uma delas. Isso. E talvez você esteja buscando alguém que olhe pra você com mais carinho e atenção. Eu sou um profissional, vamos dizer assim, que tenho esse cuidado, porque quero ser tratado dessa forma.
0: Entendi, entendi.
1: Se eu não for tratado dessa forma, se olharem apenas meus dentes, não olharem o entorno disso, quem tá dominando meu dente, que sou eu, tem que olhar pra mim, não pro meu dente. Provavelmente eu não vou ser bem tratado. E isso acontece no joelho, acontece na mão, acontece no coração. Que? Vou olhar só pro seu coração? Não, vou olhar pro seu estilo de vida. Isso é muito importante pra nós como profissionais da saúde.
0: Que bate-papo bom hoje, hein?
1: Obrigado. Muito bem. Muito bem. Aí, ó, não tem problema. Você que tá nos acompanhando, pode mandar sua mensagem aqui pra Capital FM ou pro nosso celular lá, pro nosso WhatsApp. A Grazi e a Stephanie vão captar a sua pergunta e a gente vai seguir com a nossa saga de perguntas e respostas, mostrando aqui a nossa ação de agosto. 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Obrigado pela confiança, obrigado pelo espaço Capital FM, 5 anos de Odonto com Polícia Norte. A gente segue quinta-feira que vem, ou quinta-feira agora, a gente tá aqui 9h40, obrigado sempre, sorria que dá, valeu! Um
0: abraço, valeu, valeu! Bom
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0: Patrícia e Kiel, vençam em mim. Tá aí, 4 para as 10 da manhã. E daqui a pouquinho tem Padre Reginaldo Manzotti trazendo a mensagem de fé e esperança no Experiência de Deus, hein? 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
0: Bora por aqui, 998-55-7007, até às 10. 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
0: 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É o a Jaqueline, é isso? 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Alô, Pacaembu, um abraço. Vai receber no centro a sexta do café da manhã. Valeu!
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7: Louvado seja nosso Senhor Jesus Cristo, para sempre seja louvado. Queridos filhos e filhas, que a paz de Jesus esteja com você hoje. Jesus das Santas Chagas, Jesus nas suas chagas dolorosas e gloriosas, vamos juntos pedir que derrame sobre nós graças e bênçãos. Jesus, eterno Pai, eu vos ofereço as santas chagas de nosso Senhor Jesus Cristo para curar as de nossas almas. Ofereço este programa a todos os líderes mensageiros das capelinhas. Ofereço este programa a todas as famílias que recebem a capelinha de Jesus das Santas Chagas. Nós estamos em plena novena de São Roque, oitavo dia. São Roque, livrai-nos das infecções. São Roque, livrai-nos das feridas expostas. Quero saudar a todos a partir da Rádio Evangelizar, de onde tudo começa. As rádios irmãs, cujos nomes cito neste momento.
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7: 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Filhos amados, povo querido, mês vocacional, comunidades vocacionais, encontro, testemunho e missão. Iniciemos.

ouvindo isto, os discípulos ficaram muito espantados e perguntaram: então, quem pode ser salvo? Jesus olhou para eles e disse: para os homens, isso é impossível. Mas para Deus, tudo é possível. Pedro tomou a palavra e disse a Jesus: vê, nós deixamos tudo e te seguimos. Que haveremos de receber? Jesus respondeu: em verdade eu vos digo, quando o mundo for renovado e o Filho do Homem se sentar no trono de sua glória, também vós que me seguistes, haveis de sentar-vos em 12 tronos para julgar as 12 tribos de Israel. E todo aquele que tiver deixado casas, irmãos, irmãs, pai, mãe, filhos, campos, por causa do meu nome, receberá 100 vezes mais e terá uma herança na vida eterna. Muitos que agora são os primeiros serão os últimos, e muitos que agora são os últimos serão os primeiros. Senhor, hoje, diante desta palavra, nos colocamos a teu serviço, com humildade, entrega. Nos colocamos sem qualquer interesse e pedimos, Senhor, a coragem de um despojamento. Senhor, que as riquezas do mundo não sejam um obstáculo para seguir-te. Mas hoje, Senhor, nós lembramos o teu ato redentor, paixão, morte e ressurreição. Então pedimos, Jesus das Santas Chagas, Jesus, nas tuas chagas dolorosas e gloriosas, nós queremos colocar o mundo inteiro que precisa de paz. As guerras ainda existem, pessoas inocentes estão morrendo e nós nem nos sentimos tocados pelas mortes. Paz no mundo. Nós colocamos nas tuas santas chagas o Santo Padre, o Papa Leão XIV, os bispos, padres. Colocamos as religiosas, o povo de Deus neste mês vocacional. Nas tuas santas chagas, nós queremos colocar os nossos irmãos mais necessitados. Curar as feridas, sarai a dor, Senhor, por tuas chagas de amor. Nós queremos colocar nessas chagas os doentes, os doentinhos, homens, mulheres, crianças, que não sabem o que é brincar num parquinho, não sabem o que é tomar um sol, estão nos hospitais, recebendo tratamentos seríssimos. Aqueles que ficam do lado e nem têm uma cama, dormem numa cadeira, num sofazinho. Quero me unir àqueles, aquelas que estão vendo a pessoa amada definhar numa cama, num leito de hospital ou mesmo em casa. Quero entregar, Jesus, eu quero entregar nas tuas santas chagas o mundo que padece e anseia por restauração. Quem você quer colocar nas santas chagas de Jesus? Quero entregar. Diga para Jesus: quero entregar este idoso, esta idosa. Quero entregar este cuidador. Aqueles que perderam a fé, aqueles que perderam a esperança. Então venha derramar, Jesus, o teu sangue redentor.

Jesus, em todas as famílias que recebem as capelinhas das Santas Chagas, que sintam a presença de Deus, venha derramar sobre os líderes mensageiros das capelinhas, que não desanimem desta grande e maravilhosa missão, por tuas chagas de amor, Senhor, por tuas chagas de amor. E vai rezando, filho, reze, esse momento é de petição, nós estamos pedindo a Deus. O que é que está pegando na tua vida? O que é que está deixando tristeza na tua alma? O teu sangue é

0: Redentor. Faça, Senhor, uma aspersão do teu sangue redentor, como dizia o Papa. Senhor Jesus, meu Jesus, perdão e misericórdia pelos méritos das santas chagas. Meu Jesus, perdão e misericórdia pelos méritos das santas chagas. Meu Jesus, perdão e misericórdia pelos méritos das santas chagas. Meu Jesus, perdão e misericórdia pelos méritos das santas chagas. Insista na oração. Meu Jesus, perdão e misericórdia pelos méritos das santas chagas. Meu Jesus, perdão e misericórdia pelos méritos das santas chagas. Eu te louvo, Senhor, por este momento de muitas graças que estão sendo recebidas. Mulheres que desejavam tanto o dom da gravidez, que irão testemunhar. Pessoas que estão com feridas expostas, que irão testemunhar. Pessoas que estavam se sentindo mal, vão pegar o telefone e vão dizer: hoje, dia 18 de agosto, eu recebi uma graça de Jesus das Santas Chagas. Eu vou pro intervalo, eu volto. Volte comigo.
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0: E olha, Mark, eu falei hoje, dia 18. Olhou no relógio? Graças serão distribuídas. testemunhadas pelas santas chagas de Jesus. Escute esse testemunho e digo para você, talvez você pense assim: padre, eu queria tanto falar com o senhor e dar um testemunho. São milhares de pessoas tentando, então algumas conseguem. Mas você pode fazer isso através do WhatsApp, mandar um áudio para mim, 41-3221-6060, escute.
9: Me chamo Josiane, sou de Três Pontos, Minas Gerais.
0: Pois não.
9: Sou associada e mensageira da Capelinha de Jesus das Santas Chagas. Em agosto de 2025, descobri que estava com câncer de mama. Meu mundo caiu. Hoje tenho criança pequena que precisa de mim, mas mesmo assim não perdi a minha fé. E meu tratamento com quimioterapia, cirurgia, radioterapia, e não foi fácil. Fiquei judiada, mas fiz como Jó. Mesmo na dor, eu confiei em Deus. Todas as vezes que eu ia tomar o medicamento, eu olhava para as gotas caindo e falava: basta uma gota do seu sangue, Jesus, e eu serei curada. E cantava: cura, Senhor, onde dói. Cura, Senhor, bem aqui. E hoje, pela honra e glória do Senhor Jesus, eu estou curada. Agradeço a Santo Padre Vitor, nosso anjo tutelar. Opa. Da minha cidade, a Nossa Senhora Aparecida, que não soltou a minha mão, e a Jesus das Santas Chagas. E por isso, hoje eu digo: graça recebida é graça testemunhada. Toca o sino, sacristão.
0: Deus abençoe, Josiane. Toca o sino, sacristão, mensageira da Capelinha de Jesus das Santas Chagas. Tá aí, eu falava, que tal você se tornar um mensageiro da Capelinha de Jesus das Santas Chagas? Hoje o programa ofereço a todos. Ligue agora e diga para os nossos atendentes, 0800-410-6060. Meu abraço a Josiane de Três Pontas, Rádio Vida FM, Dom Walter Jorge Pinto, da Diocese de Campanha, Áurea. Que a paz de Jesus esteja com você, Áurea.
10: Bom dia, Padre, a bênção.
0: Deus abençoe. De onde você fala, Áurea?
10: Eu falo Diamantino, Mato Grosso.
0: Diamantino, Mato Grosso. E como você me acompanha?
10: Eu acompanho pelo aplicativo, mas tem uma rádio aqui que eu não tô lembrando, que também passa.
0: Tá bom, a gente já olha aí, tá bom? Diga lá, minha querida.
10: Ô, padre, eu preciso ter tanta oração, eu tô tão frágil.
0: Por que você se sente frágil?
10: Eu hoje, agora em primeira mão, eu quero pedir oração pra minha mãe. A minha mãe já foi cancelada 3 vezes uma cirurgia de uma prótese, ela tá na cadeira de rodas. Ela tem 84 anos. Ao mês passado, dia 27 de julho, seria a terceira vez cancelada. Foi cancelada a terceira vez a cirurgia dela.
0: Meu Deus.
10: E ela tá tanta esperançosa, tanta, sabe, uma pessoa que ativa, né? E daí eu peço oração que Deus abençoe, que saia essa cirurgia dela agora, começar tudo de novo, o procedimento, né? O processo, tudo, né? Que Deus dê força pra ela também, pra ela... na hora certa, né?
0: Claro, filha, eu entendo perfeitamente, porque cria uma expectativa, faz exames, isso. Faz isso, faz aquilo. Isso. Como é que é o nome da mãezinha?
10: Irani Cecília Fernandes.
0: Irani
10: Cecília Fernandes.
0: Tá, vamos pedir a Deus Nosso Senhor, a São Roque, nós estamos em plena novena, que possa sair essa cirurgia. Qual outro pedido, querida?
10: Eu, mês passado, em julho, eu fui visitar minha neta no Rio de Janeiro, que é filha de um filho meu que vive nas ruas, nas drogas, no Rio de Janeiro. Daí eu fui lá ver ela, ela me ama, eu amo ela, sabe? É uma ligação muito forte. Mas eu me sinto, cada vez que eu vou lá, eu me sinto muito frágil, entendeu? Porque você vê a Rio de Janeiro, você vê, né? Você vai com uma felicidade, mas quando eu chego, eu fico muito frágil, entendeu?
0: Deixa eu entender. A senhora foi, a senhora tem uma neta no Rio de Janeiro, e a senhora foi lá. E a senhora foi lá onde ela
10: vive. Visitar a minha neta.
0: Onde ela vive?
10: Isso, é Marina Flora, netinha, coisa mais linda, 7 anos, mas a situação dele é crítica, então eu volto muito frágil, entendeu?
0: Entendi. Impotente, né? Porque não tem o que fazer.
10: Isso.
0: Mas, filha, eu vou lhe dizer uma coisa, apesar da senhora pensar não tem o que fazer. O evangelho hoje tem uma palavra, uma frase que eu acredito, deixa eu achar aqui. Para Deus, para os homens é impossível, mas para Deus tudo é possível. tá aqui, ó.
10: Isso que me dá um pouco de que me fortalece um pouco, entendeu? Mas quando eu fico assim, eu fico uns 2, 3 meses bem frágil, entendeu?
0: Eu entendo. Fica...
10: E daí ela chorou muito, né, na minha despedida, né? Eu peço oração pra ela, Marina Flor, que também tá, ela pede pro paizinho dela, né? Que fortaleça o coraçãozinho dela, né?
0: Tá bom. Então, vamos rezar juntos agora? Fala.
10: Oi. Para minha filha Caroline, também para o meu marido Gelson, para todas as minhas irmãs, para toda a minha família, meus amigos. Peço oração para todo mundo, tá?
0: Tá bom, reza comigo agora, Senhor Jesus.
10: Sabe? Senhor Jesus,
0: tenha misericórdia da minha família.
10: Tenha misericórdia da minha família.
0: Tenha piedade da minha família.
10: Tenha piedade da minha família.
0: Para que minha mãezinha consiga a cirurgia. Se for o melhor para ela. Coloco também meu filho e minha neta. Diga o nome deles.
10: Pelo meu filho Natan Fernandes Obregão, pela minha neta Marina Flor Obregão.
0: E todas as minhas intenções. Amém. Que Deus abençoe a Áurea de Diamantino, Mato Grosso. A rádio lá é União FM, Parecis FM, ele acompanha pelo YouTube. O Bispo Dom Vital Quitolina, da Diocese de Diamantino. Marivalda. Isso. Marivalda. Fala, minha querida, bom dia.
11: Bom dia, Padre Reginaldo Manzotti, sua bênção.
0: Deus abençoe, Marivalda. Você fala de onde?
11: Eu falo de Caruaru, Pernambuco.
0: Meu abraço ao povo querido de Caruaru, Pernambuco. Como é que você me acompanha aí?
11: Pela 98, a Metropolitana.
0: Tá certo, mas nós temos também canal aberto, canal 43.1, não é verdade?
11: Com certeza.
0: Então, meu abraço a todos pela Metropolitana e pela TV Evangelizar 43.1. Diga, Marivalda.
11: Olha, eu quero testemunhar uma graça que eu recebi de Nossa Senhora do Carmo.
0: Opa, nossa madrinha.
11: O meu neto. Ele, aos 14 anos, foi diagnosticado com insuficiência renal crônica.
0: Tá.
11: Aí o que aconteceu? Ele ia fazer 16 no mês de maio. Em janeiro foi diagnosticado, o médico disse, vamos segurar para dar um presente a ele no dia quando ele fizer 15 anos, ele vai entrar para fazer a hemodiálise. Aí foi um susto para a família, claro, né, padre? Ninguém esperava. Um menino com saúde, sem sentir nada. Eu mandei fazer um check-up. Tá. Aí, para concluir, para terminar, começou a hemodiálise. E ele, sem deixar, eu clamei por minha mãezinha. Sim. Minha mãe, minha Nossa Senhora do Carmo, tranquiliza Bruno. Está tudo se resolvido para ele conseguir. Conseguimos.
0: Amém.
11: Aí eu pus a mão pro céu. Glória, Senhor. Isso, pedindo para que ele intercedesse,
0: claro,
11: ao Filho, a Jesus da Santa Chaves.
0: Claro.
11: Que ele derramasse uma gota. Foi o processo. Quando foi em janeiro, pá, de 2025, recebemos um telefonema de transplante de Bruno.
0: Oh, meu Deus!
11: Bruno, no dia 16 de janeiro, teve o transplante.
0: E como é que ele ficou?
11: Ele, padre, ele hoje está uma criança saudável. Está de 2 em 2 meses sendo acompanhado pelo médico. Olha, a obra não terminou não, viu? Nossa Senhora do Carmo, este ano, no dia 16 de julho,
0: filha, eu vou pro intervalo, você volta a dar o testemunho, você volta terminando o testemunho, eu volto já, volto com o testemunho da Marivalda e volto com a leitura da Ante. Fique na linha, por favor, filha.
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0: Nós estamos falando com a Marivalda de Caruaru. Lá ela acompanha pela TV Evangelizar 43.1, tem a Rádio Metropolitana FM. Ela contava o testemunho para quem perdeu antes do neto dela, o Bruno, 14 anos, começou a fazer hemodiálise, mas no dia 16 de janeiro de 2025 teve o transplante. E ela disse que não, a graça não parou por aí, não. Como é que foi depois, querida? Continue seu testemunho.
1: No dia 16 de junho de 2026.
0: Esse ano?
1: Mês, ele recebeu a veste de seu coroinha.
0: Oh, dia de Nossa Senhora do Carmo, Deus seja louvado.
1: Viva, viva Jesus das Santas Chagas, Nossa Senhora do Carmo.
0: Amém.
1: Bruno é o milagre vivo de
0: Amém.
1: Jesus das Santas Chagas e de Nossa Senhora do Carmo.
0: Amém. Graça recebida.
1: Graça recebida é graça testemunhada. Toco sino, sacristão, corneta, tudo que eu tiver direito.
0: Isso.
1: Porque glorificado seja o teu santo nome, Senhor.
0: Amém, Marivalda.
1: Olhe, padre, faço parte da minha igreja, faço parte do Ministério de Música.
0: Parabéns.
1: E sou salmista.
0: Amém, parabéns por ser da música e ministra extraordinária da Eucaristia. Meu abraço, Marivalda, de Caruaru, Pernambuco, canal 43.1, Metropolitana FM, Dom José Rui Gonçalves Lopes, minha saudação, Dom José Rui, da Diocese de Caruaru, meu carinho, meu respeito, meu afeto. Gente, vamos para a leitura orante. Hoje, continuando segundo Coríntios, mas antes eu gostaria de lembrar que hoje é terça-feira e nós teremos às 5 horas da tarde, às 17 horas, uma nova catequese. Você se acha uma pessoa impaciente? Você quer treinar a paciência? Oi, atenção, você se acha irritadinho? Tolerância zero? Quer treinar a paciência? Pois bem, a catequese vai ser 5 passos para a paciência a partir das obras de misericórdia espirituais. A catequese de hoje. E não esqueça, tem muita catequese lá no YouTube Padre Manzotti. Bíblia aberta, cartilha de oração.
2: Fala, Senhor. Preciso ouvir tua voz.
0: Segundo Coríntios.
2: Eis aqui.
0: Capítulo 5. Versículo 11, seguintes, segundo Coríntios, capítulo 5, 11, seguintes,
2: meu coração.
0: Sabemos o que quer dizer temer o Senhor, e por isso procuramos levar as pessoas à verdade, temer o Senhor. Deus nos conhece completamente. E espero que no seu coração vocês me conheçam também. Não estamos querendo nos elogiar a nós mesmos outra vez para vocês. Pelo contrário, queremos lhes dar motivo para ter orgulho de nós, a fim de que tenham o que responder aos que se sentem orgulhosos por causa da aparência de uma pessoa ou por causa do que ela é. Escute o que Paulo vai dizer. Se estamos loucos, é em favor de Deus. Se temos juízo, é em favor de vocês. Somos, olha que palavra linda, gente, dominados pelo amor que Cristo tem por nós. Gente, isso é tudo, hein? Somos dominados, tomados, impulsionados. É isso que eu sinto no povo de Deus. Você escutou essa mulher lá de Caruaru? Você escuta as pessoas falarem de Deus, elas são dominadas pelo amor de Deus, impulsionadas pelo amor de Deus, pelo amor que Cristo tem por nós, pois reconhecemos que um homem, Jesus Cristo, morreu por todos, e quer dizer que todos tomam parte de sua morte. Ele morreu por todos, para para os que vivem, não vivem mais para si mesmo, mas vivam para aquele que morreu e foi ressuscitado para a salvação deles. Por isso, daqui em diante, continua versículo 16. Não vamos mais usar regras humanas quando julgarmos alguém. E se antes nós termos tomado cristão, julgamos Cristo de acordo com regras humanas, agora não fazemos mais isto. Quem está unido com Cristo é uma nova pessoa. Acabou-se o que era velho, já chegou o que é novo. Tudo isso é feito por Deus. Retomemos alguns pontos. Somos dominados pelo amor de Cristo por nós. Então peça isso: dai-me, Senhor, este amor pleno. Que eu seja impulsionado pelo amor. Que eu seja motivado pelo amor. Que todas as minhas ações sejam frutos do amor de Cristo para com todos. Então, eu não posso, Senhor, tratar mal meu irmão. Eu não posso tratar mal alguém que Cristo morreu também por ele. Você entende as implicações desse texto? Se Cristo morreu por todos, o outro meu irmão também. Sabe, Deus faz nova todas as coisas. Ele nos faz uma nova pessoa. Então eu queria que você, nesse momento, nessa leitura orante, pedisse: Senhor, às vezes eu sou impaciente, faça-me uma nova pessoa. Sou intransigente, faça-me uma nova pessoa. Sou irritado, faça-me uma nova pessoa. Sou perfeccionista, faça-me uma nova pessoa. Senhor, eu te peço isso. Faça-me uma nova pessoa, Senhor. Você tem coragem de pedir isso? Tem coragem de pedir essa graça? Senhor Deus, morreste por todos. Que eu não me irrite com facilidade. Que eu não descarte as pessoas do meu coração. Senhor, isso, sacristão, Deus faz nova todas as coisas. Então, não seja como o homem velho. Busque um homem novo que há dentro de você. Mas eu não vou mudar, padre. Deixa de ser ignorante, homem. Deixa de ser ignorante, mulher. Mas a vida inteira eu agi assim. Mude. É conversão. Se para Deus tudo é possível, que nós saiamos do apequenamento, cresçamos, amadureçamos, busquemos a santidade. Senhor Deus, eu peço essa grande graça em minha vida. Tudo isso é feito por Deus. Versículo 18: o qual, por meio de Cristo, nos transforma de inimigos em amigos dele. E Deus nos deu a tarefa de fazer com que os outros também sejam amigos deles. É nossa tarefa. Deus não espera que eu e você espalhemos cisânia, espalhemos brigas, contendas, discórdias. Não. Que nós possamos, pelo nosso modo de agir, atrair para Deus. Então, Senhor, faça em mim uma nova pessoa. Faça de mim uma nova pessoa. Como diz o texto, uma nova pessoa em Cristo Jesus. Texto maravilhoso, não é, gente? Tocou teu coração? Partilhe conosco. 41-3221-6060. Esta foi a leitura orante de hoje. Bom, eu volto já, volte comigo.
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0: E, gente, só para fechar, no versículo 17: quem está unido com Cristo é uma nova pessoa. Acabou o que era velho, chegou o que é novo. Então, nesse espírito, uma nova pessoa, acredito que vem a catequese de hoje. É verdade. Você se acha uma pessoa irritada demais? Você acha que precisa exercitar a paciência? Hoje, me acompanhe na catequese, às 5 horas da tarde. Fica no YouTube, Padre Manzotti. 5 passos para a paciência. Gente, a gente tem que mudar. Pior coisa é uma pessoa dizer assim: eu sempre fui assim, eu não vou mudar não. Mas, padre, eu sempre fui assim. Gente, pelo amor de Deus, tudo muda. O sol não é o mesmo. O rio, a água de um rio não passa uma segunda vez embaixo da mesma ponte. Tudo se transforma. Acorda, meu filho, pelo amor de Deus, Nosso Senhor. Hoje também é dia de Santa Helena, vou falar oportunamente, mas agora eu gosto muito de valorizar as fotos. Ah, mande fotos, gente. Foto das capelinhas de Jesus das Santas Chagas. Você manda como? Pelo número 419-8791-2787. E eu quero mostrar primeiro a Maria de Fátima da Silva Monteiro, do Rio de Janeiro. Meu abraço, povo do Rio. Olha aí que mesa farta. Se o Manzotinho tivesse ali, acabava com aqueles pratos, hein? Eita, Simone Alexandre da Silva, de Riacho das Almas, Pernambuco, meu abraço carinhoso. Ó, no clima junino lá, tô vendo as bandeirinhas. Eleusa Maria Zorte Santin, de Chapecó, Santa Catarina, meu abraço. Um frio imenso ali, hein? Valdina Santos do Nascimento Almeida, Jataí, Goiás, meu abraço carinhoso. As crianças ali com a camiseta das Santas Chagas. Maria Sara Rabelo Guimarães, Ocara, Ceará, meu abraço ao sacerdote. E as mensageiras, Joana Dark Alves de Oliveira Silva, de Franca, São Paulo. Muito obrigado, Joana, por ter mandado. Deus abençoe a todos. Maria de Jesus Moraes da Silva, de Boa Vista, Roraima. Um grande abraço a vocês lá de Roraima. E de Isabel Ramos da Cruz, de Campo Largo, Paraná, aqui, região metropolitana de Curitiba, nos acompanha. Meu grande abraço ali com Nossa Senhora Aparecida, que lindo andor. E de Isabel Ramos da Cruz, de Campo Largo, já falei. Maria Alice da Silva Ferreira, Igaratinga, Minas Gerais, na igreja, todos reunidos no altar, Deus seja louvado. Maria da Cruz Santos Oliveira, de Picos, Piauí, meu abraço carinhoso lá, pessoal de Picos. Mande a sua foto, toda terça-feira eu valorizo, 419-8791-2787. E eu vou direto, Maristela, que a paz de Jesus esteja com você, bom dia.
1: Imensa, padre.
0: Deus abençoe. De onde você fala, Maristela?
1: Daqui de Curitibanos.
0: Curitibanos, Santa Catarina, como é que você me acompanha?
1: Olha, pelo rádio, pelo YouTube, né?
0: Tá bom. Diga lá, minha filha, o que, que você gostaria de falar?
1: Olha, padre, eu tenho depressão, sabe? Pelos partos, que eu perdi minha menina.
0: Meus sentimentos pela perda.
1: E pelo meu irmão, né? Que faz 5 anos e já é falecido, né?
0: Tá, meus sentimentos.
1: Eu e minha mãe estamos sofrendo muito, né? Que estamos vendo que depressão tá acabando com nós, né?
0: Tua mãe também tem depressão?
1: Sim.
0: Primeiro vamos lá, o nome do seu irmão que faleceu?
1: Edson Godinho.
0: Edson?
1: Godinho.
0: Nós vamos colocar no altar do Senhor. E nome da sua mãe?
1: É Lúcia Godinho Machado.
0: Filha, você tem quantos anos? Desculpa a pergunta.
1: Eu tenho 32.
0: Casada, solteira?
1: Sou casada, tenho 2 filhos.
0: E quando começou essa depressão em você?
1: Olha, desde que eu perdi essa minha filha, né?
0: Entendi. E quanto tempo faz que você perdeu essa filha?
1: Ai, agora não lembro. Ela fosse viva, ela tá com 13 anos já.
0: Então, filha, com todo respeito, você é mãe de um anjo. Porque Sim. Ela é mãe de um anjo. Só que você não pode deixar isso sugar a tua vida. Você tem dois filhos para reagir a essa depressão. Você tem procurado, você tem procurado acompanhamento?
1: Não, eu tomo remédio da pressão.
0: Tá, então você...
1: pressão alta.
0: Você toma remédio para pressão alta.
1: Sim.
0: Mas nunca você falou pro médico para ele te receitar um remédio para ajudar nessa depressão?
1: Olha, eu não cheguei a conversar com ele.
0: Mas tem que conversar, filha. Depressão é doença. E depressão...
1: Tá, padre. Eu coloco muito na cabeça, porque eu tenho um tumor na cabeça, sabe? Eu faz tempo que eu tô esperando essa cirurgia, nunca mesmo.
0: Então tem um ponto.
1: Me chama, me incomoda, sabe?
0: Tem um ponto
1: a mais. Eu sinto muita dor de cabeça.
0: Entendi. E você tá na fila pra cirurgia, é isso?
1: Sim. Até agora não me chamaram.
0: Então vamos colocar diante do Senhor Jesus das Santas Chagas, pela sua mãezinha. Ela mora com você ou ela mora sozinha?
1: Não, ela mora na casinha dela. Daí eu tenho um irmão que mora junto com ela.
0: Tá.
1: Ele bebe, sabe? Eu tô vendo que ela tá sofrendo muito, padre, porque ele não ajuda.
0: Entendi.
1: Quem ajuda mais ela é eu, sabe?
0: Certo. Tá vendo porque você tem que ser forte? Na próxima vez, Maristela, que você for ao médico, conta pra ele dessa sua depressão. Conta pra ele e peça: o senhor pode me ajudar? O padre falou que o senhor pode me ajudar. Você precisa, porque ó, você tem filhos pra cuidar, uma mãezinha pra cuidar. Você tem que se levantar em Deus. Reza comigo essa oração, filha. Jesus.
1: Jesus.
0: Nas tuas santas chagas. Eu coloco a minha vida. Me cura, Jesus.
1: Me cura.
0: Tira essa depressão. Essa angústia. Eu rezo pela minha mãezinha. Cuida dela, Jesus.
1: Cuida dela, Jesus.
0: Do meu irmão.
1: Do meu irmão.
0: Livra ele do alcoolismo. Me ajuda, Jesus.
1: Me ajuda.
0: Senhor Deus de misericórdia e de bondade, eu rezo por essa tua filha que está sofrendo tanto. Mas há tantos outros que estão na mesma situação, Jesus. Senhor, que passaste pelo mundo fazendo bem, curando a todos. Estenda a tua mão poderosa, Senhor. O Evangelho fala: para Deus tudo é possível. Tirai esse mal-estar. Tirai, Senhor, essa angústia. Tirai, Senhor, esse pensamento negativo. Pelas tuas santas chagas dolorosas e gloriosas. Amém. Deus abençoe Maristela. Levarei no altar do Senhor. Curitibano, Santa Catarina. Rádio Coroado FM. Dom Gilson Moirer, de Lages. Escute esse testemunho da tempo. É rapidinho, vai, sacristão.
2: Estou ligando de Belo Horizonte.
0: Belo Horizonte.
2: Que estamos pegando a TV Evangelizada.
0: Opa.
2: No canal 15.
0: Amém.
2: TV aberta, sem parabólica, sem nada. Normalmente, e muito bem. Agradeço a todos, principalmente o padre Reginaldo Maggiore, por entrar na nossa casa todos os dias e nos dar força e esperança.
0: Amém.
2: Muito obrigada. Quem fala é Maria do Rosário, do Gutierrez, Belo Horizonte.
0: Toca a corneta, sacristão! Filhos e filhas, Belo Horizonte ali, ó, Maria do Rosário de Belo Horizonte, falando que na casa dela ela pega sem parabólica, sem nada, canal aberto, 15.1, Belo Horizonte. Você é de Belo Horizonte? Sintoniza 15.1, TV Evangelizar. Minha saudação ao arcebispo Dom Valmor de Oliveira Azevedo, arquidiocese de Belo Horizonte. Eu volto já. Volte comigo, gente. São Roque, oitavo dia. Voltamos já.
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Gente, meu coração se alegra ouvindo lá de Belo Horizonte, 15.1. E como eu gostaria de ouvir do Rio de Janeiro. No Rio de Janeiro, você escuta? Ou melhor, você assiste a TV Evangelizar? Mande para nós um recadinho. Como anseio também. Hoje é aniversário de Dom Lúcio Nicoleto, da Diocese de São Félix do Araguaia, Mato Grosso, Prelazia, Mato Grosso. Rádio Florestópolis FM, Florestópolis, Paraná. Paraíso FM, Pacaembu, São Paulo. TV Evangelizar 24.1, Umuarama, Paraná. TV Evangelizar 26.1, Chapecó, Santa Catarina. E TV Irmã, TV Peixoto, Peixoto de Azevedo, Mato Grosso. 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Falei rapidamente porque hoje é dia de Santa Helena. Eu muitas vezes fui à Terra Santa. Infelizmente, o ano que vem ainda não é tempo, porque isso é uma decisão de segurança e consciência. Teremos outro destino, que vai ser Pentecostes em Assis. Mas, graças a Santa Helena,

0: Amém. Santa Helena, rogai por nós. Amém. E vamos juntos para a novena de São Roque, oitavo dia.
1: Meu amor,
0: ó Deus, por intercessão de São Roque, curai as feridas do corpo, curai as feridas da alma. Ó Deus, por intercessão de São Roque, curai as feridas do corpo, curai as feridas da alma. São Roque, vós que não tivestes medo de se dedicar de corpo e alma aos cuidados dos doentes, e como prova de vossa fé e confiança contraístes a doença, mas Deus não o abandonou. Deus o alimentou e de modo milagroso também o curou. São Roque, nesta novena pedimos, protegei-nos contra as doenças infecciosas, livrai-nos do contágio, livrai-nos das feridas abertas, feridas físicas, emocionais, espirituais. São Roque, nesta novena, oitavo dia, peço de modo especial, livrai desta enfermidade que agora vos apresento. Coloca essa enfermidade. Senhor, peço por intercessão de São Roque pelos doentes dos hospitais, alívio das dores e dos sofrimentos. E eu me comprometo de também agir com caridade com aqueles que sofrem. São Roque, abençoai os médicos, fortalecei os enfermeiros, os intensivistas nas UTIs, os atendentes de hospitais, os voluntários, os cuidadores dos doentes. E de modo especial, curai as feridas expostas e as doenças graves. Curai as feridas expostas. Passe a água benta depois. E as doenças graves. São Roque, livrai-nos do mal. São Roque, livrai-nos das infecções. São Roque, rogai por nós. O Senhor esteja convosco. Ele está no meio de nós. Abençoai, Senhor, a água, a roupa dos enfermos, os remédios. Eu quero pedir para a filha de Deus que me chamou muita atenção, a Maristela. Que depressão, hein? Abençoai e santificai por intercessão de São Pio, Nossa Senhora do Carmo, nos méritos das Santas Chagas. Em nome do Pai, do Filho e do Espírito Santo. Amém. E eu me despeço, lembrando da catequese hoje às 5 da tarde, com o clipe Manda Teus Anjos Evangelizar. É preciso! Todos

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4: Hora Certa, Capital.
5: 11:03.
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6: Oi, gente, muito bom

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2: Pericão, essa machuca, hein?
3: Rapaz, essa não pode faltar em pagode nenhum. Ainda mais na festa do Araújo, tá maluco? Vambora.
2: Bem,

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E qual será a nossa enquete hoje? Ah, essa é boa, hein? Ó, quero saber de você. Qual seria o melhor botão para existir na vida? Hein? Um botão, assim, que você vai lá e aperta. O de desfazer, né? Resetar. Começar de novo. Um botãozinho assim, pluf, errou, pluf, volta de novo. Ah, você gostaria de ter esse botão na sua vida? Ou aquele botão de pular segunda-feira? Ai, ai, ai. Ou pular um problemão que você tá vivendo. Ou também um botão de receber dinheiro. Apertou, chegou o dinheiro. Apertou, chegou. Tem gente que já vive assim, né? Ah, fala sério. Tem muita gente aí, ó. Ah, com a conta, ó, cheinha, cheinha, né? Gordinha. Ó, também tem aquele botão de dormir instantaneamente. Tem muita gente assim que não consegue. Ou faz igual lá em casa. A gente já fala assim, eu vou dormir cedo, nada. Porque senão 3 horas da manhã eu acordo, André. Eu falei, é verdade, né? A gente quer dormir cedo, daqui a pouco tá acordado, igual uma corujinha. Não consegue dormir. Aí vai dar sono que hora, meu amigo? Na hora de trabalhar. Na hora de acordar cedo e pra trabalhar, não é verdade, gente? Ah, você concorda com isso? Então vai falando pra gente qual o botão que você gostaria que existisse aí pra você, instantâneo aí, pra você fazer tudo muito rápido. Ah, gente, que maravilha, né? Que maravilha a gente poder estar sempre juntos, a gente poder contar com as pessoas que a gente ama e você tá aí com a gente, participando sempre, todos os dias. E é assim que a gente vai seguindo o nosso caminho, é assim que a gente vai seguindo a nossa vida, todos os dias, com muitas batalhas. E aí eu quero fazer uma pergunta pra você, um pensamento, vou lançar um pensamento pra você aí, viu? A vida vale a pena, viu? A vida vale a pena. Às vezes, na correria da vida, a gente vai esquecendo que o melhor ainda está por vir. Você sabia disso? É! As lutas, as perdas, as decepções fazem parte de... Né? Nada vai mudar. Mesmo que isso esteja acontecendo na sua vida, nada vai mudar o que está marcado em você, que é a marca da vitória. E Deus está escrevendo a sua história através de tudo isso que você está vivendo. Eu sempre converso com o Reginaldo.

o seu, né, o seu presente que o Senhor nos dá. Deus está escrevendo a nossa história. Mesmo que você tenha se distanciado, às vezes a pessoa está longe de Deus, né? Lembre-se, você nunca perdeu a marca da vitória que Jesus conquistou por você na cruz. A sua história não terminou. Continue, confie, viu? Confie. No fim, você vai olhar para trás e entender que mesmo em meio às lágrimas, tudo, tudo valeu a pena. O melhor

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1: Vai participando com a gente, 11h35, é uma alegria ter você aqui todos os dias, vai participando, hein? Não vou perdoar, se você não participar com a gente, pra poder levar prêmios aqui da nossa programação, né? Todos os dias, gente, todo dia, fala sério, Loja Formiguinha, ó, caprichando pra você, você não manda um oi pra mim? Ah, mamá, vou falar, hein? Vou chamar o Claudemir, vou chamar a turma toda aqui, nós vamos conversar TED a TED? Hã? É pelo 998-55-7007, é só mandar um oi e já está concorrendo. Eu quero saber de você, se tivesse um botão assim, pra você apertar e de repente mudar tudo. Você gostaria de ter um botão com um reset pra voltar no tempo? Eu errei um negócio aqui, pisei na bola com alguém, puf, voltei. Qual botão que você gostaria de ter aí, né, na sua vida, se fosse, né, com você aí? E o pessoal tá participando. Olha, a Maria disse assim, ah, essa é pesada, hein, Maria? Ô, minha filha, isso não é fácil não, né? Minha irmã, olha, ela quer um botão, ela queria um botão que trouxesse o filho dela de volta, pra família dela voltar a ser como era antes, ela perdeu o filho num acidente. E ela disse assim, mas eu tenho uma princesa de 10 anos que precisa de mim. Abraço, olha, Deus abençoe, viu? Ela disse, eu amo o seu programa, tá? Hoje eu tô já testado, a minha pequena tá com, eita, conjuntivite. Deus cuida dela, viu? Deus cuida, Deus abençoa e Deus protege. Pode ter certeza que ela vai ficar boa. Isso, você viu que hoje o padre Reginaldo Manzotti falou sobre isso, a mulher que perdeu um filho também, né? Há 13 anos, mais ou menos. E ele falou, olha, você precisa ser forte, porque as pessoas que estão ao seu lado precisam de você. Você tem essa princesa aí, que com certeza olha nos seus olhos e vê a profundidade dos seus sentimentos. Você pode ter certeza que você é muito amada, viu, Maria? Deus te abençoe muito. Então é isso, gente. Vai falando aí qual botão que vocês gostariam de apertar. Ai, ai, ai. Olha lá, o Claudeci também tá aqui com a gente. Oi, Claudeci.
2: Bom dia, André.
1: Dia.
2: Claudeci Jorge, da Rua Paranapanema, no 47. Uhum. Quero participar do sorteio. Manda um abração para minhas duas filhas que eu amo aí, Cláudia Isabelle Rodrigues Jorge e Joyce Cauana Rodrigues Jorge.
1: Tá certo.
2: Manda um abração aí, fazendo um favor para elas.
1: Beijão para vocês, lindonas.
2: Então, essa não pode parar de ouvir.
1: De jeito nenhum.
2: E André, que é Cláudia Jorge. O botão que eu queria apertar para voltar, a minha vida de criança, entendeu? Pelo menos uma semana, só para mim viver. Uma semana de criança de volta.
1: Ai, beleza? Gente, que
2: vamos
1: tudo.
2: Capital, você não pode parar de ouvir.
1: Eu gostei dessa. Gostei demais dessa, viu? E olha, também gostaria de olhar lá pra minha casa, ver a família toda reunida, brincar na terra. Gente, eu amava brincar na terra, naquele Maluzão maravilhoso. Um abraço pra todos de Malu. Mais uma participação? Dá tempo? Não dá. Então vamos de música. Vamos!

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0: Capital Bala Bala, ó, só musicão, hein? É música boa que a gente toca pra você. Vai participando, viu? Ô, Alex Douglas, um abraço. Estão em São Lourenço, hein? Trabalhando. Que Deus abençoe vocês, cuide de vocês na estrada, viu? Com a gente também a Dona Albani. Beijão, lindona. Que beijão. Ah, olha só, ela disse assim, ó. Se ela pudesse apertar um botão, queria minha mãezinha de volta. Dói muito sem ela. Ai, que saudade que dá, né, Dona Albani? Mas olha, né? Elas estão aqui no nosso coração e a gente vai se ver um dia. A gente tem fé. Nós somos cristãos porque acreditamos em Deus, em Jesus Cristo, e Ele nos promete a vida eterna. E vamos nos ver, né? Então esse botão vai dar pra apertar sim, viu? Vai dar, eu tenho certeza disso. Olha só, a Wanda também tá aqui com a gente, a Zeli Barrinha, Tami, um beijão. Olha, daqui a pouquinho a gente volta com mais músicas pra vocês. Ah não, vamos com mais uma aí.
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0: César e Paulinho. Obrigado, Daniel. Obrigado, gente. Valeu.
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2: Mateus capítulo 19, versículo 24. E digo ainda: é mais fácil um camelo entrar pelo buraco de uma agulha do que um rico entrar no reino de Deus. Por que que é difícil um rico entrar no reino de Deus? Qual é o problema da riqueza? É pecado ser rico? É sobre isso que a gente vai meditar. Fique conosco até o final desse vídeo. Em nome do Pai, do Filho e do Espírito Santo. Amém. Mateus capítulo 19, versículo de 23 a 30. Naquele tempo, Jesus disse aos discípulos: em verdade vos digo, dificilmente um rico entrará no reino dos céus. E digo ainda: é mais fácil um camelo entrar pelo buraco de uma agulha do que um rico entrar no reino de Deus. Ouvindo isso, os discípulos ficaram muito espantados e perguntaram: então, quem pode ser salvo? Jesus olhou para eles e disse: para os homens isso é impossível, mas para Deus tudo é possível. Pedro tomou a palavra e disse a Jesus: vê, nós deixamos tudo e te seguimos. O que haveremos de receber? Jesus respondeu: em verdade vos digo, quando o mundo for renovado e o Filho do Homem se sentar no trono de sua glória, também vós, que me seguistes, havereis de sentar-vos em 12 tronos para julgar as 12 tribos de Israel. E todo aquele que tiver deixado casas, irmãos, irmãs, pai, mãe, filhos, campos, por causa do meu nome, receberá 100 vezes mais e terá como herança a vida eterna. Muitos que agora são os primeiros serão os últimos, e muitos que agora são os últimos serão os primeiros. Palavra da salvação. Por que que é difícil para um rico entrar no reino dos céus? Que riqueza é esta que parece que pode condenar alguém? Santo Agostinho diz assim: tem alguém muitas riquezas em dinheiro, se não se orgulha por causa disso, é pobre. Agostinho já está dizendo: o problema não é o dinheiro, o problema não é ser rico, o problema está no orgulho. Se não se orgulha por causa disso, é pobre. Olha o que Agostinho está falando: um rico pode ser pobre. Um rico cheio de bens materiais pode ser pobre de espírito. Por quê? Porque ele não se envaidece com as suas riquezas, porque ele não se orgulha das suas riquezas e, portanto, ele é pobre. Isso é o pobre de espírito. É o humilde. E, aliás, eu conheço várias pessoas muito ricas que são humildes. E conheço várias

dos ricos e dos pobres, e não o seu tesouro e sua casa. Olha que bonito Agostinho está falando. Deus não interroga o tanto que você tem. Então, para Deus não é importante. Deus não é quesito de salvação ou condenação. Então, Deus está lá no céu para condenar ou para salvar alguém. Vamos ver quantos bens você tem. Então, você é rico? Não, você tem muita coisa, você tem que ir para o inferno. Você é pobre, não tem nada? Se fosse assim, seria fácil. Então, para ir para o céu, era só dar tudo para os pobres e estar todo mundo no céu? Seria fácil. Em certo sentido. Não. O que Deus olha é o coração. Aliás, eu peço para você abrir sua Bíblia no Salmo 61, versículo 11. Crescendo vossas riquezas, não prendais nelas os vossos corações. O problema não é crescer as riquezas. Aliás, se você pegar Abraão era muito rico. E é o nosso pai na fé, hein? Abraão era muito rico. E era o nosso pai na fé. E é o nosso pai na fé. O problema não é crescer suas posses. O problema é prender nelas o vosso coração. Portanto, Agostinho está nos ensinando. Deus interroga o coração dos ricos e dos pobres. E não o seu tesouro e a sua casa. São João Crisóstomo diz: não é indigente o que nada tem, mas o que deseja muito. Não é rico o possuidor de muitos bens, mas o que de nada precisa. Que adianta, com efeito, possuir toda a terra e viver mais infeliz do que aquele que nada tem? A opção, não a abundância ou a falta de dinheiro, faz homens ricos e pobres. Tudo está na decisão do coração. Lucas capítulo 12, versículo 15, diz assim: disse-lhes então, ficai atentos e guardai-vos de toda espécie de cobiça. O problema está na cobiça. Porque a vida de um homem não depende da abundância de seus bens. Palavra de Jesus. Peço também que você abra agora a sua Bíblia em 1 Timóteo capítulo 6, versículo de 9 a 10. Aqueles que ambicionam, o problema está na ambição, tornar-se ricos caem nas armadilhas do demônio e em muitos desejos insensatos e nocivos que precipitam os homens num abismo da ruína e da perdição. Porque a raiz de todos os males é o amor ao dinheiro. O problema é o amor ao dinheiro. O problema não é o dinheiro, é o amor ao dinheiro. Acossados pela cobiça, alguns se desviaram da fé e se enredaram em muitas aflições. O problema é a cobiça, o problema é o amor ao dinheiro, o problema é prender o coração, o problema é o orgulho. Por isso Jesus fala que sejamos pobres de espírito, que eu seja pobre de espírito, que eu seja pobre de espírito. Pai, Filho e Espírito Santo.

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0: Não, vamos de música. Agora meio-dia e 29. Vai participando. Eu quero saber de você. Se você tivesse um botão pra apertar agora, qual seria aquele pra resetar aquilo que você fez de errado? Ou um do... Ai, de ganhar muito dinheiro. Apertei o botão, caiu o dinheiro na conta. Vai falando pra gente, viu? O pessoal tá participando, coisa linda. Terezinha, beijo. Jandirene, vai.

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2: Hora certa, capital.

0: bacana aqui com a gente. O Devanir também participando. Um abraço. Zeli Barrim. Olha tanta gente linda. Marinês, beijão, minha companhia. Que bom, fico feliz. Helena, beijão pra você também. Elizabeth Pereira. Olha quanta gente linda. Michelle Soares também ligadinha com a gente. Que Deus abençoe, viu? Muito obrigada pelo carinho. A Ludinha, tanta gente. Desde cedinho com a gente. Desde as 11. O programa Entre Amigos começa às 11. Mas a programação da rádio é 24 horas. Então você pode ficar aí ligadinho com a gente. E será sempre, sempre muito bem cuidado, viu? A gente tá aqui pra cuidar do seu coraçãozinho, da sua alma, da sua cabeça. Aquilo que entra no seu coração, no seu ouvido. É importante, é importante. Você é precioso, você é preciosa, viu? Agora é 12:49. A gente já volta com mais... Não, agora a gente vai para um breve intervalo e já vamos sortear aí esse fone de ouvido maravilhoso. Você quer? Ainda dá tempo, hein? Um minutinho, vou te dar um minutinho para entrar aqui no nosso WhatsApp, 998-55-7007, e aí a gente já vai fazer o sorteio, hein? É coisa de segundos!
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0: E dando tchauzinho pra gente, Solange Calvão.

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E também dando um tchauzinho pra gente a loja Formiguinha, que está presenteando você hoje com esse fone de ouvido maravilhoso. Quer, né? Ah, então, pessoal aqui participou, coisa linda, maravilhosa mesmo. Mas acabou o programa, né, gente? Acabou. Daqui a pouquinho já vamos falar quem foi aí, quem ganhou esse fone de ouvido maravilhoso. 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Dando tchauzinho, mas voltam amanhã. Na

carinho, Fátima. Olha, mas quem levou esse fone de ouvido, quem levou, quem ganhou foi você, Devanir. Uma salva de palmas pra ele, minha gente. Aê, sim. Muito obrigado pelo carinho, gente. Ó, seguinte, amanhã tem mais. Tem muito mais. E ó, o Ademar tá chegando aí, tem trem.

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4: Conferindo 1:03 agora.
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0: tarde.
1: Opa, muito boa tarde pra você. Estamos chegando na capital. Até as 2h30, o nosso melhor da tarde.
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1: É impossível parar de ouvir na programação da capital. E aí, tudo bem? Tudo jóia? Tranquilo? Tudo maravilha com você? Graças a Deus. Estamos chegando em mais uma tarde gostosa, maravilhosa, gloriosa, aqui na programação da Capital, 30 anos ao seu lado, beleza? Eu sou o Ademar Gimenez, desde pequenininho, e a partir de agora, muita música, informação, alegria, energia positiva, alto astral, na nossa querida Capital. E a partir de agora também liberado para vocês participarem comigo, 998557007. Estamos aí com o nosso inverno brasileiro, 31 graus na capital brasileira do vestuário. Hoje comemoramos o Dia da Revolução Cultural, Dia do Estagiário, Dia Mundial da Libertação Humana. É o que nós comemoramos no dia de hoje. Preparados pra gente começar mais uma programação? Vamos lá então, começando o nosso melhor da tarde.

0: Sucesso Internacional Los Del Rios, aqui na nossa programação Macarena. Ótima tarde para você que está começando com a gente. Mais uma tarde gostosa, maravilhosa. Obrigado pela sua companhia. 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Até as 14h30, eu faço parte da sua vida, você faz parte da minha vida aqui na programação da capital. Sejam todos bem-vindos. O que eu vou sortear hoje para você? Essa é a pergunta? Qual a pergunta? Uma garrafa térmica das Lojas G, oferecimento do meu amigo Manuel, atendendo hoje até as 8 horas da noite na Avenida América, Loja G. Também hoje tem uma linda boneca colorida, oferecimento do meu amigo Paraíba das Redes, ali na Avenida Amazonas, em frente ao Alto Posto Cianorte. Tem também a película de vidro 3D da Loja Resolve, beleza? Então você vai mandando pra cá o seu nome a partir de agora pra você brincar com a gente, pra você participar da nossa programação. Um abraço aqui, Matheus Pires, abraço Ademar, tudo bem? Quero ouvir uma música bacana, obrigado Matheus, um abraço também para a Cristina Francisca, lá da Roupa Nova Confecções, um abraço para vocês todos aí, toca a música Dig Dig, hey Ademar, coloca o nosso nome no sorteio, tá bom? Um abraço para vocês, Cristina Francisca da Roupa Nova Confecções, a Tânia Ferreira também está lá na Roupa Nova Confecções, curtindo a programação, quero participar. Ademar, abraço para toda a galera. Quem mais está por aqui ouvindo o nosso programa, Deus abençoe. Quero participar do sorteio, Ademar. Um abraço. É a Tainara Souza, trabalhando também na Roupa Nova Confecções. Isso. Alô, Sul Carvalho, ouvindo a programação. Quero ouvir uma música. Deus, Ademar. Rosana, oferece para minha amiga Clarice, que está curtindo a programação e fazendo aniversário hoje. Ô, Clarice, parabéns a você. Deus abençoe. Obrigado pela sintonia. Um abraço, Sul Carvalho, e parabéns para você, a sua amiga Clarice, hoje completando Never Novo. Deus abençoe, muita saúde, muita paz. Um abraço para deixa eu ver aqui, Joyce Fernandes da Rua Turmalina. Um abraço para todos vocês aí na Rua Turmalina. Quero uma música, Ademar. Dependente, Alisson e Neide. Oferece para todos que estão curtindo a programação, a galera da Roupa Nova. Alô, Albani, como é que você está? Tudo bem, Albani? Beleza?
1: Boa tarde, Ademar Jimenez. Albani aqui na Morada do Sol. Tudo bem com você?
0: Bem.
1: Gostaria de ouvir Raça Negra. E quero ganhar os prêmios, hein?
0: Tá bom.
1: Beijo no seu coração. Fica
0: qualquer uma da Raça Negra, o Albani. Eu vou providenciar para você. A Geni Januária, alô Geni Januária da Rua Pérola, coloca meu nome no sorteio. Alô Helena, boa tarde pra você, Helena, um abraço pra Clarice, a Cleonice, né? Lá da Vila Operária, Cleonice de Nato, muito obrigado pela sintonia. Boa tarde, Ademar, aqui quem manda um alô pra você é a Lúcia, obrigado Lúcia. O Eliandro, lá da Temac, meu brother, um abraço Eliandro, fala meninão.
2: Fala Ademar Mendes, como é que tá? Tudo certinho?
0: Certo.
2: Então, tô com um palmeirense aqui do lado aqui.
0: Eita!
2: E eu queria saber se vai ter o churrasco ou não vai. Grande abraço aí, o Gaúcho Tatemark. Toca Despacito pra nós.
0: Dois passitos? Então, rapaz, o churrasco lá é com o Laércio, né? O Laércio, lá do Paraná, lá, então, fala lá pro Laércio, pessoal aí da Temac, né? O Paraná fez aniversário esses dias, falou que ia dar um barril de chope, não deu nada, só dá prejuízo pra nós, nem energia ele paga lá da Chácara Paraná. O churrasco é com o Laércio e com o Robertinho, né? Alô, Robertinho! E o churrasco, vai ser ou não vai, filho de Deus? Robertinho já catou o dinheiro tudinho desse mês, já sumiu com o dinheiro e o pessoal tá cobrando o churrasco dele. Hã? Vai sair o churrasquinho, Robertinho? Um abraço pra você, obrigado. Laércio também da Temac, grande palmeirense. Tá de cabeça inchada os palmeirenses aí, né, Laércio? Um abraço pra você. Ô, Gaúcho, você também é torcedor do Internacional, também dá de cabeça inchada, né? É, ontem o time do Internacional parecia que o time da Renata Fã ia ganhar, né? Mas empatou, rapaz. Ô, goleiro, mão de alface, hein? Tá parecendo o Mimi, aquele goleiro do Internacional. Né, Mimi? Um abraço pra você. Ademar, boa tarde, aqui é o Leandro Ponce, Ademar, do Jardim Mafra. Um abraço pra vocês todos aí. Toca um baitaca pra nós, Ademar. Rapaz, você foi lá embaixo agora, hein? Alô, Mercedes, tudo bem, Mercedes?
3: Boa tarde, Ademar.
0: Tudo bem?
3: Jacques Pereira. Vocês conjuntos, quero certo. Ganhar essa película. Capital 90 é impossível parar de ouvir. Toca a música do Nego Cerimões.
0: Tá.
3: Uma ótima terça-feira.

0: sucesso pra você, relembrando a música gostosa, sucesso nacional do RPM, Olhar 43, 998557007. Muita gente chegando por aqui pra participar, claro, pra ganhar prêmios aqui no nosso programa. Alô, Luiz Carlos, como é que você está? Tudo bem, Luiz Carlos?
1: Obrigado demais, aqui é o Luiz Carlos Pereira Silva, pai, mas não sorteio. Qualquer prêmio que vim pra...
0: Qualquer um, pode ser?
1: Por Deus, uma boa tarde. Tchau, tchau, minha rádio é capital, tô ligado todo dia.
0: Tarde pra você também. Alô, Tereza da Cruz, fala, dona Tereza, beleza?
2: Oi, Ademar Gimenez, eu sou Tereza da Cruz do Santa Martinho.
0: Tudo bem?
2: Eu quero participar do sorteio da Rádio Capital. Deus abençoe a todos, a sua família.
0: Amém, a sua também.
2: Eu quero a música do Jorge Pai, Jorge Filho, Misericórdia.
0: Tá bom, então. Já a gente providencia pra você, beleza? Muito obrigado. Ademar, boa tarde. Sou a Maria. Queria ganhar essa garrafa de café, Ademar. A minha tá ruim, hein? Rua Sucuruí, é isso? É, um abraço pra vocês da Rua Sucuruí. Fala, Lurdinha.
3: Boa tarde, Ademar. Eu vou pedir música. Não, porque você já toca o musicão. Maldemar, manda um abraço pro Dário Lopes, porque ele não perde o teu programa. Ele tem vontade de te conhecer.
0: Alô, Dário Lopes, um abraço pra você, meu brother. Deus te abençoe, Dário Lopes.
3: Ele conheceu a Ana Patrícia, agora tem vontade de conhecer você. Tem vontade de conhecer Natal Reis, Andréia, todos vocês da capital. Uma hora eu tenho que levar ele aí pra conhecer vocês, um programa de cada um de vocês, levar ele pra conhecer vocês, tá? Um abraço, Demar.
0: Valeu, manda esse piá pra cá pra nós dar um abraço nele, claro, conhecê-lo. Obrigado, Ludinho. Alô, Marinês, como é que você está? Tá ligadinha? Quero essa película, Demar. Alô, Rafael Sartori, quero uma música Knocking on Heaven's Door com, isso mesmo, Guns N' Roses, né? Manda pra todos aqui, Ademar, da Eletrocia. Um abraço pra vocês aí, Rafael Sartori, todos os dias curtindo a nossa programação. Alô, Gabriel Leonardo, um abraço pra você, Gabriel Leonardo, pediu também, toca pra nós aí, o Baitaca, rapaz do céu. É o Leandro Ponce, Ademar, aqui do Jardim Mafra. Alô, Vera Lúcia, buenas tardes pra você, guria, quero essa boneca, Ademar. Lourdes, um abraço para Lourdes de São Lourenço. Obrigado pela sintonia. O José Roberto do Mega Parque da Rua Padre Cícero está aqui com a gente. Um abraço para Ademar, quero uma música do Zé Ramalho. É a Silene Malta, Ademar. Quero participar do sorteio. Já está na escuta. Fala, dona Palmira.
4: Boa tarde, Ademar. Tudo bem?
0: Bem.
4: Coloca as musiconas aí, dos anos 60, 70 e 80.
0: Claro.
4: Já tô te ouvindo.
0: Que bom. Muito obrigado. Deus abençoe, tá? Agora 1h23 na nossa capital.

o meu ciúme de você, meu Deus do céu, que ciúme, o ciúme acaba com as pessoas, hein? Toma cuidado, rapaz, o ciúme não pode não, hein? Cantou pra você, relembrando com Raça Negra, aqui na nossa programação. 998-55-7007, você continua mandando pra cá o seu nome completinho, participando aí da nossa programação. 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
1: 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A hora certinha, confira comigo, 1:31, já eu volto.
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3: Boa tarde, 1h33 agora.
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3: Muito bem, conferindo agora 1:38, 1:38, deixa eu falar para você da Marmoraria Cianorte, fornecendo alta qualidade em pedras naturais e revestimentos para o seu projeto, claro, ficar perfeito como você sempre sonhou. 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Hoje é terça-feira. 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Um abração para todos vocês aí. 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Caixa térmica não, hoje tá valendo uma garrafa térmica das lojas G, valendo uma boneca lindona, lá do meu amigo Paraíba das Redes, curtindo a programação, já sai a sua música do Amado Batista, viu? Meu amigo Paraíba, e tem a película de vidro 3D também, da loja Resolve.
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3: A hora certinha, 1h42 agora, é preciso saber viver.

0: preciso saber viver. 1h46 na nossa programação Titãs, música alegre e gostosa para fazer parte da nossa vida. Tarde maravilhosa para você, para toda a sua família, para você de Cianorte, para você de toda a nossa grande região. Muito obrigado pela sua companhia. Ademar, boa tarde. Toca uma do DJ William para nós. É DJ William, na realidade, né? Dig, dig, hey, obrigado, Ademar, mas não mandou o nome, mandou aqui em cima, rapaz. É a Vera, né, Vera? Um abraço pra você, Vera. Pessoal da Avenida Sampaio, ou melhor, Alvanide Sampaio, um ótimo dia pra você também. Obrigado pela sua sintonia. Estamos aqui em Itapejara, Ademar, curtindo a programação da Rádio Capital. Obrigado, viu? Alvanide Sampaio de Itapejara, a dona Hilda Favorito. Fala, dona palmeirense.
1: Boa tarde, Ademar Gimenez. Toca pra nós aí um Roupa Nova.
0: Roupa
1: tá bom?
0: Nova.
1: Manda pro meu esposo Osmar. Estamos aqui na sintonia.
0: Olha.
1: Coloca um sorteio aí, tá bom? A Hilda Favorita. Abraço, Ademar.
0: Um abraço para você também, Hilda. Um abraço para o Osmar Favoreto, palmeirenses e corintianos. Um abraço para vocês, obrigado pelo carinho. A Adelaide Mendes, que Deus abençoe toda a sua família. Toca uma música para nós, uma do Flashback especial pra gente aí, Ademar. Qualquer uma dos anos 80, tá? Que Deus esteja sempre com a gente. Mande para os ouvintes para o Wilson e para a Júlia. Um abraço para vocês aí, viu? Wilson e Júlia, que Deus abençoe vocês também. Adelaide Mendes, lá da Rua Timbiras. Deixa eu ver aqui. Berenice Gomes Ferreira de Almeida. Valdirene Macedo também ouvindo a programação. Um abraço. Ademar, manda uma música bonita para nós. Quero ganhar essa boneca para presentear minha netinha. Um abraço, Valdirene Macedo, lá da Rua Antônio Laguilo, no Morada do Sol. Alô, seu Antônio Ramos da Silva. Como é que está o pessoal aí no Jardim Vitória? Tudo bem, seu Antônio? Obrigado pela sintonia. Toca para nós uma música bonita. Os Anjos, Ademar, com o Daí José. Me coloca no sorteio dessa caixa térmica aí. Hoje é uma garrafa térmica, tá bom? Muito obrigado. Desde já a gente agradece. Dona Rosa de Oliveira Sá. Fala, dona Rosa.
2: Boa tarde, Ademar. Como é que você está? Tudo bem?
0: Bem.
2: Ô, Ademar, muito obrigada pela tua eco que eu ganhei ontem aí no seu programa.
0: Ah, é?
2: Hoje eu vou passar aí pra pegar, tá bom?
0: Isso!
2: Vou pegar o cartão aí pra ir lá no Paraíba na rede pegar, tá bom?
0: Tá bom.
2: Eu tenho que ir no médico agora, tarde. Fazer um exame da perna. E aí eu vou no meu mundão passado aí pegar.
0: Tá bom.
2: Tá bom?
0: Tá bom.
2: Então tá, tudo de bom pra você e muito obrigada pela a toalha, tá?
0: Tá bom.
2: E tudo de bom pra você. Você tem um Terça-feira Santa, abençoada, Deus que abençoe você por tudo, tá?
0: Amém, tchau, dona Rosa, obrigado, Deus abençoe você também, viu? Obrigadão pela sintonia, a gente que agradece. Fala aqui, quem que está na linha?
3: Boa tarde, Ademar Cimen.
0: Eita!
3: Saiu tudo atrapalhado.
0: Saiu tudo errado, meu Deus do céu.
3: Aqui é a Hilda Cândido Santos, da Rua Águia 345.
0: Certo, Rua Águia.
3: Quero participar do teu programa.
0: Tá participando.
3: Quero ganhar um presente também.
0: Um presentão?
3: Fica com Deus. Que Deus e Nossa Aparecida proteja vocês todos.
0: Obrigado, dona Hilda. Deus abençoe você também. Obrigado. Alô, Danila Maria Barbosa, lá em Rondon. A Elisângela Azevedo, ouvindo a nossa programação. Coloca um flashback pra nós aí, Ademar. Bem animado. Elisângela Azevedo, obrigado. A Maria Adriana Ribeiro, na Vila Operária, na Rua Mearim, curtindo a programação. A Rosana Hernandes, quero participar, Ademar. Estamos aqui no Asa Branca, na Rua Siriema. Alô, Ederson Sonnenberg, quero a película de vidro, Ademar, obrigado. 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Lúcia Figueiredo, da Estrada Rio do Índio, fala, menina, Mar, beleza?
4: Boa tarde, Ana Vitória de Marabá. Eu queria ganhar o presente da boneca.
0: Ana Vitória de Marabá, isso? Oh my God, então tá bom, vai participando. José dos Santos tá por aqui, quero participar do sorteio, Ademar, pessoal ali da Rua Gavião, nos Seis Conjuntos. Obrigado, Maria Aires também tá por aqui, Maria Aires.
5: Oi, Ademar, boa tarde.
0: Tudo bem, Maria?
5: Coloca o meu nome no sorteio da garrafa aí.
0: Tá bom.
5: Quero ganhar essa garrafa hoje, Ademar.
0: Tá.
5: Roda uma música pra mim com o Amado Batista, qualquer uma.
0: Certo.
5: Ofereço pra toda a minha família, pra vocês, quem está curtindo o programa.
0: Tá bom.
5: Estamos ligadinhos aqui, trabalhando e curtindo seu programa.
0: Tá bom.
5: vocês, uma ótima tarde.

0: música caprichosa, Amado Batista, Castelo de Sonhos, relembrando aqui na nossa programação. Obrigado pela sua companhia. 2 horas, não, faltando 5 minutos para as 2. Alô, Darcy Aparecida, como é que você está? Tudo bem, Darcy?
1: Boa tarde, Ademar. Boa tarde, ouvintes da Rádio Capital. Ademar, ótima terça para você e toda a sua família.
0: Amém, obrigado.
1: Abençoada semana para todos os nossos ouvintes.
0: Uhum.
1: Toca uma música aí e oferece a todos que estão ouvindo, tá?
0: Certo, certo.
1: Um abraço a todos. 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
0: Valeu, Darcy. Pessoal bacana da Rua Timbiras, curtindo a programação. Obrigado pelo carinho. Alô, Irene Pacheco, também por aqui, curtindo o nosso programa. Ótima terça pra você. Estamos aqui, Ademar, ouvindo na Vila 7. Estamos aqui no Conjunto Ovidio Franzoni. Obrigado por entrar na minha casa com essa promoção maravilhosa. É, com a programação maravilhosa que você faz aí na Rádio Capital. Deus te abençoe sempre. Muito obrigado. Obrigado. Deus abençoe você também, Irene Pacheco, e toda a família. Uma ótima tarde. Obrigado aqui pela sintonia, Ademar. Quero participar. É a Marlene. Valeu, Marlene. A Maria Isabel da Vila 7, ouvindo a programação. Quero participar da garrafa. Alô, Rosildo. Rosildo Aparecido Duarte, me coloca no sorteio. Ademar já está participando. Elisângela de Vidigal, da Rua Doutor Alcides. Um abraço a todos de Vidigal. Obrigado pela sintonia. Robson Domingos, abençoada tarde para você também, guri. Alô, Wanda Pinheiro, ouvindo o programa.
2: Boa tarde, Ademar Gimenez, tudo bem?
0: Bem.
2: Seja um dia abençoado, uma tarde abençoada para você, todos da Rádio Capital.
0: Certo.
2: Que é impossível parar de ouvir.
0: Com certeza.
2: E quero ouvir uma música daquelas antigas, que canta lambada lá.
0: Ah, tá, eu sei qual que é.
2: Bem bonita aquelas músicas, não sei o nome do cantor agora, da cantora.
0: Fica tranquila.
2: E eu ofereço para todos os ouvintes, a minha família também. E participar dos prêmios.
0: Então tá bom, acho que é da Kaoma, né? Se eu não me engano também. Alô, Ademar, toca bala, bala pra nós. Estamos curtindo a programação. Obrigado a Lúcia de Jussara. Um abração pra todos vocês de Jussara. Ademar, boa tarde, tudo bem com você? Tudo ótimo. É a Cleusa Dias da Silva, Ademar. Eu moro aqui na Granja, na Estrada Pão de Açúcar. Gostaria de ouvir uma música com Henrique e Juliano. Obrigado, Deus. Um abraço pra todos vocês aí da Estrada Pão de Açúcar. Minha amiga Cidinha também, a Cidinha, né, Cidinha? Meu amigo Maurício, Mauricinho Júnior, pessoal bacana da Estrada Pão de Açúcar, também ouvindo a nossa programação, obrigado, viu? Quem mandou um abraço pra nós aqui, o Jorge Souza Moraes, lá do Santa Mônica 2, valeu, Jorgão! Um abraço pra você, deixa eu ver aqui certinho, Jorge, rapaz, grande amigo da gente, obrigado pela sintonia. Sirlei Bonifácio, como é que você está, Sirlei Soares Bonifácio, nos 6 conjuntos, o Edinaldo chegou aqui.
3: Boa tarde, Ademar, aqui o Edinaldo da Rua José Joaquim da Silva.
0: Certo.
3: Da Morada do Sol. Quero participar desses prêmios. Tenha um bom dia.
0: Maravilha. Boa tarde pra você também. Ivanilde, Ademar, boa tarde. Aqui é de Rondon, Ademar. Ivanilde de Rondon. Quero participar. Muito obrigado a todos de Rondon. Edna Dias, passando por aqui. Quero a garrafa. Edna Dias da Silva. Muito obrigado, Edna. Clodoaldo, boa tarde pra você também, meu brother. Obrigado pela sintonia, pelo carinho de todos vocês. Tá chegando o DJ Ilha aqui na programação da Capital.
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0: Muito bem, tá aí pra você sucesso do Dig de Rei, sucesso na nossa programação, a música do DJ, a música gostosa do DJ Willy, isso. Tá bom demais, sucesso pra você na nossa programação, aqui na nossa capital, o 99855-7007, você continua mandando pra nós aqui, participando da nossa programação, beleza? 99855-7007, estou sorteando pra você, película de vidro 3D da loja Resolve, na Avenida Amazonas, em frente ao Supermercado Planalto, do meu amigo Celião. Também uma boneca colorida bonitona lá do Paraíba das Redes e ainda uma garrafa térmica das lojas G, ali do meu amigo Manuel, hoje atendendo você até as 8 horas da noite, loja G, na Avenida América, beleza? 998-55-7007. 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Confira a hora comigo, não perca a hora.
1: Brasil!
0: Horário brasileiro de inverno, 2:16.
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4: Conferindo a hora certa agora, 2:09. Daqui a pouco eu tenho um sorteio dos prêmios pra você aqui na nossa programação. Deixa eu mandar um abraço especial aqui, lá para o meu amigo William e também para o Alan. 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
11: 2:15, boa tarde.
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12: Confira agora como ficam o tempo e a temperatura aqui na capital.
11: Olha, durante esta terça-feira, o aquecimento se acentua ainda mais no Paraná, com marcas próximas dos 35 graus em muitos municípios do sudoeste, oeste e também noroeste. Em praticamente todas as regiões paranaenses, as temperaturas se aproximam dos 30 graus. Os ventos predominam de norte, alcançando intensidade moderada, especialmente durante a tarde. Maior condição no interior. Nevoeiros, nuvens baixas foram registrados no período da manhã no litoral, dando lugar ao sol agora no período da tarde. Neste momento, 32 graus, vamos ficar nos 33 graus logo mais às 15 horas. Tá aí, portanto, as informações. O pôr do sol será às 18:15.
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11: Simbora, 2:16.
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0: Poli atendendo pedidos, bala bala na nossa programação, 2h21, 2h21. Daqui a pouquinho pra você as informações do sorteio. Já já os prêmios no nosso programa, aqui no nosso Melhor da Tarde. 2h21 agora.
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0: É a Capital 91, com certeza, meu filho. Vamos embora com o Juninho Som, Casa Lopes Ferramentas, o Paraíba das Redes, o Mercado União retornando com a gente amanhã, quarta-feira, meio de semana. 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Um abraço pra Sirlene Malta, quero essa película, Demar, muito obrigado, Sirlene Malta, sempre participando aqui com a gente. Quem mais chegou por aqui?
4: Boa tarde, Demar, não, coloca no sorteio, Demar, hoje eu quero ganhar essa garrafa térmica aí.
0: Certo.
4: Que tarde, você para de ouvir, um abraço pra você, gente, Deus abençoe.
0: Então tá bom, muito obrigado, Lindalva, pra você, pra toda a sua família, obrigado pelo carinho da grande audiência, tá bom? Quem mais está por aqui? Ademar Gimenez, quer a garrafa térmica, Maria Barbosa, curtindo a programação. Alô, minha amiga Sueli Camargo, Ademar, boa tarde, quero a garrafa de café, Sueli Camargo. Muito obrigado. Um abraço aqui para a dona Helena. É isso, dona Helena?
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0: Muito obrigado pela sintonia, pelo carinho, pessoal de Itapetininga. Alô, Zeli Barrinho, curtindo a programação lá na rua Professor Fátima Almeida, de Terra Boa. Quero a garrafa

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2: A garrafa térmica hoje, atenção para o final do telefone das lojas G. 6310 60 térmica é o pessoal de Vidigal, olha que bacana. 6310 Emily Ferreira de Souza, alô Emily. Pra você a garrafa térmica, 3 dias pra você retirar com o seu documento aqui na programação da Rádio Capital na Rua Florianópolis, tá bom? A boneca colorida do meu amigo Paraíba das Redes, final do telefone 2103. 2103 é da Avenida América. Wanderson Rodrigues, alô Wanderson Rodrigues da Avenida América. Você tem 3 dias pra retirar com o documento a sua boneca colorida aqui na capital. A película de vidro 3D da loja Resolve, final do telefone 2581, é da Rua Arapongas, 2581, Neide, eu acho que é Naide, deve ser aqui, bom, é Neide, bom, pelo sobrenome vai saber, e o final do telefone também, 2581, Neide Guidelli da Silva, alô Neide Guidelli da Silva, ou Naide Guidelli da Silva, você fatura a película de vidro.
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2: Beijão no seu coração, fiquem todos com Deus, porque eu estarei sempre com ele. Retorno amanhã, cedinho, 7h40, logo após a missa, com o esporte na programação da Rádio Capital. Ana Patrícia está chegando. Uma ótima tarde para você, ótima terça. 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Beijão no seu coração.

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1: Alô, meu povo, boa tarde, tudo certo? Com certeza, né? Mais uma tarde juntinhos, eu e você. A partir de agora, você fica comigo, hein? Ana Patrícia, até às 16, daquele jeitão, né? Muita alegria, muita informação, curiosidade, música bacana, aquela música pra fazer você refletir, né? Com certeza tá no lugar certo aqui na Capital 91. Já vai participando, 998-55-7007. Peço a sua canção, né?

nossa mãezinha. E quer deixar, quer compartilhar a sua prece, a sua intenção? Manda aí, 998-55-7007, sempre com o oferecimento da loja Santa Terezinha. 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Com muito conforto. Na terça-feira, dedicada ao Anjo da Guarda, vamos começar com o Padre Reginaldo Manzotti. Manda teus anjos, Senhor. 2:30. Boa tarde, Ana Patrícia. Um é.

poporri aí, né, do Bruninho e Davi. Pra você lembrar de mim, curtição. E começamos com o padre Reginaldo Manzotti. Manda teus anjos, Senhor, na nossa vida sempre, né? A história dos anjos, minha gente, é linda demais, né? Eu sigo no, nas redes sociais ali, né? Esqueci o nome, me fugiu da memória. E ele fala muito sobre os anjos, né? Que a gente pode conversar com o anjo da guarda, pode ter, né, a intimidade com ele, porque ele está aqui, ó. Nesse momento, ele está aqui juntinho de mim, né?

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0: Seu Tolentino de Matos. Coloca meu nome no sorteio. Tá no sorteio, Tati. Um beijo, querida. Excelente tarde. No sorteio também está a Drica Silva,
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0: né?
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0: A Joelma da Antônio Escoparo. Você vai chegar. Essa canção é linda, né?
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0: Irmã Joana e Ramon e Rafael. Você vai chegar, eu tenho certeza, senhor.
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0: 2h41, muito boa tarde.

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2: 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Daqui a pouquinho, a consagração, né? A consagração à nossa mãezinha, aquela que passa à frente, né? Vai derrubando, tirando da frente a porta, a porteira, tudo que impede o nosso pedido, a nossa lágrima, a nossa dor de chegar até Jesus. É, a mãe tem esse poder, minha gente. Ela não tem o poder de fazer um milagre, mas ela tem o poder de entregar a nossa prece a Jesus, direto nas mãos de Jesus. Imagina só, hein? Como é bom ter essa mãe, como é bom ter esse colo. Então, já vai preparando o coração, né? Acalmando aí, respira fundo, peça, né, o Espírito Santo para te conduzir. E se você quiser compartilhar a sua prece, a sua intenção, manda pra gente. 998557007. Vamos atender com muito carinho, tá bom? 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
2: 9:03, hein? Já daqui a pouquinho, lembrando a consagração à nossa mãezinha. E tá chegando bastante pedido, bastante preces aqui, né? A gente tá salvando tudinho pra juntos nos consagrarmos à mãezinha. 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Aguarde, porque está chegando. Boa tarde, Ludinha.
6: Boa tarde, Ana. Tudo bem com você? Aqui estamos tudo bem. Ofereço teu programa para todas minhas cunhadas, meus cunhados, meus filhos, vocês da rádio. Manda um abraço pro Dário Lopes, que vi falando em você. Tá? Um abraço.
2: Outro?
6: O seu programa, tá bom? Um abraço, Ana.
2: Tamo junto, Ludinha. Abraço, então, né? Tamo junto sempre, até o céu. Maravilha. Cleonice de Nasso também, ali na Vila Operária. Meu amigo Rafael Sardori manda a cesta pra nós, Ana. Manda um abraço, né, pro seu Santana, seu fã aqui na Eletrocia. Ô, seu Santana, salve Maria. Tudo bem? Tudo certo aí? Bom trabalho pra vocês, hein? Excelente tarde.
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9: Hora certa, capital.
2: 2:54.
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0: Carlos Alberto, está aqui na Rádio Capital, né? Quem lembra do Padre Carlos, era pároco ali da Sagrada Família, né? Estávamos lembrando os tempos ali da Capela Nossa Senhora Aparecida. Maravilha! Vamos receber então, né, com muito carinho, as preces que nos chegam através do nosso WhatsApp. Boa tarde, tudo bem?
1: Boa tarde, Patrícia. Tô ouvindo seu programa aqui, Patrícia. Põe meu nome aí na oração, no colo da mãe. E que Deus te abençoe. Um abraço pra você, Patrícia. Que Deus abençoe você e sua família. Fique com Deus aí, tá bom? Tô te ouvindo, Patrícia.
0: Obrigada, querida, pela sintonia e pela partilha, né? Boa tarde, Ana. Vou te pedir. Coloca minha família na consagração. Obrigada, Ana. Tá na consagração, viu, minha querida? Um beijo enorme aí no seu coração. Boa tarde.
2: Olá, Patrícia, sou a Heloísa, neta da Ludinha. Eu quero colocar a consagração, minha mãe, meu pai, toda a minha família. É, me coloca no sorteio, eu quero alguma música do Frei Gilson.
3: Boa tarde, Ana. Meu nome é Mercedes Alves Pereira, aqui do Seis Conjunto. Tudo bem com você? Quero essa cesta do café da tarde. Põe o nome da minha família na oração. Moro aqui no Seis Conjunto, na Rua Gaivota 404. Toco a música do Padre Gilson. Ótima terça-feira.
0: Tá na consagração, com certeza, minha linda. E no sorteio também. Boa tarde, Ana, que você coloque minha netinha Maitê um aninho, né, no colo da mãe, pra que ela fique bem logo. Opa, com certeza a mãe tá acolhendo aí a sua prece, viu, minha amiga? Deus abençoe.
4: Boa tarde, Ana Patrícia. Aqui quem fala é a Geli. Eu quero mandar pra Nossa Senhora Aparecida. Pedir ela para ir no colo dela, da minha mãezinha, da nossa mãezinha, por mim e por minha família.
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Ó Maria Santíssima, que em vossa imagem milagrosa de Aparecida, espalhais inúmeros benefícios sobre o Brasil. Eu, embora indigno de pertencer ao número dos vossos servos, mas desejando participar dos benefícios da vossa misericórdia, prostrado a vossos pés, consagro-vos o entendimento, para que sempre pense no amor que mereceis. Consagro-vos a língua, para que sempre vos louve e propague a vossa devoção. Consagro-vos o coração, para que depois de Deus vos ame sobre todas as coisas. Recebei-nos, ó Rainha incomparável, no ditoso número dos vossos servos. Acolhei-nos debaixo da vossa proteção. Socorrei-nos em nossas necessidades espirituais e temporais, e sobretudo na hora da nossa morte. Abençoai-nos, ó Mãe Celestial, e com vossa poderosa intercessão, fortalecei-nos em nossa fraqueza, a fim de que, servindo-vos fielmente nesta vida, possamos louvar-vos, amar-vos e render-vos graças do céu, por toda a eternidade, assim seja.

0: pela intercessão de Nossa Senhora Aparecida, Rainha e Padroeira do Brasil, a bênção de Deus Onipotente, Pai, Filho e Espírito Santo, desça sobre vós e permaneça sempre. Amém.
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2: E continuamos, né, acolhendo aqui as intenções que nos chegaram através do nosso WhatsApp. A Madalena pediu para colocar no colo da mãe a recuperação, né, pelo braço que ele quebrou. Tenho certeza que a mãe está passando à frente, viu, Madalena? Obrigada aí pela sua participação, querida. Patrícia, meu anjo, quero colocar no colo da mãe a vida da minha neta, Alessandra, pelo seu aniversário, mais um ano de vida. Maria de Lourdes, muito enferma, acamada. A Cleusa, né, que cuida dela, e o esposo. Minha amiga Albani, ali no Morada do Sol, também no colo da mãe, tá bom, minha linda? Ana, coloca meu neto na consagração, Luca Rabelo. Ele está fazendo hoje 5 anos. Obrigado, Claudinei Rabelo de Tapejara. Recebo carinho... Claudineia, né? Perdão, Claudineia. Recebo carinho de toda a equipe aqui da capital aí pro netão, né? 5 anos, maravilha. Oi, Ana, sempre aqui na escuta, quero que coloque toda a minha família na consagração, né? A minha sogra Luzia Barbosa, muitas dores, e a minha prima Nadir Terezan. Opa, com certeza tá no colo da mãe, viu, minha amiga Thelma? Beijo enorme no seu coração, viu, querida?
3: Boa tarde, Ana Patrícia, tudo bem? Aqui é a Darcy, da Ruth Embiros, 517. Tô com uma música aí do Frei Gilson, oferece a todos que estão ouvindo. Rádio Capital, impossível parar de ouvir, coloca meu nome aí na consagração de Nossa Senhora. Um abraço a todos. Tamo junto até o fim.
2: Yes, com certeza. Deus abençoe, viu? Oi, Ana, tudo bem? Quero pôr, né, na consagração a minha prima Esther Torres, que está passando por um problema de saúde. Que a mãe interceda a Deus por ela, para que ela consiga uma transferência para um hospital de referência e restaure a saúde dela. Amém. Tá no colo da mãe, minha linda.
4: Boa tarde, Ana. Aqui é de Leuza, que tá ouvindo o seu programa. Coloca a minha família aí na consagração. E que Deus te abençoe. Uma boa tarde abençoada pra você. E põe o nome no sorteio, se tiver sorteio aí, Ana. Um abração pra você aí, bem apertado.
2: Outro nome pra você, viu, minha linda? Sucesso sempre. Que a mãe abençoe e ampare. Boa tarde, Ana. Coloca o nome da minha família na consagração. Rosânia Maciel. Toda a família na consagração, Rosânia.
5: Ana, boa tarde. Ana, sou a Luzieda, da Silva Gonçalves, da Rua Santarém, 297. Põe meu nome aí no sorteio da sexta, tá? Um abração. E põe o nome da minha família aí na oração. É toda a minha família, tá? Um abraço pra você. Uma boa tarde. Pra vocês também na oração. Um abração.
6: Oi, boa tarde, Ana. Coloca meu nome na minha família aí na consagração. A Nossa Senhora, agradecendo pelas bênçãos que eu já recebi, pedindo para que cuide sempre, não deixe nossas crianças desamparadas. Que para as pessoas cuidar bem das nossas crianças. Obrigado. Que Deus abençoe vocês. Que seja para vocês também.

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1: Que momento especial, né, minha gente? Como é bom saber que tem um colo. 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
3: Qualquer hora.
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0: 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José dos Santos, ligadinho ali na rua Gavião. Valeu, José dos Santos, tamo junto. José, outro José, olha aí, agora Roberto, né? Pediu uma canção com o Thiago Brado, tá no sorteio. Deus abençoe, valeu! Rosângela Cristina também tá ligadinha ali no Jardim Maringá, né? A Pietra Pérez tá ligadinha na Amélia Meneghetti. A Dilson dos Santos tá no sorteio ali na rua Aquidauana. Tamo junto, hein? Até o céu.
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10: Hora

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1: Alô, Ederson Sonnenberg, tá ligadinho aqui na Rua Guararapes, né? Tá no sorteio, Deus abençoe. José Roberto, né, também tá participando na Rua Padre Cícero. Valeu!

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2: Capital 324, muito boa tarde.

Low Bega com o contagiante Mumble Number 5. Um clássico, né? Que mistura ritmos dançantes e muita alegria. Celebrando os encontros, as amizades e os momentos descontraídos da vida. Uma música que ficou marcada pelo refrão divertido e pela energia que convida todo mundo a entrar no clima de festa.

0: a sua.
1: E aí, qual é a sua? O evangelho de hoje, Jesus faz uma afirmação que deixou os discípulos impressionados. Ele fala da dificuldade que os ricos têm de entrar no reino dos céus. Não porque possuir bens seja um pecado, mas porque o apego às riquezas pode ocupar o lugar que pertence a Deus no coração. Diante da preocupação dos discípulos, Jesus traz uma palavra de esperança. Aquilo que parece impossível para nós é totalmente possível para Deus. E a frase principal, né? Para os homens isto é impossível, mas para Deus tudo é possível. E a mensagem, né, que Jesus quer nos transmitir hoje é que ele nos convida a confiar mais em Deus do que nas seguranças deste mundo. Quando colocamos o Senhor em primeiro lugar e seguimos seus caminhos com generosidade, ele cuida de nós e nos conduz à verdadeira riqueza, à vida eterna. Nada está perdido para quem confia em Deus. Amém? Assim seja sempre, né? Adenilson Aires, boa tarde, seja bem-vindo à nossa programação.
2: Oi, Ana, boa tarde, tudo bem? Uma boa tarde, que Deus te abençoe, tá? E Adenilson Aires de Oliveira, põe o meu nome no sorteio, então qualquer uma música para nós fazendo favor. Tchau, obrigado, tudo de bom, que Deus te abençoe. Um abraço, fica comigo.
1: Amém! Opa, tamo junto, Adenilson. Bom trabalho, excelente tarde, tá joia? Luzieda, tá no sorteio, querida. Um beijo enorme, tá joia? O Alexandro em Piabiru também tá ligadinho, né?
3: Eu quero ver a música dos Anjos de Resgate.
1: Anjos de Resgate, beleza, mano. Vamos procurar aqui, vamos rodar pra você, tá bom, Alexandro? Lá em Piabiru, né? Maravilha. Abraço, Piabiru. Tamo junto, hein? Muitas vezes procuramos respostas para tantas portas fechadas, né? Tantos desafios, tantas situações que não conseguimos compreender. Mas a verdadeira chave não está nas nossas mãos. Está nas mãos de Deus. Quando entregamos nossos medos, nossas dúvidas e os nossos sonhos ao Senhor, descobrimos que Ele abre caminhos, onde antes só enxergávamos obstáculos. Com essa mensagem de confiança e esperança, vamos ouvir com ela, Adriana Arides, a canção Qual é a Chave? Que essa música toque seu coração e renove a sua fé nesta tarde, meu irmão, minha irmã.

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0: 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Rodrigo Camargo, tá ligadinho, né? Tá no sorteio, querido, Deus abençoe. Marielle também tá participando, né, Mari? Deus abençoe, querida. Boa tarde, Ana. Luciana Dias me coloca no sorteio. Toca Menina dos Seus Olhos. Manda pra todos da Roupa Nova, trabalhando aqui na Francisco Jorge Nacli. Boa tarde, meninas. Beijo enorme no coração de vocês, viu? Bom trabalho sempre. Tamo junto.
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0: 3h30.

Queen, I Want to Break Free. Essa é um clássico, né? É maravilha, você sempre acompanhando os clássicos aí da nossa música international, aqui na nossa capital. E a dica da tarde, truques da cozinha que facilitam a sua vida. Olha só, minha gente, tenho certeza que uma delas, pelo menos, você vai decorar, né, pra fazer aí na sua casa. Sal no café amargo, ele vai corrigir o sabor na hora. Você viu? Que tudo! Gelo no arroz grudento, deixa soltinho novamente. Vinagre na fritura, deixa mais crocante e sem cheiro. Farinha no óleo quente, mostra, né, o ponto da fritura. Cravos e canela fervidos.

microbiota vai absorver o sal em excesso. Olha só, limão no peixe cru tira o odor e realça o sabor. Café no ralo, né, vai neutralizar o cheiro de gordura. Casca de pão no forno tira o cheiro de queimado, olha. E o sal grosso no forno absorve a gordura e evita fumaça. Você viu quanta dica bacana? É, todas as tardes aqui no nosso Qual é a Sua? Alô, minha amiga Irene Pacheco, tudo bem? Ouvindo a gente...

Carvalho pediu uma canção com Leandro e Leonardo. Oferece pra amiga do trabalho, a Clarice. Hoje é aniversário dela. E manda um epa! Epa! Ela gosta, né? Parabéns, Clarice. Receba também o carinho de todos nós aqui, equipe da capital, tá bom? Sucesso sempre! Ouvinte pediu o Thiago Brado. Vamos ouvir então Meu Alvo. 3h47, daqui a pouquinho, Natal Reis com Balanção Sertanejo. 3h47.

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2: Pra você, muito obrigado, né? Você que esteve comigo desde as 14h30 até agora, né? Louvado seja Deus, né? É maravilhoso ter sempre a sua sintonia, a sua audiência. Obrigado por permitir que eu possa entrar aí, né? Na sua casa, no seu trabalho, no seu carro. Onde chega o sinal da Capital, né? Através da internet aí. Maravilha! Deus abençoe abundantemente. E daqui a pouquinho o Natal Reis vem chegando para comandar o Balanção Sertanejo. 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É o Pedro Henrique. Aí sim, Pedro Henrique, parabéns. Vai tomar o cafezão então, daqui a pouco a gente chega aí, tá bom? Vou deixar o Leandro Leonardo cantando parabéns pra você, né? Pra Clarice. Deus abençoe, viu, Clarice? Tamo junto. Até amanhã, minha gente. Fui!

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Capital do vestuário, boa tarde, gente. Estamos nós aqui mais uma vez, né? Porque o grande mestre do céu, nosso criador, nos permitiu estarmos novamente juntinhos nesta tarde para darmos início a mais um desfile da boa música sertaneja para você, né? Começa agora, vai até às 7, com muita alegria, tocando no seu rádio aquilo que toca o seu coração. O modão sertanejo, bom demais, né? Tarde hoje de... hoje é terça-feira? Tarde de terça-feira, 18 de agosto de 2026. Hoje... sabe que dia é hoje, minha amiga? Dia do Nunca Desista, olha só. Dia do Nunca Desista, viu? E nós estamos aqui sempre, sempre insistindo, né? Para você ficar conosco, eu quero abraçá-los carinhosamente, desejando a todos vocês, nossos irmãos e irmãs, boa tarde, boa tarde. Venham comigo até às 7. WhatsApp para você deixar o seu recado é o 998557007. 998557007. Deixa o seu recadinho que a gente passa para frente com muito carinho, tá bom? 4 horas 2 minutos. Boa tarde.

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4: Olha aí, 4:11, minha amiga, boa tarde. Olha aí, terça-feira quente, hein? Abafadinho, daqui a pouquinho vou ver aqui a temperatura, como é que está, hein? É o veranico chegando por aqui em pleno inverno, né? É, tinha, assim, uma probabilidade de um esquentamento da temperatura por esses dias, né? É, vamos ver se vai permanecer por muito tempo. Eu acho que não vai vir mais frio esse ano não, viu, minha amiga? Eu acho que o máximo que pode vir aí é uma friacazinha, né? Pra dar uma gripe na gente, essa coisa toda. Mas eu acho que pode guardar o negócio dos edredons aí, esse negócio das cobertores, viu? É, porque esse mês, esse ano, acho que o frio já foi-se embora faz tempo, né? Deixa eu falar pra você, hoje é quarta-feira, hoje é terça, né? Terça-feira. 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
1: Natal Reis, meu abraço. 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
0: 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Olha, 33 graus aqui na rua Florianópolis. Já pensou, minha amiga, o calorzão que tá? A sensação térmica, é, a temperatura 32, mas a sensação 33. Da agora pra frente vai ser esse batidão, viu? Às vezes baixa um pouquinho, por exemplo, tem uma previsão aqui para a quinta e sexta, diminuir um pouquinho mais essa máxima, né? É, por exemplo, na sexta-feira a máxima não passa de 20, vai vir um negócio de uma frente fria aí. Mas não tem previsão de chuva não, viu, companheiro? Vamos ter 10 graus no sábado, olha só. É isso que eu tô dizendo, 10 graus é frio, viu, filho? Pra nós aqui, 10 graus é frio pra dedéu. Nós estamos com 33 agora, já pensou cair pra 10 no sábado? Que é isso? Arrebenta com nós desse jeito. É, nós temos aqui mais pra frente, pro final do mês, previsão de chegar, sabe quanto, minha amiga, a temperatura? 38 graus, mais pro final do mês. Aí, filho. É a cara de que vai ser o verão, a primavera. É uma amostrazinha pra você sentir o que é que vai ser a primavera, verão desse ano pra nós aqui, viu? Prepara o garrão, viu, companheiro? 4:18 agora, Ponsete Multilojas. 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Olha, 4:19, boa tarde.
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0: Epa, Gustavo Lima cantando pra você, bloqueado. Você já passou algum tempo bloqueado? Minha amiga, coisa ruim, né? Agora, 4h22.
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2: Boa tarde.

0: Fátima Leão, sempre romântica, né? Sempre romântica e apaixonada também. Agora, 4h26.
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0: Balanço Sertanejo, 4h28 agora, minha amiga. Somos o resultado das nossas escolhas e decisões. Olha aí. Em nossas mãos estão a felicidade ou o sofrimento. É certo que não podemos voltar no tempo e apagar o que foi feito, mas sempre podemos começar de novo e fazer diferente. Serviu? Serviu aí, minha amiga? Serviu? 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

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Tem jogo hoje, companheiro velho? Tem jogo de hoje, tem jogo da Sul-Americana. O São Paulo encara o Bolívar hoje às 21h30, 9h30 da noite, mais conhecida como 9h30. O SBT vai transmitir esse jogo ao vivo, olha só, Copa Sul-Americana, São Paulo e Bolívar. O primeiro jogo São Paulo jogou lá e empatou em 1-1, agora vai jogar no Morumbis, tá? Tá empate o jogo, tá empate. Tem mais hoje, tem Libertadores hoje, tem Independiente Rivadavia e Fluminense. Olha aí, 0-0 foi o primeiro jogo, o Fluminense jogou em casa, jogou mal pra Dedéu, mas o time dos homens lá joga bem também, viu? Empatou em 0-0. Às 19h vai ser esse jogo, a ESPN transmite. Você quer assistir, então tem TV paga, então você acesse a ESPN que você assiste. Tá aí os dois jogos principais de hoje, né? Na Libertadores e Sul-Americana, os brasileiros estão dentro. Amanhã tem clássico, hein? Cruzeiro e Flamengo de novo. 4h34, bora falar para você da Agroplant, meu amigo Homero, ele faz projetos agrícolas, viu, companheiro? 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

0: aí é ruim, hein? Nem fala tchau, nem fala oi. Ai, meu Deus do céu, cada situação. Agora, 4h39.
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3: Agora 15 minutos para as 5, minha amiga. 15 para as 5, calorzão, hein? Barbaridade. Na hora que o trem pegar de vez mesmo, aí você vai ver o que é quentura, viu, companheiro? Aí você vai ver o que é quentura braba, nervosa mesmo, né? Olha aí, enquanto isso, enquanto tá acontecendo esse friozinho, né? Tá fresquinho hoje, né, minha amiga? Olha, eu vou dizer um negócio pra você, em relação do que vai vir pra frente, hoje vai estar um dia fresquinho, gostoso, bom demais da conta, viu? Em relação do que vai vir por aí, né? Espera chegar a primavera pra você ver. 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Aí sim, hein? Menino, o negócio é forte. Boa tarde, Natal. Pedindo música aqui, deixa eu ver. Cida França, de São Lourenço. Alô, São Lourenço. Cida França. Tá ouvindo nós lá na nossa querida São Lourenço, capital da farinha. É, né? Agora já não é mais só farinha ali, né? Agora tem soja, tem gado, tem um monte de coisa. Olha, abraço pra galera de São Lourenço, quem tá mandando aqui um recadinho pra nós, tá ouvindo nós lá em Tapejara, Alvenide Sampaio. Ô Alvenide, tudo bem, linda? Como é que tá a nossa Tapejara? Animada, né? Tá sempre animada. 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Menino, mas como é que deixa um cupim mole, macio daquele jeito, hein, o meu amigo baby? É fraldinha, costela assada, cupim. Olha aquele fogão recheado de panela com tinha escondidinho, comia escondidinho, tava uma delícia o escondidinho, barbaridade. Até mandioca cozida tinha. Ô, baby, até mandioca cozida, farofa, e aquela feijoada, hein, com arroz branquinho, meu Deus do céu, pensa numa comida gostosa, hein? 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Grande baby, abraço para você, meu amigo mineiro. 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Mega Sena hoje, é hoje Mega Sena, hoje é 18, 45 milhões para hoje na Mega, viu? A Lotofácil paga 5 milhões, porque acumulou ontem, ninguém acertou os 15 números. E a Quina também, ontem acumulou, ninguém acertou os 5 números, hoje paga 12 milhões e meio de reais. Olha só, as principais loterias, né? Para hoje, Lotofácil 5, Mega Sena 45, já dá 50, com mais 12,5 da Quina, vai para 62,5, né? Hoje tem também 9 milhões da Time Mania, já passa de 70. Olha só quanto dinheiro hoje nas loterias da Caixa, hein, companheiro? Tem mais 800 mil aqui, isso é troco, né? É, isso aqui é troco. Dia de sorte, paga 800 mil, é troco. Olha só quem mais tem aqui pra hoje. Não, só isso aí. Tá aí, portanto. Quer ficar rico, dar uma amansada na vida? Acerta uma loteria dessa. Pronto, acabou o problema. Agora 4 horas e 52 minutos. O problema é que tem gente quando fica rico, né, compadre? Já quer arrumar uma outra sogra. Aí. É só pegar um dinheiro e já quer mudar de sogra. Desse jeito. Meu Deus, a gente é assim, véio. Não é fraco, não. Quem tá pedindo música aqui, oferecendo pra nós aqui em Alto Paraná. Ô, Alto Paraná. Quem mandou aqui o recadinho? É Barreirito Oliveira. É Barreirito, tá aqui no perfil. Barreirito, abraço pra você, companheiro. Alto Paraná, ligadinho com nós, hein? Bom demais da conta. 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Tá bom? Deixa eu ver aqui, cadê a música que tá programada aqui? Essa aqui é bonita, essa música, hein? Essa música aqui é bonita.

Olha aí, linda, linda, cantando para você o Renan e o Raí, música do Zezé de Camargo. Agora, 4:58, é isso?

0: cicatriza. É, se for amor de verdade, não cicatriza mesmo, não. Agora 5:01.
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0: É, o Balanção Sertanejo, 5:04, minha amiga, boa tarde, 5:04. 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Olha, ninguém tem a vida toda resolvida, preste atenção nesse recadinho, nem aos 20, nem aos 30, nem aos 60. A gente muda de sonho, muda de cidade, muda de trabalho e até do jeito de pensar. Tem gente que enche ou acha o amor depois dos 50, né? É, e tem quem mude de carreira aos 40, tem quem volte a estudar aos 70. A vida não é uma linha reta, ela é cheia de curvas e surpresas. O segredo? Entender que nada nunca vai estar 100% pronto, viu? Existe só o viver, aprendendo e recomeçando sempre. É assim a vida, aprendendo e recomeçando sempre, viu, minha amiga? É por isso que Deus dá para nós cada dia uma noite para descansar e o outro dia para recomeçar. É assim a vida. 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

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Olha só, mandaram aqui um recadinho. Natal, boa tarde, manda uma música pro seu Santana. Alô, seu Santana da Eletrocia, é isso? Eletrocia, seu Santana ouvindo nós. Foi o Rafael Sartori que mandou aqui o recadinho. Rafael, abraço pra você, viu? Marcos Teixeira, abraço pra você ouvindo nós no Aquiles, tá? Ligadinho no programa. É isso aí, companheiro velho. Quem tá lá também, mandar uma música pra nós aqui. É o Márcio de Terra Boa. Ô, Marcião, em Buritis, Minas Gerais. Ei, Buritis. Esse menino anda, hein, filho de Deus? Uma hora tá na Bahia, outra hora tá em Minas, outra hora tá lá no Goiás. Ei, mas roda também, né? Eu, Cadeirudo e o Carlos. O Cadeirudo tá aí também, filho? Olha só aí o Carlos. Abraço pra esses meninos aí da Bão da Estrada. Estão fazendo com os caminhões, estão na fazenda com os caminhões carregados de soja, só esperando a nota e ouvindo a capital. Os meninos bão, barbaridade. Estão carregados de soja, só esperando a nota, hein?

0: Modão, Chitão e o Chororó cantando pra você, o dinheiro compra tudo, você viu, filho de Deus? Agora, 5:19.
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3: Olha, 5h21 agora. Como passa rapidão a hora, né, minha amiga? 5h21, você viu? O tempo voa. Se a gente ficar dando moleza, a gente não chega lá, viu? É, companheiro, não chega lá. Mas nós vamos aqui tocando o barco, né? Devagarzinho, né, minha amiga? A nossa bicicleta velha aqui. Mais devagar do que a bicicleta velha. Eu tô lembrando aqui de uma bicicleta velha que eu tinha. Antigamente, você lembra, meu compadre? Quem tinha uma bicicleta, ele tinha que ter os acessórios para andar com a bicicleta. Tinha que ter uns equipamentos. Aquela chave de 14 bocas. Você lembra daquela chave de 14 bocas? Tinha que ter. O cara numa bicicleta tinha que ter uma chave daquela. A bombinha para encher pneu, aquela bomba, tinha que estar amarrada ali no quadro da bicicleta, né? É, uma tripa de mico, um pedaço de tripa de mico, ei, menino, que antigamente não tinha válvula do pneu, era a tripa de mico, né? Tinha que ter um pedacinho de tripa de mico, tinha que andar com ele também. E um pedaço de remendo, aquele vermelho, assim, ele era vermelho de um lado, azul do outro. Tinha que ter um pedaço daquele remendo também, né? Esse era o kit para você andar com a sua magrela antigamente. Era uma bombinha para encher pneu, uma chave de 14 bocas, que pegava todos os parafusos da bicicleta, e também a tal da tripa de mico e aquele remendo velho para remendar a câmara de ar. Mas eu vou dizer, quando começava a furar aquelas câmaras de ar, não tinha quem remendava que ficava bom, viu? Meu Deus do céu, era uma luta. 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Olha, a Fátima do Morado do Sol tá ligada no programa, né, Fátima? Abraço pra você, viu? 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Deus, Deus do céu. 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Olha, 32 graus ainda aqui a temperatura na rua Florianópolis, viu? Até terminar o mês nós vamos beirar os 40 graus, tá indicando aqui o Cimepar, viu, minha amiga? Até o fim do mês nós vamos beirar os 40 graus por aqui. Você já pensou? Isso é porque é agosto. Quando chegar setembro e outubro, meu Deus do céu. 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Natal, manda um abraço para minha esposa Olinda e manda uma moda boa aí para nós. Ei, Olinda, abraço para você. Só não tem o nome do esposo. Ai, só não mandou o nome do... Deixa eu ver no perfil aqui. É o Luiz. Ô, Luiz, é você, palmeirense, velho? É palmeirense, olha só. Tá no perfil aqui, o palmeirense. Né? Não é fraco, não, hein? Abraço pra você, ô, Luiz. É, tá ouvindo nós? O meu amigo Luiz. 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Natal, você lembra quando surgiu uma lei que todas as bicicletas tinham que ter retrovisor, buzina e outros acessórios? Rapaz, mas o certo é isso mesmo, viu, Marcos? É o Marco que mandou pra mim. O certo, porque a bicicleta é um veículo, você vai usar ele pra andar nas ruas da cidade, né? Então, eu acho que tem que ter um retrovisorzinho, que na hora que você vai virar ou entrar à esquerda ou à direita, você tem que olhar quem veio pra trás, senão pode dar um BO danado, viu? Seria interessante. Antigamente as bicicletas tinham dois retrovisores, um de um lado ou de outro. Mas o povo usava aqueles espeinhos só para pentear o cabelo, né? E ainda pendurava aquelas fitinhas na luva da bicicleta, no guidão assim, ficava aquelas fitinhas bonitinhas penduradas aí. Que coisa de louco, barbaridade, quanta coisa. Deixa eu ver aqui quem mandou aqui o recadinho. Boa tarde, Natal. Rapaz, não fala isso não, tá o inverno ainda, tá o inverno ainda. Quem mandou aqui? Antônio Almeida, abraço pra você, Antônio Almeida. Obrigado aí, companheiro velho.

0: ouvintes e amigos, você viu só, companheiro, que modão apaixonado. Agora, 5h34.
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0: Você, madrugada fria, você viu? Agora, 5h37.
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0: Olha aí, 5h40, 20 para as 6. 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A Polícia Civil do Paraná prendeu no início da manhã de hoje os principais suspeitos de envolvimento nas mortes daqueles quatro que foram assassinados lá em Caraíma, né? É, os autores, segundo as investigações, Antônio Buscariolo e Paulo Ricardo Costa Buscariolo, pai e filho, estavam foragidos há mais de um ano, olha só, e foram encontrados em um sítio na zona rural de Rio das Pedras, no estado de São Paulo, lá perto de Piracicaba, segundo a Polícia Civil, né? Os dois tinham os nomes na lista vermelha da Interpol, a Organização Internacional da Polícia Criminal. Tá aí, portanto, os dois suspeitos, né? Os dois suspeitos daqueles quatro crimes lá de Caraíma. Mais de um ano aconteceu aquilo ali, já faz mais de ano. Pois é, estavam foragidos há mais de um ano. E aí a polícia agora prendeu eles agora de manhã. Demorou, hein, filho? Barbaridade. 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Tava com a asa quebrada outro dia, tava com a tipóia. Agora eu fui hoje lá no Mineiro almoçar, o meu amigo Baby disse que ele quebrou, agora foi a perna. Meu Deus do céu, minha nossa senhora, o que é que vai ser desse homem quebrando tudo assim, hein, Ponsete? Barbaridade, filho, tem que amarrar ele pra ele não sair mais de casa. 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

0: Zeca cantando pra você essa versão da Cerca de Espinho. Bonita, hein? Agora 5:49.
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0: Viola e João Carvalho. Agora, 5h52.
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0: 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E o Paulinho fica adivinhando chuva ou sol. 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Ei, menino, tá azulzinho, sinal que o sol vai brilhar por muito tempo aqui, né? É o galo do Paulinho azulou, tá aqui o recadinho que ele mandou pra nós. Nada de chuva por esses dias. 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Daqui a pouquinho tem o momento do Ângelo, viu? Eu volto em seguida, vou com vocês até às 7 por aqui. Não sai daqui não, viu? Fica aqui com nós, já eu volto. É rapidão, é vapt-vup. Já nós estamos de volta.

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0: anjo anunciou a Maria, e ela tornou-se mãe de Deus. Sendo mãe de Cristo, ela é a mãe celestial dos homens. Homens que, através do seu trabalho do campo, da indústria ou do comércio, extraem diariamente o seu sustento material. Agora pare para reverenciar a Virgem Santíssima e contemplar as suas virtudes. Pois ela que acompanhou seu filho Jesus desde o nascimento até a morte na cruz, nos legou um modelo de força, de bondade, de desprendimento e de amor entre os homens.
1: O anjo do Senhor anunciou a Maria, e ela concebeu do Espírito Santo. Ave Maria, cheia de graça, o Senhor é convosco. Bendita sois vós entre as mulheres, e bendito é o fruto do vosso ventre, Jesus. Santa Maria, Mãe de Deus, rogai por nós, pecadores, agora e na hora de nossa morte. Amém. Eis aqui a serva do Senhor, faça-se em mim segundo a vossa palavra. Ave Maria, cheia de graça, o Senhor é convosco. Bendita sois vós entre as mulheres, e bendito é o fruto do vosso ventre, Jesus. Santa Maria, Mãe de Deus, rogai por nós, pecadores, agora e na hora de nossa morte. Amém. E o Verbo divino se fez carne e habitou entre nós. Ave Maria, cheia de graça, o Senhor é convosco. Bendita sois vós entre as mulheres, e bendito é o fruto do vosso ventre, Jesus. Santa Maria, Mãe de Deus, rogai por nós, pecadores, agora e na hora de nossa morte. Amém. Rogai por nós, Santa Mãe de Deus, para que sejamos dignos das promessas de Cristo. Oremos. Infundi, Senhor, como vos pedimos, a vossa graça em nossas almas, para que nós, que pela anunciação do anjo, vimos ao conhecimento da encarnação de Jesus Cristo, vosso Filho, por sua paixão e morte, sejamos conduzidos à glória da ressurreição, pelo mesmo Cristo, Senhor nosso. Amém.
2: Senhor esteja convosco, Ele está no meio de nós. Proclamação do Evangelho de Jesus Cristo, segundo São Mateus. Glória a vós, Senhor. Jesus disse a seus discípulos: eu afirmo que é muito difícil para um rico entrar no reino dos céus. Eu vos repito, é mais difícil um rico entrar no reino dos céus do que um camelo passar pelo fundo de uma agulha. Os discípulos perguntaram: então, quem poderá se salvar? Jesus olhou para eles e respondeu: para os homens, isso não é possível. Mas a Deus, tudo é possível. Então Pedro disse: nós deixamos tudo e te seguimos. Que é que vamos ganhar? Jesus respondeu: todo aquele que, por minha causa, deixar casa, terra, irmãos, irmãs, pai, mãe, filhos, receberão 100 vezes mais e também a vida eterna. Palavra da salvação. Glória a vós, Senhor. Nosso Senhor diz algo que tem que ser para nós um exame constante de consciência e uma vigilância constante. É difícil um rico entrar no céu. Por quê? Porque teria Jesus preconceito contra o rico? Ou porque as portas dos céus está fechada para os ricos? Rico, no conceito de Jesus, é quem transforma os bens deste mundo em ídolos. Rico é aquele que se apega tanto aos bens deste mundo que fecha seu coração para os necessitados. Rico é aquele que ama suas propriedades acima das coisas, acima da família, que não hesita em lançar mão de qualquer artifício, mesmo que injusto, mesmo que desonesto, mesmo que ilegal, para ter mais. A corrupção fecha a porta do reino dos céus. O roubo, o desvio de dinheiro, é como que se trancássemos por fora a porta do céu. Não é Deus quem fecha a porta. Deus, por Ele, sempre deixará aberta. É a recusa de viver como discípulos que faz com que percamos a chave da porta do céu. Senhor, livra-me da mentalidade da riqueza. Livra-me da idolatria. A chave é a caridade. A chave é a solidariedade. O Senhor esteja convosco. Ele está no meio de nós. Abençoai, Senhor, e santificai a água, a roupa dos enfermos e as fotos de família. E, claro, os doentes. Pai, Filho, Espírito Santo. Amém.
0: Encerramos esta nossa reflexão alimentados na fé e protegidos pelas bênçãos e graças celestiais.
1: voltamos às nossas atividades na família, no trabalho e na sociedade, conscientes de nossa responsabilidade por um mundo melhor, mais justo e mais humano. Uma boa noite a todos.

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Agora, 6h13, minha amiga, estamos de volta agora, reforçados na fé e alimentados pela palavra, né? Bora juntinhos até às 7 por aqui, eu, você e a boa música, né? Voltando novamente, vamos juntinhos. Hoje, iniciando a noite de terça-feira hoje, né? Terça-feira, dia 18 de agosto de 2026. Olha só, 18 de agosto de 2026. E estamos juntinhos hoje, terça-feira. É o dia de número 230 do ano, olha aí. Faltam agora 135 dias para 2027, né? Hoje a gente comemora o dia do estagiário, dia do nunca desista. A gente não pode desistir nunca, viu, minha amiga? Daquilo que a gente sonha, daquilo que a gente quer, né? E não pode desistir nunca. Portanto, hoje é o dia do nunca desista. E eu não desisto. Dia Mundial da Libertação Humana e Dia Nacional do Campo Limpo hoje, né? E hoje a igreja celebra Santa Helena, mãe do Imperador Constantino, viu só? Mãe do Imperador Constantino, Santa Helena. Olha o WhatsApp da capital 998557007 para você deixar aqui o seu recadinho com nós, viu? 998557007. 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

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Ah, vou levar. 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Agora 6:19, galinhada já tá empoleirando aí, meu compadre, já a galinhada vai empoleirando, o galo fica por último, né? O galo, e se for um galo bom, ele espera a galinhada todo subir no poleiro, né? Aí depois que ele vai o último, ele não deixa uma galinha pra trás. Se tiver uma assim meio acanhada, meio aborrecida, meio desgostosa, ele vai lá, faz uma conversinha no pé do ouvido dela, convence ela a subir no poleiro. Se ficar ali embaixo, o gambá pode vir de noite, dá um problema sério, tá? Então, o galo que é bom faz isso, vigia o poleiro também, né? É, e não deixa bicho subir lá em cima. Então, a galinhada já tá se agasalhando por aí, né, companheiro velho? Tá, claro que tá. Deixa eu mandar um abraço pro meu amigo Colim. Alô, Colim! Esse é um parceirão, né? Tá ali na nossa co-irmã, na CFM, meu amigo Colim, né? É, e tá ouvindo nós. Grande Colim. Abraço pra você, companheiro. Continua aí, viu, filho? Tomando uma xícara de café. Ai, tem igual o professor Girassales tomando uma xícara de café, né, Colim? E tá

0: Viola, olha só, oi Viola, né? Essa modona bonita de viola pra você aqui na capital. Oi Viola, quem cantou essa moda aqui? Rapaz, não tem o nome dos meninos aqui, hein? Não tem o nome dos meninos, mas eu mais ou menos sei quem é. Não vou falar não, porque não tenho certeza. 6h24.
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0: Olha aí, Otávio Augusto e Gabriel Morena do sul de Minas, você viu, companheiro? E mas dá umas morenas bonitas lá pro sul de Minas, viu, meu companheiro? Já passei por lá. Agora 6:27.
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0: Olha aí, 6:29, amanhã, quarta-feira, hein? Deixa eu ver hoje, tem jogo hoje? Tem jogo hoje. Olha quem vai jogar hoje pela Libertadores, amanhã joga o Palmeiras, né? Hoje joga o São Paulo e o Bolívar, né? Pela Sul-Americana às 21:30, o SBT vai transmitir. Tem mais algum hoje? Ah, tem o Fluminense. O Fluminense joga fora hoje, né? Independiente e Rivadavia. O Fluminense vai jogar fora. Não desse Rivadavia aqui. Pela Libertadores esse jogo. O primeiro, quando o Fluminense jogou em casa, um empate de 0-0. O Fluminense vai ter que ganhar fora de casa para seguir em frente. Você já pensou que luta do Fluminense não é fácil, não, né, companheiro? Não, claro que não. 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Ei, meu amigo Carreirinha já tá aqui fuxicando já, mas gosta de uma conversinha, meu amigo Carreirinha. Já pediu pra me mandar lá pro compadre Minor da loja Santa Terezinha, o negócio do Dorabem, que o Minor tá bem cacundinho já, né, meu Carreirinha? É seu vizinho aí, né, filho? Coitado, Minor, tem um vizinho igual o Carreirinha, tá enrolado. Aí o Carreirinha mandou aqui, viu, Minor, pra comprar o Dorabem pra dar pra você. Ei, mas gosta do cê, esse menino, hein? Barbaridade. Tem um vizinho desse, não precisa esquentar a cabeça não, viu, Minor? Claro que não. 6:35, olha o tinidão da viola.

0: Violão da Porteira, Humberto de Alencar cantando pra você na capital. Agora, 6:38. Boa noite.
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0: Prado cantando pra você o Delay, o Dorivan, Itini, Dão de Viola, hein? Agora 6h41.
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0: Olha, 6h42. É, estamos quase finalizando a etapa de hoje por aqui, né, minha amiga? 6h42, né? É, daqui a pouquinho nós já descamba lá pro lado do rancho, né? Descamba lá pro lado do barraco. 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Boa noite.

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Aí, cantando pra você, as Irmãs Freitas, é isso? Irmãs Freitas, aí canta bonito, hein, filho de Deus? Agora, Irmãs Galvão. Galvão, exatamente, 6:49.

0: Olha aí, como é o nome desse menino aqui? Tiago Viola. O Tiago Viola. Esse é bom de viola, que é coisa de louco. Melhor do que o Carreirinha. 10 vezes. Né? Toca bonito demais da conta, viu? É, o pobre Carreirinha, se tocasse pelo menos pertinho disso aí, tava tranquilo, hein? Coisa de louco. 6h52. Amanhã eu volto às 16h com mais música e hora certa pra você. Amanhã, quarta-feira, metade da semana, certinho, hein, filho? É, vamos estar juntinhos novamente por aqui. Eu, você e a boa música, viu, minha amiga?
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0: A mensagem de hoje, deixa eu ver aqui. Meu amigo Barbosa tá chegando por aí, viu? O Wilson Silva Júnior, Barbosinha. Já ele chega, vai até às 9 com vocês. Não deixe para amanhã. Olha só, amanhã pode ser muito tarde para você dizer que ama. Para dizer que perdoa, para dizer que desculpa. Para querer tentar de novo. Amanhã pode ser tarde. E amanhã pode ser muito tarde para pedir perdão, para dizer: me desculpe, o erro foi meu. O seu amor amanhã poderá ser inútil. O seu perdão amanhã poderá não ser preciso. A sua volta amanhã poderá não ser esperada. O seu carinho amanhã poderá não ser mais necessário. Amanhã pode ser muito, muito tarde. Não deixe para amanhã para dizer: eu amo você. Estou com saudades. Me desculpe. Esta flor é para você. Você está tão bem. Não deixe para amanhã para perguntar por que você está triste. O que há com você? Por que não começamos de novo? Sabe que pode contar comigo, né? Cadê os seus sonhos? Onde está a sua garra? Lembre-se, amanhã pode ser tarde, muito tarde. Procure, vá atrás, insista. Tenta mais uma vez. Hoje, não deixe para amanhã. Beleza? E procure ser feliz, meu amigo, você, minha amiga, porque Deus continua gostando muito, muito de você, com certeza. Claro, claro. Olha o que é que eu achei aqui, fi. Lembra dessa? Linda, hein? A capacidade de ignorar ofensas revela a qualidade da sua sabedoria. Beijos no coração, até amanhã. Tchau, feia.

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8: Conferindo para você a hora certa na sua capital, agora 19 horas mais 1.

minha querida capital do vestuário. Carinho todo especial pra vocês aí dos distritos São Lourenço, Vidigal. Quero mandar um abraço também pra vocês dos municípios que fazem parte da nossa região, a região noroeste do estado. E pra você que tá aí no www.capital91.com.br. Boa noite pra você. O carinho da equipe da capital pra essa gente boa que acompanha a nossa programação todos os dias. E você, claro, não é diferente. Um abraço todo especial pra esse povão, hein? Um abraço pra vocês, meus amigos frentistas, borracheiros. Quero mandar um abraço pros mecânicos de automóvel, mecânicos de motocicleta, pra você que é bicicleteiro.

agosto de 2026. Eu fico com você até as 9, levando aí o melhor da música, a música que você gosta, a música que você quer ouvir, a Capital toca pra você, tá? Boa noite, hein? Boa noite, minha querida amiga secretária, secretária do Lara, você diarista. Carinho todo especial pra você que acompanha aí a nossa programação na chácara, no sítio, na fazenda, né? É, o pessoal que tá todo dia ligadinho por aqui. Quero mandar um abraço aí pro pessoal dos aplicativos, mandar um abraço pra você que tá aí caminhando, né?

você, tá? E cuidado, né, compadre? Tem que tomar cuidado, porque senão já viu, machucar é fácil, agora passará. Ah, Jesus, aí é uma eternidade, né? Mas é bom saber que você gosta da programação da Rádio Capital. Você que acompanhou, não? Você que ficou com meu amigo Natal Reis das 4 da tarde até agora, já sabe, né? Até as 9 é comigo aqui no comando da máquina gostosa de som da sua Rádio Capital. Boa noite, meus amigos motoristas de caminhão. Boa noite para você, caminhoneiro, carreteiro, para você que tá aí pelas estradas da vida com seu carro de passeio, passeando então, trabalhando, mas sintonizados na Capital 91,9, hein? Olha, que São Cristóvão, seu protetor, te proteja, que Nossa Senhora Aparecida, padroeira do Brasil, com seu manto sagrado, cubra-o e livre você de todos os perigos que a estrada possa lhe oferecer, né? Devolvendo a você o direito de, o mais rápido possível, chegar junto aí da sua casa, rever a família, rever a esposa, os filhos, não é verdade? Tá roxo de saudade, né, compadre? Tô sabendo, hein? Ah, vai parar daqui a pouquinho? Não esqueça de fazer aquela chamada de vídeo, bater um papo, ver as crianças, não é verdade? Ver a comadre pra ver como é que tá as coisas. Bateu, olha, hoje em dia a internet

conta desse paizão grande de meu Deus. Você pode ver aí a sua família, ou então a comadre ver o maridão longe de casa, trabalhando e feliz da vida, porque tá ganhando o salário dele com honestidade, né? Um abraço pra vocês, boa viagem pra vocês, meus amigos caminhoneiros. Aproveitar também, quero mandar um abraço aqui pros estudantes, né? Estudantes e professores da rede pública de ensino, tanto municipal quanto estadual, que acompanham a programação da capital. Viu? Só até rimou, hein? Rapaz! É desse jeito, só que o meu ratinho aqui tá rouco, né? Eita, nós! Mas, gente, olha, um abraço pra vocês. A gente fica junto até as 19. Opa! Até as 7 e até as 19. É uma coisa só, né? Esse cara já chegou chupeta da cabeça por aqui. Até as 9 da noite, você pode pedir a sua música que a capital toca pra você, tá bom? Então, tá certo. Um carinho todo especial pra vocês que já estão pedindo música pra mim aqui no 998557000.

pra você. E também, claro, as minhas comadres do setor das confecções, né? Boa noite pra você, costureira, faccionista, tricotadeira, bordadeira, arrematadeira. Boa noite pra você, crocheteira. Pra você que é tricotadeira também acompanhando a gente. Um abraço pra você, né? Os modelistas, estilistas

0: tá pra você. Hora certa pra você, 19h23 agora.
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trouxe Matias. Já o Jean e o Giovanni, amor demais, ó, Maria. Aí o bicho pega, né, Ailda? Eita! Um abraço pra minha ouvinte, a Ailda, pro maridão Osmar, né? É, o pessoal que tá acompanhando a gente. A filha, a Franciane, a Laura e Jean. Um abraço pra vocês. A Franciane é a psicopedagoga, minha comadre. Hein? Eita barbaridade. Já tem aí o seu consultório, né? É desse jeito, eu vou te contar, viu? Oh, gente fina barbaridade esse pessoal aqui. Um abraço pra vocês, hein? Mandar um abraço também pra quem aqui? Quero mandar um abraço, uma boa noite pra comadre lá de São Tomé, né?

Pois é, desse jeito o trem atropelou o trem, né? Mas não dá nada não. Fátima Leão cantou Pecado de Amor. Oh, quem gosta dessa moda aqui é a minha amiga lá da Água Branca, né? Um abraço pra Rosângela da Água Branca. Ela que gosta muito da música da Fátima Leão, Pecado de Amor, e ouviu aqui na capital. Quem canta essa mesma moda também foi o Eduardo Costa, só que ele cantou Rasgando a Madrugada aqui na capital, hein? É desse jeito, né, compadre? Cantou bonito, né? Eita! É do jeito que a gente gosta, né? Programação nossa é balançada, tem de tudo. É,

0: Também pra Franciane, a Laura e o Jean. A Ivone, lá de São Tomé, tá acompanhando a gente. Esperança Paula, lá de Fênix, tá por aqui. Ah, eu vou tocar a música que você pediu. Eu achei ela aqui, viu? Encontrei, né? Eu vou tocar ela depois do Bloco da Saudade, tá bom? Esperança, um abraço pra você. Um abraço pra Vanessa Bispo, lá de Japurá. A Sandra da Vila Sete tá por aqui também. A Maria de Fátima, lá de Araruna. A Fátima Sone, São Tomé. Ana Gabriel da Vila Operária, acompanhando aí a Capital 91,9. Até às 19, não, até às 21, né, rapaz? Até às 21 você já sabe, tem o quê? Boa noite, Capital. Isso mesmo. Tô indo pro bloco de comercial, daqui a pouquinho tem Renan e Raí. 19:41.
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0: 7:42 agora.
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1: Tá aí, Música Mensagem da Hora. Quem cantou pra você foi Irmã Inês. Deu.

barbaridade. Você deixou pra lá, né? Não deixei não. Zilda, um abraço pra você. Zilda Almeida, do Aquiles Coma. Boa noite, Barbosa. Estou ouvindo o seu programa. Quero ouvir a música de Renan e Raí. Toquei ela pra você, tá certo? Um abraço. Como é o nome da música mesmo? Hoje, né? Pois é, desse jeito. Eita, nós, hein? Ô, barbaridade. Tem dia que parece noite, né, minha comadre? Desse jeito. Vou te falar, mas não dá nada não, né? Agora são 19 horas e 51 minutos. 19h51. Deixa eu mandar um abraço aqui pro João Novo. E também pra... Como é o nome da comadre?

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0: Faltando 9 para as 8.
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música foi César e Paulinho que cantou Eu e Meu Pai, hein? E teve também pra Jane, da Avenida Goiás, Ed Brito e Samuel, Romance Rosa na Capital. Conferindo pra você, hora senta, agora 20 horas em ponto, hein? Boa noite, Capital, até as 9 da noite. Pra você participar,

Atílio, né? O Atílio é nosso ouvinte lá de Paissandu. Tá sempre ligadinho na nossa programação, né? Eita! Aí é bom demais. Deixa eu mandar um abraço aqui para a Rosa Tecila. Ela é de Tapejara, né? Sintonizada na programação da 91,9. Quem também tá curtindo a gente lá em Tapejara é a Alvanide, né?

0: tem três antigas pra você: Roberto, RPM e Vanderlei Cardoso. 20 horas, mais 2 minutos agora.
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1: Hora certa, capital.
2: 20 horas mais 5 minutos agora.
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quadro Saudade, hein? E lembrar que eu já cantei as três pelas barbas do profeta, hein? Vou te contar uma coisa pra você. Essas músicas é da época do Epa, não, é nada, é de ontem, né? Roberto Carlos, é meu, é meu, é meu. Ah, é? Olhar 43 cantou pra você, RPM ou Revolução por Minuto, né? Será que é isso mesmo? Parece que é, né? E o Vanderlei Cardoso, hein? Bom, rapaz. Parece que eu sabia que hoje era o dia. E aí vai, né, compadre? Compadre já deve ter cantado muito essa moda, oferecida em quermesse, né? Pois é, rapaz.

cabelo de trança. Tem um monte de moda aí, né, compadre? Moreninha linda, né? Ixi Maria. Galopeira. Quem mais, hein? Menino, o menino da porteira. João de Barro. O IP, o prisioneiro. Ah, rapaz. Olhos de luar. Zóio verde, né, comadre? Eita. Ai, ai. Lembro das quermesses como era, né? Se de alguém falou uma música antiga pra mim, eu acabei me esquecendo, mas depois eu vou ver se eu consigo descobrir o nome da música. Eu vou tentar ver se tem aqui. Se tiver aqui, eu vou tocar. Eu vou tocar ela pra gente matar a saudade, né? A gente não. É quem contou pra eu. E quando era criança, pequeno, lá em Barbacoa,

0: Bom Jesus acompanhando a gente. Tem uma Sônia que escuta a gente também, mandou um oi pra nós hoje, né? Ela é lá de, deixa eu ver se eu lembro o nome, Lucas do Rio Verde, se não me falha a memória. Acompanha pela capital, acompanha a capital pela internet, né? Um abraço pra Ângela Rosângela Lima, ali da rodovia PR-082, também tá curtindo a nossa programação. Marli Malaguti, um abraço pra Marli Malaguti, ligadinha aqui na 91,9. Eita barbaridade, hein? Coisa boa saber que vocês estão por aí. Vamos nós? 20 horas 16 minutos agora.
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0: Hora Certa Capital.
1: 20 horas mais 19 minutos.
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0: Madrid, né? Fernando em Sorocaba, Madrid, na programação da Capital teve Felipe Falcão, o carro e a faculdade. E atendendo, deixa eu ver o nome da comadre aqui, é Esperança, né? Ah, deixa eu ver se eu acho Esperança, a Esperança Paula, ela é de Fênix, acompanhando a programação, ela pediu lá no comecinho, né? Teve algum padre que pediu essa música ontem pra mim? Eu não consegui encontrar ela aqui, Teodoro Sampaio, Tapete da Sala. É, rapaz, eu até pedi pra tu pedir outra moda pra eu, né? Mas hoje eu vi que tava aqui. Vai ver que eu digiti errado, né, compadre? Eita, barbaridade. Mas não dá nada não, tá tudo certo, né? Se tá ouvindo a programação é o Gilberto lá da Vila 7. Um abraço pro Gilberto da Vila 7. Clemildo, um abraço pra vocês aí em Japurá. A Cris da Operária também tá acompanhando a gente. A Rosângela Aparecida lá na Sairas. Ô, Rosângela, um abraço, tá? Quanto tempo, hein, compadre? Mandar um abraço também pra Solange lá dos Seis Conjuntos. A Rosa Tecila. A Sueli e o Zé Gomes tá acompanhando a nossa programação. Um abraço pra vocês aí na Estrada Tropeiro, né? Aí eu não sei se é Tropeiro, não sei se é Santana. Aí agora eu fiquei na dívida, né, compadre? Ah, eu, pelo que o meu amigo Tomazowski diz pra mim, aí é a Estrada Tropeiro, né? Mas acho que não é nenhuma nem outra, né? Eita! Vamos nós, né, rapaz? Quero mandar um abraço aí pra aquela comunidade bacana ali da Venda Maringá, tá curtindo a programação da capital. Mandar um abraço também, né, pros meus amigos lá da antiga Venda Serraria Santo Antoninho. É, o pessoal tá lá curtindo, tem que curtir a programação da capital aí, né, compadre? Ei, barbaridade, lá tem som ao vivo, né, rapaz? Qualquer hora dessa eu vou lá tomar umas cachaças lá, né, compadre? Vá nada, gente, eu nem bebo bebida com álcool, né? Mas é, e dá uma passeada, pelo menos, né? Comer uma costela assada, comer umas porção lá, né? Tem um dia de lixo no regime, não tem, comadre? Eita barbaridade, hein? No dia de lixo eu vou lá, né? Vambora! Vamos largar de falar besteira e vamos embora. Agora são 8 horas mais 32 minutos.
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7: Hora certa, capital.
0: 20 horas 34 minutos.
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0: barbaridade, né?
1: Aff, Maria. Aí eu ia levar burdoada, né? Com mate se maquiou todinha, de repente chora, reboca tudo o rosto, né? Vou te falar, viu? Aô, Tendel, quem cantou? O César e Paulinho cantou Canoeiro. É, quem cantava Canoeiro era o seu Jajá, né? Barbaridade, hein? Colocava a família reunida assim, né? Embaixo de um pé de cana. Nem embaixo de um pé de cana, rapaz. Do lado da plantação, né? Mentira que só tinha gado. Eita, nós, hein? E aí o pau quebrava, né, compadre? Aí cantava a mesma música de noite, se fosse preciso, né? É, naquela época as famílias faziam isso, né? Hoje é mais complicado, hoje é diferente. Hoje o pessoal nem pra fora de casa fica, né? Também os tempos são outros. Antigamente era mais fácil de se viver, né? Não existia tanta violência, não existia tanta maldade. Zona rural hoje tá complicada. Vou te contar uma coisa pro senhor, né? Quando antigamente a gente pensava que ia ter que colocar pitbull, câmera pra tudo quanto é canto, inclusive na zona rural, né? Ainda bem que a PM tem a patrulha rural, o pessoal tá mais folgado hoje, tá mais seguro, né? O pessoal passa todas as noites, faz ronda, conversa com os compadres, toma café, né? Vou falar nisso, tua propriedade aí, você é cadastrado na Força Verde, na patrulha rural, melhor dizendo? Pessoal da 5ª Companhia Independente? Se não for, compadre, verifica se passa por aí, se cadastra também pra receber a visita dos homens, né? É. Vamos embora, senão ela não termina, rapaz. Faltando 13 minutos pras 9 da noite agora.
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2: Agora são 20 horas e 49 minutos.
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Moreninha linda, teve Gilberto, não, Guilherme Santiago cantando Panela Velha, não vem, não é? Franguinho na panela, rapaz. Êêê, tá fome, a fome é um bicho doido, né? Gente, amiga, tô indo embora, não tenho tempo pra mais nada, daqui a pouquinho tem Voz do Brasil, mas antes tem Leonardo pra você. Leandro e Leonardo, hein? Fique com Deus, até amanhã. Amanhã a gente se topa por aqui. Solidão por perto, daqui a pouco Voz do Brasil na 91.

0: Está no ar a Voz do Brasil. As notícias do governo federal que movimentaram o país no dia de hoje.
1: Olá, boa noite.
2: Boa noite para você que nos acompanha em todo o país.
1: Terça-feira, 18 de agosto de 2026.
2: Vamos aos destaques do dia.
1: Atualização da lei seca.
2: Nova regulamentação prevê o uso de equipamentos para identificar outras substâncias além do álcool.
1: Após acidente, em caso de morte, será obrigatória a realização de exame para detectar álcool ou drogas ilícitas.
2: Atendimento à mulher.
1: Busca de informações sobre direitos e proteção lideram chamadas ao Ligue 180. Graziela Mendonça.
3: A violência psicológica respondeu por 35% das mais de 98 mil denúncias recebidas pelo canal nesta primeira metade do ano.
2: Anvisa aprova duas novas canetas para tratamento de diabetes.
1: Os dispositivos possuem como princípio ativo a semaglutida, obtida por via sintética.
2: Em entrevista, a diretora da agência da agência, Daniela Marreco, destaca a importância da aprovação desses medicamentos.
4: Consideramos, sim, bastante perigoso e em termos de segurança para o paciente utilizar produtos que não estão regularizados, pode sim trazer um risco à saúde das pessoas.
1: Hoje, na apresentação da Voz do Brasil, Luciana Vasconcelos e Luciano Seixas.
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1: O Conselho Nacional de Trânsito atualizou procedimentos de fiscalização da Lei Seca, que estabelece regras para coibir a condução de veículos sob influência de álcool.
2: As novas medidas entram em vigor após publicação no Diário Oficial da União.
1: E quem tem todos os